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5: Muito bem, 9:05, vamos lá então para mais uma hora juntos aqui no nosso Noite RTM desta quarta-feira. Daqui a pouquinho, às 10 da noite, tem Revista RTM para a gente fechar a quarta-feira bem informados com as principais notícias do Brasil e do mundo, as notícias esportivas, Brasil em campo nesta noite de quarta-feira pela Copa do Mundo, outros jogos importantes também nesta quarta-feira. A gente vai falar sobre tudo isso e muito mais no nosso Revista RTM a partir das 10 da noite, tá bom? Até lá, a gente segue com o Noite RTM, e para abençoar a sua vida e você nos abençoando também com a sua participação através do nosso WhatsApp 11 974 181 456, tá certo? E olha, pra gente começar muito bem essa hora, convido você a se unir a nós para um momento especial de oração em favor das mulheres, momento proposto pelo nosso Ministério Mulheres de Esperança, aqui da RTM Brasil. Então, se você puder, junte-se a nós para esta oração intercessória em favor das mulheres. Oremos.
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7: Senhor, intercedemos nesta hora pelas mulheres na Romênia, pedindo que recebam instrução e discernimento do alto. Sabemos que a verdadeira sabedoria vem do Senhor, por isso, clamamos para que guie cada decisão financeira delas com prudência e entendimento, que elas administrem seus recursos de forma equilibrada, sabendo suprir suas necessidades e abençoando outros com generosidade. Dê inteligência para planejar, coragem para enfrentar dificuldades e paz para confiar na tua provisão cotidiana. Afaste também toda ansiedade e fortaleça os seus corações com fé e confiança em ti. Que as mulheres romenas sejam exemplos de integridade em suas comunidades, vivendo sempre debaixo do teu favor. É no nome precioso de Jesus que nós oramos. Eu, Walter Fernandes, me sinto privilegiado por poder orar com você. Muito obrigado.
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1: Né, mas nesse momento especial de oração pelas mulheres, um momento para a gente ouvir uma bela canção também, sermos edificados. E seguimos com o Noite RTM, agradecendo a produção da RTM Brasil mais uma vez, porque está disponibilizando para a gente mais uma boa entrevista, né, para a gente ouvir aí uma boa conversa que vai nos edificar, que vai falar também aos nossos corações, não é? Então vamos acompanhar por aqui mais uma entrevista.
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2: Olá, eu sou Luana França e esse é o programa Entrevista. E hoje seguimos na nossa série especial de entrevistas dedicadas aos escritores da FEFIC 2026. Um evento que reúne autores, leitores e criadores para conversar sobre literatura, fé e criatividade. Hoje recebemos ela, Patti Miller. Seja bem-vinda ao programa Entrevista.
3: Olá, pessoal. Olá, Luana. Muito feliz de estar aqui para conversar um pouquinho sobre ficção cristã, que é um assunto que eu amo muito.
2: Ah, nós que agradecemos a sua participação. Estamos aqui fazendo essa série, cada episódio um mais lindo que o outro. Queria começar essa entrevista você explicando um pouquinho para a gente sobre a sua trajetória e, principalmente, quando surgiu essa vontade de escrever.
3: Bom, eu sempre escrevi desde criança, né? Gostava muito de diário. Eu copiava muito os textos bonitinhos que eu achava, assim, transferia para esse diário, escrevia meus pensamentos, escrevia muita poesia também. Eu ganhei um concurso de poesia quando era mais criança, enfim, sempre tive um gosto pelas palavras. Mas conforme eu fui crescendo, né, aí me afastei um pouco disso, mas sem deixar de ler, também lia muito, muito mesmo. E quando eu me converti com meus 20 e poucos anos, eu parei de ler ficção, que a gente chama, né, ficção secular, e só que eu sentia muita falta, porque eu sempre li muito, eu passava muito tempo na biblioteca, enfim. Aí eu pesquisei no Google ficção para cristãos, romance de cristãos, enfim, e eu achei os livros da Robin Jones Gunn. Quando eu encontrei os livros da Robin Jones Gunn, assim, tipo, o universo se abriu para mim, porque foi um momento que eu descobri que existiam histórias com personagens que tinham as minhas dúvidas, com quem eu me identificava. E eu me apaixonei por esse universo dos livros dela. Eu li, assim, em 2 meses, todos os livros dela. E eu descobri que tinha um grupo no Facebook de meninas que liam os livros dela. E eu entrei nesse grupo e lá eu conheci uma amiga, a Maria, que também é autora de ficção cristã. Ela é coautora de Corajosas. E a gente começou a trocar e-mail, na época não tinha nem WhatsApp. Então a gente começou a trocar e-mails e nessas trocas de e-mails ela falou assim: ah, você escreve bem, vamos escrever uma história. Ela já escrevia, ela já tinha livros publicados no Wattpad, na Amazon, enfim. E ela me incentivou bastante e a gente escreveu uma história juntas. Foi um período de transição que eu tava de mudança. Eu sou do Sul, aí nesse tempo eu mudei pro Norte e essa história que a gente escreveu junto me ajudou bastante também nessa transição de mudança, e desde então eu não parei mais. Tomei gosto pela escrita.
2: Então a gente pode perceber aqui que é bem recente também essa transição, esse despertar para a escrita, porque muitas pessoas, eu acredito que não nasçam falando: ah, eu quero, quando eu crescer, eu quero ser escritora. Existe, é claro, né? É, não posso generalizar, mas é um chamado, é uma vontade, um desejo que vai além das nossas expectativas. Eu queria saber que momento que você conseguiu fazer a junção da sua espiritualidade com a escrita.
3: Então, já tenho mais de 10 anos, né, que eu escrevo, e foi nesse momento, quando eu comecei a conversar com a Maria, a gente já começou a escrever romance cristão mesmo. Então, nesse livro que eu escrevi com ela, que se chama Além do Esperado, mas que não está em circulação, a gente escreveu a história de 2 missionários que vêm para o Brasil, enfim, eles vêm separados, mas acabam se encontrando aqui e constroem uma história juntos. E desde o primeiro momento que eu comecei a escrever intencionalmente uma história, né, um livro, eu já tinha a intenção de colocar nessa história elementos da minha fé, né? Levar uma mensagem através da ficção, porque foi dessa forma que, quando eu conheci os livros da Robin, foi isso que mais me chamou a atenção, foi isso que mais me cativou, né, nessas histórias, nesses livros, né? Na época, o termo ficção cristã ainda não existia, não era popularizado, né? Então a gente começou a escrever, começou esse movimento no Wattpad de romance cristão. E sempre foi intencional. Desde o primeiro momento que eu comecei a escrever histórias mesmo, livros, assim, né, uma ficção, eu já tinha a intenção de ter a fé ali, o que eu estava aprendendo também, porque eu estava recente no início da minha caminhada, aprendendo muito ainda. E então tudo que eu aprendia eu também colocava nessas histórias. Enfim, foi um tempo muito bom de aprendizado e crescimento, de descobertas também, né, porque escrever um livro é um desafio. E quando você conclui, você percebe que você conseguiu concluir o livro, então é muito legal. Enfim, desde a primeira linha.
2: Que maravilha, Paty. Agora, durante o processo de escrita, qual costuma ser o maior desafio? Desenvolver a trama, construir os personagens ou manter a disciplina criativa?
3: Eu acho que, para mim, a maior dificuldade é não procrastinar, porque eu gosto muito, né, de escrever. Hoje em dia faz parte de mim, eu preciso escrever. E o meu maior problema é quando eu fico pensando muito na recepção. Será que as pessoas vão gostar? Será que é uma história que vai tocar os corações? Será que ela é uma história que possui tudo que eu posso entregar? Será que ela está completa? Enfim, essa é uma das minhas maiores dificuldades. E é uma luta, assim, tem que ficar o tempo todo pensando muito e não se entregar a esses pensamentos, assim, porque, na verdade, a escrita é um processo muito particular, né? Cada um tem aí o seu jeito, né? A sua forma de escrever, o melhor horário, ou escreve durante a semana, ou escreve quando pode. Mas para mim a escrita ela faz parte do meu cotidiano mesmo, de todo dia eu estou envolvida de alguma forma, estudando técnicas, enfim. Mas mesmo com essa trajetória aí já de mais de 10 anos escrevendo no Wattpad, depois na Amazon e agora no Mundo Cristão, às vezes ainda bate um pouco desse medinho do que vão achar, será que vão gostar? Acho que essa é a minha maior dificuldade.
2: Que é comum até, né? Todos os escritores têm essa visão, essa preocupação, na verdade, da receptividade do público. Agora, Paty, qual foi o momento mais marcante da sua carreira literária até agora?
3: Nossa, eu tive assim muitos momentos, mas eu acredito que quando a Mundo Cristão falou, nós queremos o seu livro, foi assim muito marcante, muito especial. Eu enviei um book proposal, né, para eles, e eles aprovaram, mandaram um e-mail de resposta. Eu achei que era golpe. Eu não, quando eu li assim, eu falei, não é possível que isso está acontecendo. E depois, quando teve o momento de lançamento do livro e pessoas foram até lá, os leitores eram reais, porque até então eu só escrevia no digital, então eu tinha os comentários, as avaliações, o Wattpad também tem essa coisa de você se comunicar com os leitores ali, né, nos comentários, enfim, mas era muito distante. Então, quando eu encontrei os leitores pessoalmente, falei, eles existem, foi assim, uau! E todo evento sempre é muito emocionante também. Quando termino o evento, eu sempre fico muito reflexiva, pensando, uau, eu encontrei pessoas, as pessoas estão lendo meus livros, as pessoas compartilham suas histórias comigo, né? Os leitores chegam até mim e falam assim, ah, o seu livro me tocou por conta disso, porque isso aconteceu na minha vida. Então eu sempre fico muito encantada com tudo isso.
2: Eu imagino, e nesse momento você consegue ali encontrar uma relação do que você faz, o seu propósito, o seu chamado, e com certeza o Espírito Santo vai agindo ali com essa receptividade, com esse retorno, porque você tem ali a resposta do que você está escrevendo. Eu queria que você compartilhasse, por exemplo, uma mensagem, alguma história marcante dessas pessoas que ouviram, né, que leram seus livros.
3: Ontem mesmo eu recebi uma mensagem que me fez chorar muito. Na última sexta-feira, no último sábado, na verdade, eu participei do Festival Literário aqui de Santa Catarina, em Joinville. E uma leitora muito linda, ela foi até lá, ela estava com uma camiseta escrito e dirigido por Patti Miller. Eu achei muito fofo assim a dedicação dela de preparar a camiseta, enfim, ir até lá. Aí a mãe dela me mandou uma mensagem ontem agradecendo, né, o encontro, que foi muito legal. E ela me contou que a filha dela começou a ler ficção cristã recentemente, que ela gosta muito dos meus livros. Aí o livro dela estava todo marcadinho, ela já tinha lido mais de uma vez. E a mãe dela me agradeceu assim no sentido de ter livros voltados para adolescentes, de ter livros para que sejam cristãos, e agradeceu também porque as mensagens dos livros, né, tocam os adolescentes de formas únicas e diferentes, né, porque cada um está vivendo uma história diferente. Enfim, não vou compartilhar a particularidade, né, dessa menina, mas assim, isso foi muito especial porque quando alguém tira o tempo para me mandar uma mensagem, contar o que está acontecendo, tira do seu tempo para ir até o evento. E uma coisa que eu acho assim muito impressionante, quando as meninas vêm, né, os leitores vêm abraçar, a gente sente a mãozinha deles tremendo, porque eles abraçam, encostam a gente assim, aí sente aquela mãozinha tremendo. E isso mexe muito comigo, porque alguém tirou do seu tempo para ir até lá. Porque a história que eu escrevi, que primeiro tocou o meu coração, porque todos os meus livros, eles têm mensagens que conversam comigo, que têm alguma relação com a minha história, algo que Deus já trabalhou no meu coração e ainda está trabalhando. E aí eles chegam até lá e falam: seu livro tocou meu coração, seu livro falou comigo. Por exemplo, em As Estrelas Sempre Brilham Acima das Nuvens Escuras, a mocinha perdeu o avô. Então, às vezes os leitores chegam e falam: olha, também perdi meu avô, e o seu livro chegou até mim logo depois, e isso me ajudou a viver o luto, a transformar o luto. Então, isso tudo para mim é muito especial e muito significativo. Então, quando o leitor vem até mim e conta isso, eu me sinto muito lisonjeada e muito grata a Deus por ser usada para levar uma mensagem que antes tocou o meu coração, sabe? Que antes falou comigo. E eu lembro sempre do versículo de Coríntios, né, que fala que somos consolados também para consolar com a consolação que Deus nos consolou. Enfim, é muito incrível isso tudo, é muito incrível ter leitores e pessoas que são tocadas por essas histórias. Então, glória a Deus por tudo.
2: Que maravilha, realmente é impactante essa história e esses retornos. Paty, eu agradeço muito a sua participação nesse primeiro episódio. Já te aguardo para a segunda parte, E o programa de hoje teve produção e apresentação de Luana França e na mesa de som Pedro Campos. Até o próximo entrevista.
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0: Muito bem, de volta com o nosso Noite RTM daqui a pouquinho, às 10 da noite, tem Revista RTM. Então fica ligado com a gente pra gente fechar essa quarta-feira muito bem informados, tá certo? São 9h34 agora. Daqui a pouquinho a gente vai orar pelos homens. É, vamos falar sobre a família também. Então fica ligado com a gente aqui, acompanhando o nosso Noite RTM. Dinho Oliveira está apresentando comigo esta edição do nosso Noite RTM. Está no estúdio C da RTM Brasil, em São Paulo, capital. Um pouquinho frio lá, né, em São Paulo, capital, mas no estúdio C já está uma temperatura mais amena, né? Então, que beleza! Dinho Oliveira estava ali, tranquilo, frio lá fora, ele ali com aquela temperatura amena, né? Depois da vitória do Brasil. Deixa eu procurar boas músicas aqui, pra gente fechar bem o programa de hoje. Tá feliz da vida, Dinho Oliveira. E aí, o que você separou pra gente, meu jovem?
1: Pois é, Oliveira, lá fora 12 graus. Aqui dentro, 22.
0: Que maravilha, hein?
1: meu amigo. Bom, boa música, né, Olivares, para nós ouvirmos, né? Tá todo mundo feliz, feliz da vida, e vamos ouvir então Saulinho Farias cantando Canção dos Glorificados. Vamos ouvir?
0: Vamos lá.

0: Já faltando 15 minutos agora para as 10 da noite, na abertura desta hora nós oramos pelas mulheres, não é? Agora aí eu te convido para mais um momento de oração, desta vez pelos homens. Então, se você puder, junte-se a nós, o nosso Ministério de Homens Chamados à Vitória nos proporciona esse momento. E como faremos uma oração intercessória, você pode participar conosco. Vamos juntos orar em favor dos homens. Oremos.
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2: Hoje é 24 de junho. O tema de hoje é Nos Negócios de Nosso Pai. Senhor Jesus, obrigado, porque o seu Pai se tornou o meu Pai também. O Senhor disse, assim como o Pai me enviou, eu os envio. Depois, o Senhor nos deu a grande comissão que trata de discipulado. Motive-me a fazer o Senhor conhecido por meio das minhas palavras e atitudes. Sou o embaixador de Cristo. Lucas 2,49. Eu sou o Thiago Liza e é um privilégio orar com você.
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do nosso Noite RTM desta quarta-feira, mas antes da gente fechar aqui o nosso programa, temos um assunto ainda dos mais importantes a ser tratado por aqui com o pastor Kleber Lima e o Cacá Rodrigues. Vamos falar agora sobre a família.

0: Olá, é uma alegria muito grande encontrar com você mais uma vez aqui no programa Família Hoje. Eu sou o Cacá Rodrigues e comigo está o pastor e psicólogo clínico Kleber Lima. E como você sabe, toda semana o pastor Kleber responde a pergunta do ouvinte RTM Brasil. Será que hoje não é o dia da sua pergunta? Olá, pastor Kleber, tá tudo bem com o senhor?
1: Graças a Deus, Cacá, tudo bem e com você?
0: Comigo também, pastor, tá tudo bem, graças a Deus. E vamos à pergunta de hoje. Pastor, depois de 15 anos sumido após abandonar minha mãe com 4 filhos pequenos, meu pai apareceu em casa pedindo ajuda. Ele está muito doente e precisa de cuidados. Isso tem gerado um conflito em casa entre meus irmãos, minha mãe. Ela já faleceu. O que eu devo fazer?
1: Posso imaginar esta cena, imaginar este cenário entre vocês que mistura desapontamento com alegria, com tristeza, com uma sensação presente que foi real de injustiça e muitas interrogações ligadas ao papai, ligadas à história de vocês que agora ganha um novo capítulo. Permita-me então dizer que para além das necessidades de seu pai, ele chegou doente, certamente tem aí uma lista de demandas e necessidades pessoais, mas eu quero colocar o foco na nossa conversa aqui, não nele, mas em vocês. E, portanto, para além das necessidades dele, vocês e seus irmãos precisarão de 3 ferramentas. Claro, podem precisar de muito mais do que isso, mas essas 3 deverão ser imprescindíveis. O bom é que todas elas podem ser encontradas no nosso Deus. Primeira delas, um amor misericordioso. O amor misericordioso, ele é oferecido para quem não merece. A misericórdia tem exatamente este traço, né, daquilo que nós merecemos e Deus não dá. Quem se lembrar, por exemplo, das traquinagens da infância, vai se lembrar possivelmente de momentos em que o papai e a mamãe poderiam ter nos disciplinado, mas nos deram novas oportunidades. Isso é a ideia da misericórdia. Vocês precisarão dela. Precisarão dela para praticar para com o papai. Lembrando que perdão a gente dá para quem não merece. A pessoa que só nos faz bem, ela não vai precisar do nosso perdão. Então agora será sim um momento de se praticar aquilo que Deus nos ensina, que o nosso Senhor nos ensina. O Senhor Jesus, por exemplo, quando nos deixou a oração do Pai Nosso, ele, numa das partes, ele diz: perdoa-nos assim como nós perdoamos os nossos devedores. Não necessariamente os nossos inimigos, não necessariamente pessoas ruins, mas aqueles que nos devem. E talvez não seja difícil a gente reconhecer o quanto o papai ficou devendo nesse tempo tão longo de abandono. A segunda ferramenta que vocês precisarão é de sabedoria. Neste momento, precisam muito buscar no Senhor a sabedoria. Tiago 1, verso 5. Se alguém tem falta de sabedoria, busque no Senhor. Peça a Deus que a todos dá liberalmente. É claro que o papai, do jeito que chegou, da maneira como chegou, com a sua saúde, com tudo que envolve a vida e a vinda dele, tem muitas demandas aí nesse processo. Então, vocês precisam de sabedoria, não só para organizar o que é necessário, mas também para enfrentar e enfrentar corretamente, numa perspectiva bíblica, numa perspectiva espiritual, tudo o que é necessário. Terceiro e último lugar, paciência compartilhada. Eu sei que neste momento as opiniões são diferentes. Um deve achar que o papai deve receber tudo que ele precisa agora, de todo mundo, no mesmo nível, e outro tem uma opinião completamente oposta. Então, minha sugestão é: faça uma lista do que ele precisa e dividam as tarefas, mas tendo paciência entre vocês. Agora, mamãe já não está presente, então a ela se somam os cônjuges de vocês, quem sabe até mesmo os filhos. Então, neste grupo familiar, há aqueles que estão com o coração mais aberto, outros menos, mas todos podem contribuir. O que é importante é um não ficar acusando o outro, nem de dar demais, nem de dar de menos. Mas faça um pacto agora de unidade, dizendo: gente, nós temos uma questão para resolver, vamos tratar isso com amor e objetividade. E assim as coisas podem se encaixar e o caminho de vocês se tornar um caminho de justiça, um caminho de paz e um caminho de amor.
0: E se você tem alguma dúvida relacionada à família, escreva para gente. O nosso e-mail é ouvinte@rtmbrasil.org.br. Também nós temos o nosso WhatsApp, 11 974 181 456. Pastor Kleber, mais uma vez o nosso muito obrigado e até o próximo programa.
1: Eu que agradeço, Cacá. Um grande abraço para você e para os nossos ouvintes.
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4: É isso. Seja feliz e até o nosso próximo encontro.

0: Muito bem, tá aí com esse som internacional, né? Lindo demais. A gente fecha muito bem o nosso Noite RTM desta quarta-feira, agradecendo a você pela audiência, pelo carinho, por estar conosco nesta programação e te convidando a permanecer com a gente, porque depois do intervalo nós vamos trazer para você a edição de hoje do nosso Revista RTM, com resumo de notícias nacionais, internacionais, destaques esportivos e muito mais, para você fechar sua quarta-feira bem informado e atualizado, tá bom? Então fica por aí, porque o intervalo é rápido e na volta direto para a edição de hoje do Revista RTM.
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0: Muito bem, está no ar a partir de agora e até às 11 da noite mais uma edição do nosso Revista RTM, para você que acompanha a programação da RTM Brasil com notícias nacionais, internacionais, destaques esportivos depois da vitória brasileira sobre a Escócia por 3-0. Ah, mas que maravilha! A gente vai falar sobre isso e outros assuntos quando falarmos de esportes, né? Mas sempre falando de Copa do Mundo. E hoje também tem as notícias do mundo do agronegócio, né? Com o Cláudio Ronck, que vai trazer para a gente aqui as principais notícias através do Boletim Rural. Tem o pastor Janos com uma mensagem para hoje, para todos nós. E é claro que tem a sua participação, sempre muito importante por aqui, né? Para você que está sem assunto, basta um alô, um olá, um boa noite. Importante você marcar presença, enviar sua mensagem e interagir com a gente, tá bom? Tem algo a dizer para nós? Mais legal ainda, participa com a gente. E olha, durante toda a edição de hoje, vamos trazer notícias, informações, vamos comentar algumas delas. E se você também quiser trazer aí o seu comentário, dar a sua opinião, seu ponto de vista a respeito dos assuntos que nós vamos trazendo ao longo da edição aqui do Revista RTM, é claro, você pode trazer o seu comentário, a sua opinião também. Fique à vontade para participar, para interagir conosco, tá bom? Eu sei que você vai nos abençoar aí com a sua participação, porque sempre enriquece o programa um novo ponto de vista a respeito do mesmo assunto, né? São ângulos diferentes para a gente ver a mesma informação. Então não deixe de participar, de comentar com a gente aqui na edição de hoje do Revista RTM, tá bom? Hoje, quarta-feira, 24 de junho de 2026. Comigo, Marcos Olivares, estou aqui no estúdio E da RTM Brasil. Este estúdio que está aqui no interior do estado de São Paulo está conectado ao nosso estúdio C em São Paulo, capital, onde está Elidinho Oliveira comandando todo o nosso aparato tecnológico e apresentando comigo esta edição do Revista RTM. Meu boa noite especial e oficial a você, Dinho Oliveira. Seja bem-vindo, meu jovem. Tudo bem contigo?
1: Olá, Olivares, tudo bem? Muito obrigado pela recepção, muito boa noite para você. Olivares, é muito bom vê-lo e ouvi-lo, muito bom também, ouvinte querido, estar aqui com você. Receba o meu boa noite. Pois é, uma noite mais para alguns, né? Para quem gosta de futebol hoje, um pouco mais alegre, né, Olivares?
0: Pois é, né? A seleção brasileira esteve em campo nesta noite de quarta-feira, né? Foi a melhor apresentação até agora dentro da Copa do Mundo, convenceu já mais gente, né? O pessoal gostou pelo menos de ver o futebol mais bonito. Neymar entrou, Endrick entrou. Ah, hoje foi só alegria, hein? O Brasil venceu bem a seleção da Escócia, fechou em primeiro no seu grupo. Olha, uma noite legal, né? Para quem gosta do futebol, porque não só para quem gosta de futebol, né? Mas para quem gosta de Copa do Mundo, porque muita gente que não acompanha o futebol no dia a dia acompanha durante a Copa, né? Uma alegria, as famílias se reúnem, os amigos, o pessoal vai lá, né? A gente faz um churrasco, a gente faz só um salgadinho, né? Reúne a família, cada um traz um pratinho, tem aquele sanduíche de atum. Ah, meu amigo.
1: Particularmente.
0: Pão puma cortado em quatro, assim, ó. Fica aqueles quadradinhos, né? De sanduíche de atum, né? Então tem isso. Fala a verdade, tem ou não tem? Ah, tenho certeza que, olha, milhares de milhares brasileiros hoje, o pessoal comeu aquele lanchinho gostoso. Ah, mas que beleza.
1: Ah,
0: viu?
1: Sim, um lanchinho então é gostoso, isso. Sim, mas.
0: Ah, sim, né? Não, de atum e outros sabores também, né?
1: De atum ninguém merece, mas faz parte também.
0: É, mas é um patezinho, né? Um patezinho. Vai a azeitoninha junto, né? Então fica bom. É isso aí. E você, meu jovem, se alimentou aí, já que você estava no estúdio C da RTM, né? Ficou mais gente aí trabalhando com você hoje? Ou o pessoal correu para comer um lanchinho de atum em casa assistindo o jogo, hein?
1: Eu não sei se ele comeu um lanchinho de atum, mas o Samuel Matos hoje me fez companhia, viu, Olivares? É, ele que tava aí viajando, né? Pelo Paraná, lá.
0: É verdade.
1: Pertinho de Curitiba, né? Então tá por aqui. É, hoje me fez companhia, viu?
0: Nos legal,
1: demais, viu? Cacá Rodrigues, né? Hoje tava aqui também, né? Foi pra casa correndo. Saiu bem
0: rápido. Pegar um pedacinho hoje do jogo, né?
1: É verdade. Mas, no mais, tá certo. Tudo normal. Eu que tô um pouquinho gripado hoje, viu? Um pouquinho derrubado. Comi um bolinho que eu peguei lá no seu Dedé. né? Pra dar aquela sustância.
0: Aquecidinha, né?
1: É. Hoje é a máquina de café, viu? Já avisa o pastor aí, viu? O pessoal tem chá ali, se quiser fazer, né? Mas a máquina hoje não tá operacional.
0: Eu não sei. Lá ela também foi pra casa assistir o jogo, né?
1: Foi. Lá na cozinha tem lá fogão, né? Tem tudo pra fazer café. Tem café, tem açúcar. Tem
0: café, sim.
1: Mas é lá na cozinha, né? Tem que se deslocar até lá, tem que fazer, né? Pegar ali a garrafa térmica. Essa disposição não dá pra mim, né? Essa
0: logística. Não dá, não tem tempo pra isso, né?
1: Não tem tempo pra isso. Mas se o pastor Janos depois ele conta pra gente se ele fez, o que que ele fez, ou se ele foi ali correndinho no seu Dedé. Então, o seu Dedé tinha café hoje.
0: Olha que beleza. Então é isso. Eu estava bom pra tomar um cafezinho mesmo, um chazinho, porque tá frio hoje, né? Pelo menos região sudeste, região
1: chazinho
0: sul
1: do
0: país.
1: Chazinho é muito bom.
0: Tá frio, né? Inverno, estamos vivendo já o inverno brasileiro, né? Então, dias frios por aqui, mas os nossos corações aquecidos aqui no Revista RTM. Então convide os nossos ouvintes que estão no frio, que estão no calor, que estão fora do país, todos, para se unirem a nós e participarem desta edição do nosso Revista RTM.
1: Hoje um pouco mais lento, mas sem perder a eficácia.
0: Não precisa de operação Paese, né? Você só tá um pouquinho mais lento, né? Porque aqui em São Paulo, pra quem é fora de São Paulo, quando os trens estão lentos, metrô, né?
1: Dá até trauma.
0: Não consegue isso. De uma estação pra outra, tem a chamada operação Paese. Mas você sai da estação, pega um ônibus e ele vai até a outra estação pra depois você continuar no trem. Então, mas não precisa disso, não tem operação Paese.
1: Sabe,
0: o Dinho Oliveira tá só ali.
1: Você sabe
0: tá
1: que
0: um pouquinho gripado, mas tá eficiente, meu
1: tá
0: jovem.
1: Operacional. Mas você sabe que esse é a Operação Paese dá um pouco de trauma, né? Mas eu gostava, viu? O trauma é quando você tá em cima da hora, né?
0: É, então. Esse é o problema, né?
1: É, e como eu sempre via antes, né? Era divertido. Porque eu ficava imaginando que caminho o ônibus vai fazer. Porque o metrô, né? Ele vai. Não é uma rodovia. Tem estações de trem, de metrô, que acompanham justamente a avenida que vai pro sentido, né? Agora tem umas linhas de metrô, tem alguns lugares que aí o metrô vai.
0: Ele entra ali pra baixo da terra ali, ó.
1: E aí faz igual a seleção brasileira no jogo do Haiti, joga pra trás, vai pra frente, volta pra trás. E tem mais o detalhe do trânsito, né? Então isso aí dá um pouco de agonia, mas eu gostava, viu? Achava legal. É diferente.
0: É diferente, né? É, quebrava um pouquinho a rotina.
1: Então é muito bacana. Bom, seguindo em frente então, Olivares, vamos falar aqui o número do nosso WhatsApp, viu? Olha só, para quem está no exterior, não esqueça de adicionar aí código internacional 55, o código nacional brasileiro. Agora sim, o nosso WhatsApp, que é o 11 974 181 456. Quase não saiu hoje, hein?
0: Uma certa dificuldade.
1: Vou repetir para que não haja dúvidas. Então, 11 974 181 456.
0: Foi, deu certo, meu jovem. Que beleza. É isso.
1: Não esqueça de se identificar. Falar o seu nome e cidade de onde nos ouve, né, Olivares? E quem está no exterior?
0: Quem está no exterior também, né? Simples, você coloca o nome do seu país, nome da sua cidade. Dinho Oliveira vai falar, mesmo que seja um nome esquisitão, difícil, pode mandar, que ele tira de letra, tá certo? Então manda pra gente aí e não deixe de participar. 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Dito isso, depois desta boa dica, vamos então atualizar aqui as principais notícias de hoje. Meu caro Dinho Oliveira, temos informações atualizadas para o ouvinte do Revista RTM?
1: Olivares, temos destaques nacionais, mas antes...
0: Sobe o som!
1: O senador Jax Wagner deixou o cargo de líder do governo no Senado após ser incluído na lista de alvos da nona fase da Compliance Zero, operação que investiga um esquema bilionário de fraudes financeiras envolvendo o Banco Master. O presidente Luiz Inácio Lula da Silva se reuniu com o senador hoje no Palácio da Alvorada e a conversa durou cerca de 2 horas. Após o encontro, Wagner afirmou em uma publicação nas redes sociais que decidiu, em acordo com o presidente, se afastar da liderança no Senado, viu, Olivares? Foi de livre e espontânea pressão, né?
0: É, exatamente, né? Porque para quem entrou com recurso no STF, né, jurando a sua inocência, era só chegar lá no presidente e falar assim: presidente, só preciso do seu apoio. Eu garanto que tá tudo bem. Eu garanto que tá tudo certo. Vem comigo nessa, porque a gente vai, no final, ó, vai ficar bom demais para todo mundo. Seremos os heróis do Brasil. Era só ele ter falado isso, né? Agora, se ele falou isso e o presidente falou assim: não, meu amigo, mesmo assim, né, não é de bom tom você se manter aqui como líder do governo, dá um tempo, né? E aí ele devia falar assim: então, já que o senhor não está me apoiando, eu vou lá na imprensa e falar: olha, eu garanto minha inocência, mas o presidente não quis me apoiar. Mas não, mesmo depois de jurar de pé junto sua inocência, ninguém entrando com recursos junto ao STF, torcendo para que caia lá nos braços do Alexandre de Moraes, do Gilmar Mendes, torcendo, né? Ah, aí foi falar com o presidente falou assim: meu amigo, mas nem eu consigo te segurar nessa, nem eu. Então, faz o seguinte: sai a francesa, sai de fininho, fala nada com ninguém. Ainda assim, ele saiu e foi falar com a imprensa: não, veja, nós decidimos, né, de comum acordo, que eu não vou continuar, pelo menos nesse momento, não vou continuar. Então é isso, né? O que todo mundo já sabia, né? O que carimba a participação dele em tudo aquilo que a Polícia Federal tá mostrando, né? Foi essa decisão que foi tomada hoje dentro do Palácio do Planalto. Ah, mas que beleza, hein? E assim seguimos, né? Importante preservar o povo, hein? O povo tem que ser preservado, tá certo? Que é o mais importante. Tudo por nós. Bom, seguindo então com... Diga só lá, fatos. Meu jovem. Só fatos. Exatamente. Olha, seguindo então com... Isso. Seguindo com os destaques nacionais, a ex-vereadora de Campo Grande e ex-deputada estadual Graziele Salgado Machado morreu na madrugada de hoje, aos 45 anos. Ela estava internada no Hospital da Cássens, na capital, desde ontem. A causa da morte não foi divulgada. Graziele ocupava um cargo na Casa Civil do governo de Mato Grosso do Sul. Em nota, a Assembleia Legislativa do Estado lamentou a morte da ex-parlamentar, que integrou a 10ª legislatura e entrou para a história como uma das 11 mulheres que já ocuparam uma cadeira no Legislativo Estadual. Então, tá aí, né? Uma mulher... uma força jovem na política, né, de Mato Grosso do Sul, foi deputada estadual representando seu estado e nos deixou aí aos 45 anos, a família não informou, né, o que houve, mas está aí, né, uma perda para o estado do Mato Grosso do Sul e para as mulheres em geral na questão política, né, porque era uma representante feminina na política brasileira.
1: Pois é, muito triste, é bem nova, né? Bom, seguindo em frente, Olivares, olha só, uma operação de contra maus tratos na zona leste de São Paulo, feita pela Delegacia de Crimes contra os Animais do Departamento de Polícia de Proteção à Cidadania, é o DPPC, de São Paulo apreendeu 133 gatos e 5 cachorros. Todos os animais foram encaminhados para duas ONGs de proteção de animais da capital paulista. Segundo o investigador Eloy Barbosa, que participou da remoção dos pets, eles, por hora, ainda aguardam decisão judicial para serem colocados para adoção. Enquanto isso não acontece, as ONGs Confraria dos Miados e Latidos e também a Catland estão cuidando dos animais, né? Na operação policial, a dona do local onde os animais... Aqui, só seguindo em frente. A dona do local onde os animais estavam sendo armazenados de forma precária e até em fundos falsos de imóveis foi presa em flagrante pelo crime de maus tratos a animais, que é inafiançável, viu? Ela foi identificada como Rosa Maria Cardone, disse aos policiais ser veterinária, viu, Olivares?
0: Pois é, maus tratos aos animais, né? Na verdade, ela cuidava lá, cuidava, entre aspas, né? Pra vender. Sabe aquele gato que é feio, que não tem pelo nenhum, né? Nem sei qual, que raça é aquela, mas apesar do gato ser feio demais, não ter pelo, ele é caro, né? É um bicho caro. E tinha muitos dessa raça, né? E todos mal cuidados, a partir de uma denúncia anônima, que a polícia foi investigar, encontrou lá 133 gatos, né, e 5 cachorrinhos, todos muito maltratados, todos estão ali, né, debilitados, né? E ela tá presa, né? O crime é inafiançável, tá lá explicando que ela é veterinária. Você é veterinária, mas não, você tem que explicar. Pode ser veterinária, pode ser advogado, você pode ser dona de casa, pode ser o que for. Você tem que explicar por que que você tem tantos bichos lá, né? Por que que você não tem documentação desses bichos? Por que que você não está cuidando direito deles? Por que que eles estão doentes? Por que que eles estão espalhados pela casa? Porque a casa estava imunda? É só essas coisas que tem que explicar. Não adianta você dizer que é veterinária. Como se o fato de, eu sou veterinária, eu sei o que eu estou fazendo, né? Vocês não sabem o que vocês estão fazendo. Meu amigo, essa conversinha não cola mais, né? Não. Que bom que ela está presa e que bom que os animais já estão em duas boas ONGs que estão cuidando deles.
1: Olivares, você sabe que eu tenho gatos, né? Ah, meu amigo, dá um trabalho, meu amigo. Pra você ver, eu tenho mais de um gato. Não é por opção, mas a gente cuida com carinho, né? Já fazem mais de 7 anos. E dá um trabalho, viu? Manter a higiene, a limpeza.
0: Sim, sim.
1: Então, mais de um gato já dá um trabalho danado. Agora, imagine... 130, assim, né? Quando fica doente, é um gasto, assim, muito alto. Isso porque a gato vira lata, digamos assim, né? Não é, de raça. E quando é de raça, então, meu amigo... Agora, imagina a situação desses gatos. São 133 gatos. Imagina o trabalheira que não deu pra pegar todos eles e... situações não estavam da dó dos bichos, né?
0: Era um lugar clandestino de venda desses bichos, né? E vende caro, né? Se vende como veterinária, coloca fotos bonitas, né? E quando a pessoa vai, ela só vai naquela salinha onde tá tudo bem, né? E aí pensa que tá levando um bicho saudável, bem cuidado, né? E assim, então a pessoa trata os animais de qualquer jeito, somente visando o lucro, né? É uma pena que tem gente ainda assim. Mas que bom que ela tá presa, já que é inafiançável, né? Que fique lá muito tempo para pensar no que tá fazendo. Enfim. Olha, sigamos aqui agora com os destaques internacionais. Um terremoto de magnitude 7,5 atingiu a Venezuela e gerou grandes estragos na capital, Caracas. Prédios desabaram. Muitos prédios vieram ao chão. Houve muita correria no momento do fenômeno, casas também vieram abaixo, ruas ficaram rachadas. Foi uma coisa assim, impressionante que aconteceu em Caracas. O Serviço Geológico dos Estados Unidos reportou 2 tremores, com epicentros separados por cerca de apenas 5 quilômetros de distância um do outro. E olha, um de magnitude 7,2 e o outro... um pouquinho mais forte, 7,5. O epicentro desse tremor mais forte, de 7,5, foi registrado na cidade venezuelana de Montalbán, a 168 quilômetros da capital, a uma profundidade de apenas 13 quilômetros, segundo o Serviço Geológico dos Estados Unidos. Porém, não há informações sobre mortos ou feridos, né? O susto foi muito grande, mas o que acontece é que hoje tinha pouca gente no centro de Caracas, porque hoje lá é um feriado nacional, né? Eles comemoram o Dia da Libertação da Venezuela, da coroa espanhola. Então estava lá o pessoal, a maioria estava em casa, né? Alguns estavam na rua. Então, alguns prédios que desabaram são comerciais. E a boa notícia em meio a essa tragédia é isso, né? Que por ser um feriado, as pessoas tiveram suas vidas aí poupadas. Pois é, é isso.
1: Seguindo em frente, Olivares, agora temos mais notícias, assim, referente a terremoto, né? Um outro terremoto, né? Este agora de magnitude 6,9, atingiu a cidade de Iwate, na costa da ilha de Honshu, no Japão, viu? Não há alerta para tsunami, segundo o Centro Sismológico, né? Euromediterrâneo. O abalo no nordeste do Japão teve seu epicentro no mar da ilha de Honshu, né, a principal do país, a uma profundidade de 50 quilômetros. Não há registros, pelo menos aí, de feridos ou mortos, viu, Olivares?
0: Nesse caso, né, a magnitude alta também, né, 6,9. Mas você vê a profundidade, diferença de profundidade, né? Cerca de 50 quilômetros e a profundidade lá na Venezuela cerca de apenas 13 quilômetros. Isso faz toda a diferença para o tremor sentido, né, na terra, né, debaixo dos nossos pés. Então, por isso que esse de Caracas teve consequências bem maiores do que esse do Japão, né? No Japão, terremotos são muito comuns, quase que diários. Né? Então, assim, eles estão muito acostumados, mas são aqueles tremores bem pequenininhos. Então por exemplo, estou ali, eu e o Dinho Oliveira, estamos no intervalo da programação, vamos lá tomar um cafezinho, vamos lá, e dá uma tremidinha, você dá uma segurada, vai ali para um lugar, né, que você faz mais seguro, coisa de 10 segundos, 5 segundos, passou. Aí você vai lá, toma um café, volta, né, à tarde, isso foi de manhã, à tarde deu outro tremorzinho, isso é comum lá no Japão, né? Mas aí quando você tem um tremor dessa magnitude, aí vira notícia, porque é algo realmente que vai muito além da normalidade que se tem ali, porque são várias placas tectônicas naquele arquipélago onde está o Japão, né? Então ali é um lugar onde tem vários desses tremores e tem muitos prédios, principalmente os mais novos, que são construídos com arquitetura e com engenharia pensada para isso também. São mais resistentes, resistem esses pequenos tremores. Não acontece nada com esses prédios, né? Porque eles foram construídos para isso. Mas nesse caso aí, com 6,9 de magnitude, já virou notícia, porque foi além daquela normalidade que o pessoal tem ali. E olha, só para a gente fechar aqui os destaques internacionais, a Keiko Fujimori discursou nessa quarta-feira em Lima, no Peru, já na condição de vencedora, de fato, do segundo turno das eleições presidenciais, viu? Na fala, ela prometeu unir o país. Com 99,87% das urnas apuradas, a candidata da direita lidera a contagem com 44 mil votos de vantagem sobre o adversário de esquerda, Roberto Sanches, que não tem mais como alcançá-la. Keiko, que é filha do ex-presidente Alberto Fujimori, disse que vai convidar profissionais experientes para compor o primeiro gabinete, a fim de combater a criminalidade e enfrentar a profunda desigualdade provocada pelos últimos governos de esquerda. Tá aí mais um governo de direita. Ontem a gente anunciava a vitória da direita na Colômbia e agora a vitória da direita no Peru. E o que está puxando a vitória da direita nesses países é a promessa de mais segurança, né? Porque o pessoal de esquerda tem uma visão de mundo diferente do pessoal da direita, né? Diferente de mercado, diferente de distribuição de renda, diferente de composição de família, diferente de atuação do Estado, diferente de tudo, né? São visões antagônicas de mundo. E aí, o pessoal da esquerda é um pouco mais complacente, né, com as pessoas que vivem à margem da sociedade, né? Que são marginalizadas, tanto por cometem pequenos delitos, quanto aqueles considerados criminosos mesmo, né? Os bandidões. Só um pouquinho mais complacente, calma, não é bem assim, vamos ver a história de vida, o que aconteceu com eles, por que chegaram nisso, isso não é tão grave.
1: Esses bandidos, né?
0: Isso não é tão grave, não é assim, não são terroristas, não, né? Tal, é só para pro final de semana, fazer um churrasquinho, tomar uma cervejinha. Então, esse pensamento aumentou demais a criminalidade, porque os criminosos, que são pessoas que não gostam do trabalho, que não gostam de ordem, que não gostam de decência, que não gostam de família, né, que não gostam de boas maneiras, eles se veem apoiados por uma gente que aplaude o que eles fazem, né? Alguns chamam até isso de profissão, né? Então, isso está acontecendo em todos esses lugares aqui na América do Sul. E aí esses governos que estão chegando agora, a maioria deles tem essa promessa de aumentar a segurança. Por quê? Porque quem de fato trabalha, quem paga imposto, quem compra seu carro financiado, quem compra seu celular à prestação, quem sai de casa às 6 da manhã, pega ônibus lotado, trem lotado, chuva, frio, volta às 7 horas da noite, come qualquer coisa, sai correndo para estudar porque quer melhorar de vida, né? Essa pessoa depois ela tem seu celular roubado, seu carro roubado, sua casa roubada, sua vida é retirada com um tiro na cabeça. Essas pessoas querem mais segurança. Essas querem mais segurança, né? E é por isso que só o discurso, só as narrativas não estão resolvendo mais, né? É igual aquelas promessas, sabe? Que você fala assim, olha, aqui você vai mudar de vida, aqui com a gente, né, esse ano é o ano do milagre, esse ano é o ano da vitória, aí passa o ano, aí o outro ano é o ano da honra dobrada, esse ano aqui é o ano em que tudo vai ser destravado na sua vida. A pessoa vai acompanhando, vai fazendo as coisas lá, vai contribuindo, aí passa 20 anos e fala, mas peraí, entra ano, sai ano, cadê o resultado? Não estou vendo nada. Então chega uma hora que a narrativa não funciona mais, né? Chega uma hora que não adianta só falar, tem que fazer, sabe? Igual aqui no Brasil, tem que ter 3 refeições por dia, a pobreza vai acabar, os miseráveis não vão mais existir, vão melhorar a distribuição de renda. E até hoje isso não acontece. E vai falar o quê? Que não, mas a gente não fez em 30 anos, mas nos próximos 4 a gente resolve. O que a gente não resolveu nos últimos 30, que a gente falou que ia resolver. Então tem hora que só a narrativa não funciona mais. E aí não adianta ficar pensando, mas o que deu errado? Porque os analistas estão fazendo isso. Se você pegar essas notícias do Peru, da Colômbia, lá um pouquinho, volta para trás ali nas notícias na Argentina, né, vai ali no Equador também, vai no Chile, e aí você vai perguntar, mas o que está acontecendo? Os analistas estão perguntando, mas o que está acontecendo? Por que o pessoal está perdendo? O que o pessoal tem que fazer para ganhar? Onde estamos errando? Né? Sério mesmo? Vocês têm que fazer uma análise, sentar para pensar aonde vocês estão errando, porque vocês não estão entendendo por que vocês estão perdendo? Então é isso que nós estamos vivendo. E tá aí, né? Mais uma vitória aí de quem gosta de ter a sua família um pouco mais segura, né? E poder andar um pouquinho mais tranquilo pelas cidades. É isso, viu, Dinho?
1: Pois é, vale a reflexão. Seguindo em frente, então, vamos encerrando este primeiro bloco que teve a redação e produção de jornalismo aqui pelo nosso jornalista Marcos e comentarista Marcos Olivares.
0: Obrigado, meu jovem, tamo juntos.
1: Hoje a resenha tá meio devagar.
0: Então vamos pro intervalo, porque na volta vamos falar da vitória do Brasil.
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0: Muito bem, voltamos com o nosso Revista RTM para falarmos de esportes nesta quarta-feira. E deu Brasil, claro, a seleção brasileira venceu a Escócia por 3-0. Agora há pouquinho foi em Miami com o brilho de Vini Júnior e a melhor atuação da seleção na Copa do Mundo de 2026 até o momento, hein? Ah, que beleza! O camisa 7 marcou duas vezes. Matheus Cunha completou o placar, hein? A vitória garantiu o primeiro lugar no grupo C. No outro jogo do nosso grupo, Marrocos venceu o Haiti por 4-2. O Haiti esteve na frente por duas vezes, hein? 1-0, depois 2-1, e aí acabou tomando a virada, perdeu por 4-2, ficou na segunda colocação o Marrocos, né?
1: Olivares. Diga. Esse jogo do Haiti aí com o Marrocos lavou a alma da seleção, né?
0: É verdade.
1: O Brasil foi duramente criticado. E todo mundo falando, o Marrocos vai.
0: O Marrocos vai ser 7-0 no mínimo.
1: Atropelar, meu amigo.
0: Vai ganhar do Brasil no saldo de gols. Nada.
1: Os jogadores devem estar agora nas nuvens. Ganhamos.
0: Pois
1: e ainda teve sim um rosco aí do Marrocos com o Haiti.
0: Exatamente isso. E aí, né, na partida de hoje, o time brasileiro ainda teve o brinde do retorno de Neymar, que entrou no segundo tempo, aos 30 minutos, e a entrada também do Endrick, né? Finalmente, o italiano Carlo Ancelotti resolveu colocar o Endrick para jogar, tava 3-0, já era para estar 4, viu? Teve um gol legítimo do Brasil, do Vini Júnior, que aí o juiz tinha dado o gol, aí o VAR chamou, o juiz foi lá e podia... O árbitro tem a autoridade para falar pro VAR, olha, você me chamou, tô vendo as imagens, mas eu entendo que não foi falta. Ele poderia ter falado. Eu mantenho a minha decisão, né, no campo de jogo. Mas não, ele foi lá, viu as imagens do VAR, não tinha nada para ver naquelas imagens, porque o Vini Júnior tomou a bola do adversário de forma limpa, foi ele que tomou um pisão ainda, depois na sequência, porque o adversário saiu correndo atrás dele, já que perdeu a bola, né, e ele foi lá e fez o gol do Brasil, seria o segundo gol brasileiro, né, no jogo, aos 21 minutos, e aí, do primeiro tempo, e aí o VAR chamou, o juiz acabou anulando, senão seria 4-0 para o Brasil e 3 gols do Vini Júnior, né? Então, parabéns aí ao Brasil, que foi muito bem. Agora, o adversário do Brasil sai amanhã, viu? Nos jogos de amanhã. Está entre Holanda, Japão e Suécia. Vai ser um desses três. Não tem como ser outra seleção. Holanda, Japão e Suécia. A Holanda está com um jeitão de ficar em primeiro também na chave dela. Então, está mais para Japão e Suécia. E aí, né? O pessoal tá querendo mais que seja a Suécia, né? Porque o Japão tá um pouquinho mais forte. Mas se o Japão tá mais forte e vai jogar com a Suécia amanhã, é capaz que o Japão vença, né? Então, vamos vai ver. Facilitar.
1: Eu acho que nessa altura aí...
0: Mas seria legal um Brasil e Suécia, né? Pra relembrar lá a final de 1958. Quem sabe, né? Um Brasil e Suécia agora.
1: Verdade.
0: Foi por causa desse jogo, Brasil e Suécia em 58, que o Brasil estreou sua camisa azul. Até então não tinha camisa azul na seleção. Você sabia disso, né, Dinho? Já contei essa história já, né?
1: Ah, sabia sim, muito bom. Por falar em camisa azul, a CBF, né, vetou, né, a participação do goleiro com a camisa vermelha, que eles queriam, né?
0: Pois é.
1: Jogar nesse jogo de hoje.
0: Ia, né?
1: Aí o diretor chefão lá da CBF.
0: Não é o momento. O mar não está para peixe, como dizem por aí. Então foi isso, né? Mas a camisa azul camisa, essa aí tá valendo. Né?
1: Azul camisa. Gostei dessa. Camisa azul camisa.
0: Enfim, olha, vai ser aí. Né? Pois não, diga.
1: Olha só, né? Você já falou já, não?
0: Não, ainda só, ó, deixa eu só falar aqui o seguinte, que a gente tava falando que o adversário sai entre Holanda, Japão e Suécia, mas tá muito mais para Japão ou Suécia, né? E eu acho que talvez seja o Japão. E o jogo do Brasil, o próximo jogo, que já será, né, de fase eliminatória, segunda fase do torneio, será segunda-feira. Atenção você aí, né, que gosta de uma folguinha nos jogos do Brasil. O próximo jogo do Brasil será segunda-feira, às 2 da tarde. O jogo vai ser em Houston, no Texas. Ah, aliás, legal, lá é verão, tá calor. O jogo lá é meio-dia, meu amigo. Aqui, duas da tarde. Então, segundona, já sabe, hein? Passou, ó, começa a semana, na hora do almoço, vai todo mundo. Porque tem jogo do Brasil, 14h. Ah, que maravilha.
1: Meu amigo Pierre, né, que está lá nos Estados Unidos, ele mora em Oregon, ele estava lá no jogo do Brasil hoje, hein?
0: E, bacana, hein?
1: E mandou uma foto para mim, falou, ah, tô aqui no estádio. Que legal, ele foi com a família, né, a esposa e a filha.
0: Muito Pierre, bom,
1: que é pastor batista lá em Oregon, né, de uma igreja americana lá. E geralmente a gente vê alguns pastores e pastores lá de igreja brasileira, né? Estados Unidos,
0: sim,
1: ele está lá.
0: No caso dele, não, né? Americana mesmo, né?
1: Tem orgulho dele porque ele virou escritor, já escreveu alguns livros. Ele...

0: estão garantidas, né, na próxima fase. Alemanha, Argentina, Colômbia, França, Noruega, Suíça, Bósnia, Brasil e Marrocos também estão garantidos, viu? Vale lembrar que neste Mundial, o primeiro critério de desempate na fase de grupos é o confronto direto, hein? E não mais o saldo de gols como nas edições anteriores. Então, meu amigo, agora a gente vai separar os homens dos meninos. Não sei se é essa.
1: Exatamente.
0: Mas agora a gente
1: por
0: vai
1: aí.
0: Ver quem é quem, né?
1: Mas você vê que é interessante essa mudança de regra, né? Porque, por exemplo, a Escócia e o Haiti, né? Se o Haiti tivesse vencido hoje, ele iria a 3 pontos. E ele estava vencendo. E a Escócia perdeu, ficou com 3 pontos. Então os dois ficariam iguais. E aí o critério seria o quê? O saldo de gols, certo? Mas como as regras mudaram, o critério era o confronto direto. No confronto direto, a Escócia venceu o Haiti. Portanto, ele entrou em campo hoje já desclassificado. Mesmo que ele vencesse a Marrocos, seria pelo jogo, não para buscar uma classificação, porque não teria mais chance. Ele já entrou desclassificado por causa do novo critério. Não, a Escócia sim, mas eu estou dizendo,
0: mas na
1: o Haiti,
0: fase, né?
1: Se o primeiro critério fosse o saldo de gols, ele entraria hoje ainda com uma chance de se classificar pelo menos em terceiro. Mas como o critério é o confronto direto, e no confronto direto ele já tinha perdido para a Escócia, ele já entrou desclassificado. Então parece que é uma diferença simples, né? Uma mudança simples de regra, mas é uma mudança que faz uma grande diferença. E olha, a gente falou desses classificados, né? E já tem os desclassificados, como é o caso, por exemplo, do Haiti, né? Com essa terceira rodada em andamento, 6 países não tem mais chance de se classificar para a segunda fase. Então são eles: o Haiti, perdeu suas 3 partidas disputadas, estava no grupo do Brasil. Também a Turquia, a Tunísia, a Jordânia, o Panamá e o Catar. Aliás, o Catar, que participou da Copa do Mundo pela 2ª vez em sua história, a primeira porque foi no Catar e agora de fato ele conseguiu uma vaga, se despediu da competição na lanterna do grupo B. Depois, desculpe, de conquistar um empate em 1-1 com a Suíça na primeira rodada, a equipe perdeu para o Canadá por 6-0 e amargou mais uma derrota hoje, mais cedo, por 3-1 para a Bósnia. Apesar da eliminação, essa foi a melhor campanha do país na competição, já que conquistou 1 ponto na fase de grupos. Está começando uma história, né? A passinho de tartaruga, mas está aí, começando. Começou em 2022, né? Com a Copa sendo no Catar. O pessoal gostou, se animou, já conseguiu uma vaguinha nas eliminatórias para 2026. Olha que beleza. E assim, o futebol vai crescendo nessa região também.
0: Ah, eles estão aprendendo, né? Estão levando vários jogadores do mundo inteiro para lá.
1: Exatamente.
0: Então, é que nem o Japão. O Japão também era assim, né? O Japão hoje tá aí.
1: Tem que ser assim mesmo.
0: Um nível bom, né? E assim também foram a África, né? Alguns times da África, né? Que vários jogadores jogam na Europa, nos países afora, né? Bom, sendo assim então, encerramos aqui o destaque Boletim Especial da Copa. Que no revista.
1: Copa do Mundo 2026. É isso.
0: Copa do Mundo 2026. Que teve a edição e produção da nossa equipe internacional.
1: Do aí revista. Sim, hein?
0: É.
1: Thank you, boy. Thank you.
0: De
1: gracias, senhor.
0: Water Lindoya. Water Lindoya. Com o nosso jornalista de Marcos Oliver.
1: Ó, oh, Mark Oliver.
0: Mark Oliver.
1: Bom demais. Thank you, boy. Thank you.
0: Esse daí foi improviso. Water. Aí o pastor Janus, hein? Tá feliz da vida? Foi tomar café? Ah, tomou café?
1: Tá feliz,
0: tomou,
1: né?
0: Que foi a história aí?
1: Então, na verdade, ele passou aqui mais cedo, né? Antes do Noite RTM, deixou lá o seu boletim, porque ele falou assim: o pastor vai ficar por aqui? Ele falou assim: não, eu vou assistir o Jogo do Brasil em casa, porque a hora que o Neymar entrar, eu quero dar meus pulos, disse o pastor. Essa hora já deu.

0: os seus pulinhos, porque o Neymar entrou aos 30 do segundo tempo.
1: E lá ia tomar café.
0: É, e tomar café em casa, né? Assistindo a seleção brasileira. Ficou feliz da vida, o Brasil venceu por 3-0, deu lá seus pulinhos, Neymar entrou em campo. Então, o pastor Janos tá feliz da vida e deixou pra gente, pouquinho antes aqui das 7 da noite, já prontinha a mensagem para hoje.
2: 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Você já conheceu alguma família dividida por anos? Moram sob o mesmo teto, mas não conversam? Compartilham o mesmo sangue, mas vivem distantes no coração? Isso machuca, corrói por dentro e destrói relacionamentos. Reconciliação não é discurso, é vida, é escolha. Está em Cristo na cruz. As escrituras afirmam que Cristo é a nossa paz com Deus. Ele derrubou os muros que separavam as pessoas e aproximou aqueles que estavam longe. A raiz da divisão entre os seres humanos não está apenas em diferenças políticas, culturais ou econômicas, mas no coração humano. Por isso Jesus não veio apenas ensinar a paz. Ele se tornou o caminho da paz com Deus, ao morrer na cruz e ressuscitar, reconciliando com o Pai todos os que creem nele. Ao olhar para a história das nações, inclusive das relações entre Brasil e Reino Unido, encontramos contribuições importantes, mas também conflitos, injustiças e interesses egoístas. Essa realidade se repete em todos os povos. Sem transformação do coração, as feridas passam de geração em geração. Somente Cristo trata a raiz do problema, porque somente Ele pagou a dívida do pecado e oferece perdão verdadeiro à raça humana. Existe alguém que você ainda não perdoou? Alguma mágoa que continua ocupando espaço em sua mente e coração? A Bíblia menciona em Apocalipse 7 uma multidão de todas as tribos, povos, línguas e nações, adorando unida diante do Cordeiro, Cristo Jesus. Essa unidade será perfeita quando Cristo voltar, mas começa agora, na vida daqueles que foram reconciliados com Deus. Há esperança para quem se rende a Jesus. Há perdão para quem se arrepende. Há uma nova família para quem pertence a Cristo. Reconciliação não é discurso, é vida, é escolha. Está em Cristo na cruz. 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
4: Comece em seu rádio Boletim Rural. 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E nesta edição, você fica sabendo. Com oferta limitada, preços da manga atingem os maiores preços ou cotações do ano. 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
4: Os preços da manga seguem em alta nas regiões produtoras do semiárido nordestino. Segundo o CPE, a oferta controlada da fruta tem impulsionado as cotações das variedades Palmer e Tome no mercado interno. Na última semana, a manga Tome atingiu os maiores preços do ano. No atacado da Grande São Paulo, o quilo chegou a R$ 7,36, enquanto no Vale do São Francisco, o produtor recebeu, em média, R$ 4,94 pelo quilo. A expectativa é que a oferta da fruta continue reduzida até julho. No entanto, especialistas alertam que os sucessivos aumentos de preço podem diminuir o consumo nas próximas semanas. Os preços do etanol seguem em alta no mercado paulista, enquanto o açúcar continua em queda. De acordo com o CPE, o etanol hidratado acumulou valorização de 0,82% na última semana e o anidro subiu 0,11%. Já o açúcar cristal branco registra movimento oposto. O preço médio da saca de 50 quilos caiu 1,5% em junho, refletindo a baixa procura e a oferta suficiente no mercado. Segundo pesquisadores, as chuvas reduziram o ritmo da colheita e da moagem da cana em algumas regiões, mas a demanda pelo etanol segue aquecida, especialmente diante da expectativa de aumento da mistura do biocombustível à gasolina. O tamanho das famílias brasileiras está influenciando até o comércio de frutas. Com mais pessoas morando sozinhas e a busca por praticidade no dia a dia, cresce a procura por versões menores de frutas como kiwi, banana, maçã e pera. Produtores e empresas do setor observam o aumento da demanda por essas chamadas mini-frutas, que são mais fáceis de consumir, ajudam a reduzir o desperdício e têm forte apelo visual. Entre os destaques está o mini-kiwi, do tamanho de uma uva, e a banana-ouro, cuja procura aumentou nos últimos anos. Especialistas apontam que a tendência acompanha mudanças no perfil das famílias brasileiras e abre novas oportunidades para produtores que investem em nichos de maior valor agregado. Com fonte de Globo Rural, produção de Karina Joubert, coordenação de Marcelo Fávero, direção de André Castilho, com realização da sua RTM Brasil, na apresentação de Cláudio Ronchi, esta foi mais uma edição do seu Boletim Rural.
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0: Muito bem, reta final do nosso Revista RTM, hora de agradecermos aos nossos ouvintes que estão conosco nesta quarta-feira. Enquanto o Dinho Oliveira tá tomando aquele chazinho, né, de limão com alho, que é para sarar mais rápido do resfriado, a gente vai agradecer aqui aos nossos ouvintes. Tá? E aí, meu caro Dinho Oliveira, tem gente com a gente nessa quarta-feira pós-jogo do Brasil?
5: Não, Olivares, vamos encerrar o programa. Não, tem ouvinte, sim.
0: Que susto!
5: O Felinto de Guamaré, Rio Grande do Norte, tá com a gente, viu? Tava dando uma olhada aqui nos históricos do Felinto. Ele é navegador, viu, Olivares? Sempre tá pelo mar, navegando. Que
0: bacana.
5: Muito bacana aqui, viu?
0: Show de bola.
5: A Rosimere, missionária, Rosimere e o missionário Luzival de Santa Helena, no Maranhão, também estão por aqui, viu?
0: Bem-vindos.
5: E eles estão falando aqui, convidando as mulheres em missão aí de Santa Helena, né? Então, tá aí, feito o convite. Olha, o Pedro de Salvador, na Bahia, também tá por aqui. Deixa eu ver quem mais aqui. A Lídia aqui de São Paulo também tá por aqui, viu, Olivares?
0: Tudo bem, Lídia?
5: Olha quem tá por aqui, boa noite, rapazes. Dinho, bom ter você de voz. E a moto, já tá boa? Saúde pra você, Deus abençoe os dois queridos. É a nossa querida Silvia Estrela de São Luís, no Maranhão. A moto tá boa,
0: sempre,
5: viu?
0: Brilhando por aqui. Obrigado, viu, Silvia? Tá boa, né? A moto já recuperou 100%.
5: A moto tá boa e a saúde está um pouquinho gripada. Hoje tomei chuva, hein? Ah, meu amigo. Mas estamos felizes, né? Já estamos aqui. A nossa querida professora aposentada Magnólia de Macau, Rio Grande do Norte, também está por aqui, viu? Quem passa por aqui fala bom final de noite, meus nobres, Dinho Oliveira, Marcos Olivares, aqui na escuta dessa maravilha de programa, Revista RTM, é o nosso querido Lauro Feitosa, de São Luís, do Maranhão.
0: Obrigado, Lauro.
5: Olha só quem tá por aqui também, nosso querido João Batista, de aqui no São Paulo, Porto de Rio Grande do Norte.
0: Tudo bem, João?
5: Boa noite, meus queridos, Deus abençoe vocês, a seleção até que jogou um pouco melhor, hein?
0: Pois é, finalmente, né? Um pouquinho mais de cara de Brasil, né? Dominou o jogo, acuou o adversário, jogou pra frente, né? Jogadas mais bonitas. Ah, o Brasil finalmente com uma carinha mais de Brasil, né? Que isso. Até que enfim, hein?
5: Olha só o Cristiano Chalmers de Caçapava do Sul, Rio Grande do Sul, tchê!
0: Fala, Cris!
5: Ele falou assim, boa noite, dupla de craque da RTM, viu, Olivares?
0: Aqui sim, ó. Bate um bolão aqui, hein? Ah, que beleza.
5: Quem jogou foi a seleção, mas os craques estão aqui. Ah. Olha
0: aí
5: só,
0: sim.
5: É bem assim, né, que acontece, né? Quando você falou, né, lá da política lá no país lá, né? Bem desse jeito assim, mesmo, viu?
0: Política internacional, né?
5: É, o coração do sábio se inclina para a direita, mas o coração do tolo para a esquerda. Eclesiastes 10.
0: É meu amigo. A questão de interpretação, né?
5: Sara, filha de Bruno. Ah, o Bruno de Limeira tá por aqui, né? O joelho que tem, a filha Sara, né? A Sara que sempre ouve a gente também.
0: É verdade,
5: pra nós,
0: né?
5: Aqui, viu?
0: Tudo bem, Sara? Papai da Sara, família. Que bom que vocês estão com a gente aqui mais uma vez, viu? Sejam sempre bem-vindos.
5: O João Batista é mecânico, viu? De moto, não sabia não, hein? Ele que tá longe.
0: Aí, João, dá uma força aí pro Dinho. Moto dele bebeu água demais, molhou. Tava lá no manual que não podia molhar. Molhou.
5: É, a pessoa que era um jet ski. Eu pensei, né? Boa noite, rapazes. Estou aqui na escuta do Revista, viu? Ah, e o jogo? Gostei, viu? Gostei. Gostei também da Copa do Munidinho. Você tá bem? Você fez falta, viu? A lei de família lá na Vila Janaína, São Luís do Maranhão, a lei da Bispo.
0: Tudo bem, a Leida participou ontem com a gente, né? Ontem tava o Claudio Ronk aqui, aliás, obrigado, né? Mais uma vez ao Claudio Ronk, que deu aquela força pra gente ontem aqui na programação do Revista RTM. A Leida também estava conosco, tá com a gente hoje. Muito obrigado.
5: Cléo também tá por aqui, viu? Cléo Barroso, paz do Senhor. Ele que está em Roraima, viu? Tá ligado na RTM pelo PC. Manda um abraço, um alô pro meu amigo Sebastião Campos.
0: Manda um amigo pro meu alô.
5: É, hoje tá daquele jeito. Agora deu calor, tomei chá. É. Manda um alô pro meu amigo Sebastião Campos.
0: Oi, Sebastião, um alô especial pra você, valeu.
5: Aquela tossezinha pra finalizar. E a última participação, vamos ver se você descobre quem é esta ouvinte. Olá, pois meus... Amiguíssimos, abençoada noite,
0: conectadíssima
5: nessa radiantíssima programação. Fique na paz, cheiro no coração. Quem é, Olivares?
0: Ah, meu amigo, com essas belíssimas palavras que vêm de lá, de Imperatriz no Maranhão, é claro que estamos falando dela. Estamos falando de Ainoa. Obrigado, Ainoa.
5: Bendíssima. Hoje não tá. Não tá indo bem, não. Mas hoje eu tô meio derrubado. Mas, sendo assim, Olivares, encerramos as participações dos ouvintes.
0: Olha, obrigado a todos pela audiência, pelo carinho, por estarem conosco nesta quarta-feira pós-jogo do Brasil. Tamo juntos aqui mais uma vez, obrigado a todos, né? Amanhã tem mais, se Deus quiser, a partir das 10 da noite. Já estão todos convidados a estarem conosco mais uma vez, tá bom? Um bom finalzinho de quarta-feira, excelente, abençoada e produtiva quarta-feira, quinta-feira para você que está nos acompanhando. E na sequência, o pastor Tamir Neves vem chegando com Através da Bíblia, Cláudio Ronk já também te fazendo companhia. né, Claudio Ronchi, que o Dinho, depois você pergunta pra ele, né, por que que ele tá chamando você de Curupira? Ah, por que será que ele tá chamando você de Curupira? Eu não faço a menor ideia. Eu
5: também não faço ideia.
0: Isso. Pois não, é, mas ele está te chamando disso. Por que será, né? Enfim, olha, a você, desejando aí melhoras no seu resfriado. Uma boa viagem de volta, um bom descanso. E amanhã, meu jovem, venha, meu Curupira, pra gente continuar aqui nessa missão com a nossa programação. Grande abraço pra você.
5: Valeu, Olivares, Deus abençoe, bom retorno, boa caminhada, meu. E um abraço pra você, bom descanso, ouvinte.
0: Tchau, Dimitri.
5: Tchau, Dimitri, eu vou embora, viu? Pegar um pouquinho de frio, tá muito quente.
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1: Querido amigo, hoje o nosso alvo é iniciarmos o estudo do último capítulo do livro de Malaquias. Vamos estudar Malaquias 4:1. Nesse verso, encontramos um dos temas mais instigantes de toda a Palavra de Deus, um tema sobre o qual nós vamos tratar ao estudarmos o livro de Apocalipse. Vamos estudar e refletir no programa de hoje sobre o Dia do Senhor. Isso, o Dia do Senhor. A pergunta que surge então, e que devemos responder para refletirmos sobre o tema é: o que é o Dia do Senhor? Essa resposta tem que ficar bem clara, e é importante que você compreenda bem esse significado, pois ela tem a ver com a sua vida. Esse tema tem a ver com a sua vida. A frase Dia do Senhor geralmente identifica eventos que acontecem no final da história. Veja, por exemplo, Isaías 7, 18 a 25. E é frequentemente associada com a frase Aquele dia. Este é o dia especial no final dos tempos, quando a vontade de Deus e o seu propósito para a humanidade e o mundo serão cumpridos. Um ponto-chave para entender essas frases é perceber que elas sempre identificam um período de tempo no qual Deus vai agir, vai intervir pessoalmente na história, direta ou indiretamente, para cumprir o quê? Para cumprir um aspecto específico do seu plano. O conceito significava a intervenção de Yahvé na história para estabelecer sua vontade punindo os maus e recompensando os bons. Esta é a ideia do Dia do Senhor. Muito mais do que um dia determinado, significa uma intervenção divina, uma entrada de Deus na história. Seria colocar em ordem o mundo ou uma determinada situação. Para isso, Deus interveria e certamente irá intervir. Essa expressão, Dia do Senhor, foi usada diversas vezes no Antigo Testamento e geralmente transmitiam um sentido de iminência, de proximidade, de expectativa. Uivai, pois, perto está o Dia do Senhor, Isaías 13:6. Porque está perto o dia, sim, está perto o dia do Senhor, Ezequiel 33. Tocai a trombeta em Sião e dai voz de rebate no meu santo monte. Perturbem-se todos os moradores da terra, porque o dia do Senhor vem e já está próximo. Joel 2:1. Está perto o grande dia do Senhor, está perto e muito se apressa. Sofonias 1:14. Querido amigo, esse sentido de urgência ocorre porque as referências a esse grande dia devem ser interpretadas de maneira dupla. Sem dúvida, referem-se aos acontecimentos que já ocorreram na história do povo de Deus, mas com certeza referem-se também a eventos que ainda ocorrerão no final dos tempos. Há exemplos no Antigo Testamento onde o dia do Senhor foi usado para descrever julgamentos históricos que já aconteceram, já foram cumpridos. Por exemplo, em Isaías 13, Ezequiel 30, Joel capítulo 1, Amós capítulo 5. Enquanto outras vezes, essa expressão dia do Senhor se refere a julgamentos que vão acontecer no final dos tempos. Por exemplo, Joel 2, 30 e 32, Zacarias 14:1. E o próprio texto de Malaquias 4:1 e 4:5. As escrituras indicam que o dia do Senhor virá repentinamente como um ladrão na noite. E, portanto, todos cristãos e não cristãos, nós devemos viver tendo esse dia em vista. Querido amigo, logo no início do programa eu leio para você esse verso para que possamos ordenar os nossos pensamentos sobre esse tão importante assunto. Diz assim a palavra de Deus: pois eis que vem o dia e arde como fornalha. Todos os soberbos e todos os que cometem perversidades serão como restolho. O dia que vem os abrasará, diz o Senhor dos Exércitos, de sorte que não lhes deixará nem raiz, nem ramo. Malaquias 4:1. Essas são palavras muito objetivas e são palavras direcionadas àqueles que não têm desenvolvido vidas justas, vidas que demonstrem o temor do Senhor. Nesse grande dia, conforme estudamos no programa passado, veremos novamente a diferença entre os justos e os perversos. Malaquias 3:18. Mas devemos notar algo interessante nesse texto. Embora os versos 2 e 3 nos mostrem o dia significando alegria para aqueles que são salvos, para os justificados, para os que temem o Senhor, vamos estudar no programa de hoje o significado do dia do Senhor para aqueles que se perdem, para os perversos, para aqueles que não temem a Deus. É importante, então, percebermos e devemos notar que, para os judeus, esse dia do Senhor acabou se transformando como o dia de grandes conquistas e o dia da vitória de Israel sobre as nações inimigas. Esse era o pensamento, esse era o conceito que os judeus tinham dessa frase, o dia do Senhor. Certamente recordando o dia em que saíram do Egito, ou então recordando o dia em que as muralhas de Jericó ruíram, ou então recordando o dia em que Davi tomou o Monte Sião dos Jebuseus, recordando também o dia em que Salomão dedicou o templo ao Senhor, e recordando do dia em que poderosamente, sob as mãos de Deus, eles saíram do exílio da Babilônia, os judeus daqueles dias, sabendo que eram povo escolhido de Deus, entenderam que Deus estava obrigado a tratá-los sempre bem, mesmo que estivessem em pecado. Mas, como você deve imaginar, eles estavam enganados, pois esse dia do Senhor foi, e é, e será a sua intervenção direta na história humana diante das injustiças e da rebelião do homem contra as leis divinas. Diante do culto hipócrita que estava ocorrendo nos dias de Malaquias, infelizmente ocorre nos dias de hoje, haverá a manifestação desse dia do Senhor. Querido amigo, o dia do Senhor é o dia do juízo de Deus. Essa dupla abordagem que fazemos, tratando primeiramente do significado desse dia para os injustos e posteriormente tratando do significado desse dia para os justificados, é muito necessária. Por quê? Porque diante de nós cai a responsabilidade de decidirmos como vamos enfrentar esse dia definitivo. Está, pois, diante de nós a necessidade de conhecermos mais detalhes desse grande dia do Senhor. Por isso, vamos estudar esse verso, dando a ele o seguinte título: O Grande e Terrível Dia do Senhor. Malaquias 4:1, então, é a base para a nossa reflexão. Introduzo esse tema, esse estudo, dizendo o seguinte: que a série de disputas proféticas de Malaquias com o povo de Judá ia chegando ao final. Mas, como veremos na sequência do texto, ela não vai terminar com uma nota pessimista. Entretanto, a voz de Malaquias ainda ressoa nesse verso, repreendendo essa comunidade marcada pelo materialismo, pela desesperança, pelo cinismo e pelo abandono da fé. Esses que não temiam a Deus foram desafiados a prestarem atenção nas suas vidas, pois o juízo de Deus os alcançaria. A ideia do dia do Senhor como um dia de juízo contra as nações vizinhas deveria ser abandonada, deveria ser rejeitada e deveria ser substituída. Os judeus deveriam lembrar que Deus estava acompanhando bem de perto o seu povo e a promessa da vinda desse dia implicava que o juízo começaria pela própria casa do Senhor, como também Pedro, depois de aproximadamente 500 anos, disse aos seus leitores. porque a ocasião de começar o juízo pela casa de Deus é chegada. Ora, se primeiro vem por nós, qual será o fim daqueles que não obedecem o Evangelho de Deus? 1 Pedro 4,17. Sim, querido amigo, antes de ser um dia de juízo contra os ímpios, esse juízo, primeiramente, seria e será derramado sobre aqueles que estão na comunidade dos que se chamam filhos de Deus. O juízo do Senhor atingirá a todos e a todas as nações, mas primeiramente atingirá o próprio povo de Deus. Então, Malaquias, com as palavras dirigidas à comunidade pós-exílica, advertiu-os e adverte também a nós a que prestemos muita atenção a esse princípio desafiador que pode ser constatado nessa frase. Todos somos desafiados a viver tendo em vista o grande e terrível dia do Senhor. Eu repito, esse é o desafio, esse é o princípio que encontramos em Malaquias, capítulo 4, versículo 1. Todos somos desafiados a viver tendo em vista o grande e terrível dia do Senhor. Nesse verso, nós vamos encontrar, então, três características desse grande e terrível dia do Senhor. A primeira característica do grande e terrível dia do Senhor é a certeza da sua vinda. Diz assim a palavra: pois eis que vem o dia, diz o Senhor dos Exércitos. Para entendermos e refletirmos sobre essa primeira expressão, vamos fazer três afirmações. Primeiro, a certeza da vinda. Mesmo que deliberadamente alguns não creiam que haverá essa manifestação, pois não querem viver de modo justo, ela vai ocorrer. Por quê? Deliberadamente esquecem que, de longo tempo, houve céus, bem como terra, a qual surgiu da água, e através da água pela palavra de Deus, pela qual veio a perecer o mundo daquele tempo afogado em água. Ora, os céus que agora existem e a terra, pela mesma palavra, veja bem agora, querido amigo, têm sido entesourados para fogo, estando reservados para o dia do juízo e destruição dos homens ímpios. Eu li para você 2 Pedro capítulo 2, versículos 5, 6 e 7. Então, temos que reconhecer que só não tem ocorrido ainda esse dia do Senhor porque Deus é paciente e longânimo, dando oportunidade a que todos cheguem ao arrependimento. A sequência da palavra de Pedro no capítulo 3, versículos 8 e 9. O significado da vinda é uma outra afirmação que podemos e devemos ter para entendermos essas palavras de Malaquias. Então vereis outra vez a diferença entre o justo e o perverso, entre o que serve a Deus e o que não serve. Malaquias 3,18, que estudamos no programa passado. Querido amigo, a manifestação final do Senhor, justo juiz, será uma demonstração de que, embora seja Deus um Deus amoroso, ele é também um Deus justo. E mesmo concedendo as mais amplas oportunidades aos seres humanos, ele tem um limite. Pois ele mesmo, através do profeta Isaías, afirmou: buscai o Senhor enquanto se pode achar, invocai-o enquanto está perto. Deixe o perverso o seu caminho, o iníquo os seus pensamentos, converta-se ao Senhor, que se compadecerá dele, e volte-se para o nosso Deus, porque é rico em perdoar. É, essa é uma grande verdade, da qual nós devemos nos apropriar. Mas, ao mesmo tempo, devemos saber que o Senhor tem um limite. Buscai enquanto se pode achar. O nosso Deus é amoroso e justo. Deus que ama o pecador, mas um Deus que odeia o pecado. E uma terceira afirmação é a garantia dessas palavras. Porque veja bem, não foi Malaquias quem prometeu a vinda desse dia. Quem fez essa afirmação foi o Senhor dos Exércitos, É isso que o versículo 1 de Malaquias 4 diz. Quem é esse Senhor dos Exércitos? O único Deus. O único Deus que sabe o dia e a hora da sua própria manifestação. E se ele disse, querido amigo, se ele afirmou que o dia vai chegar, podemos estar certo de que verdadeiramente esse dia chegará. A segunda característica do grande e terrível dia do Senhor é a causa da sua vinda. Todos os soberbos e todos os que cometem perversidade. Veja bem, a soberba, a arrogância, o orgulho são pecados que entristecem o Senhor. Ele claramente se manifesta contrário a essas práticas. Já o sábio, na época da monarquia de Israel, tinha enunciado essa verdade. A soberba precede a ruína e a altivez do espírito, a queda. Provérbios 16, 18. Assim como os judeus praticavam um culto hipócrita, um culto de aparências para que os homens os vissem e lhes prestassem reverência, assim também, na vida diária, os soberbos podem aparentar humildade, podem aparentar piedade, mas só Deus, que conhece os nossos corações, sabia e sabe como estão os seus corações, como estão os nossos corações. E ao prometer o juízo, nos advertiu através de Pedro. Cingi-vos todos de humildade, porque Deus resiste aos soberbos. Contudo, aos humildes concede a sua graça. 1 Pedro 5, 5. A perversidade, então, descreve a vida carnal, a vida que pratica as obras da carne, como Paulo descreveu essa vida aos Gálatas. Ora, as obras da carne são conhecidas e são o quê? Prostituição, impureza, lascívia, idolatria, feitiçaria, inimizade, porfias, ciúmes, iras, discórdias, dissensões, facções, invejas, bebedices, glutonarias e coisas semelhantes a essas, a respeito das quais eu vos declaro, como já outrora vos preveni, que não herdarão o reino de Deus os que tais coisas praticam. Gálatas 5, 19 a 21. Sim, querido amigo, essa vida perversa é a vida sem domínio próprio, é a vida conhecida e condenada por Deus. Tanto o povo de Deus daqueles dias como o povo de hoje, nos dias de hoje, deve se lembrar de que Deus vai julgar os segredos do nosso coração, conforme Romanos 2, 16. E finalmente, terminando essas características, a terceira característica do grande e terrível dia do Senhor é a consequência da sua vinda. Esse dia arde como fornalha, serão eles como restolho, o dia que vem os abrasará, de sorte que não lhes deixará nem raiz, nem ramos. Três observações com relação a essas palavras finais. Primeiro, esse será um dia terrível. Nesse dia em que a diferença entre o justo e o perverso será evidenciada, todos comprovarão que não vale a pena viver contra a vontade de Deus. Não vale a pena viver desordenadamente. Ouvir a sentença do Senhor: apartai-vos de mim, os que praticais a iniquidade, certamente será terrível. Segunda observação. Os perversos serão como restolho. Querido amigo, o restolho é aquela pequena parte da planta que ainda fica enraizada depois da colheita. Essa figura aponta para o fato de que haverá ceifa, como o próprio Senhor disse. O que semeia boa semente é o filho do homem. O campo é o mundo. A boa semente são os filhos do reino. O joio são os filhos do maligno. O inimigo que semeou esse joio é o diabo, e a ceifa é a consumação do século, e os ceifeiros são os anjos. Mateus 13, 37 a 39. Ora, diante dessa verdade, temos que perguntar a nós mesmos: na ceifa, seremos os escolhidos como trigo ou como joio? E uma última observação: os perversos e as suas descendências sofrerão. É interessante que Malaquias vai um passo além. Ele diz que mesmo o restolho não permanecerá. Tudo será queimado. A imagem do fogo sempre indicou o juízo divino, assim como o anjo da aliança será como fogo do ourives para purificação, ou fogo do derretedor da prata contra toda impureza. Tudo o que é impuro será queimado pelo fogo do Senhor, uma vez que o nosso Deus é um Deus que é descrito como fogo consumidor, conforme Hebreus 12:29. Querido amigo, como é que você encara o dia do Senhor? Para você, será um dia de fogo consumidor ou será um dia em que nascerá o sol da justiça? Ainda há tempo para você se posicionar. Peço a Deus que você perceba nitidamente a diferença entre o perverso e o justo e que você procure a justificação que só Jesus pode lhe dar. Um grande abraço, que Deus lhe abençoe. Até o próximo programa.
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6: Iniciamos o programa de hoje com uma pergunta boa feita pelo Everaldo de Goiás. Ele quer saber quem foi Freud e se é verdade que ele era contra a igreja e a ideia de existência de Deus.
7: Muito bem, pergunta aí muito devidamente elaborada pelo Everaldo, né? Freud é uma pessoa muito importante na área do estudo da psicologia contemporânea. Na verdade, o Sigmund Freud era um psicólogo austríaco de origem judaica que conhecia bastante aspectos ligados à religião. Ele viveu no século XIX, uma época em que, vamos dizer assim, a religião institucionalizada e muito do comportamento religioso no ambiente europeu trouxe muita decepção e frustração com as pessoas que esperavam mais das igrejas. Então, o que acontece? Com a descoberta de diversos elementos científicos, houve uma espécie de tendência entre os europeus de achar que a religião era uma espécie de subproduto da sociedade humana e não deveria ser levado tão a sério. Então Freud, de fato, refletindo grande parte da sua época, ele teve uma visão muito negativa da religião, talvez até em função da sua experiência pessoal, né? Freud fundou o que é chamado de psicanálise. A gente não é aqui especialista no assunto e nem convém detalhar tudo isso, mas a ideia básica da psicanálise é a seguinte, que nós temos problemas na nossa vida que são decorrentes do uso incorreto, indevido, fora do padrão da nossa ligação com o princípio do prazer, da libido, da sexualidade humana. E que as relações internas da família estão revestidas desse aspecto, e quando alguma coisa nos atinge de maneira muito difícil e acaba prejudicando o nosso comportamento, isso é um trauma, e esse trauma acaba ficando escondido na pessoa e ela não tem isso na sua consciência. Isso se revela de maneira simbólica, depois aparece por meio de sonhos e outras maneiras simbólicas de abordar a questão. Então, o tratamento que a pessoa dava com base na psicanálise era tentar levar essa pessoa à consciência de enfrentar o seu dilema, o seu trauma e resolver aquela situação. Então, veja, algumas das ideias de Freud, a gente pode dizer que não tem nada necessariamente nem de bíblico nem de antibíblico. É uma perspectiva, uma opinião. Tem até algumas coisas que fazem sentido. No entanto, Freud não conseguiu se alinhar adequadamente com a ideia de Deus em função da sua época. Aí sim vem um descompasso forte, significativo com Freud, quando ele escreveu um livro chamado O Futuro de uma Ilusão, onde ele entendia a religião, né, como um fruto de uma neurose. Agora, nesse aspecto, até os estudiosos de hoje, né, sabem que Freud deve ser visto como ultrapassado, né? Outros psicólogos, como o próprio o Carl von Gustav Jung e outros estudiosos, hoje entendem que a expressão de fé e religiosa é algo completamente compatível com o ser humano, né? Então, a visão dele a respeito de igreja, de Deus, aí certamente está fora do compasso e precisa ser revista, e um cristão não pode se identificar com ela de maneira alguma.
6: Aí fica a dúvida, professor Sayão. Como podemos aceitar uma disciplina vinda de uma pessoa que tem esse tipo de ideias?
7: Pois é, vamos lá conversar sobre essa questão. Veja, por um lado, a gente precisa manter a antena ligada. Por quê? Porque o pressuposto que uma pessoa tem é muito influenciador em toda a sua maneira de agir, de pensar, de conduzir e de avaliar a vida. Então veja bem, se um sujeito tem uma ideia, alguém que é psicólogo, né, de que qualquer fenômeno religioso é uma coisa que não tem legitimidade em si, que alguém tem uma opção de fé ou crê em Deus porque essa pessoa tem um desequilíbrio emocional, porque essa pessoa tem uma razão puramente financeira para entender isso, ou porque essa pessoa segue uma fé religiosa apenas em função da sua cultura, ele não admite a legitimidade da experiência da fé, toda vez que alguém chegar para ele falando de conflitos ligados em relação à realidade de Deus, essa pessoa vai dizer, ó, isso aí é um parafuso que esse sujeito tem solto, né? A gente tem que dar uma apertada aqui e mostrar para ele que esse negócio de religião não tem sentido nenhum. Mas isso é absolutamente inadequado, indevido. Mas a gente tem que, por outro lado, rejeitando esse ateísmo, esse agnosticismo, esse enfoque equivocado, agora veja bem, preste atenção e não entenda mal o que eu quero dizer. Uma pessoa que é ateu, quando ele faz a conta 2 mais 2, a conta dele dá 4. E a minha também dá 4. Então, a descoberta de verdades objetivas a respeito do mundo não depende da fé ou do pressuposto que a pessoa tem. Se eu tenho uma camisa, né, que causa alergia a um tipo de pele, E se essa camisa foi feita por um evangélico, ou por um ateu, ou por um muçulmano, ou por um católico budista, ela vai dar alergia do mesmo jeito. Então veja bem, às vezes, mesmo um psicólogo ateu, ele pode dizer, olha, é melhor você tomar cuidado com essa substância porque ela faz mal para a saúde. Né? Um médico que não crê em Deus, ele diz para você, ó, não tome esse remédio porque ele vai causar hemorragia. E causa, né? E por quê? Porque a verdade, nesse caso, não depende do ponto de vista particular da pessoa. Então, às vezes, por exemplo, a psicologia freudiana pode observar um momento traumático. Por exemplo, um freudiano vai dizer, olha, a mãe que protege demais o seu filho e acaba facilitando uma relação de distanciamento entre o filho e o pai, ela pode causar problemas para o desenvolvimento emocional dessa pessoa. E aí, ele sendo ateu, né, à toa, sendo cristão, evangélico ou não, aquilo é verificável. Então, a gente precisa o quê? É ter conhecimento bíblico, é ter preparo, ter uma base e saber fazer a distinção. Agora, eu concordo, se a pessoa está confusa, se o orientador não respeita a sua posição e quer imprimir ideias aí particulares, aí é melhor, né, interagir com uma pessoa que tenha esse respeito e que tenha uma sintonia de fé, onde a coisa fica mais fácil.
6: A Regina, de Blumenau, Santa Catarina, quer saber se é verdade que para Freud não existe pecado. Como podemos consultar um psicólogo quando ele não aceita a ideia de pecado tão clara na Bíblia? E o pior...

0: vai dizer para você, olha, eu acho que esse caminho que você está tomando não é a melhor opção. Quer dizer, ele fala coisa de maneira light, ele vai tentando, vamos dizer assim, desarmar a autodefesa das pessoas quando elas são criticadas, né? Se a pessoa diz assim, olha, eu não estou conseguindo aprender alemão, você diz, mas você é burro, hein? Aí a pessoa, como assim, né? Já ninguém quer ouvir esse tipo de coisa, né? Aí a pessoa diz, ó, talvez você poderia estudar uma hora a mais, né? Você estuda de manhã ou à noite? Ó, de manhã você aprende mais rápido. Então, se você fala de uma outra forma, a coisa muda. Então, na minha opinião, na verdade, todas as linhas psicológicas, melhor falando, entendem que existe fragilidade. O problema talvez seja outro, André. É que o conceito bíblico de pecado envolve a ideia de que você está cometendo um erro no sentido mais absoluto da palavra. Você está fazendo algo contra Deus, contra aquele que é a referência máxima do universo e perante quem você vai prestar contas. E aí surge talvez uma divisão entre aquilo que a gente pode chamar de psicólogos humanistas, que muitas vezes dizem assim, olha, o importante é que você não cometa um erro perante a sociedade e não cometa um erro perante você mesmo. Então, por exemplo, a pessoa tem uma determinada conduta X, né? E essa conduta parece anormal, uma anomalia. Ele gosta, por exemplo, de abraçar o guarda-roupa, né? Ele quer namorar com o guarda-roupa. Pouca gente vai achar que namorar com o guarda-roupa é um comportamento adequado. Mas alguém pode dizer, olha, se você se sente bem assim, se o guarda-roupa não te incomoda, se o guarda-roupa corresponde ao seu amor, se você está feliz assim, continue com o seu namoro, né? E que vocês vivam felizes para sempre. Mas convenhamos, isso não faz sentido. E de maneira semelhante, as pessoas às vezes simplesmente, eu diria, dão um analgésico para o indivíduo, para ele se sentir confortado com a sua maneira de viver, que não é adequado. Agora, a Bíblia tem uma postura diferente. Ela nos permite ir além de nós mesmos. Você não precisa ficar restrito às suas limitações. Então, muito da psicologia humanista, ela não desafia a pessoa a, de fato, melhorar, ir além de si mesmo. Ela diz, ó, não tem jeito, o ser humano é isso mesmo. E a Bíblia, por meio da fé, por meio da esperança em Deus, ela diz, olha, você pisou na bola assim. Você não está com nada. Você fez um absurdo. Mesmo assim, Deus ama você e pode te ajudar. Vamos sair dessa? Então, com essa confrontação do pecado, ela no fundo é saudável. É como espremer o pus da ferida. Dói na hora, mas depois a pessoa sara legal. Aí que eu acho que o pessoal precisava ouvir um pouquinho mais a sabedoria do Evangelho, porque em relação a isso, não tem para ninguém.
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1: Bom dia para você que vem junto com a gente nesta quinta. Tudo bem? Muito prazer, eu sou o Cláudio Ronck. Vamos juntos nesta madrugada e eu já aproveito para pedir licença, hein? Sim, peço licença para entrar aí na sua casa. Peço licença para entrar aí no seu trabalho. E convido você para vir junto comigo. Vamos até as 4 da manhã? Legal, fique à vontade para, além de acompanhar, participar também. É muito bom quando vem seu recado nas madrugadas da RTM. Bom demais! E deixa eu lembrar que daqui a pouquinho tem aquele nosso momento todo especial, hein? Tem o nosso momento da leitura do presente diário. Momento onde aprendemos a palavra de Deus de forma prática. Eu quero aproveitar para convidar você para fazer esse momento junto comigo, onde aprendemos um pouco mais da palavra de Deus nas madrugadas da RTM. Tem a leitura do presente diário, tem o através da Bíblia, tem a sua participação através do WhatsApp. Lembrando que o nosso WhatsApp, para você mandar o seu recado, o DDD é o 11. O telefone é o 974-181-456. 974-181-456. Posso contar com a sua participação? De verdade? Então tá bom, combinadíssimo. Vamos aproveitar e começar a programação com o melhor da música.

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1: Hoje é 25 de junho. O título do Presente Diário: Prepare-se e vigie. A leitura bíblica fica em Marcos, no capítulo 13, versículos 26 e 27. Versículo-chave: Lucas capítulo 21, versículo 36. Estejam sempre atentos e orem para que vocês possam escapar de tudo o que está para acontecer e possam estar em pé diante do Filho do Homem. Na vida, nossa luta deve ser de nos mantermos firmes no caminho de Deus para que, quando Jesus voltar, estejamos preparados. Alguém perguntou para John Wesley: o que você gostaria de estar fazendo quando Jesus voltar? Ele respondeu: eu gostaria de estar fazendo o que faço todos os dias, pois todos os dias aguardo ansiosamente a vinda do Senhor. Sabemos que Cristo veio a este mundo e voltará. Mas estamos nos preparando para esse encontro? O Mestre afirmou: eis que venho em breve. Bem-aventurado aquele que guarda as palavras da profecia deste livro, conforme Apocalipse capítulo 22, versículo 7. Vários sinais preditos estão acontecendo: terremotos, fome, epidemias, guerras, apostasia, depravação moral e o espírito do anticristo, conforme 1 João capítulo 4, versículo 3. Embora existam muitos sinais, a segunda vinda será repentina como um relâmpago, imprevisível, pois ninguém sabe o dia e a hora em que acontecerá senão o Pai, e inesperada, como nos dias de Noé, conforme Mateus, capítulo 24, versículos 26 e 27 e de 37 a 39. Devemos nos preparar e vigiar. Não haverá outra chance, será o dia do juízo, ninguém poderá se preparar de última hora. Sempre encontramos força para fazer o que achamos importante. Precisamos lembrar que a segunda vinda de Cristo é o evento mais importante de que iremos participar. Não nos deixemos enganar pelos encantos deste mundo ou ocupar todo o nosso tempo com as atividades cotidianas. Paulo nos alerta que devemos viver desapegados das coisas deste mundo, pois tudo que é terreno é transitório, conforme 1 Coríntios capítulo 7, versículo 31. Mais do que crer na segunda vinda, devemos viver aguardando a volta de Jesus. Como fazer isso? Preparando-nos para esse dia, vigiando e obedecendo em tudo ao Senhor, vivendo como se soubéssemos que Ele fosse voltar amanhã. Maranata, ora vem, Senhor Jesus. O cristão deve viver em obediência e submissão a Deus, como se soubesse que Jesus fosse voltar amanhã. 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
1: 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Por restauração e cura para as mulheres ao redor do mundo.
2: Pai de misericórdia e justiça, entregamos agora em tuas mãos as vidas das mulheres sul-africanas que sofrem em relacionamentos tóxicos e abusivos. Pedimos que elas encontrem em ti verdadeira esperança, sabendo que o Senhor é refúgio e fortaleza, socorro bem presente nas horas de angústia. Santo Deus, cure as feridas causadas pela dor, pelo medo e pela rejeição, restaurando a dignidade delas. Dê a cada uma coragem para buscar ajuda, para buscar sabedoria para tomar decisões e liberdade para recomeçar uma nova história. Que toda a opressão e violência sejam quebrados pelo teu amor. Fortaleça os corações abatidos e cerque essas mulheres de pessoas que tragam apoio e proteção. Que elas vivam restauradas e confiantes na tua presença. Oramos em nome de Jesus. Eu, Cacá Rodrigues, sou grato a Deus por dividir esse momento de oração com você.
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chegamos, hein? Chegamos aqui com um amigo na madrugada. Vamos juntos nesta quinta-feira. Eu já aproveito para pedir licença para entrar na sua casa. Peço licença para entrar no seu trabalho também. Aproveitar para ler os recadinhos, as mensagens que estão chegando através do nosso WhatsApp. Lembrando que o WhatsApp, o DDD é o 11. O telefone é o 974-181-456. Olha só, o Deusenir tá conosco, o Cláudio Ronk. Tô trabalhando aqui, ó, na companhia de um amigo na madrugada pela FM Esperança. Um abraço de urso, sumidíssimo. Um abração, seja bem-vindo. Uma excelente quinta-feira, bom demais receber seu recadinho nesta quinta. Você sabe, Deusenir, que a Regiane tá conosco também, né? Tá conosco aqui, ó. Chegou de mansinho, devagarinho, nos acompanha o senador Canedo. Vem com a gente no Goiás, né? Faz companhia também neste comecinho de quinta-feira. Já que estamos no Goiás e diretamente de Anápolis, a Graça aproveitou para dizer o seguinte: bom dia, paz do Senhor Jesus, uma madrugada de quinta-feira super abençoada pelo nosso Deus, que tenhamos um dia maravilhoso. Ô moça, abração, tá no

0: E você sabe que o Saulo da Silva, diretamente de Goiânia, também vem com a gente aqui. Vem firme e forte, aproveitou para sintonizar, aproveitou para deixar um recadinho e também nos acompanha nesta madrugada de quinta-feira. Gedalias está conosco? Sumidíssimo está com a gente? Cadê?
1: Paz do Senhor.
0: Paz.
1: Que é Gedalias Preto e Maranhão. Queria mandar um abraço para todos os ouvintes da Rádio Mundial.
0: Boa.
1: E que todos possam estar protegidos pela mão do Senhor.
0: Amém, amém. Eu acredito que existe. Moço, seja bem-vindo nesta madrugada, hein? Faz tempo que Gedalias não participa, né? Faz um cado de tempo. Sim. Mas hoje aproveitou para seguir com a gente aqui. Muito bem, o Fernando, Fernandão Mourão de Tianguá, no Ceará. Ah, o moço aproveitou também para participar. Vem com a gente? Vem, de mansinho, devagarinho, chegou aqui. Ô moço, seja bem-vindo, hein? Bom demais receber sua mensagem nas madrugadas da RTM.

O Lucas, aproveitou para dizer o seguinte, ó, paz, meu irmão. Cheguei agora do trampo e já dei o comando, hein? Deixa tocar Transmundial. Mas olha só, gente. Turma, quer dizer que o Lucas chegou hoje falando meio bravo até, pessoal. Atenção. Pessoal. Ordem nova. Ei, Tido! Imagina a situação. Tá ele, tá a Dona Sara, tá as Marias, tá a Ana, tá a turma toda fazendo companhia pra gente. E o Lucas, rapaz. O Dona Sara, deixa eu perguntar uma coisa pra senhora. É verdade isso? De seu Lucas chegar desse jeito aí, é. Dá aquela limpada na garganta. Ai, ai, um grande abraço. Sejam todos bem-vindos. Uma excelente madrugada de quinta-feira. Eles nos acompanham ontem, né? É. Tá chegando a quinta-feira lá no Mato Grosso. E a gente aproveita também para pedir licença neste comecinho de quinta.

0: Olha, Miriam Martins aproveitou para dizer que tá ligadinha aqui no Amigo da Madrugada. Desejo uma ótima quinta de muita paz, alegria, amor e proteção de Deus. Esteja sempre presente em sua vida e família. Amém, moça. Seja sempre bem-vinda. Obrigado pelo carinho, pela companhia de sempre. Você sabe que a Andaluza também tá com a gente aqui, né? Mandou, inclusive, mandou mensagem, é?
1: Cheguei, Claudinho.
0: Nossa!
1: Contigo.
0: Bom.
1: Dia amanhecendo.
0: É.
1: Brasil ganhando.
0: É.
1: Tem coisa melhor? Eita, Claudinho. Eu já gritei tanto que tô rouca,
0: é
1: viu?
0: É mesmo, moça?
1: Pensa na mulher que ama um jogo desse, viu? 3-0.
0: Boa.
1: Bom demais.
0: Foi bom mesmo.
1: Eu tinha colocado 3-1, mas deu 3-0.
0: Mas foi bom.
1: E eu tô aqui, viu? Te pedindo aqui um menino com Nicolete.
0: Nicolete.
1: Recordações. E eu quero oferecer esse hino pra Lida.
0: Certo.
1: Pra Estela, pro Aminta. Pra irmã Graça Cabral. E o irmão Henrique.
0: Boa.
1: Pra Laudir. Pra irmã Luísa e o irmão Antônio. Esse casal lindo lá de Imperatriz Maranhão.
0: Legal.
1: E pra você, viu?
0: Ah,
1: especialmente pra você.
0: Moça.
1: Esse hino é lindo e eu amo demais, tá? Aqui é Andaluza Lima, um cheiro no seu coração.
0: Ô, moça! Aquele abração, vem! Seja sempre bem-vinda. Olha, aproveitar também para mandar um abraço aqui para Naná. É, Naná nos acompanha em Mossoró, Rio Grande do Norte. Mandou bom dia, paz do Senhor Jesus. Tudo bem, moço? Tudo bom? Que tudo seja maravilhoso nesta quinta para todos. Todos nós, amém. Deus é bom o tempo todo, Deus é bom, sim. Eu vou mandar aquele abração. Seja sempre bem-vinda.
2: Alô, Cláudio Ronque, bom dia, bom dia. Como é que tá você, meu filho? Saudade de você, Claudio Ron. Deixa eu falar pra você. Tô aqui ligadinho aqui na programação da RTM.
0: Legal.
2: Diretamente
0: da onde?
2: De Goiânia,
0: olha,
2: capital
0: aí
2: do batom. Valdina Santos aqui falando com você. Manda um alôzão pra nós também, sou lá de Imperatriz.
0: Opa.
2: Maranhão.
0: Olha aí, vamos juntos então, hein, moço? Um aproveita pra fazer a companhia pro outro, sim. Sabia dessa capital do batom, não é? Falando nisso, vamos ter o Prosa e Canto aí no Goiás, né? Daqui a pouquinho eu vou falar mais. O pastor Eliseu fez uma chamada junto com o Ricardo Kruskinski. Ela no Instagram. Tô bacana demais, viu? Pastor, tem um grave, né?
3: Não, tem um grave, eu vou falar pra você. Ele é bom demais. Ele tem um grave.
0: Assim. Claudio Ronco, você não consegue fazer, Claudio Ronco. Para que esse negócio fica feio até. Faz isso não, meu. Não, faça as coisas, não. É, o dele é natural, ele não faz, é assim, acontece, é, o dele é normal, fica fazendo essas coisas, não, cara. O que é bonito é, né,
3: não, um gravão assim, né?
0: Para, Cláudio Ronque.

0: Vai começar hoje no Espaço Presbiteriano em Anápolis, Goiás, o Prosa e Canto. 20 anos de Prosa e Canto. Legal, não é? Vai ter uma turma boa lá, hein? Vai ter uma turma legal, viu? A Banda de Vento, Carta Sonora, Carlinhos Veiga, o Rubão Lima, o Paulo César do Grupo Logos, o Thiago Leite, o Coral Zoe, vai ter Sal da Terra, a Daniela Araújo também vai soltar a voz, o Baruch, o Paulo César Baruch também vai estar no Prosa e Canto. Nesta edição aí de 20 anos, legal, né? Tigres de Bengala, Vencedores por Cristo. O Betão Ribeiro, o Beto Ribeiro, rapaz, quando junta Beto Ribeiro, olha, gente. Quando junta Beto Ribeiro, o Vavá Rodrigues e o Wesley, do Wesley Marlene. Eu já tive o prazer de ver os três juntos. Olha, o papo é bom, viu? Que você ri. Eles ficam contando os causos lá. É bom demais. E a cantoria é boa. Boa demais. Não sei se Valdinar vai poder participar. Prosa e Canto em Anápolis. Vai acontecer, começa hoje, na verdade, né? Começa hoje, vai até o dia 27. Vou fazer inscrição no site, né? etracinhoinscrição.com/prosaecanto/2026. Se você puder participar, vai ser muito legal. Olha, mandar um abraço aqui pro o Raul. O Raul tá conosco, mandou um recado, cadê?
1: Fala, meu amigo Cláudio Ronco. É o Martins, diretamente de Irajá, da padaria Martins. Trabalhando e ouvindo a melhor rádio do Brasil. Boa. Pois é, cara, depois de muito tempo, resolvi mandar um áudio.
0: Legal.
1: Estou aqui. Estamos sempre ligados na programação, viu? Não é porque eu mando mensagem, não, mas todo dia estamos ligados. Boa. Olha aí, a produção é a de hoje, viu? Dá uma alôzão para todos os ouvintes da Transmundial, tudo aquele que trabalha comigo. É o meu filho, o Sávio, e os outros ajudantes. Quem o Israel, Cauã e o famoso Cara de Pato. Que tenhamos uma quinta-feira abençoada.
0: Esquecido do Cara de Pato, gente. E tem mesmo, pra você que tá nos acompanhando, se você passar lá na... meu pai amado, viu? Se você passar lá na padaria Martins, perguntado, ó, o Israel vai mandar um joinha, você vai chegar lá e falar bom dia, bom dia. Cauã também. Não, Cauã vai estar lá, sabe também. Vai falar aquele bom dia, seja bem-vindo, pois não. O pessoal vai chegar lá meio assim... Bom dia. Meio apressado, sabe? Vai chegar meio apressado. Seu Raul tá aí? O seu Raul já saiu pra fazer compra e daqui a pouco ele tá voltando. Por quê? É porque eu quero dar um abração apertado numa pessoa especial. Sabe, já fiquei especial? Não, meu pai, ele volta só à tarde. Não é seu Raul, não. O Israel já começa a ficar preocupado, especial. Será o teu nome de Israel? Será que sou eu? Cauã fica meio enciumado porque ele tem nome de famoso, né? Tem nome de famoso. Ele fica olhando assim, meio de canto de olho, sabe? Israel, tá se achando. vim dar um abração no cara de pato, cara de pato na hora, leva um susto. Olha, falei. Isso é coisa do seu Raul, viu? É, de longe o cara de pato só olha assim e fala: bom dia, viu? É, fica à vontade. Dá um abração aqui, cara de pato. Abração nada, deixa eu trabalhar aqui. Bom dia, fica à vontade. Cara de pato. Vou passar aí no Ceará, meu amigo. Isso é um abração em todo mundo, um abração no cara de pato também. É, ué. Por que não, né? Por que não? Ah, essa turma, viu, seu Raul? Seu Raul também gosta da bagunça, né? Seu Raul, vou te contar. Ele é quietinho, viu? É, ele é baixinho, bravinho. Gosta da bagunça, meu Raul.

Olha, mandar um abração pro Pedro, hein? O Pedro nos acompanha em Salvador, Bahia. Chegamos, de mansinho, devagarinho, chegamos na Bahia. Salvador sendo representado pelo Pedro, hein? Uma excelente noite para todos. É Wellington, que nos acompanha em Custódia, Pernambuco. Ô Wellington, a turma aí não fala Pernambuco, é a gente que inventa a moda de falar Pernambuco, não é? Ah, eu sei. Não, eu falo um pouquinho diferente, não fala? É com o som um pouquinho mais aberto. A gente tenta fazer igual. Não, mas não fica igual, viu? Não. Fica meio esquisito. É muito esquisito. Muito estranho, viu? Quer ver? Wellington diretamente de Pernambuco. Aí.

0: Excelente quinta-feira. O casal Henrique e Graça Cabral mandaram um recadinho pra gente, é?
1: Bom dia, Cláudio Rondo.
0: Oh, nossa, paz.
1: Meu irmão, Deus abençoe sua quinta-feira.
0: Amém.
1: E abençoe todos nós.
0: Amém.
1: Abraço, meus irmãos Henrique e Graça Cabral. São Luís. Cláudio, o nosso Vinjinho arrasou com os 3 gols.
0: Você viu?
1: Para a nossa seleção brasileira.
0: E você achou que a Graça não gritou
1: gol? Deus te abençoe.
0: Amém. Tava lá Henrique Graça. Vai, o gol. Uma festa que eu vou te contar lá, viu? O pessoal acha que a Graça é quietinha. Vocês não viram nada, pessoal. Não viram nada. Ainda mais que ainda teve um anulado, né? Ela gritou 4 vezes gol, viu? Gritou, né? Ela grita, viu? Olha, eu vou te contar. Foi uma festa hoje. Você que está nos ouvindo pelo rádio, pelo computador, pelo celular, pelo tablet, fique à vontade para também mandar uma mensagem pra gente. Ah, eu tô esperando seu recadinho aqui, deixa eu ver se chegou a sua mensagem. O nosso WhatsApp, o DDD é o 11. O telefone é o 974-181-456. 974-181-456. Estou esperando o seu alô, fique à vontade para participar. Agora há pouco a gente falou do Lucas, que nos acompanha no Mato Grosso, nos acompanha ontem, né? Ele achando que manda lá na casa todinha, só tem as meninas que mandam lá, mas ele falou que manda na Alexa, na verdade. Na Alexa, ele é o comandante ali. Pede para fazer, ela faz uma boa. Inclusive, ele perguntou até a previsão do tempo no Mato Grosso, 19 graus. Aí o sistema tá bruto, hein, moço? 19 graus no Mato Grosso. É, 19 no Mato Grosso é frio mesmo, é gelado. Não é. Bom, nosso WhatsApp, o DDD é o 11, o telefone é o 974-181-456. Eu espero a sua mensagem, a gente aproveita para seguirmos com o melhor da música. Lembrando que daqui a pouco tem a missionária Dorothy trazendo uma mensagem muito especial para você nesta quinta, aqui na sua RTM Brasil, aqui no Amigo na Madrugada.

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1: Aí, Nicolete, é cantando Meu Refúgio, Fortaleza, aqui num Amigo na Madrugada, nesta quinta-feira.
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1: Bom demais ter você com a gente, aqui num Amigo na Madrugada, junto com as nossas afiliadas. Bom saber que você vem conosco. Aproveitar para mandar um abraço aqui pro Manuelito. Manuelito nos acompanha na Bahia. Aproveitou para dizer o seguinte, ó. Paz, bom dia, paz do Senhor Jesus. Eu vou também com vocês, hein? Manuelito Ramos de Medeiros, Bahia, a 900 quilômetros de Salvador. Deixa eu ver, 1.200 quilômetros de São Paulo. Aí é longe, eu vou contar pra você, é distante, hein, meu amigo? É chão, hein? É chão. Rapaz, 1.200 e mais 900 até Salvador. Cada 100 quilômetros dá mais ou menos 1h10, 1h15. É, demora um cadinho, demora um cadinho. Mas estamos aqui, ó, pertinho de todos. Manda um alô para os colaboradores da empresa Granito Corcovado. Eu estou aqui no aguardo para transportar para o descanso. O Manuelito aproveitou para dizer que nos acompanha, ele acompanha sempre com o Zamana. Mas é a primeira vez que ele participa aqui de um Amigo na Madrugada. Então seja bem-vindo, viu, moço? É aquele abração bem apertado assim, ó. Até a costelinha de Manuelito fazer assim, ó. Ó, ó. Pim. Aí a gente só. É assim que recebemos nas madrugadas, meu amigo. O sistema aqui é bruto, viu? Seja bem-vindo, uma excelente madrugada. E daqui a pouquinho, viagem, né? Viagem vai ser cumprida. Vamos juntos. Missionária Dorothy já está por aqui olhando para mim e fazendo um carinho de ué, missionária. Só mais uma participação, vai. Ah, missionária. A senhora acompanhou o jogo hoje? Hã? Gostou? É, eu gostei também. Só vi um pouquinho, na verdade. Eu não assisti tudo, eu não consegui. Porque nesse horário, é o meu horário de soninho. Então tava mais pra lá do que pra cá. É, eu só vi assim um... Na hora que o pessoal gritava gol, eu acordava, via o que tava acontecendo, voltava pro soninho. Mas foi legal pelo que eu vi lá, foi bom. Gradiruque. Chegou o recadinho, Japão. Gradiruque. Sabe junto com gente, sei.
2: E aí, meu amigo Cláudio Ronk.
1: Ah,
2: um abraço pra você, toda a galera da, que acompanha a Transmundial. Ô, Cláudio, respondendo sua pergunta de ontem.
1: Oh.
2: Aqui no Japão tem pamonha, mas é, sabe aquelas pamonha congeladas, assim, sabe? Que você olha assim, não dá nem, vontade de comprar.
1: Não,
2: mas é, não é igual no Brasil, né? Que...
1: E é bom,
2: tem aquela variedade de comida, né, tal, né?
1: Ô,
2: Cláudio, ontem eu tava ouvindo o Zamana, depois a Renata, e o pessoal lá falar, né, ah, hoje vai ter jogo do Brasil e tal, né? Mas na minha cabeça, falando, mas o jogo não é na quarta, é na quinta. O que o pessoal tá falando que é hoje? Rapaz, às vezes eu até esqueço que tô do outro lado do planeta, sabe? Ah, sim. É quarta pra você, né? Pra nós aqui já é quinta, né? Nossa, puxa
1: sim,
2: vida, né?
1: Sim.
2: Aí, até que o Tico e Teco funcionou, eu falei, nossa.
1: Não.
2: Ah, acontece, né? Fazer o quê, né?
1: Difícil.
2: Um abraço, meu amigo. Massami, família aqui de Hamamatsu, Japão.
1: Ô, Massami, a gente quer também ouvir GPS, rapaz. Ah, a gente quer ouvir instrução em Japão. Massami, todo errado lá, né? Achando que era quinta-feira, quarta-feira. É, quarta-feira pra gente, quinta-feira pra ele já. Ah, todo errado. Ai, missionário, é como... Ô, Massami, confuso, né? Muito confuso, Massami. Ih, muito confuso. Pra você que acompanha a Madrugada Brasil, tá de Japão. Konnichiwa.
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3: Olá, aqui é a Dorothy. Nesta manhã, eu gostaria que você abrisse sua Bíblia comigo, por favor, em Romanos, capítulo 5, em uma frase que fala sobre ter paz. Existe algo perturbando você nesta manhã? Você já ouviu as notícias? As coisas não parecem muito boas em relação ao seu trabalho? De onde virá o dinheiro? O que acontecerá com as crianças? Todas essas coisas estão percorrendo sua mente? Existe, todavia, a paz de Deus que ultrapassa todo entendimento, Filipenses 4, 7. Em Romanos 5, versículo 1, nós lemos: portanto, justificados pela fé, temos paz com Deus, por meio de nosso Senhor Jesus Cristo. Bem, paz é uma palavra bastante usada ao redor do mundo. Existem pessoas cuja posição política é tentar instaurar a paz. Existem outras que viajam pelas nações e, da melhor maneira possível, tentam consertar a bagunça que está por aí. Mas não há nenhuma resposta para a paz sem conhecer o príncipe da paz. Existe apenas um príncipe da paz e seu nome é Senhor Jesus Cristo. Eu não tenho como conhecer a paz com Deus sem conhecê-lo. Como eu conheço? Por intermédio de quem, esse é o Senhor Jesus Cristo, obtivemos também acesso pela fé a esta graça na qual estamos firmes e nos gloriamos na esperança da glória de Deus. O que isso significa? Nós podemos, pela fé, entrar na presença de Deus com alegria em nosso coração, com cântico e com regozijo. Nós podemos ter paz com Deus porque isso é totalmente pela graça. Sabe, esta graça é exatamente o oposto de qualquer esforço e observação da lei. Quanto mais envelheço, mais admirada fico diante da graça de Deus. Essa é a graça liberal derramada sobre você bem aí onde você está. Você não precisa consertar sua vida hoje e tentar deixá-la um pouco melhor para compensar os erros de ontem. É pelo acesso que temos a um Deus santo para que haja aquela purificação. E com essa purificação, a paz vem. Temos bastante contato com pessoas que estão na prisão. São pessoas que cometeram crimes terríveis. Seu passado é simplesmente um pesadelo terrível. Mas de repente, ainda que suas circunstâncias permaneçam as mesmas, essas pessoas ainda continuam na prisão e ainda precisam cumprir o tempo da pena exigida pela lei. Mas em seu coração, essas pessoas têm paz com Deus. Obtivemos também acesso pela fé a esta graça, na qual estamos firmes e nos gloriamos na esperança da glória de Deus. Existe esperança para o desesperançoso. Esperança para o desesperançoso com esta paz, por causa da glória de Deus. Sabe, eu gostaria que você trouxesse para Deus agora o que você está passando. Você pode simplesmente voltar-se para Ele e em seu coração clamar por essa paz. Você está disposta a fazer isso? Simplesmente pare o que está fazendo e faça esta pequena oração comigo. Ó Senhor querido, estou me sentindo tão perturbada por dentro. Eu me sinto tão angustiada. Não sei se a culpa é minha. Não sei o que é tudo isso, mas perdi a paz que já tive com o Senhor. Mas agora, eu oro para que o Senhor traga paz para a minha vida e paz para a nossa família por causa da obra da cruz. Eu agradeço, porque tenho acesso ao Senhor pela fé. E pela fé que agora eu venho crendo que o Senhor me purificará e me encherá novamente com o seu Espírito. Enche-me, para que eu me regozije na esperança com o Senhor. Eu lhe agradeço, Senhor, porque tudo isso é por causa de sua provisão em Cristo Jesus, meu Senhor e Salvador. Amém.
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1: Legal, voltando aqui com um Amigo na Madrugada nesta quinta-feira. Muito bom saber que você sintoniza a gente. E também participa mandando um recado através do WhatsApp. Lembrando que o DDD é o 11, o telefone é o 974-181-456. Pastor e professor Itamir Neves já está prontíssimo aqui para trazer o Entendendo a Bíblia. Mas antes... Tem recado, né? Tem recado. O recado que chegou aqui foi da Zélia. Cadê o recado da Zélia?
7: Boa madrugada, Cláudio Rui. Deus te abençoe a você. Amém. E toda a sua família. Amém. E a família transmundial. Em nome do Senhor Jesus. Amém.
1: Amém.
7: E...

confiando no poder do Salvador. Se quiseres trabalhar, acharás também lugar, sim, na vinha do Senhor.

0: Oh, glória, aleluia, amém.
1: Amém. Olha, a Zélia demorou pra participar aqui, mas chegou com a cantoria completíssima. Ô, moça! Bom demais, bom demais. Vou mandar um abração. Ah, pode, não pode? Abração, meuzinho! Legal, viu? Muito bom, muito bom. A Nádia também tá com a gente, né? Mandou um recado? Cadê?
2: Oi, tudo bem?
1: Oi, moça. Quem que é?
2: Sou Leandro.
1: Leandro.
2: Sou de Oliveira.
3: Paz, irmão Cláudio. O Alahan tá ligado. E aqui em Goiás tá frio.
1: Ai.
3: Deus esteja abençoando todos nessa madrugada, em nome de Jesus.
1: Amém. A Nádia, o Leandro, e o Leandro, pelo jeito, tá com, como diria a minha mãe, tá com os olhinhos brilhando, né? Os olhinhos brilhando, brilhando, brilhando. Meu amiguinho, daqui a pouco tem que escovar os dentes. É, dá uma descansadinha, viu? É normal. Mas é daqui a pouquinho, né? Daqui a pouquinho. Sabe quem tá com a gente também, meu amiguinho? A Berê. Ah, a Berê mandou um recadinho.
4: Boa noite nada, bom dia
1: bom
4: já,
1: dia.
4: Né? Uma hora. Bom dia, Cláudio Ronk, meu
1: moça.
4: Querido. Brasil ganhou 3-0, né?
1: Sim.
4: Toca uma bem animada do...
1: De quem?
4: Do Vavá pra gente.
1: Vavá
4: pode
1: Rodrigues.
4: Ser qualquer uma aí que você... escolher,
1: legal.
4: A alegria está no coração.
1: Isso é bom,
4: pode
1: hein?
4: Ser essa.
1: É.
4: De quem já conhece Jesus. A verdadeira paz só tem aquele que já conhece Jesus.
1: Boa, moça.
4: Toca aí, Cláudio. Boa no... Bom dia. Deus abençoe. Grande abraço.
1: Amém, moça. Essa é boa mesmo. Mas antes, Berê, tem o pastor e professor Itamir Neves. Ele tá chegando de mansinho, devagarinho, vai trazer pra gente o Entendendo a Bíblia. Entendendo a Bíblia. As respostas para as suas perguntas a respeito da Palavra de Deus.
5: Olá, seja muito bem-vindo e bem-vinda ao Entendendo a Bíblia, o programa que é feito para você e com você, que nos ajuda a produzir o conteúdo a partir da sua pergunta. Eu sou Renata Burjato e ao meu lado...
6: André Castilho, é uma alegria poder conversar com você e junto com você entender a Bíblia também com ele.
7: Itamir Neves, nós queremos entender a Bíblia a partir da sua pergunta, vamos procurar responder a partir da palavra de Deus.
5: Ivan Nogueira quer saber se o batismo não salva, porque o texto de Marcos 16 diz que quem crer e for batizado será salvo, mas quem não crer será condenado. Ele parece se contradizer.
8: Olha, ele pode até parecer, mas não parece não, desculpe. Ô, Ivan, a ênfase aqui realmente está na palavrinha crer, quem crer, né? E aquele que não crer, esse será condenado. Então, vamos entender que a ênfase é no verbo, isso é na ação de crermos no Senhor Jesus, no presente que Deus tem nos dado a salvação em Jesus Cristo. Então nós temos que entender bem, fazer essa diferença, porque olha só, você deve se lembrar também de que quando Jesus Cristo estava crucificado na cruz, ele estava do lado de um ladrão que já se arrependeu. Interessante.
6: É.
8: E aí ele falou, o outro está falando, ah, se você é realmente aquilo que estão dizendo, então desce e depois tira a gente da cruz também. O ladrão, o ex-criminoso, né? Ele fala, não, peraí, ele está aqui de uma maneira errada, nós devemos pagar mesmo pelo que nós fizemos. E aí ele fala com o Senhor, lembra-te de mim quando entrares no teu reino. E a resposta de Jesus é das

0: mais bonitas. Hoje mesmo estarás comigo no paraíso. Agora, será que Jesus desceu da cruz e desceu com o ladrão para batizar o ladrão? Parece-me que não. Então, se você pode estar no reino de Deus sem o batismo, o que é mais importante é que você esteja no reino de Deus crendo que Jesus é o Senhor, é o Salvador. Então, na verdade, a ênfase é no crer e não no batismo.
1: Esse texto aqui está em Marcos, capítulo 16, versículo 16, mais especificamente, mas a gente pode ver um pouquinho antes. Então, Renata, lê pra gente, por favor.
2: Começar no 14. Depois disso, quando os 11 estavam jantando, ele apareceu e os repreendeu severamente pela incredulidade, pois se recusavam a acreditar nos que o tinham visto ressuscitado. Então, ele ordenou: saiam pelo mundo, vão a toda parte e anunciem a mensagem com as boas notícias de Deus para todos. Quem crer e for batizado está salvo. Quem se recusar a crer está condenado.
0: Então novamente é quem se recusar a crer. Quer dizer, novamente a ênfase é na palavrinha e no verbo, na atitude nossa de crermos em Jesus.
1: Porque uma coisa que é interessante, sim, quem não crê, não adianta ser batizado.
0: Sim,
1: já não,
0: sim,
1: não,
0: sim.
1: Agora, boa. Quem crer, se batismo é uma ordenança, ele vai aceitar ser batizado.
0: Não. É.
1: Né? A pessoa que crê, a pessoa que recebe Jesus como seu único e verdadeiro Salvador, essa pessoa faz tudo por Jesus.
0: Sim.
1: Então essa pessoa está disposta e se batiza.
0: Sim. E o batismo é um testemunho público, né? Porque nunca é... Não é que nem a oração secreta que a gente falou no último programa por aí. Não. O batismo é para que todo mundo veja. Olha, eu estou me comprometendo com Jesus Cristo. Agora, André, é muito legal quando a gente estuda um livro inteiro... E você leu Marcos capítulo 16,
1: certo.
0: Que é o finalzinho.
1: Exato.
0: Tá? Mas quando a gente pega o livro inteiro, a gente vê que logo no comecinho, Marcos também, que é o autor do livro, dá uma palavra muito especial, mostrando aquilo que o Senhor Jesus estava pregando. E eu queria que a Renata lesse capítulo 1 de Marcos, versículo 14 e 15.
2: Depois que João foi preso, Jesus mudou-se para a Galiléia e ali pregava: o tempo é agora, o reino de Deus está aqui, mudem de vida e creiam na mensagem.
0: Ah, então, muda de vida, arrependam-se
1: e creiam no Evangelho.
0: E creiam no Evangelho, exatamente.
1: Então, duas ênfases aqui: arrependimento e crer. Por que batismo? Se o batismo, porque alguém pode fazer, faz a pergunta, Renata.
2: Então, mas se a pessoa já creu, não é o suficiente, para quem tem que ser batizado? Jesus precisava ser batizado, por que ele foi batizado?
1: Exato, esse é o ponto. O batismo, ele é, como o professor também já disse, o testemunho, ou a mostra, ou a prova de duas coisas. Primeiro, creu, e segundo, se arrependeu. É, eu falo isso, acho que eu deixei extrapolar o meu lado batista aqui. Mas vamos colocar aqui, vamos incluir também outros irmãos que têm outra tradição, né? Ainda que você seja, né, existem os irmãos presbiterianos, os irmãos metodistas, né, outros irmãos que creem no batismo infantil.
0: Uhum.
1: Então, o batismo é um sinal da nova aliança, mas que vai incluir a necessidade do arrependimento e do crer.
0: Sim, sim, sim.
1: É que ali está sendo colocada, não, o nosso arrependimento e a nossa crença como família é tão grande que vem para os nossos filhos, mas mesmo essas denominações entendem que depois é necessária uma confissão pública,
0: uma profissão de fé,
1: de que aquilo que aconteceu com eles, que foi feito com eles quando criança, perpetuou-se, né? Porque eles aprenderam, foi o início de ensinamento. E mesmo quando eles levam a fé, alguém que saiu, né, de outra religião, né, que não cria em Jesus, eles batizam.
0: Sim, sim, sim.
1: Então,
0: sim, sim.
1: Por quê? Porque o batismo é esse testemunho. O batismo é o testemunho dessa aliança e dessa fé que envolve o arrependimento e o crer em Jesus. Mas existem outros textos também. Tem um texto muito conhecido, professor Itamir, que eu vou pedir para o senhor falar de cor.
0: Qual que é?
1: Um texto muito famoso que fala sobre crer em Jesus, crer no Filho de Deus, que está lá em João
0: 3,
1: 16.
0: Ah, tá. Porque Deus amou o mundo de tal maneira que deu seu Filho unigênito para que todo aquele que nele crer tenha vida eterna.
1: Não morra, não pereça, mas tenha vida eterna. Então, e aí o senhor gosta muito também do 17, né? Que depois
0: ele não veio para julgar, né? Mas ele veio para salvar. Mas é um texto realmente que vale a pena a gente ler, porque todo mundo conhece bem o 3:16, mas o 3:17, olha só que lindo, né? Quer dizer, para mim a Bíblia é linda demais. Porquanto Deus enviou o seu Filho ao mundo, não para que julgasse o mundo, mas para que o mundo fosse salvo por ele. Quem nele crê, não é julgado. O que não crê, já está julgado. Nossa, impressionante, né? Porquanto não crê no nome do unigênito Filho de Deus.
1: Então, quer dizer, de novo, a ênfase no crer.
0: No crer.
1: O senhor até falou em grego, qual que é a palavrinha?
0: Pistis.
1: Que é essa palavrinha tão importante.
0: Exatamente.
1: Né, que é o crer. Agora, esse crer, professor Itamir, e aí vem a obediência à ordenança, ou alguns vão dizer sacramento do batismo. O que é crer? Crer é somente, eu acredito, né? Eu tenho um pensamento positivo sobre Jesus e sobre Deus. O que é pistis? O que é crer?
0: Isso. Para mim, nesse contexto que nós estamos falando sobre salvação, crer é você colocar a sua vida completamente na mão de Deus. É depositar a sua vida na mão de Deus. Porque ele tem nos dado a boa nova de salvação, os anjos vieram para falar exatamente isso. Ó. Hoje, na cidade de Belém, vos nasceu. Então, uma cidade que recebeu essa mensagem, os pastores. E aí, vamos lá para ver o que está acontecendo. E exatamente isso daí. Eles creram e a partir daí, então, nós temos essa bênção da salvação. Então, eu tenho que confiar, eu me deposito na mão de Deus. Realmente eu me deposito. Quando eu dou aula, de vez em quando, eu falo o seguinte. Eu sei que todo mundo aqui tem fé para o auditório. Aí todo mundo fica olhando para um, para outro, e fala, será que ele é profeta? Não, não sou, não. É que todo mundo entrou no auditório e não olhou para a cadeira ou para o banco, porque não está faltando nada. Então, sentou numa boa. E quando eu entrego a minha vida para Jesus, é como se eu estivesse sentado numa cadeira e eu sei que ela tem quatro pernas.
1: Eu sei que ela está bem segura.
0: Exatamente. Então eu estou seguro na mão de Deus.
2: Que construiu a casa sobre a rocha.
0: Exato.
2: Né? E aí pode vir o que for, mas ficou de pé, né? Até porque se for só crer de saber que Deus existe, mas não entrega a vida para ele,
0: sim.
2: Até o inimigo sabe que Deus existe.
1: Tiago 2 fala isso, né? Então
0: ele treme e ele teme e treme, né?
1: Exato, até eles creem e tremem, né? Porque ali ele está falando do crer como essa coisa assim, né? Existencial só do coração. Não, eu acredito que Deus existe. Agora, o crer que a Bíblia vai falar tem a ver também com o que está escrito em Atos 2, no versículo 38. Arrependam-se e cada um de vocês seja batizado em nome de Jesus Cristo para perdão dos seus pecados. E receberão o dom do Espírito Santo. Então, o crer, ele envolve arrepender-se, envolve obedecer.
0: Sem dúvida.
1: Começa pela obediência da ordenança do batismo. Mas você vai obedecer em tudo aquilo que Deus mandar. E, para a gente finalizar, está aberto aí.
2: Romanos 5:1, né?
1: Então, por favor.
0: Então vai.
2: Ao aceitar pela fé o que Deus sempre desejou para nós, consertar a nossa situação com Ele, tornar-nos prontos para Ele, alcançamos tudo isso com Deus, por causa do nosso Senhor Jesus Cristo. Mas, ainda, abrimos para Deus e descobrimos ao mesmo tempo que Ele já se abriu para nós e nos achamos
0: exatamente
2: no lugar que Ele queria que estivéssemos, perante a graça e a glória de Deus, na presença dele, expressando o nosso louvor.
1: Essa é a interpretação de justificados, pois pela fé temos paz com Deus por meio de nosso Senhor Jesus Cristo.
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0: Voltamos com um amigo na madrugada. 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E o pastor Paulo Biasi está chegando também, viu? Está chegando e vai apresentar o Correndo para Vencer.
1: Corramos com perseverança a corrida marcada para nós, com os olhos fixos em Jesus, o líder e aperfeiçoador de nossa fé. Será que a Bíblia é historicamente confiável? Muitos estudiosos céticos dizem que não, até surgirem novas descobertas que provem o contrário. A conclusão? Você pode confiar neste livro. Correr a corrida da vida exige um guia confiável. Hoje vamos explorar por que a Bíblia é confiável, tanto em termos históricos quanto em verdade espiritual. Saiba mais em instantes. Produzido pela Igreja Moody em Chicago, você ouve Correndo para Vencer, com o Dr. Erwin Lutzer e sua clareza no ensino bíblico que nos ajuda a cruzar a linha de chegada. Estamos na série chamada 7 Razões por que você pode confiar na Bíblia. Hoje, voltamos a pensar na confiabilidade da Bíblia, que é a segunda razão para crermos nela. Ouça agora o pastor Paulo Biasi.
2: Meu amigo, você entende como é importante acreditarmos e estarmos convencidos de que, se todos os fatos fossem conhecidos, teríamos em mão um livro muito, muito confiável? É assim a palavra de Deus. Concluo com mais uma citação dessa publicação que alguns, com certa ingenuidade, consideram um verdadeiro tesouro de sabedoria teológica. A revista Time. Poucos estudiosos acreditam que milagres como a sarça ardente de Moisés ou a ressurreição de Jesus sejam comprovados cientificamente algum dia. Essa é a revista Time. Eu não entendo por que escreveram isso, porque, se me permitem dizer, é uma tolice tentar comprovar essas coisas cientificamente. O método científico depende de observação, coleta de dados e experimentos repetidos. Uma hipótese é formulada e depois testada. Assim, não somente a ressurreição de Jesus Cristo e a sarça ardente, que não poderão ser cientificamente comprovadas, mas posso afirmar com certeza absoluta que nem a existência de Napoleão pode ser comprovada cientificamente. Não existe como comprovar cientificamente os eventos históricos. A investigação científica envolve conseguir reproduzir os eventos em experimentos repetidos. Isso fica claro. Mas eles podem ser historicamente comprovados, porque as evidências manuscritas que comprovam o Novo Testamento são fortes além de qualquer dúvida quando comparadas com todos os outros manuscritos encontrados sobre a literatura antiga, seja sobre os escritos de Platão, os da história grega ou de qualquer outra. Agora, eu tenho dois pontos para concluir esta mensagem. Primeiro, a Bíblia apresenta provas suficientes para quem está aberto para a possibilidade de crer. Ela apresenta evidências suficientes para quem admite poder chegar a crer, mas elas são insuficientes para quem já resolveu que não vai acreditar nela. Nós já tínhamos deixado esse ponto claro antes. Se você está nos ouvindo hoje, de braços cruzados, e pensando aí com você mesmo, quer saber? Eu sou cético mesmo. Então, não vou ser eu que vou conseguir convencer você do contrário. Se você quiser evidências de alguns patriarcas, já vimos que não é possível comprová-las. Nenhuma inscrição foi encontrada. Eu não consigo convencê-lo. Então, aproveite esse seu ceticismo. Mas, se você se aproximar da Bíblia pensando assim, olha, eu não sei se ela é a palavra de Deus ou não, mas eu vou ler, pedindo para Deus me mostrar sobre Cristo, porque estou aberto para essa possibilidade de Deus ter nos falado. Se você pensar assim, então você encontrará muitas provas, muitas evidências. Sabe, às vezes nos lembramos do discípulo Tomé, que demorou para crer na ressurreição, e ele disse: não acreditarei se não vir as marcas dos pregos em suas mãos, e não puser meus dedos nela e minha mão na marca em seu lado. E então Jesus entrou sem abrir as portas, porque estavam trancadas, e disse a Tomé: ponha seu dedo aqui e veja minhas mãos. Ponha sua mão na marca em meu lado. Não seja incrédulo, creia. Tomé então exclamou: meu Senhor e meu Deus. Vejam que os discípulos não eram pescadores ingênuos que acreditavam em qualquer coisa. Eram homens de mente firme. Eles queriam evidências. Graças a Deus que, pelo menos, Tomé foi honesto com as suas dúvidas. Ele foi um duvidoso que estava disposto a crer se as provas existissem. E Jesus, muito gentilmente, lhe apresentou as provas e disse: aqui está. E ele confessou: eu creio. E a propósito, o nome do Tomé está na Bíblia. Imagino que todos gostaríamos de ter os nossos nomes lá, mas eles estão lá no versículo 29 do capítulo 20 do Evangelho de João. Bem-aventurado aquele que não viu e creu. Então, existem evidências suficientes para quem está aberto à fé, mas não para quem diz: não vou crer e ponto final. Se nós tivéssemos 100% de provas, não precisaríamos ter a fé. É preciso ter fé, mas uma fé racional e inteligente, coerente e embasada em boas evidências, mas não absoluta a ponto de convencer quem já decidiu que não vai crer. Em segundo lugar, quem dá o passo final de confiar em Cristo, iniciando um relacionamento pessoal com Ele, é porque recebeu o dom da fé que Deus concede. O que quero dizer com esse pessoal? Imagino que fosse possível voltar 2000 anos e subir no Monte Calvário para assistir Jesus morrer, ou que descobrissem uma evidência arqueológica provando que Jesus morreu numa cruz e até mostrando a placa escrita na cruz em que ele morreu. Imagine que isso fosse encontrado. Você acha que os céticos iriam crer em Cristo? Não. Eles só diriam que acreditam que Jesus foi crucificado. Eles não creriam que ele foi crucificado por nossos pecados. Entende? Para crer que Jesus foi crucificado por nossos pecados, para crer pessoalmente, é preciso, na verdade, uma ação do Espírito Santo. Jesus disse: ninguém pode vir a mim se não for atraído pelo Espírito. É um milagre de Deus. Talvez você esteja pensando: mas se é milagre de Deus, para que pregar? Por que não simplesmente deixar Deus fazer seus milagres? É porque Deus pode operar um milagre na pregação. Vou contar uma história que já contei algumas vezes em diversas reuniões da igreja. Já que tem várias versões dela circulando aqui, agora você vai ouvir a original. Neste semestre, eu ensino homilética na Trinity International University. Um dia, eu procurava como mostrar aos alunos que Deus nos ressuscitou quando estávamos mortos nas transgressões e pecados. E se Deus não ressuscita os mortos no sentido espiritual, a pregação é inútil. Então, decidi levá-los num cemitério. Eu não sabia onde ficava o cemitério e fui procurar pelo bairro. Estacionei o carro. Resumindo a história, perguntei para uma mulher que saía de um restaurante: Você sabe me dizer onde fica o cemitério? Ela respondeu: Não acredito que você perguntou. Estávamos falando sobre ele. Aí um homem saiu do restaurante e ela disse: Ele é o zelador do cemitério. Foi uma daquelas pequenas coisas que às vezes Deus faz para mostrar que estamos no caminho certo. Então eu disse para ele: É que eu ensino aqui perto, na Trinity, e gostaria de levar a minha turma ao cemitério. Perguntei: Onde fica esse cemitério? Ele respondeu: Se você seguisse por mais 2 quarteirões, já teria encontrado. E ele me explicou onde estacionar e disse que o cemitério ficaria aberto para minha aula. Então, no dia que eu havia escolhido, depois de lecionar por um tempo, eu pedi para os alunos guardarem os livros e disse que visitaríamos o cemitério. Expliquei como chegar lá. Eles foram, se reuniram e paramos em um túmulo com uma lápide de mais ou menos 1,20 m que informava que ali estavam enterrados o Jonathan e a sua esposa Adriane. Se não me engano, eram esses os nomes. Eu me lembro que eles morreram em 1912. E ali eu li o texto da Bíblia que diz que estávamos mortos em transgressões e pecados e que Deus soberanamente nos fez viver. Em seguida, li o trecho de Ezequiel, capítulo 37, versículo 4, onde Deus diz:

0: e fui lá e gritei: Jonathan e Adrian, levantem-se, é manhã de ressurreição. E então fiz uma pausa. Ainda bem que nada aconteceu. Aí eu disse para os alunos: sabem qual é o problema? Eles não conseguem me ouvir. É esse o problema. Então eu gritei ainda mais alto: Jonathan e Adrian, acordem, é manhã de ressurreição. Gritei com toda a minha força. Esperei, mas não houve ressurreição. Então perguntei aos alunos: como vocês acham que eu me senti fazendo isso? Bem idiota, né? Me senti mesmo. O Thomas nem quis participar. E eu disse: é assim quando pregamos o evangelho. Parece que estamos fazendo algo completamente tolo, se não fosse pelo fato de Deus poder operar uma ressurreição pela sua graça. Então eu li o restante de Ezequiel 37, onde, depois de Ezequiel profetizar aos ossos secos, Deus os revestiu de carne e soprou vida neles para viverem. Quem sabe tem alguém nos ouvindo com o coração preparado para crer, porque Deus já vem agindo em sua vida. Pode ser por isso que você se sente tão culpado e tão afastado de Deus, por não saber a quem procurar. Quero que você entenda que agora mesmo, neste momento, Deus pode lhe dar vida nova se você disser: sim, eu creio. E se você disser isso e for salvo, é porque foi um presente de Deus. Sim, um presente dele. O evangelho é isso. Poderíamos debater por horas sobre a confiabilidade da Bíblia. Mas mesmo depois de eu apresentar todas as evidências, você poderia ir embora. Mas o que é realmente importante é você vir a Deus com o coração faminto, disposto a crer e lhe dizer: Senhor, eu desejo crer, crer em Cristo que morreu por nós. E se você quer crer em Cristo, creia agora e seja salvo.
1: Você ouviu o pastor Paulo Biasi concluindo A Confiabilidade da Bíblia, a terceira de 8 mensagens na série do pastor Lutzer, chamada 7 razões porque você pode confiar na Bíblia. Nos acompanhe no próximo programa, quando veremos as previsões da Bíblia. O propósito de Correndo para Vencer é ajudar você a compreender a Palavra de Deus como o mapa para a sua corrida nesta vida. 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
6: Quando você ouve a palavra cristão, que pensamentos vêm à sua mente? Mulheres mais velhas servindo em uma igreja, pessoas que são contra algo divertido. Talvez você pense em Billy Graham ou Madre Teresa. Talvez os cristãos sejam parentes ou colegas de trabalho que estão sempre falando sobre Jesus e como ele os transformou e como você precisa tê-lo em sua vida. Talvez tenha sido um pastor cristão que o visitou no hospital ou um cristão que o condenou por algo que você fez. Todos nós já tivemos experiências com pessoas que afirmam ser cristãs. Mas como é que um cristão de verdade deve ser? Bem-vindos ao Chamados à Vitória, um programa de homem para homem que querem viver a vida ao máximo como Deus planejou. Eu sou Edson Tawil e hoje estamos iniciando uma série de programas que analisarão as características dos verdadeiros cristãos. Em um mundo cada vez mais hostil ao cristianismo, é importante que os cristãos e outras pessoas saibam o que significa ser cristão. Fique conosco enquanto exploramos esse tópico importante e oportuno aqui no Chamados à Vitória. Douglas, com tantas opiniões, denominações e variedades culturais, discutir o que é um cristão parece um desafio muito amplo, não é verdade? Bem-vindo, Douglas.
7: Tudo bem, Edson?
6: Tudo jóia.
7: Pois é, parece algo meio complicado, mas na verdade é bem simples, viu?
6: Sério?
7: Sim.
6: Então
7: sim.
6: Simples não é sério. Então, o que é então um cristão, Douglas?
7: Olha, o termo cristão foi usado pela primeira vez há cerca de 2000 anos para descrever as pessoas em Antioquia que seguiam a Jesus Cristo. Antioquia ficava no sul da Síria naquela época. E eles foram chamados cristãos porque, diferente dos seus colegas judeus ou romanos ou gregos, eles confessavam que seguiam Jesus Cristo e viviam de acordo com os ensinamentos dele, né, de Jesus. Né?
6: Então nós podemos dizer que um cristão é alguém que crê em Jesus Cristo.
7: É mais do que só crer, né? Porque nos evangelhos de Lucas e Mateus nós vemos que os demônios acreditavam ou criam, né, que Jesus era o filho de Deus, e a gente sabe que eles não são cristãos.
6: Exatamente. A Bíblia diz que os demônios acreditam que Jesus era o Filho de Deus.
7: Sim, sim. Tiago 2,19 nos diz: você crê que existe um só Deus? Muito bem. Até mesmo os demônios creem e tremem, né? Uhum. Portanto, simplesmente acreditar que Jesus é o Filho de Deus não é o suficiente. A chave é encontrada em Gálatas 2,20. Edson, você pode ler essa passagem pra gente?
6: Opa.
7: Gálatas 2,20.
6: Uhum. Então, Gálatas 2,20, fui crucificado com Cristo, assim já não sou eu quem vive, mas Cristo vive em mim. A vida que agora vivo no corpo, vivo-a pela fé no Filho de Deus que me amou e se entregou por mim.
7: Obrigado. Essa é uma passagem poderosa, não é? Porque quando os cristãos declaram que Jesus é o Senhor e acreditam em seus corações que Deus ressuscitou a Cristo dentre os mortos depois que ele foi crucificado, esses cristãos trocam a sua vida antiga pela vida nova que Cristo nos capacita a viver.
6: Uhum.
7: Paulo escreve para os Romanos no capítulo 6, versículo 5: se dessa forma fomos unidos a ele na semelhança da sua morte, certamente o seremos também na semelhança da sua ressurreição.
6: Valeu, Douglas. 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Douglas e eu continuamos nossas conversas, lembrando que hoje estamos começando uma nova série sobre quais características um cristão verdadeiro deve ser. Douglas, acabamos de ler duas passagens bíblicas importantes para a discussão do que é um cristão. E pelo que vimos, quando aceitamos Jesus Cristo como nosso Senhor, é como se tivéssemos recebido uma nova identidade, é isso?
7: Sim, é verdade. Nós temos uma nova identidade.
6: Uhum.
7: Essa é a essência de ser cristão, uma nova identidade em Cristo. E é isso que nós vamos discutir nessa série que estamos começando hoje. Pessoas que não são cristãs, e até mesmo muitos cristãos, não entendem o poder que vem com essa nova identidade em Cristo. Né?
6: Então, Douglas, novamente, isso parece assim um tópico realmente amplo. E como é que nós podemos discutir isso?
7: É um assunto muito amplo, muito longo. Nós vamos dividir em duas categorias principais. Primeiro, se temos nossa identidade em Cristo quem é Cristo para nós? E na segunda metade da série nós vamos ver o que é ter uma identidade em Cristo e o que isso significa para nós.
8: Muito bem, quando você diz quem é Cristo para nós, o que, que você quer dizer?
7: Para discutir esse aspecto, nós vamos usar um material de John Woodward, da Grace Fellowship International, que ensina que Cristo impacta ou causa impacto nos cristãos em 5 pontos-chave. Primeiro, Cristo é o nosso Cordeiro. No livro de João, nós vemos que João Batista estava batizando pessoas e quando Jesus veio a ele para ser batizado, João Batista disse: "Vejam, é o Cordeiro de Deus que tira o pecado do mundo." Isso está registrado lá em João 1:29.
8: Então, como nosso Cordeiro, Jesus tira o nosso pecado.
7: Exatamente, isso mesmo.
8: E o segundo ponto chave em que Cristo nos impacta
7: é que Cristo é o nosso Senhor. Em Romanos 12, versículo 1, nós lemos: "Portanto, irmãos, rogo-lhes pelas misericórdias de Deus que se ofereçam em sacrifício vivo, santo e agradável a Deus. Esse é o culto racional de vocês."
8: É. E nós discutiremos tudo isso em mais detalhes, certo, Douglas?
7: Sim, sim. E o terceiro ponto-chave que nós vamos ver mais pra frente, né? Estamos só dando uma pincelada.
8: Sim.
7: É que Cristo é a nossa vida. Colossenses 3, versículos 2 e 3, nós lemos: "Mantenha o pensamento nas coisas do alto e não nas coisas terrenas, pois vocês morreram e agora a sua vida está escondida com Cristo em Deus." Como homens, o que significa ter Cristo como nossa vida em casa, no trabalho, no nosso tempo de lazer? O que significa isso? E é isso que nós vamos descobrir juntos nessa série de programas, né?
8: Beleza. Então nós já vimos que Cristo é o nosso Cordeiro, nosso Senhor e nossa vida. Daqui a pouquinho o Douglas vai nos falar a respeito dos pontos chaves 4 e 5. Daqui a pouquinho. Fique com a gente. 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Estamos de volta com Douglas Peck, que vai nos dizer qual o quarto ponto-chave em que Cristo impacta nossas vidas.
7: Pois é, o quarto ponto é que Cristo é o nosso libertador.
8: Fantástico. Ele nos liberta. Nada como a liberdade que só tem quem experimenta Cristo na vida.
7: Exatamente,
8: dele.
7: É verdade, Edson. Jesus disse aos que creem nele, em João 8, 31 e 32, "Se vocês permanecerem firmes na minha palavra, verdadeiramente serão meus discípulos e conhecerão a verdade e a verdade os libertará."
8: Nada como estar livre do pecado, que tão facilmente deixa a gente emaranhado nas teias da vida.
7: É verdade, Jesus oferece essa liberdade. E definitivamente falaremos sobre a liberdade de hábitos, tentações, armadilhas pecaminosas. Nós também vamos ver o quinto ponto onde Cristo impacta os cristãos, que é: Cristo é o nosso líder.
8: Que deveria ser, né?
7: É interessante você dizer isso, né? Porque à medida que a gente vai avançando para a segunda metade da série, nós vamos ver como o eu, ou a nossa própria carne, pode atrapalhar a nossa identidade em Cristo.
8: E como atrapalha. Mas agora você pode esclarecer um pouquinho mais sobre isso, Douglas?
7: Ah, claro, né? Depois que nós nos tornamos cristãos, ainda temos a opção de viver uma vida centrada em nós mesmos. Por exemplo, ser escravo dos medos, das mágoas do passado ou dos pecados recorrentes. Ou podemos viver uma vida centrada em Cristo. Hudson Taylor, o missionário cristão na China, de quem nós já falamos aqui, inclusive, chamou isso de vida trocada, onde renunciamos ao nosso direito, ao que merecemos ou queremos, em favor de permitir que Deus faça a sua vontade através de nós. Em Mateus 16:24, Jesus disse aos seus discípulos: "Se alguém quiser acompanhar-me, negue-se a si mesmo, tome a sua cruz e siga-me." Muitas vezes não queremos nos negar, não queremos negar as coisas para nós mesmos. E isso reflete a batalha que ocorre entre a carne e o espírito.
8: É, mas como cristãos, abraçar nossa identidade em Cristo pode nos dar vitória nessa batalha.
7: Sim,
8: né?
7: Exatamente. Na segunda metade dessa série, nós vamos ver 4 razões pelas quais isso que você acabou de dizer é verdade. O primeiro é que, em Cristo, somos filhos de Deus. Em 1 João 3, versículo 1, nós lemos: "Vejam como é grande o amor que o Pai nos concedeu, sermos chamados filhos de Deus, o que de fato somos. Por isso o mundo não nos conhece, porque não o conheceu." E ser filho de Deus, né, muda a nossa identidade, os nossos privilégios, nossas habilidades, as portas que estão abertas para nós.
9: Oh, glória.
7: É. É como se o líder do nosso país fosse o nosso tio favorito. Ainda seríamos quem somos, mas nossa identidade com ele nos permitiria fazer coisas que nossa própria identidade não nos permite fazer. Isso é emocionante para o cristão que se identifica com Cristo, a quem toda autoridade e poder foram dados.
8: E nessa série, qual é o segundo benefício de estar em Cristo?
7: Em Cristo, nós somos uma nova criação. Paulo escreveu em 2 Coríntios 5, versículo 17, "Portanto, se alguém está em Cristo, é nova criação. As coisas antigas já passaram e eis que surgiram coisas novas."
8: Muito bem, Douglas. Eu tenho algumas perguntas sobre isso, mas vou guardar para quando chegarmos a esse ponto. Mas qual é o terceiro benefício de estar em Cristo?
7: O terceiro benefício que discutiremos é que, em Cristo, somos cidadãos do céu.
8: Esta série, Douglas, vai ser bem interessante,
7: claro,
8: não é?
7: É verdade.
8: Até agora nós vemos que, quando alguém está em Cristo, se torna filho de Deus, uma nova criatura, cidadão do céu. Qual o último benefício de nós estarmos em Cristo que nós discutiremos aí para frente?
7: Em Cristo, nós somos a obra de Deus.
8: Obra de Deus?
7: Obra de Deus, sim. Paulo escreve em Efésios 2:10. Porque somos criação de Deus, realizada em Cristo Jesus, para fazermos boas obras, as quais Deus preparou antes para nós as praticarmos. Aqui, a palavra criação, no original, pode ser traduzida também como obra, ou uma coisa que ele fez. Frequentemente nos concentramos em nossas falhas e nas maneiras pelas quais não cumprimos os padrões que temos para nós mesmos. Mas, como obra de Deus, somos o que Deus quer que sejamos e somos equipados para o que Deus quer que façamos. Porém, mais importante, como cristãos, uma vez que somos obra de Deus, é importante conhecer a visão de Deus sobre o que é um cristão. E é isso que nós vamos ver nessa série.
8: Parece muito interessante. Douglas, revise um pouquinho aí o que nós discutiremos nesta série.
7: Sim, vamos ver que, como cristãos, Cristo é o nosso Cordeiro, é o nosso Senhor, é a nossa vida, é o nosso libertador e é o nosso líder. E então, na segunda metade da série, vamos explorar como e quando estamos em Cristo, somos filhos de Deus, somos uma nova criação, somos cidadãos do céu e somos a obra de Deus. Juntos, esses 9 pontos são o centro de se viver a vida trocada de que Paulo falou em Gálatas 20:20, que você leu no começo.
8: Sim.
7: Fui crucificado com Cristo, assim já não sou eu quem vive, mas Cristo vive em mim. A vida que agora vivo no corpo, vivo-a pela fé no Filho de Deus, que me amou e se entregou por mim. Quando terminarmos essa série, aprenderemos como estar em Cristo dá força, sabedoria e liberdade para os cristãos.
8: Obrigado, Douglas. Estou ansioso para discutir com esses outros detalhes aí sobre a significância de estar em Cristo. Não percam os próximos programas Chamados à Vitória. Obrigado por sintonizar Chamados à Vitória, um programa onde os homens são equipados e fortalecidos para alcançar seu potencial dado por Deus. Hoje, começamos uma série nova que abordará 9 maneiras pelas quais Deus equipou os cristãos a viver uma vida trocada. Este material foi baseado no trabalho de John Woodward e Grace Fellowship International e usado com permissão. 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Esperamos contar com você em nosso próximo programa. Esse programa foi apresentado por mim, Edson Tawibo e Douglas Peck. Na mesa de som, Lilian Claro. Até o próximo.
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1: Espaço do Capelão, boa tarde Renata, boa tarde a todos os nossos ouvintes e hoje nós estamos de verde e amarelo, tem jogo, Renata, quem tá com a gente aí nos ouvindo?
2: Bruno, muito bom estar contigo, com a tua alegria, com a tua torcida, daqui a pouco com os teus conselhos aqui no programa. E quem tá contigo é Dileuza, te ouvindo no Rio Grande do Norte, a Maria Angélica, também no Rio Grande do Norte, a Luciene Nunes, acompanhando também o programa, o pastor Helenildo, na região de Minas Gerais, a Stephanie lá do Sul, a Vânia Maria e o Renato, sintonizados também conosco, o seu Odair Henrique com a gente. Mais uma Vânia, a de Laje, Santa Catarina, tá mais frio ainda por lá. Tem a Jéssica de Adamantina e tem a Marileia do estado do Pará.
1: Obrigado, gente, da sua participação. Vou deixar aqui o recadinho gravado. Mariana Velasco, muito obrigado pela sua lembrança. Recebi a sua mensagem. Muito obrigado pelas felicitações. Muito obrigado, gente. É um prazer estar aqui com você novamente, você que não está nos ouvindo no dia do jogo. Qual foi seu palpite para o jogo? Renata, vou perguntar palpite para não falar aposta, tudo bem? Qual que é a sua dica aí pro jogo de hoje?
2: Por mais que as TVs e os streamings só fiquem passando bets aqui na rádio, a gente não joga, a gente torce e a gente palpita mesmo. Ó, seu Valdir disse que é 4-0, Matheus disse 4-1, 5-1. Pra mim, ganhando, tá bom. Se for um 3-0, assim como da última vez, já tô feliz demais, Bruno.
1: Tá certo, eu também. Eu não preciso de muito, não. Se for 3, já tá bom, é suficiente, já mostrou que ganhou. E já tá bom. E agora outra pergunta falando em jogo, mais outra pergunta pra você. Quantos jogos o Brasil ainda tem pela frente?
2: Pois é, eu queria que vários, mas eu não sei, hein? Avançando um a um, passando fase a fase, enfrentando os mata-matas, já estaria muito bom, né, Bruno? Não sei se chega lá no final, por mais que a minha torcida é pra que sim, até porque tenho duas filhas pequenas, é tão bom ver a carinha delas na expectativa do jogo, que por elas eu queria muito que chegasse. Mas vamos um jogo por vez.
1: É isso, vamos um jogo por vez, mas fica aí o palpite. É claro, assim como vocês, uns acreditam mais, outros menos, uns fingem que acreditam, enfim. Brincadeiras à parte, hoje tem jogo da nossa seleção, tá frio, tá chovendo aqui em São Paulo, vou dar uma dica, fique em casa, coloca a meia no pé pra não estragar aí a nossa festa, porque não vem com esse pé frio pra cá, não, por favor, pra não dar ruim aí pra seleção. Para a seleção. E outra coisa, Renata, falando em jogo, falando em Copa do Mundo, o que mais tem te chamado atenção aí nos jogos da Copa?
2: Olha, a gente tem feito Atletas no Ar, que é com um capelão esportivo que, por sinal, já em edições anteriores, já viajou com o Ronaldinho. Hoje a gente vai ter também o Ximenes indo lá para a Igreja Batista das Nações Unidas, dando um testemunho na igreja aqui do Luiz Saião, uma comunidade pertinho da rádio, falando desse evento de jogadores orando, dando testemunho, cantando música. Então, assim, que seja uma Copa para Cristo, independentemente de quem levante a taça depois, né?
1: Muito caramba, que boa percepção a sua, viu? Eu, o que tem mais me chamado a atenção é a torcida. No mesmo espaço, pessoas totalmente diferentes, torcendo até por seleções diferentes, com uma alegria enorme, né? Tudo isso por causa do esporte. E aí eu quero abrir um parêntese, a gente podia ver isso em todos os jogos, né? Em qualquer lugar, em qualquer época, em qualquer campeonato. Isso daí é um sonho, ter essa integração, essa amizade, esse companheirismo, essa entrega a Deus, né? Louvar a Deus. E vamos continuar torcendo. Esse daí é o nosso sonho. E falando em jogo, você já falou, hoje nós vamos falar sobre capelania esportiva. Acabou de falar aí dos nossos craques, né, que já viajaram, que estão aí ministrando. E, claro, se eu fizer mais uma pergunta, Renata, quando a gente fala em esporte, qual o primeiro esporte vem na sua cabeça?
2: Ai, natação.
1: Natação. Diferente de muitos, até dos nossos ouvintes ouvindo essa pergunta, talvez pudesse vir aí à sua mente futebol. Até porque no último mês a gente só está vivendo isso, não é? Só falamos de futebol, seleção para cá, algo de figurinha para lá, mas nós temos muitos esportes, galera, muitos esportes, a lista é enorme. Tem esportes individuais, tem esportes em equipes, tem esportes de contato, tem esportes com esforço físico ou esportes sem nenhum contato, sem nenhum esforço, enfim, a lista de esportes é muito grande. E o que nós temos em todos os esportes é o principal alvo da capelania. São pessoas. Então, em todos os esportes, inclusive individuais, em grupos, esforços, enfim, nós temos as pessoas. E quando temos as pessoas, nós temos um relacionamento. Nós temos ali, então, a oportunidade de falar de Jesus, de cuidar, de amar, de ensinar, de ouvir. E com a capelania, como podemos atuar na capelania esportiva? Eu preciso ser um profissional da área para atuar na capelania esportiva? Ou aonde eu posso me voluntariar para exercer a capelania esportiva? Enfim, as possibilidades são várias. Mas, primeiro, você não precisa ser um profissional do esporte. Se fosse assim, na capelania hospitalar, você precisaria ser enfermeiro, médico, um profissional da saúde. E na escolar, você precisaria ser um profissional da educação. Então, como nessas outras capelanias você não precisa ter este vínculo, na esportiva, capelania esportiva também não. E as possibilidades são várias. Uma das possibilidades que eu gosto demais é quando uma igreja, é quando uma comunidade de fé oferece o espaço, o prédio, para trazer aí oportunidade para a comunidade, para as pessoas que moram em volta, a praticarem um tipo de esporte bem simples. E você já viu algumas que funcionam assim. Tem lá futebol, tem jiu-jitsu, balé, ping-pong, dama, xadrez. E, enfim, as possibilidades, essa é uma possibilidade real que uma igreja pode oferecer aí um esporte para comunidade, até mesmo de graça, para que possamos atrair essas pessoas, né? E aí imagina você, um pai que não tem condições de custear uma aula de esporte para o seu filho, tem perto de casa uma igreja, e essa igreja está oferecendo de graça uma aula, um esporte. E aí quando essa criança vem, quando o pai vem ali na igreja, eles recebem uma palavra, a palavra de Deus, eles recebem uma semente, eles recebem a oportunidade de uma nova vida. Isto é ser intencional. Inclusive, o nosso maior exemplo em suas atividades, em suas atitudes, era intencional. Jesus. Jesus era intencional. E você que está nos ouvindo deve lembrar do encontro dele com a mulher samaritana. Um encontro aí totalmente intencional. Então fica aqui a dica para algo que podemos fazer nas nossas igrejas e aproveitar isso e fazer a capelania esportiva com aqueles esportistas que estão ali naquele grupo, que nada mais é. A capelania é justamente isso, é esse relacionamento com as pessoas que praticam esporte. Mas tem também mais uma oportunidade. Você, papai, mamãe, que tem seu filho em uma escola de esporte, por exemplo, a Renata falou, a natação, ou outra, seja ela qual for, você por um acaso já pensou em pedir uns minutos para o professor e trazer uma boa palavra, uma palavra de incentivo, uma palavra de boas novas, tanto para os alunos, os esportistas, até mesmo para os pais que ficam ali no cercado, no vidro, ali olhando, apreciando ali, passando alguns momentos, às vezes até sem fazer nada? Você poderia fazer isso. E é tão interessante, Renata, que essa semana uma escola chamou a mãe de uma aluna, que é capelã, mas a escola, sabendo disso, chamou essa mãe para trazer uma boa palavra em uma reunião de pais. Então, estou dando alguns exemplos aí, mas eu tenho certeza que você sabe e tem a oportunidade de fazer. Imagina só o resultado. Mas nosso tempo aqui já está acabando, então eu quero já te convidar para semana que vem a gente continuar falando sobre a capelania esportiva. Continuar aí torcendo para o nosso país, para a nossa seleção, e também ter a oportunidade de levar a palavra de Deus para essa galera aí que pratica esporte, que traz alegria, que promove aí bem-estar, saúde física, etc. Eles também precisam ouvir e receber a palavra de Deus. Então, semana que vem, a gente volta. Obrigado pela sua participação. Um beijo no seu coração.
2: E antes de eu te liberar, Bruno, eu preciso dizer que mais alguns chegaram e te mandaram um abraço. Olha, a Márcia falou, também tô aqui, viu? E a Vânia disse, eu sou de Timon, no Maranhão, e tô te escutando. Que legal, turma. Então, semana que vem a gente continua o bate-papo, até porque, Bruno, você falou de tantos ambientes de levar a palavra na academia. Cedinho também, eu percebo que é um grande campo missionário, né? Pra gente entregar devocional, deixar ali uma mensagem de esperança. Então a gente volta a conversar disso, mas na próxima semana. Obrigada, Bruno.
1: Tchau, tchau.
2: Até.
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2: Bom dia para você, voltamos aqui com Um Amigo na Madrugada, 2h36. Você sabe que o pastor e professor Itamir Neves já está pronto, né? Pronto para trazer mais da palavra de Deus para você que nos acompanha, Malaquias 4, com o programa Através da Bíblia que você acompanha agora.

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1: Querido amigo, hoje o nosso alvo é estudarmos o penúltimo parágrafo do livro de Malaquias. Vamos estudar Malaquias 4, versículos 2 e 3. Ainda temos como tema para o nosso programa o dia do Senhor. Nesses versos 2 e 3, o profeta ainda se refere a esse dia do Senhor. Malaquias se refere então a esse dia com palavras mais agradáveis, palavras que nos enchem de esperança, nos enchem de ânimo. Como verificaremos durante o estudo, esse dia do Senhor é um dia especial. Por isso podemos considerar esse dia como um dia maravilhoso. O conteúdo então desses versos nos apresenta as seguintes palavras: mas para vós outros que temeis o meu nome, nascerá o sol da justiça, trazendo salvação nas suas asas. Saireis e saltareis como bezerros soltos da estrebaria. Pisareis os perversos, porque se farão cinza debaixo da planta dos vossos pés, naquele dia que prepararei, diz o Senhor dos Exércitos. Esse é o texto que nós vamos refletir no programa de hoje. Querido amigo, eu espero que você tenha entendido o que nos propomos a fazer e como abordamos esse tema tão instigante. No programa passado, tratamos sobre o dia do Senhor em relação aos injustos, aos perversos, aos que não temem a Deus. Nesse programa, tratamos sobre o dia do Senhor em relação aos justos, aos piedosos, aos que temem a Deus. Nesses versos 1 a 3, a mensagem é clara: Deus castigará os injustos e abençoará os justos. Na verdade, quando examinamos o texto anterior a esses versículos, percebemos que esses versos são uma sequência natural que confirma a diferença que existia e será evidenciada entre todos os que serviam a Deus e os que não serviam a Deus. Lembramos de 3:10. Ali houve um desafio claro do Senhor para com seu povo: provai-me nisso, diz o Senhor dos Exércitos. Mas mal tinha acabado de lhes falar, lançando esse desafio, o povo respondeu com dureza o Senhor, dizendo o seguinte: inútil é servir a Deus, que nos aproveitou termos cuidado em guardar os seus preceitos. Veja 3:14. Na verdade, percebemos que o povo rejeitou a Deus porque as bênçãos de Deus não coincidiam com o conceito egoísta e materialista que eles tinham de bênção. Porque não viam a vida sob o olhar de Deus, tinham essa dificuldade de alegrar-se com as bênçãos que Deus lhes proporcionava. O povo tinha que descobrir que a fidelidade a Deus, baseada na instrução divina e não nos seus desejos humanos, não lhes dava direito a nada valioso do ponto de vista humano. A base utilitária da fé e da religião se choca com os valores divinos. Entretanto, essa advertência profética dirigida ao povo não era o final da palavra do mensageiro do Senhor. Em meio a uma sociedade caracterizada pelos cultos hipócritas e rotineiros, Deus estava atento para um remanescente, para um grupo pequeno, para um grupo composto pelos que temiam o Senhor e falavam uns aos outros, conforme lemos lá em 3:16. Havia um resto fiel que não tinha abandonado a fé, que não era cínico, que não era hipócrita. A esses que Malaquias chamou de aqueles que se lembram do seu nome, Deus os reconheceu como seu verdadeiro povo, seu particular tesouro para aquele dia que prepararei, diz o Senhor, conforme 3:17. Esses permaneceram firmes no Senhor, e levavam a marca da justiça e do serviço ao Senhor. E por isso mesmo, como salientou Malaquias, então vereis outra vez a diferença entre o justo e o perverso, entre o que serve a Deus e o que não serve. Diante desse entendimento, então, nós podemos estudar esses versos dando-lhes o seguinte título: O Grande e Maravilhoso Dia do Senhor. Eu repito, esse é o título de Malaquias 4, 2 e 3. O Grande e Maravilhoso Dia do Senhor. Lembre-se que no programa passado foi o Grande e Terrível Dia do Senhor. Para quem? Para os injustos. Agora é o Grande e Maravilhoso Dia do Senhor. Para quem? Para os justificados. Com esse tema do Dia do Senhor, é fácil percebermos essa diferença entre os justos e os injustos. Para os primeiros, será um dia de perdão, de salvação. Porém, para os injustos, será um dia de castigo e de destruição. Com o tema Dia do Senhor, o profeta Malaquias se uniu à tradição dos seus antecessores, que também enfatizaram esta ação, essa intervenção divina. Por exemplo, Isaías, no capítulo 2, menciona esse dia do Senhor, no capítulo 13, no capítulo 49. Jeremias, no capítulo 46. Ezequiel, no capítulo 13. Joel, no capítulo 1. Amós, no capítulo 5. Obadias, no capítulo 15. Sofonias, no capítulo 1. Zacarias, no capítulo 14. E assim, junto com Malaquias, vários profetas falaram sobre esse dia do Senhor. E, parafraseando o conteúdo deles, o que Malaquias fez? Malaquias definiu esse tema com essa frase: o reconhecimento da presença de Yahvé na sua constante atividade de juízo e salvação. Ou então, mais especificamente, Malaquias disse que o grande dia do Senhor salvará de uma vez por todas o seu povo. Querido amigo, sempre é bom lembrar que essa expressão, esse tema do juízo divino, também foi usada outras tantas vezes no Novo Testamento. Por exemplo, em Atos 2:20, em 2 Tessalonicenses 2:2, em 2 Pedro 3:10, são passagens que mostram esse tema do juízo de Deus. E especificamente no livro de Apocalipse, que nós vamos estudar proximamente, nós temos essa referência em 1:10, 6:17, 9:6, 16:14, sempre apontando para o dia do juízo do Senhor. Vamos lembrar que a maioria das pessoas associa o dia do Senhor com um período de tempo especial que vai acontecer no final dos tempos, quando a vontade de Deus, quando o propósito de Deus para o mundo e para toda a humanidade vão ser cumpridos. Porém, alguns estudiosos acreditam que o dia do Senhor vai ser um período de tempo longo, ao invés de apenas um dia. Um período de tempo quando Cristo vai reinar por todo o mundo antes de purificar o céu e a terra em preparação para o estado eterno de toda a humanidade. No entanto, outros estudiosos também acreditam que o dia do Senhor vai ser um evento instantâneo quando Cristo retornar à terra para redimir os seus seguidores fiéis e para mandar os incrédulos para a condenação eterna. Porém, ainda outros entendem que o dia do Senhor é o tempo que teve início na primeira vinda do Senhor Jesus e só terá o seu fim na segunda vinda do Senhor Jesus. Durante esse tempo, que se chama hoje, esse é o tempo do dia do Senhor. Assim, além de ser um tempo de julgamento, vai ser também um tempo de salvação, pois Deus vai livrar o restante de Israel, cumprindo a sua promessa de salvar Israel, perdoando-lhes os seus pecados e restaurando o seu povo escolhido à terra prometida a Abraão, desde que aceitem Jesus como Messias, como seu Salvador pessoal. O resultado final do dia do Senhor será inquestionável, conforme disse o profeta Isaías. A arrogância do homem será abatida e a sua altivez será humilhada. Só o Senhor será exaltado naquele dia. Isaías 2:17. Querido amigo, o cumprimento final das profecias sobre o dia do Senhor acontecerá no final da história, quando Deus punirá o mal e, com grande poder, cumprirá todas as suas promessas, salvando os justos. Então, podemos estudar esses versos percebendo neles o seguinte desafio para todos nós. Todos somos desafiados a viver tendo em vista o grande e maravilhoso dia do Senhor. Repito, essa é a expressão que resume esses dois versículos, que nos dá o princípio desses dois versículos. Todos somos desafiados a viver tendo em vista o grande e maravilhoso dia do Senhor. Nesses versos encontramos três características desse grande e maravilhoso dia do Senhor. A primeira característica do grande e maravilhoso dia do Senhor é a sua manifestação em favor daqueles que temem a Deus. Versículo 2. Mas para vós outros que temeis o meu nome, nascerá o sol da justiça. Vamos fazer três afirmações a partir dessa frase inicial do versículo 2. Esse verso tem início com uma comparação, mas para vós outros. Essa comparação nos remete ao verso anterior, que trata sobre a recompensa triste e definitiva que os injustos terão. Querido amigo, os injustos, descritos como soberbos e perversos, terão como consequência da sua crença e das suas práticas as piores recompensas. Sem dúvida que o verso 1 pode ser entendido como uma eternidade longe da presença de Deus. Isso é o inferno. É. Essa é a recompensa, é a consequência de quem quis ganhar essa vida e acabou perdendo a vida eterna. Uma segunda afirmação é que nós precisamos entender quem são esses descritos como tementes a Deus. São os que levam Deus a sério. São os que reconhecem Deus nas suas boas e nas más circunstâncias da vida. É, são aqueles que alegremente servem a Deus. São aqueles que, através dessa prática, percebem o privilégio de servir a Deus adorando-o. Percebem o privilégio de servir os irmãos, mantendo comunhão com eles, edificando-se mutuamente. E, por fim, percebem o privilégio de servir ao mundo, proclamando o Evangelho de Cristo. Esses são aqueles que temem a Deus. E uma terceira afirmativa é que, para os justos, nascerá o sol da justiça, pois

completada. Fomos salvos da penalidade do pecado na justificação. Estamos sendo salvos do poder do pecado na santificação, mas seremos salvos da presença do pecado na glorificação. Na manifestação de Jesus Cristo, nossa salvação se completará e estaremos para sempre com o Senhor. Querido amigo, esta verdade é motivo de consolo e conforto para todo verdadeiro cristão, para aqueles que temem o Senhor. Segunda constatação, a salvação dos justos é fruto da graça e da misericórdia de Deus. Esse dia vai trazer salvação nas suas asas. Salvação é a ação de Deus em favor daqueles que o temem. O rei salmista tinha enfatizado: o Senhor firma os passos do homem bom, e no seu caminho se compraz. Se cair, não ficará prostrado. Por quê? Porque o Senhor o segura pela mão. O Senhor ama a justiça e não desampara os seus santos. Serão preservados para sempre. Vem do Senhor a salvação dos justos. Ele é a sua fortaleza no dia da tribulação. O Senhor os ajuda e os livra. Livra-os dos ímpios e os salva, porque nele buscam refúgio. Salmo 37, 23 e 24, 28, 39 e 40. Uma terceira constatação é que a expressão "saireis e saltareis como bezerros soltos da estrebaria" é uma figura das mais expressivas. Descreve os animais novos que durante o inverno rigoroso da Palestina ficavam presos na estrebaria, no curral, protegidos das intempéries, porém presos e sem liberdade. Quando chega o tempo do sol, quando as campinas estão verdes e há o calor no ar, quando o dia está claro e as portas são abertas, o animalzinho então corre e se sente livre e sem nenhum impedimento usufrui de tudo aquilo que ele tem direito. Assim também os justos estão retidos, estão controlados, estão se preservando. Mas na volta de Cristo, o ambiente será totalmente livre. Haverá vigor, disposição, liberdade plena. Os justos usufruirão da plena liberdade de serem conhecedores da verdade, conforme João 8,32. E finalmente, a terceira característica do grande e maravilhoso dia do Senhor é a sua manifestação, trazendo vitória sobre os perversos, versículo 3. Pisareis os perversos, porque se farão cinza debaixo da planta dos vossos pés, naquele dia que prepararei, diz o Senhor dos Exércitos. E aqui temos três verdades. Primeira, esse verso não traz a ideia de vingança ou retribuição dos justos contra os injustos, não. Quem agirá nesse tempo será o Senhor. Pisar os perversos e eles se transformarem em cinza debaixo dos pés dos justos não significa vingança ou dar o troco. Significa sim que nessa etapa final, onde a diferença entre o justo e o injusto será vista por todos, a vida do justo se mostrará vitoriosa, se mostrará acertada. Os justos comprovarão que tomaram a melhor decisão. Segunda verdade, isso ocorrerá naquele dia especial, no dia do Senhor, isto é, no final desse dia que teve início na primeira vinda de Jesus e que terminará na segunda vinda, na volta gloriosa do Senhor Jesus. Jesus foi ao céu preparar esse lugar especial. E a terceira verdade é baseada nesses versos. Essa expressão é verdadeira, porque quem garante essa afirmação é Deus, o único Deus, o Senhor dos Exércitos. Querido amigo, a Bíblia, principalmente na divisão conhecida como livros de sabedoria, especialmente no livro de Provérbios, constantemente divide a humanidade em duas classes de pessoas: os sábios e os néscios, os bons e os maus, os justos e os injustos. Nessa última porção de Malaquias, vemos exatamente essas duas classes, cada uma recebendo de Deus a sua devida recompensa. Mas vamos recordar, quem são os néscios? São aqueles que se afastaram de Deus. São os que preferem a companhia dos arrogantes e dos ímpios. Por outro lado, quem são os sábios? São os prudentes, são os obedientes, são os que servem a Deus e o respeitam.
o honram, o adoram.

0: verdadeiramente. Agora, pergunta-se, qual será o destino de cada um deles? Conforme vimos no programa passado, os malvados serão queimados como palha por um fogo inextinguível. E como vimos nesse programa, os que temem a Deus serão considerados um tesouro especial, particular, receberão a bênção do Senhor. Ao concluirmos então nossa reflexão, notamos que essa separação e recompensa finais levantadas por Malaquias também estão apresentadas no Antigo Testamento, no Salmo 1 e no Novo Testamento, em Mateus 25, 31 a 46. Querido amigo, como você se considera? Como uma pessoa justa, justificada, ou você se reconhece ainda injusto, um pecador não perdoado? Seja honesto diante de Deus e seja honesto para consigo mesmo. Você sabe bem a recompensa que cada um obterá por sua fé e por sua conduta. Aproveite essa oportunidade e acerte o seu relacionamento com Deus. E aí sim você poderá ter certeza das bênçãos divinas. Que o Senhor te abençoe. Um grande abraço e até o próximo programa.
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11: Bom dia pra você. Chegamos nesta última hora aqui no Amigo na Madrugada com a bonita voz de Eixla. Daqui a pouco tem pra você a palavra do pastor. Momento de oração com chamados à vitória e muito mais.

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2: Hoje é 25 de junho. O tema de hoje é a aliança. Senhor, as pessoas vivem fazendo promessas que não conseguem cumprir. As intenções podem ser boas, mas falta capacidade para manter o que prometem. Eu sei que isso também tem sido verdade na minha vida, mas quando se trata da promessa que mais importa, a aliança eterna, o Senhor a cumpriu. Obrigado por trazer paz ao meu coração. Gênesis 17:7. Eu sou o Thiago Liza e é um privilégio orar com você.
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1: Olá, eu sou o pastor Cleverson Bigarani, missionário na Itália. Eu quero falar com você hoje sobre a certeza da vida eterna. Nós podemos ter muitas dúvidas na vida. Aliás, muitas pessoas vivem tempos de incerteza. O mundo, por ora, também enfrenta as suas incertezas. O que nós não podemos ter convicção de determinadas coisas, podemos sim ter a certeza da salvação. Quando você reconhece que Jesus é o Senhor da sua vida e entrega o seu coração, você convida Jesus a morar no seu coração. Quando você se entrega a Ele reconhecendo que é seu Salvador, o seu Senhor, Ele então resgata a sua vida e lhe dá a vida para sempre, a vida eterna. Deus quer que você tenha convicção disso. Quando Ele escreve, quando o texto bíblico nos mostra em 1ª carta de João, capítulo 5, a partir do versículo de número 13, que diz assim: Eu escrevo essas coisas a vocês que creem no Filho de Deus, para que vocês saibam que têm a vida eterna. A palavra de Deus escrita e chega até nós, todos aqueles que já declararam crer em Jesus devem ter ciência de que Deus nos dá vida, vida para sempre. Não existe prazo de validade. Deus quer que nós tenhamos uma convicção, uma certeza disso. E às vezes muitos ficam inseguros. Como ter certeza? Como é que eu tenho essa convicção? A própria palavra de Deus nos apresenta razões que asseguram a salvação. A primeira delas se encontra no Evangelho de João, capítulo 5, versículo 24. Ali está a promessa de Cristo. Ali está a promessa do nosso Senhor e do nosso Salvador. O texto diz: Eu asseguro. É o próprio Jesus quem está dizendo: Eu vos asseguro. Quem ouve a minha palavra e crê naquele que me enviou tem a vida eterna e não será condenado, mas já passou da morte para a vida. É fantástico ler um texto como esse, tremendamente confortante àqueles que já declaram crer em Jesus Cristo. Portanto, há uma promessa da parte do próprio Senhor, disponível para todo aquele que crê. É necessário crer para ser salvo. É necessário confiar na pessoa de Jesus Cristo. Conforme o próprio evangelista, no capítulo 3, versículo 16, registra que Deus amou o mundo de tal maneira que deu o seu Filho unigênito, para que todo aquele que nele crê não pereça, mas tenha a vida eterna. E esta promessa do Senhor está disponível a todos aqueles que creem. Então, esta é a primeira razão que nos assegura a salvação eterna, a salvação em Cristo Jesus, a promessa de Cristo. E em segundo lugar, a palavra também nos mostra a acessibilidade. A salvação é acessível a todos aqueles que invocam o nome de Jesus. Paulo escreve isso no capítulo 10, no versículo 13 do livro de Romanos. Portanto, Paulo nos diz em Romanos 10, 13, e também o próprio evangelista, ao escrever o livro de Atos, diz no capítulo 2, versículo 21, a mesma coisa. Ou seja, e todo aquele que invocar o nome do Senhor Jesus será salvo. Há uma condicional aqui, é verdade. Todo aquele que invocar o nome do Senhor será salvo. É necessário dizer, é necessário confessar quem é o Senhor. É necessário ter essa entrega e por isso torna-se então acessível àqueles que clamam, àqueles que mencionam, àqueles que invocam, àqueles que declaram que Jesus é o seu Senhor e Salvador. Portanto, é acessível a todos estes. E em terceiro, razões que nos asseguram a salvação. O próprio Espírito Santo de Deus nos testifica isso. Romanos capítulo 8, versículo 16, escrito texto pelo apóstolo Paulo, que nos diz: o próprio Espírito testemunha ao nosso espírito que somos filhos de Deus. Que maravilha ler isso na palavra do Senhor, que o Espírito Santo dá testemunho ao nosso interior, ao nosso espírito, de que nós somos filhos de Deus. Ou seja, é uma afirmação, há um sentimento, há muito mais do que isso, uma convicção interna, pois nós vamos sendo então confirmados pelo Espírito Santo de Deus que pertencemos a Jesus Cristo. Não tenha dúvida, é necessário ter essa convicção. Não dê ouvidos àqueles que, de alguma maneira, tentam lançar dúvidas sobre a sua fé. A palavra de Deus, ela é viva e eficaz. A palavra do Senhor, ela é a mesma. Ela permanece para sempre, porque o Senhor é o mesmo ontem, hoje e será eternamente. Ele veio, cumpriu a sua missão, entregou a sua vida, e ao entregar sua vida, todos aqueles que nele creem, creem que chegou a cruz, morte de cruz, ressuscitando ao terceiro dia, estes têm a vida eterna. Como eu disse no início, ninguém tem o direito de arrancar, e ninguém pode arrancar aquilo que o Senhor entrega, porque Ele é Deus. Confie na palavra do Senhor, a certeza que o próprio Espírito Santo nos dá, a acessibilidade da própria palavra àqueles que invocam, e as promessas de Deus. Não são promessas humanas, não são promessas que passam. Ele é Senhor e Ele é fiel para cumprir. Portanto, se você ainda não crê, eu quero lhe dar a oportunidade hoje de, ao ouvir esta mensagem, entregar-se também a Jesus Cristo, ao único Senhor no céu e na terra, capaz de dar o livramento, nos resgatar da escuridão e nos dar a luz, e nos levar para estar com Ele para sempre. Creia nisso. Entregue-se agora a Jesus. Faça uma oração de entrega, de que Jesus é sim o seu Senhor e o seu Salvador. Creia na palavra dEle, que o Espírito Santo estará lhe dando a convicção de vida para sempre. Esta é a minha palavra, palavra de Deus, ao seu coração. Que Deus assim te abençoe. Em nome de Jesus.
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2: Mais de 300 milhões de pessoas vivem hoje fora da terra onde nasceram. Carregam documentos diferentes. Sentem saudades. Muitas vezes são usados como massa de manobra em disputas políticas e sociais. Vivem entre dois lugares. Deus Pai revela que existe um imigrante ainda mais consciente dessa condição: o cristão. Ele vive entre dois mundos. Você que ama a Jesus Cristo vive entre dois mundos. Você vive entre dois sistemas. Ouça o que está registrado nas Escrituras. A nossa cidadania, porém, está nos céus. Outra versão traduz: a nossa pátria está nos céus. O discípulo de Jesus é chamado de peregrino e forasteiro. Cristo Jesus veio do céu e habitou entre nós. Não porque precisasse da salvação. Veio para salvar, para reconciliar. Veio anunciar reconciliação entre pecadores condenados e Deus, o justo juiz. Na parábola dos lavradores maus, o dono enviou o filho para receber o que lhe pertencia. Mas os empregados mataram o filho pensando em ficar com a herança. Assim fizeram com Jesus. Rejeitaram o filho, crucificaram o herdeiro. Agora, olhe para a sua vida. Você foi arrancado do domínio do pecado e chamado para o reino de Deus. Seu trabalho está aqui. Sua família está aqui. Seus desafios estão aqui. Mas a sua esperança não está aqui. Você vive entre dois mundos. Então, não faça deste mundo sua casa definitiva. Não negocie a sua fé para ser aceito. Não esqueça para onde está indo. Você está cansado da caminhada. Cristo morreu por você, ressuscitou por você e intercede por você. E voltará para buscar o seu povo. Há uma pátria melhor esperando os que pertencem a Ele. Caminhe com temor de Deus. Caminhe com esperança divina. E não se esqueça, você vive entre dois mundos. Você é um imigrante. Você quer uma cópia escrita dessa mensagem? Então, acesse o site ruajanos.com.br. Eu vou soletrar: ruajanus.com.br. Até já.
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0: Olá, é uma alegria muito grande encontrar com você mais uma vez aqui no programa Família Hoje. Eu sou o Cacá Rodrigues e comigo está o pastor e psicólogo clínico Kleber Lima. E como você sabe, toda semana o pastor Kleber responde a pergunta do ouvinte RTM Brasil. Será que hoje não é o dia da sua pergunta? Olá, pastor Kleber, tá tudo bem com o senhor?
1: Graças a Deus, Cacá, tudo bem e com você?
0: Comigo também, pastor. Tá tudo bem, graças a Deus. E vamos à pergunta de hoje. Pastor, depois de 15 anos sumido após abandonar minha mãe com 4 filhos pequenos, meu pai apareceu em casa pedindo ajuda. Ele está muito doente e precisa de cuidados. Isso tem gerado um conflito em casa entre meus irmãos, minha mãe. Ela já faleceu. O que eu devo fazer?
1: Posso imaginar esta cena, imaginar este cenário entre vocês que mistura desapontamento com alegria, com tristeza, com uma sensação presente que foi real de injustiça e muitas interrogações ligadas ao papai, ligadas à história de vocês que agora ganha um novo capítulo. Permita-me então dizer que para além das necessidades de seu pai, ele chegou doente, certamente tem aí uma lista de demandas e necessidades pessoais, mas eu quero colocar o foco na nossa conversa aqui, não nele, mas em vocês. E, portanto, para além das necessidades dele, você e seus irmãos precisarão de 3 ferramentas. Claro, podem precisar de muito mais do que isso, mas essas 3 deverão ser imprescindíveis. O bom é que todas elas podem ser encontradas no nosso Deus. Primeira delas, um amor misericordioso. O amor misericordioso, ele é oferecido para quem não merece. A misericórdia tem exatamente este traço, né, daquilo que nós merecemos e Deus não dá. Quem se lembrar, por exemplo, das traquinagens da infância, vai se lembrar possivelmente de momentos em que o papai e a mamãe poderiam ter nos disciplinado, mas nos deram novas oportunidades. Isso é a ideia da misericórdia. Vocês precisarão dela. Precisarão dela para praticar para com o papai. Lembrando que perdão a gente dá para quem não merece. A pessoa que só nos faz bem, ela não vai precisar do nosso perdão. Então agora será sim um momento de se praticar aquilo que Deus nos ensina, que o nosso Senhor nos ensina. O Senhor Jesus, por exemplo, quando nos deixou a oração do Pai Nosso, ele, numa das partes, ele diz: perdoa-nos assim como nós perdoamos os nossos devedores. Não necessariamente os nossos inimigos, não necessariamente pessoas ruins, mas aqueles que nos devem. E talvez não seja difícil a gente reconhecer o quanto o papai ficou devendo nesse tempo tão longo de abandono. A segunda ferramenta que vocês precisarão é de sabedoria. Neste momento, precisam muito buscar no Senhor a sabedoria. Tiago 1, verso 5. Se alguém tem falta de sabedoria, busque no Senhor. Peça a Deus que a todos dá liberalmente. É claro que o papai, do jeito que chegou, da maneira como chegou, com a sua saúde, com tudo que envolve a vida e a vinda dele, tem muitas demandas aí nesse processo. Então, vocês precisam de sabedoria, não só para organizar o que é necessário, mas também para enfrentar corretamente, numa perspectiva bíblica, numa perspectiva espiritual, tudo o que é necessário. Terceiro e último lugar, paciência compartilhada. Eu sei que neste momento as opiniões são diferentes. Um deve achar que o papai deve receber tudo que ele precisa agora, de todo mundo, no mesmo nível, e outro tem uma opinião completamente oposta. Então, minha sugestão é: faça uma lista do que ele precisa e dividam as tarefas, mas tendo paciência entre vocês. Agora, mamãe já não está presente, então a ela se somam os cônjuges de vocês, quem sabe até mesmo os filhos. Então, neste grupo familiar, há aqueles que estão com o coração mais aberto, outros menos, mas todos podem contribuir. O que é importante é um não ficar acusando o outro, nem de dar demais, nem de dar de menos. Mas façam um pacto agora de unidade, dizendo: gente, nós temos uma questão para resolver, vamos tratar isso com amor e objetividade. E assim as coisas podem se encaixar e o caminho de vocês

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2: É isso. Seja feliz e até o nosso próximo encontro.
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1: Muito bom dia para você, uma ótima madrugada e madrugada de quinta. Madrugada de quinta-feira, dia 25 de junho de 2026. Eu, Fábio Zamana, por aqui com você, te fazendo companhia. Mais um dia, mais uma madrugada. Ótima quinta-feira. Quinta-feira que amanhece verde e amarelo, né? Ontem com a vitória aí do Brasil. E você, tudo bem? Tudo tranquilo? Ah, por aqui em São Paulo tá frio demais, gente. 11 graus marcando agora aqui nos computadores. Lógico, a sensação de menos ainda, né? Você, tudo tranquilo, tudo quente, tudo frio por aí? Participe com a gente através do WhatsApp 11 974 181 456. 11 974 181 456. Vamos juntos aqui na RTM, já chegando para você mais um episódio do nosso Hinos que Tocam.
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1: E bem-vindo ao programa Hinos que Tocam. Hoje ouviremos sobre a história do autor e da tradutora do hino Filhos de Jerusalém. John Hanley é o autor da primeira estrofe desse hino, traduzido e desenvolvido por Sarah Polton Kelly em 1873. John nasceu em Torquay, na Inglaterra, em 1800. Esse hino é o seu trabalho mais famoso e divulgado. Aparece em diversas coleções para usos de escolas dominicais. Foi pastor wesleyano de grande importância, tendo sua carreira terminada por uma morte precoce aos 42 anos. Faleceu em 1842, sucumbido ao excesso de trabalho. A tradutora do hino, Sarah Polton Wilson, por sua vez, nasceu em Nottingham, na Inglaterra, em maio de 1825. A família dela era descendente de ungotes, ou seja, cristãos calvinistas que viviam na França no século XVI e XVII. Esses cristãos eram perseguidos ferozmente e são ainda hoje lembrados pela terrível carnificina conhecida na noite de São Bartolomeu. Aproximadamente 200 mil hugonotes fugiram para os países mais próximos da França, Suíça, Holanda e Alemanha. A família de Sarah foi um pouco mais que fugiram para Inglaterra. Vamos então ouvir o belo hino Filhos de Jerusalém, por Gerson do Amaral e Mariano Oliveira do Amaral.

0: E ouvimos Gerson do Amaral e Mariana de Oliveira do Amaral. E agora seguimos para a segunda parte do programa, na qual ouviremos músicas selecionadas para você.
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0: Chegando a harpa de ouro, a esperança.

0: E ouvimos Harpa de Ouro, a esperança da igreja.
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0: Chegando, vinde, adoremos a Deus, irmão Jeová.

E ouvimos Jackson Santana, Alvo Mais Que a Neve. Agora encerrando o nosso Hinos que Tocam de hoje, vem chegando para você mais uma canção. Mansão sobre a Morte, ou melhor, Mansão sobre o Monte, Ministério Jovem.

0: E ouvimos Ministério Jovem, Mansão sobre o Monte. Com essa canção, chegamos ao fim a mais um programa Hinos que Toca, um programa que teve a produção de Raquel Campelo, revisão Marcos Olivares e apresentação Fábio Zamana. Até o próximo Hinos que Tocam.
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5: Agora 4h30, horário de Brasília. Ótimo dia para você.
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0: Muito bom dia, ótima madrugada pra você. Estamos juntos, estamos ao vivo. Daqui a pouquinho tem Música da Terra com Cláudio Ronchi e Zé Dequias. E a sua participação aqui pelo nosso WhatsApp 11974181456. Mandando um abraço para Ana Teca, tá com a gente lá em São Luís, bom dia. Também por aqui, Giane Soriano, direto de Teófilo Otoni, Minas Gerais. Como é que você tá, Giane? Como estão as coisas por aí, meu amigo? Tudo bem, tudo tranquilo? Giane chegou cedíssimo aqui hoje, hein? Abraço para você. Pode mandar seu recado, WhatsApp 11974181456. 11974181456. Esse é o nosso número, pode participar. Giane Soriano que está aí corrigindo provas, é isso, Giane? Bom dia, contagem regressiva agora para as férias, hein, meu amigo? Bom dia.
1: Bom dia, Fábio. Bom dia a todos meus amigos e ouvintes da Rádio Transmundial. Hoje eu madruguei, acordei antes de iniciar o programa. Estava aqui, ó, ansioso para escutar sua voz, Fábio. Começando o programa, vou escutar hinos que toca, vou escutar a música da terra. Tô aqui corrigindo minhas provas, né? Minha prova foi ontem. Tô aqui corrigindo aqui minhas provas, né? Mandar um abraço aí pros meus amigos aí. Graça Imperial, Etevalda, Silvinha, a Pastor Jean, Pastor Israel, Eliane, Conceição, todos os ouvintes aí, madrugadores aí. É isso aí, Fábio. Já é uma quinta-feira verde e amarelo, né? Grande abraço, fique com Deus. Tchau, tchau.
0: Valeu, Giane. É, ontem eu consegui assistir o jogo, né? E você sabe que lá no Fico Por Dentro a gente tinha comentado sobre o resultado, né? E cada um com seu palpite. E eu acertei o palpite, viu, Giane? Valendo o chocolate aí, ó. Acertei o palpite do jogo de ontem. Bom, né? Que legal, que legal. É, pra mim, 3-0 já tava ótimo. Quando o Neymar entrou, que falaram que... Aí, André, não, agora vai ter outro gol. Falei, não precisa mais, não. Já tá bom, 3-0 já tá ótimo. Arlinda Campelo, bom dia. José de Ribamar tá com a gente, Pastor Jean lá na França, tudo bem, Pastor Jean? Bom dia.
2: A paz do Senhor, Pastor Fábio Zamana. Fábio, vem pra cá ficar um pouquinho no forno aqui com a gente. Você não tá entendendo que calor é esse. Ontem fez 42 graus. Pessoal lá de Londres lá também já tá sentindo já o calorzão que veio esse ano. Ano passado quase não fez calor, esse ano veio pra arrebentar.
0: É, meu amigo,
2: mas não é fácil aí, não, né? Tentando. Pelejando. Fábio, um abraço pra todo mundo aí, fiquem com Deus e tamo junto.
0: Tamo tchau, junto, obrigado. Pastor Jean. E por aqui frio também, né? Muito frio. É, os outros anos acho que não tava fazendo tão frio assim tanto tempo, né? Tá tudo bagunçado, viu, Pastor Jean? Tudo bagunçado. E a gente sabe por quê, né? Um abração pra você, meu amigo Edna de Imperatriz, tá chegando com a gente. Bom dia, Dininha.
3: Bom dia, Fabinho.
0: Tudo bem,
3: Dininha? Vamos trabalhar porque hoje é quinta-feira. Quinto,
0: véspera de sexta. Abraço de leão pra você também, ótimo dia. Bom trabalho por aí, minha amiga. Quem também já mandou o seu recado? Gilbertão no Real Conquista, como é que você tá, Gilbertão?
4: Aô, meu amigo Fábio Zamana, seu amigão Gilbertão do Real Conquista, antenado lá de cá, menino, manda um abraço para minha esposa Raquel, nosso amigo Ezequiel, Emanuel, Xixi Telvino, Alonso, Francismar, David Padeiro, Tiagão, Lídia Moreira, Sebastiana Campelo, Alina Campelo, para o nosso amigo Eurípides Moura, Geraldo Machado, Adael, e para todo mundo que estiver antenado. Fica meu bom dia, meu abraço. Falou, menino!
0: Valeu, Gilbertão! Aquele abração de leão para você, para a esposa, para toda a família e para todos os ouvintes de Goiânia que acompanham através da Rádio Paz. Você falou na Sebastiana? Ela tá por aqui, viu? Bom dia, Sebastiana!
5: Bom dia, Fábio Zaman.
0: Tudo bom, tô Sebastiana Sumida?
5: Viajar para Marabá.
0: Marabá, no Pará?
5: Acho que semana que vem vou estar no Marabá, e de lá que eu vou falar com vocês, viu?
0: Bom dia, legal. Bom.
5: Quinta-feira toda, aqui quem fala é Sebastiana Campeão, você tem conta com a entidade de Goiás. Bom dia a todos.
0: Valeu, Sebastiana! Aquele abração de leão para você, menina. Para baixar o aplicativo é muito fácil, entra lá na loja de aplicativos, digita RTM Brasil. já vai aparecer o aplicativo para você, aí é só baixar, tá bom? Vamos com Música da Terra, Cláudio Ronque, Zedequias.
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0: E voltamos aqui com Música da Terra. Seja bem-vindo. Eu, Cláudio Ron, que apresento junto com o Zé Dequias o Música da Terra para você. Zé Dequias, tudo bem?
1: Ah, tá uma maravilha, seu Cláudio. Vamos ouvir música.
0: Então vamos lá. Tem Eliseu Gomes, Sotaque do Cristão.

0: Você ouviu Eliseu Gomes cantando o sotaque do cristão aqui no Música da Terra? Então, compadre, você gosta de música caipira? É música sertaneja também? Eu tenho certeza que sim. O verdadeiro caipira não dispensa o som de uma boa viola, não é verdade? Tocando muito bem assim, a gente fica parado, ouvindo, ou então fazendo as coisas do dia a dia, a gente para pra escutar, porque é maravilhoso demais, ó. O verdadeiro caipira gosta de música boa, não é verdade? Você sabe qual a diferença entre a música sertaneja e a música caipira? Ah, essa eu peguei. Ô, seu Claudio, eu sabia essa também ou não? É, deixa eu contar então pra vocês, ó. Preste atenção, abre os ouvidos aí. Música sertaneja, como nós chamava a música regional daqui de São Paulo. Mas daí, o que aconteceu? Veio tanta dupla cantando pra cima e pra baixo esse nome de... Foi espalhado esse negócio de música sertaneja. Aí o que aconteceu? Virou o nome nacional. Como a gente famosa de vários estados ficou conhecido, música sertaneja. Mas na verdade a música é mais balançada, a música mais cantada, é a música de dupla. Já a música caipira, a música que eu gosto particularmente, a pessoa lá de casa também adora música caipira, fala das coisas da terra, da tradição, daquelas coisas maravilhosas, é coisa de raiz. Sempre uma violinha do lado, claro. Com versinhos que às vezes se repete no improviso, que tem um nome de repente, sabe? É uma coisa maravilhosa de se ouvir também. Agora, seu Grau, seja música caipira, seja música sertaneja, popular, o que for, eu vou falar. Tem que selecionar o que você vai ouvir, senhor, para que o espírito que mora dentro de você fique bem alimentado. Pronto, pra sempre tá louvando o nome do Senhor, o nosso Deus, não é mesmo, Zô? Maravilha de música. E sabe quem vem chegando, seu Grau?
1: Não, quem?
0: Os herdeiros do reino. Vai, vai, tristeza aqui no Música da Terra, acompanhe.

0: Você ouviu Herdeiros do Reino. Bye bye, tristeza. Mas bom, vamos lá. Você pode mandar uma carta. Você pode mandar. Como é que é o negócio daquele lado ter um monte de tecla, seu Cláudio? E-mail? Na meia o quê?
1: Não, é que assim, peraí. Tá vendo esse aparelho aqui?
0: Esse negócio quadrado é esse mesmo, que dá pra receber aí também as músicas, não dá, seu Cláudio?
1: Então, você pode mandar um e-mail por aqui. Eu posso falar o endereço?
0: Mas é claro.
1: Bom, você pode mandar um e-mail para rtm@transmundial.com.br e pede uma música aqui no Música da Terra.
0: Ah, mas senhor, desse jeito é eu. Vamos chegar de prosa, né? Vamos ouvir mais uma música. Pode ser, senhor Grau?
2: Wesley Marley, meu amor por ti.

0: seu Claudio?
1: É o casal missionário transmundial, não é verdade?
0: É verdade. Wesley e Marlene, meu amor por ti.
2: Você que tá nos ouvindo, preste bastante atenção, abre seu ouvido que vai começar o Boletim Rural. Acompanhe as informações do campo, ó. Daqui a pouco nós voltamos, senhor Zé Grande.
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4: Comece em seu rádio Boletim Rural. 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E nesta edição, você fica sabendo. Oferta restrita sustenta os preços do arroz no Rio Grande do Sul. Esta e outras notícias, agora no Boletim Rural.
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4: O mercado de arroz em casca no Rio Grande do Sul segue com pouca movimentação, segundo o levantamento do CEPE. Produtores continuam segurando as vendas por considerarem os preços atuais insuficientes para garantir a rentabilidade da atividade. Com a oferta limitada em algumas regiões do estado, as cotações seguem sustentadas. Os agentes do setor também acompanham o cenário internacional e as condições climáticas para a próxima safra, fatores que podem influenciar no mercado nos próximos meses. O mercado do boi gordo voltou a registrar queda de preços em diversas regiões do país. Segundo consultorias do setor, frigoríficos estão comprando com mais cautela diante da expectativa de esgotamento da cota de exportação de carne bovina para a China nos próximos meses. Nas principais praças de São Paulo, a arroba do boi gordo permaneceu em R$ 345. Já os preços da vaca e da novilha recuaram. A maior oferta de animais e o ajuste das escalas de abate também contribuem para a pressão sobre as cotações. De acordo com dados do governo chinês, mais de 65% da cota anual de importação de carne bovina brasileira já foi utilizada. A expectativa do mercado é que o limite seja atingido ainda em julho. Forte demanda pela soja brasileira continua sustentando os preços no mercado interno. Na última terça-feira, a saca da oleaginosa no porto de Paranaguá, no Paraná, subiu para R$ 133,50. As exportações seguem aquecidas e o Brasil deve embarcar mais de 15 milhões de toneladas de soja neste mês, volume superior ao registrado no mesmo período do ano passado. No mercado internacional, a soja fechou praticamente estável na Bolsa de Chicago, enquanto importantes regiões produtoras do país, os preços apresentam ou apresentaram pequenas variações ao longo do dia. Com fonte de Globo Rural, produção de Karina Joubert, coordenação de Marcelo Fávero, direção de André Castilho, com realização da sua RTM Brasil, na apresentação de Cláudio Ronchi, esta foi mais uma edição do seu Boletim Rural.
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0: que a gente fica escutando durante o nosso dia, sabe, seu Crânio? Olha, por exemplo, tem uma musiquinha aqui que eu gostei e eu quero colocar para os nossos ouvintes escutar. Pode ser, seu Crânio?
1: Claro, qual música?
0: Ah, mas tem os Canarinhos de Cristo! Ô, pessoalzinho, vamos fazer cada música especial. Deixa eu aqui apertar esse triângulo aqui. É play? Que fala, seu Crânio?
1: Play.
0: Play?
1: Play?
0: Play?
1: Aperta aí, Zedkiss.

0: música da terra, o trem bom assim, canarins de Cristo. Mas bom, vamos lá. Você pode mandar uma carta, você pode mandar. Como é que é o negócio daquele lado, tem um monte de tecla, seu Cláudio? E-mail? Não, é assim, tem um monte de tecla. Eu não sei direito como é que eu faço aquele negócio.
1: Por hoje é só, Zerquiz.
2: Aí não tá bom. Logo, logo a gente volta. E com muito mais música.
3: Eva, peraí. 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

0: Muito bom dia, agora às 5:02, horário de Brasília. Daqui a pouquinho tem estudo bíblico, tem Através da Bíblia, professor Itamir Neves. Mas antes, mandando aquele abraço, aquele bom dia para você participando e interagindo através do nosso WhatsApp. Bom dia, Lourdes Galvão, tá ouvindo a gente lá em São Luís, aquele abraço de Leão. Rosimeire Lucival em Santa Helena, também com a gente Raimunda participando. Francisco Araújo lá em Sobral, desejando uma boa quinta-feira para todos. Bom dia, Miriam Martins, lá em Aparecida de Goiânia, por aqui sintonizada com a gente. Muito bom dia também, Heriberto, em São Gonçalo do Amarante, lá no Rio Grande do Norte. Como é que você está, Heriberto? Bom dia.
1: Bom dia, bom dia, bom dia, bom dia, pastor Zamana. Aquele abraço, que Deus abençoe o senhor, sua casa e sua família, mesmo com sentindo uma dor aqui nas costas, né? Levei uma queda ontem, quando fui descer do ônibus, mas estou aqui agradecendo a Deus por mais um dia. Obrigado, meu Deus. Olha aí por mim aí, viu, pastor? Sentindo assim, dor forte, dor nas costas.
0: Ô, oh, meu amigo, melhoras aí pra essa dor nas costas, viu?
1: Depois de velho, cair não é bom, né?
0: É verdade. É, mas faz parte, né? Abraço, amigão. Logo, logo vai estar bem aí já, viu? Um abraço também pro Mick Miqueias, Parnamirim, Rio Grande do Norte. Como é que você tá?
2: Oi, Fábio. Bom dia.
0: Bom dia. Tudo bem, Miqueias?
2: Passando aqui para desejar um ótimo dia a todo mundo, né? E ainda atrasado, mas desejar os parabéns aos meus dois irmãos, José e João, que ontem fizeram aniversário, né?
0: Olha, que legal!
2: E também seria o dia da minha mãe, o dia que fez o Senhor. Estamos aqui, tentando e prosseguindo.
0: É isso aí, é
2: isso
0: aí. Na
2: certeza de um dia estamos todos juntos.
0: Com certeza. Valeu, Mick Miqueias, é o que nos conforta, né, meu amigão? Um abraço pra você e parabéns aí pros seus irmãos. Olha que bacana, né? Espero que vocês tenham comemorado, né, essa data tão importante. Valeu, Mick Miqueias. Quem tá com a gente também? Patrícia de Abaetetuba, lá no Pará, participando com a gente. Um abraço também, meu xará Fábio Assis, lá em São Luís, participando. Olha só que legal. Rose também tá com a gente. Bom dia, Roseli. Roseli que está na Bahia, também sintonizada com a gente, ouvindo a RTM. Obrigado pela participação, obrigado pela companhia. Antônio João Lisboa, como é que você tá, meu amigão?
3: Muito bom dia, meu querido. Estou rouco, mas estou dando meu bom dia. Graças a Deus, acordei, estou de pé. Estou indo para a academia. E desejo um bom dia maravilhoso para todos. Para todo nosso irmão que curte sobre o nosso. Para todos os vitaminados e vitaminadas. E minha querida amiga, Santa Luzia. Que o nosso Deus derrame bênção sem medida de cada um. Nossa família, dos... E de você, e de todo nosso irmão.
0: Valeu, Antônio. Melhoras aí pra essa voz, viu, mano? Foi falando, a voz foi piorando, né? É sobre isso, viu? É sobre isso. Abraço pra você. Obrigado aí pela companhia. Quem tá com a gente também? Ah, o Juarez Ribeiro falou que hoje é aniversário da esposa. E Nivone Vidal. Ah, não, aniversário dos dois, no caso. Ah, é dos dois, aniversário de casamento, tá certo. 21 anos casados, olha só. Falou, gostaria de fazer uma grande festa e a RTM está convidadíssima. Que maravilha, hein, Juari? Hein, Juarez, que legal que você possa comemorar essa data aí da melhor forma, junto com a esposa, né? Afinal, 21 anos de casamento é uma data muito especial, hein, meu amigo? Que vocês possam comemorar e aproveitar esse dia aí, dia 25 de junho. Parabéns pra você, parabéns pra sua esposa. Que Deus continue abençoando essa união, concedendo muita sabedoria, tá bom? Aproveita aí, meu amigão. E vamos com o estudo bíblico através da Bíblia, professor Itamir Neves falando hoje sobre Malaquias, capítulo 4.

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1: Querido amigo, hoje o nosso alvo é estudarmos o penúltimo parágrafo do livro de Malaquias. Vamos estudar Malaquias 4, versículos 2 e 3. Ainda temos como tema para o nosso programa o dia do Senhor. Nesses versos 2 e 3, o profeta ainda se refere a esse dia do Senhor. Malaquias se refere então a esse dia com palavras mais agradáveis, palavras que nos enchem de esperança, nos enchem de ânimo. Como verificaremos durante o estudo, esse dia do Senhor é um dia especial. Por isso podemos considerar esse dia como um dia maravilhoso. O conteúdo então desses versos nos apresenta as seguintes palavras: mas para vós outros que temeis o meu nome, nascerá o sol da justiça, trazendo salvação nas suas asas. Saireis e saltareis como bezerros soltos da estrebaria. Pisareis os perversos, porque se farão cinza debaixo da planta dos vossos pés, naquele dia que prepararei, diz o Senhor dos Exércitos. Esse é o texto que nós vamos refletir no programa de hoje. Querido amigo, eu espero que você tenha entendido o que nos propomos a fazer e como abordamos esse tema tão instigante. No programa passado, tratamos sobre o dia do Senhor em relação aos injustos, aos perversos, aos que não temem a Deus. Nesse programa, tratamos sobre o dia do Senhor em relação aos justos, aos piedosos, aos que temem a Deus. Nesses versos 1 a 3, a mensagem é clara: Deus castigará os injustos e abençoará os justos. Na verdade, quando examinamos o texto anterior a esses versículos, percebemos que esses versos são uma sequência natural que confirma a diferença que existia e será evidenciada entre todos os que serviam a Deus e os que não serviam a Deus. Lembramos de 3:10. Ali houve um desafio claro do Senhor para com seu povo: provai-me nisso, diz o Senhor dos Exércitos. Mas mal tinha acabado de lhes falar, lançando esse desafio, o povo respondeu com dureza o Senhor, dizendo o seguinte: inútil é servir a Deus, que nos aproveitou termos cuidado em guardar os seus preceitos. Veja 3:14. Na verdade, percebemos que o povo rejeitou a Deus porque as bênçãos de Deus não coincidiam com o conceito egoísta e materialista que eles tinham de bênção. Porque não viam a vida sob o olhar de Deus, tinham essa dificuldade de alegrar-se com as bênçãos que Deus lhes proporcionava. O povo tinha que descobrir que a fidelidade a Deus, baseada na instrução divina e não nos seus desejos humanos, não lhes dava direito a nada valioso do ponto de vista humano. A base utilitária da fé e da religião se choca com os valores divinos. Entretanto, essa advertência profética dirigida ao povo não era o final da palavra do mensageiro do Senhor. Em meio a uma sociedade caracterizada pelos cultos hipócritas e rotineiros, Deus estava atento para um remanescente, para um grupo pequeno, para um grupo composto pelos que temiam o Senhor e falavam uns aos outros, conforme lemos lá em 3:16. Havia um resto fiel que não tinha abandonado a fé, que não era cínico, que não era hipócrita. A esses que Malaquias chamou de aqueles que se lembram do seu nome, Deus os reconheceu como seu verdadeiro povo, seu particular tesouro para aquele dia que prepararei, diz o Senhor, conforme 3:17. Esses permaneceram firmes no Senhor e levavam a marca da justiça e do serviço ao Senhor. E por isso mesmo, como salientou Malaquias, então vereis outra vez a diferença entre o justo e o perverso, entre o que serve a Deus e o que não serve. Diante desse entendimento, então, nós podemos estudar esses versos dando-lhes o seguinte título: O Grande e Maravilhoso Dia do Senhor. Eu repito, esse é o título de Malaquias 4, 2 e 3. O Grande e Maravilhoso Dia do Senhor. Lembre-se que no programa passado foi o Grande e Terrível Dia do Senhor. Para quem? Para os injustos. Agora é o Grande e Maravilhoso Dia do Senhor. Para quem? Para os justificados. Com esse tema do Dia do Senhor, é fácil percebermos essa diferença entre os justos e os injustos. Para os primeiros, será um dia de perdão, de salvação. Porém, para os injustos, será um dia de castigo e de destruição. Com o tema Dia do Senhor, o profeta Malaquias se uniu à tradição dos seus antecessores, que também enfatizaram esta ação, essa intervenção divina. Por exemplo, Isaías, no capítulo 2, menciona esse Dia do Senhor, no capítulo 13, no capítulo 49. Jeremias, no capítulo 46. Ezequiel, no capítulo 13. Joel, no capítulo 1. Amós, no capítulo 5. Obadias, no capítulo 15. Sofonias, no capítulo 1. Zacarias, no capítulo 14. E assim, junto com Malaquias, vários profetas falaram sobre esse Dia do Senhor. E, parafraseando o conteúdo deles, o que que Malaquias fez? Malaquias definiu esse tema com essa frase: o reconhecimento da presença de Yahvé na sua constante atividade de juízo e salvação. Ou então, mais especificamente, Malaquias disse que o grande dia do Senhor salvará de uma vez por todas o seu povo. Querido amigo, sempre é bom lembrar que essa expressão, esse tema do juízo divino, também foi usada outras tantas vezes no Novo Testamento. Por exemplo, em Atos 2:20, em 2 Tessalonicenses 2:2, em 2 Pedro 3:10, são passagens que mostram esse tema do juízo de Deus. E especificamente no livro de Apocalipse, que nós vamos estudar proximamente, nós temos essa referência em 1:10, 6:17, 9:6, 16:14, sempre apontando para o dia do juízo do Senhor. Vamos lembrar que a maioria das pessoas associa o dia do Senhor com um período de tempo especial que vai acontecer no final dos tempos, quando a vontade de Deus, quando o propósito de Deus para o mundo e para toda a humanidade vão ser cumpridos. Porém, alguns estudiosos acreditam que o dia do Senhor vai ser um período de tempo longo, ao invés de apenas um dia, um período de tempo quando Cristo vai reinar por todo o mundo antes de purificar o céu e a terra em preparação para o estado eterno de toda a humanidade. No entanto, outros estudiosos também acreditam que o dia do Senhor vai ser um evento instantâneo quando Cristo retornar à terra para redimir os seus seguidores fiéis e para mandar os incrédulos para a condenação eterna. Porém, ainda outros entendem que o dia do Senhor é o tempo que teve início na primeira vinda do Senhor Jesus e só terá o seu fim na segunda vinda do Senhor Jesus. Durante esse tempo, que se chama hoje, esse é o tempo do dia do Senhor. Assim, além de ser um tempo de julgamento, vai ser também um tempo de salvação, pois Deus vai livrar o restante de Israel, cumprindo a sua promessa de salvar Israel, perdoando-lhes os seus pecados e restaurando o seu povo escolhido à terra prometida a Abraão, desde que aceitem Jesus como Messias, como seu Salvador pessoal. O resultado final do dia do Senhor será inquestionável, conforme disse o profeta Isaías. A arrogância do homem será abatida e a sua altivez será humilhada. Só o Senhor será exaltado naquele dia. Isaías 2:17. Querido amigo, o cumprimento final das profecias sobre o dia do Senhor acontecerá no final da história, quando Deus punirá o mal e com grande poder cumprirá todas as suas promessas, salvando os justos. Então, podemos estudar esses versos percebendo neles o seguinte desafio para todos nós. Todos somos desafiados a viver tendo em vista o grande e maravilhoso dia do Senhor. Eu repito, essa é a expressão que resume esses dois versículos, que nos dá o princípio desses dois versículos. Todos somos desafiados a viver tendo em vista o grande e maravilhoso dia do Senhor. Nesses versos encontramos três características desse grande e maravilhoso dia do Senhor. A primeira característica do grande e maravilhoso dia do Senhor é a sua manifestação em favor daqueles que temem a Deus. Versículo 2. Mas para vós outros que temeis o meu nome, nascerá o sol da justiça. Vamos fazer três afirmações a partir dessa frase inicial do versículo 2. Esse verso tem início com uma comparação, mas para vós outros. Essa comparação nos remete ao verso anterior, que trata sobre a recompensa triste e definitiva que os injustos terão. Querido amigo, os injustos, descritos como soberbos e perversos, terão como consequência da sua crença e das suas práticas as piores recompensas. Sem dúvida que o verso 1 pode ser entendido como uma eternidade longe da presença de Deus. Isso é o inferno. É. Essa é a recompensa, é a consequência de quem quis ganhar essa vida e acabou perdendo a vida eterna. Uma segunda afirmação é que nós precisamos entender quem são esses descritos como tementes a Deus. São os que levam Deus a sério. São os que reconhecem Deus nas suas boas e nas más circunstâncias da vida. É, são aqueles que alegremente servem a Deus. São aqueles que, através dessa prática, percebem o privilégio de servir a Deus adorando-o. Percebem o privilégio de servir os irmãos, mantendo comunhão com eles, edificando-se mutuamente. E, por fim, percebem o privilégio de servir ao mundo, proclamando o Evangelho de Cristo. Esses são aqueles que temem a Deus. E uma terceira afirmativa é que para os justos nascerá o sol da justiça, pois a injustiça sofrida será finalmente superada. O ardor do dia que queimará o perverso será aquele calor gostoso e agradável que estimulará o justo, aquele que confiou no Senhor. A segunda característica do grande e maravilhoso dia do Senhor é a sua manifestação trazendo salvação, ainda no versículo 2. Diz assim o restante desse versículo, trazendo salvação nas suas asas, e aí vocês sairão e saltarão como bezerros soltos da estrebaria. E aqui nós podemos fazer três constatações a partir dessas palavras inspiradas. Primeiro, a salvação dos justos, enfim, será completada. Fomos salvos da penalidade do pecado na justificação. Estamos sendo salvos do poder do pecado na santificação. Mas seremos salvos da presença do pecado na glorificação. Na manifestação de Jesus Cristo, nossa salvação se completará e estaremos para sempre com o Senhor. Querido amigo, esta verdade é motivo de consolo e conforto para todo verdadeiro cristão, para aqueles que temem o Senhor. Segunda constatação, a salvação dos justos é fruto da graça e da misericórdia de Deus. Esse dia vai trazer salvação nas suas asas. Salvação é a ação de Deus em favor daqueles que o temem. O rei salmista tinha enfatizado: o Senhor firma os passos do homem bom, e no seu caminho se compraz. Se cair, não ficará prostrado. Por quê? Porque o Senhor o segura pela mão. O Senhor ama a justiça e não desampara os seus santos. Serão preservados para sempre. Vem do Senhor a salvação dos justos. Ele é a sua fortaleza no dia da tribulação. O Senhor os ajuda e os livra. Livra-os dos ímpios e os salva, porque nele buscam refúgio. Salmo 37, 23 e 24, 28, 39 e 40. Uma terceira constatação é que a expressão "saireis e saltareis como bezerros soltos da estrebaria" é uma figura das mais expressivas. Descreve os animais novos que durante o inverno rigoroso da Palestina ficavam presos na estrebaria, no curral, protegidos das intempéries, porém presos e sem liberdade. Quando chega o tempo do sol, quando as campinas estão verdes e há o calor no ar, quando o dia está claro e as portas são abertas, o animalzinho então corre e se sente livre e sem nenhum impedimento usufrui de tudo aquilo que ele tem direito. Assim também os justos estão retidos, estão controlados, estão se preservando. Mas na volta de Cristo, o ambiente será totalmente livre. Haverá vigor, disposição, liberdade plena. Os justos usufruirão da plena liberdade de serem conhecedores da verdade, conforme João 8,32. E finalmente, a terceira característica do grande e maravilhoso dia do Senhor é a sua manifestação, trazendo vitória sobre os perversos, versículo 3. Pisareis os perversos, porque se farão cinza debaixo da planta dos vossos pés, naquele dia que prepararei, diz o Senhor dos Exércitos. E aqui temos três verdades. Primeira, esse verso não traz a ideia de vingança ou retribuição dos justos contra os injustos, não. Quem agirá nesse tempo será o Senhor. Pisar os perversos e eles se transformarem em cinza debaixo dos pés dos justos não significa vingança ou dar o troco. Significa sim que nessa etapa final, onde a diferença entre o justo e o injusto será vista por todos, a vida do justo se mostrará vitoriosa, se mostrará acertada. Os justos comprovarão que tomaram a melhor decisão. Segunda verdade, isso ocorrerá naquele dia especial, no dia do Senhor, isto é, no final desse dia que teve início na primeira vinda de Jesus e que terminará na segunda vinda, na volta gloriosa do Senhor Jesus. Jesus foi ao céu preparar esse lugar especial. E a terceira verdade é baseada nesses versos. Essa expressão é verdadeira, pois quem garante essa afirmação é Deus, o único Deus, o Senhor dos Exércitos. Querido amigo, a Bíblia, principalmente na divisão conhecida como livros de sabedoria, especialmente no livro de Provérbios, constantemente divide a humanidade em duas classes de pessoas: os sábios e os néscios, os bons e os maus, os justos e os injustos. Nessa última porção de Malaquias, vemos exatamente essas duas classes, cada uma recebendo de Deus a sua devida recompensa. Mas vamos recordar, quem são os néscios? São aqueles que se afastaram de Deus. São os que preferem a companhia dos arrogantes e dos ímpios. Por outro lado, quem são os sábios? São os prudentes, são os obedientes, são os que servem a Deus e o respeitam, o honram, o adoram verdadeiramente. Agora, pergunta-se, qual será o destino de cada um deles? Conforme vimos no programa passado, os malvados serão queimados como palha, por um fogo inextinguível. E como vimos nesse programa, os que temem a Deus serão considerados um tesouro especial, particular, receberão a bênção do Senhor. Ao concluirmos então nossa reflexão, notamos que essa separação e recompensa finais levantadas por Malaquias também estão apresentadas no Antigo Testamento, no Salmo 1 e no Novo Testamento, em Mateus 25, 31 a 46. Querido amigo, como você se considera? Como uma pessoa justa, justificada, ou você se reconhece ainda injusto, um pecador não perdoado? Seja honesto diante de Deus e seja honesto para consigo mesmo. Você sabe bem a recompensa que cada um obterá por sua fé e por sua conduta. Aproveite essa oportunidade e acerte o seu relacionamento com Deus. E aí sim você poderá ter certeza das bênçãos divinas. Que o Senhor te abençoe. Um grande abraço e até o próximo programa.
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0: Agora 5 horas 31 minutos, horário de Brasília.
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0: Muito bom dia. Ótima quinta-feira pra você. Eu, Fábio Zamana, por aqui te fazendo companhia, mandando um abraço pra você que tá ouvindo, você que tá chegando, acompanhando pela TWR em Bonaire. A partir de agora em rede, fica conosco até às 7 da manhã no horário de Brasília. E mandando um abraço pra ele, Riquelmo, lá em Natal, Rio Grande do Norte, já tá por aqui sintonizado com a gente. Como é que você tá, Riquelmo? Bom dia.
1: Bom dia, bom dia, bom dia, bom dia, bom dia, Fábio Zamana, bom dia a todos os ouvintes da Transmundial. Abraçando os nossos irmãos, Loirinho lá em Serrinha das Pedreiras, Irmã Tina, Pastor Israel, Irmã Silvinha, Pastor Jailton Santo, Irmã Fátima Teixeira, a minha mãe, Irmã Zezé no Golandim, que Deus continue também abençoando o Pastor Edinaldo Dantas, Pastor José Ribeiro, Pastor Edmilson Gomes, nosso pastor aqui, José Josêmio, a todos quanto ouvem esta programação, que estão fazendo a sua caminhada, fazendo o seu ciclismo, trabalhando, assim como todos nós, precisamos do grande milagre de Deus, a misericórdia e o amor dele. Termino dizendo, Fábio Zamana, forte abraço de leão e Deus continue abençoando a sua família.
0: Valeu, Riquelmo, você também, toda a sua família aí, amigão. Sempre bom receber você aqui com toda essa alegria, né? Damião Cirilo tá com a gente também, está em Natal, falou que tá finalizando o plantão. Opa, isso aí, que bom que você voltou, viu, Damião? Tatiana Becker também, tudo bem, graças a Deus, Tati, com você e com a família. Prazer recebê-la. Antônio aqui em Osasco falou, bom dia, Fábio, aqui é o Marco Antônio, ouvinte dessa rádio maravilhosa. Quero enviar o meu cordial abraço a todos os ouvintes, também a todos os meus colegas do CEAGESP. Já estou a caminho para mais uma vitória. Isso aí, Antônio, um abração aí para todo mundo no CEAGESP, pessoal que trabalha, começa cedo também aí, são madrugadores, né? Então, um abraço para você, Antônio, ótimo dia, uma excelente quinta-feira, viu? Henrique Graça Cabral tá por aqui também, a Leida Bispo já mandou seu recado, como é que você tá, Leida? Bom dia!
2: Bom dia, pastor Fábio Zamana, desejo uma quinta-feira de muita paz para você e para todos os ouvintes na escuta. Tô aqui ouvindo essa programação, que é uma bênção, cuidando do meu filho Luiz Felipe.
0: Maravilha!
2: Abraço de leão,
0: abraço, Leida,
2: e família em São Luís, Maranhão.
0: Abraço de leão para você. Marilene tá com a gente, tá chegando por aqui, Marilene Anápolis, junto com o maridão José Marques. Hoje é dia de cuidar do Pietro. É, hoje a casa fica animada, hein? Abraço pra você. Edenilde Ribeiro, cantora das madrugadas, que tá sumida. Tudo bem, Edenilde? Bom dia.
3: Bom dia, pastor Fábio Zamana. Não tinha participado porque tive uma crise de anemia muito forte. Então, estava levantando cedo para ir tomar a medicação. E deixar a peço oração e abraço de leão para você e sua família e a todos os ouvintes da Transmundial. Na próxima vez cantarei pelo menos o refrão de uma música.
0: Tá certo. Abraços. Valeu, Denilde. Continue se cuidando, viu, minha amiga? Continue se cuidando. Um abraço para você. E um dia maravilhoso. Também quem está conosco, Graça Imperial, Natal, Rio Grande do Norte, bom dia.
4: Pai Senhor, pastor Fabiano, tudo bem?
0: Tudo bem, você?
4: Quero agradecer a Deus por tudo, né? Ele tem feito tudo nas nossas vidas. Manda um brasileiro para todos que estão ouvindo a RTM, hoje disse, né?
0: Graças a Deus. Mais fácil, né?
4: E para você, pastor Fabiano, um dia abençoado. Para nosso Deus, continue abençoando, vitória, amém.
0: Tamo juntos, Graça. Abraço de leão pra você também. Obrigado pela companhia. Etevaldo falou passando pra desejar uma ótima quinta. Valeu, Etevaldo. Quem tá por aqui também? Mandando seu recado, Gilson Andrade. Como é que você tá, Gilson?
5: Bom dia, pastor Fábio. A paz do Senhor Jesus. Quintou, né? Mais uma quinta-feira abençoada. Estamos aí. Todas as madrugadas eu estou aqui. Às vezes eu não mando áudio, mas pode ter certeza que a minha audiência é fiel, tá? Mas o final de semana chegando, né? Com a graça, com a misericórdia e com o amor de Deus. Estamos aí. passando aqui para desejar uma ótima quinta-feira, né? Que Deus continue nos abençoando, nos dando sabedoria e discernimento para tomarmos as nossas decisões no nosso dia a dia, tá?
0: Isso aí. Tamo junto, meu amigo.
5: Estou aqui para dizer que mais um dia de batalha, né? Estou descendo ali para a empresa. Hoje e amanhã nós teremos um trabalho diferenciado. Será um treinamento com os motoristas. Estamos aí. Que Deus nos abençoe. E abençoe você também, toda a sua família e o seu ministério.
0: Valeu, meu amigão, tamo juntos. Aquele abraço de Leão Gilson. Obrigado aí pela participação, ótimo dia pra você. Vamos lá com música, oferecendo pra você que tá conosco, acompanhando a RTM em qualquer lugar do planeta. É, quintou, hein? 11 graus aqui em São Paulo, tá friozinho demais. Bora dar uma esquentada? Alô, Silvinha! Pega o madruguinha aí, menina. E bora dançar. Cícero Oliveira, meu barquinho.

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3: A Palavra para Hoje. Seja um pai. Malaquias 4:6. Ele fará com que o coração dos pais se volte para os filhos, e o coração dos filhos para os pais. Em 1985, Tim Burke viu seu sonho de infância se tornar realidade quando o time de beisebol Montreal Expos o contratou como arremessador, oferecendo-lhe um salário anual de $600 mil. Naquela época, era muito dinheiro para um jogador. Após 4 anos nas ligas menores, ele finalmente teve a chance de jogar nas ligas principais e rapidamente provou seu valor ao estabelecer um recorde de maior número de participações como arremessador de relevo entre todos os arremessadores novatos. Ao longo do caminho, porém, Tim e sua esposa Christine adotaram 4 crianças com necessidades especiais. 2 filhas da Coreia do Sul, 1 filho com deficiência da Guatemala e outro filho do Vietnã. Todas as crianças nasceram com doenças ou defeitos muito graves. E nem Tim, nem Christine estavam preparados para as enormes exigências que uma família assim traria. E com a agenda exaustiva das exigências do beisebol da liga principal, Tim raramente estava por perto para ajudar. Depois de fazer uma profunda reflexão e decidir quais eram as verdadeiras prioridades de sua vida, Tim fez algo que surpreendeu a todos. Ele desistiu da carreira dos seus sonhos na liga principal de beisebol. Quando os repórteres lhe pediram para explicar essa decisão inacreditável, ele simplesmente disse: "O beisebol vai ficar muito bem sem mim, mas eu sou o único pai que meus filhos têm. Heróis são escassos hoje em dia, e Tim Burke é um deles. Pai, você pode ser outro. A maioria dos investimentos na vida envolve riscos e pode levar ao arrependimento. Mas você nunca se arrependerá de um momento sequer do amor, do tempo e do esforço que investe em seus filhos. Então, seja um pai."
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6: Pai de misericórdia e justiça, entregamos agora em tuas mãos as vidas das mulheres sul-africanas que sofrem em relacionamentos tóxicos e abusivos. Pedimos que elas encontrem em ti verdadeira esperança, sabendo que o Senhor é refúgio e fortaleza, socorro bem presente nas horas de angústia. Santo Deus, cure as feridas causadas pela dor, pelo medo e pela rejeição, restaurando a dignidade delas. Dê a cada uma coragem para buscar ajuda, para buscar sabedoria para tomar decisões e liberdade para recomeçar uma nova história. Que toda a opressão e violência sejam quebrados pelo teu amor. fortaleça os corações abatidos e cerque essas mulheres de pessoas que tragam apoio e proteção, que elas vivam restauradas e confiantes na tua presença. Oramos em nome de Jesus. Eu, Cacá Rodrigues, sou grato a Deus por dividir esse momento de oração com você.
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0: Aqui na RTM, agora 5 horas e 53 minutos, horário de Brasília.
1: Sim!
0: Opa, sextou ainda não, mas tá quase, hein?
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0: RTM Brasil. Juntos, mandando aquele bom dia pra você, Silvinha. Tá chegando com a gente, como é que você tá, minha amiga? Bom dia!
3: Menino, fala tu primeiro. Bom dia para todo o povo de Deus, para todo da Transmundial, todos da Rádio Nordeste Natal. Então, Fabinho, ontem eu conheci o pastor Jailton Santos. Ontem eu passei o dia quase todo, que eu cheguei lá quase meio-dia, e fiquei até a noite, até a hora de eu ir embora. Isso que eu estou acostumado nesse nome, Paulo.
0: Lá na Rádio Nordeste?
3: Então, quando ele anunciou meu nome, eu não conhecia ele, sabia?
0: Olha, ele contou para mim quando veio aqui.
3: Quando ele falou no meu nome, eu escutei lá embaixo uma pessoa fazer, oh, entendeu? E ele falou no seu nome. Falou que ele conheceu, sabe? Ele contou aquela história toda, entendeu? Que foi aquela maravilha. E pena que eu não batei foto. Aí quando eu vou descendo, aí uma senhora foi falar assim, nossa, você é de verdade. Ela veio me dar um abraço, sabe? E ela escuta seu programa também, sabia?
0: Que legal, Silvia.
3: E ela fala que também escuta seu Madruguinha, claro. Eu achei uma barata, porque ela, quando me conheceu, sabe, ela, sabe aquela coisa, aquele espanto todo, e é isso, foi muito bom ontem, amém? Que Deus abençoe a todos, cheiro no coração, e o áudio ficou grande.
0: Ah, Silvinha, você é top, que legal que você teve esse momento com o pastor Jailton, hein? É, menina, coisa boa, vocês aí de Natal, né? Muita gente fala, você conhece fulano? Não conheço. Conhece? Não conheço. Então é isso, vocês têm que estar mais junto aí, viu, gente? Vai lá no culto do pastor Jailton, viu? Abraço, Silvinha, obrigado aí pela mensagem. Amei, amei, amei. Pastor Marcos e pastora Débora, bom dia, meus amigos.
4: Bom dia, Fábio!
5: Bom dia, Fábio! Aqui é a sogra do... É a dona Miraldi, a sogra do pastor Marcos.
4: Viu, dona Miraldi? Fala aqui, Fábio.
0: Chegou, que maravilha!
4: O calor, chegou a sogra,
0: chegou o calor, chegou tudo.
4: Tá, agora tá bem quente por aqui, viu?
0: É mesmo.
4: É, amor?
5: Tá quente, Fábio.
4: Tá torrando.
0: E aqui tá um frio.
5: Tá calor.
4: Ontem fez 38, sensação de 40, e vamos que vamos.
5: Tá o Senhor na nossa vida.
4: Amém. Que todos tenham um ótimo dia.
5: Fiquem na paz.
0: Valeu, meus amigos. Valeu, pastor Marcos, pastora Débora. Agora com a sogra também, com a mamãe da pastora Débora. Que legal. Quero fotos depois aí, viu? Quero fotos. Já amo a senhora mesmo sem conhecer, de tanto que eu ouço bem aí falar da senhora, viu? É, com certeza. O pastor Marcos, pastora Débora sempre falam muito, muito, muito bem da senhora. E eles estavam na expectativa aí dessa sua chegada. É, agora é só aproveitar, aproveita. Maravilha, né? Jaqueline tá com a gente também, direto de Mossoró, Rio Grande do Norte. Bom dia, Jaque. Obrigado pela companhia. Eliane também falou, vamos orar pelos venezuelanos, que o Senhor terá... Que o Senhor pare, né? As réplicas, que eles sejam ajudados. Com certeza, em oração pelos nossos irmãos venezuelanos. Abraço, Eliane. Também com a gente, Fatiminha, Natal, Rio Grande do Norte. Bom dia para você, aquele abraço de leão. Ana de Macaíba tá com a gente também. Bom dia, Ana.
6: Bom dia, irmão Fábio, Zamana, meu pastor. É longe, mas é pastor, né? Abençoado por Deus. Cadê a pastora? Cadê suas filhinhas também? Aqui é a irmã Ana, glória a Deus, aqui de Mangabeira, louvado seja Deus. É... Fiquei sabendo que irmã Jailton Santos esteve aí, né?
0: Você viu
6: também,
0: que maravilha?
6: É uma pessoa que eu quero muito bem.
0: Gente,
6: tenho ele
0: boa,
6: como
0: gente
6: filho,
0: boa.
6: Betânia, louvado seja Deus. Vi as filhas dele crescer, eram pequenininhas, hoje estão casadas.
0: Que maravilha, né, Ana?
6: E que Deus abençoe todo o povo de Deus no Rio Grande do Norte e no mundo todo, no Brasil. Um abraço, meu
0: pastorzinho. Abraço,
6: Deus,
0: Ana.
6: Abençoe. Beijo para as crianças, para as suas esposas, viu?
0: Obrigado pelo carinho.
6: Irmãos.
0: Obrigado,
6: amém,
0: pelo carinho.
6: Glória a Deus.
0: É, eu falei pro pastor Jeito que eu já gostava dele, agora eu gosto mais ainda, viu? Tão bom quando a gente tem a oportunidade de ter um contato, né? De conhecer a pessoa pessoalmente, é, além do rádio, além do virtual, conhecer pessoalmente, dar aquele abraço de leão. Ah, como foi bom, viu? Abraço, pastor Jailton, abraço, Betânia, que provou meu cafezinho, viu, gente? É, provou um cafezinho aqui e o meu bolo fit de... cenoura, é, meu bolo pit de cenoura. Agora faltando 3 minutos para 6 horas da manhã, quero mandar um bom dia pro Felinto também lá de Guamaré.

0: É, um abraço pra você. Falou, já tô aqui na labuta, viu, Fábio? Bom trabalho aí pra você, meu amigo. E a pastora Débora e o pastor Marcos falando do calor, né? Que tá lá na Inglaterra. Gente, aqui tá tão frio que eu tô com cachecol e tô com sobretudo. Daqui a pouquinho eu vou comer meu cuscuz e fica lá atrás, na cozinha, né? Então, pra sair aqui do estúdio e ir lá atrás, menina, que frio! Só com cachecol pra esquentar o pescoço, viu? Não é fácil, não. Rosimar, como é que você tá, Rosimar? Bom dia.
1: Bom dia, semana. Mais um dia. Gratidão por isso. Que Deus nos proteja. Bom dia. Um abraço de leão pra todos os ouvintes. E que Deus nos proteja e proteja todos nós. Como é que tá as meninas? Estão bem? Como
0: graças
1: é que foi o jogo ontem?
0: Maravilhoso.
1: Eu fiquei rouca só de gritar.
0: Eita, gritou
1: bem,
0: muito.
1: Tudo foi maravilhoso.
0: É,
1: só faltou um gozinho de Neymar, mas Neymar, tudo bem. Isso daí ele tava só
0: ficou aquecendo. Pouco tempo, né? Ficou pouco
1: no próximo,
0: tempo.
1: Eles que nos aguardam.
0: É isso aí, Rosimar. Abraço pra tu, menina. Ótimo dia, viu? Obrigado pela companhia. Graça Sena, Raimundo, tá com a gente também lá em São Luís. Abraço, casal. Obrigado pela companhia de sempre. Vamos pro intervalo. Daqui a pouquinho tem Rota 66 com o Luiz Saião. Você que está ouvindo pela Rádio 92,3 FM, seguirá com meu amigo Mário Porto pela 100.9. Tem Momentos de Reflexão. Pela Rádio Nordeste, Pastor Jailton Santos, Amanhecendo com Fé. Rádio Seara, Razão para Viver. E Rádio Imprensa, Pastor Oldair. Um forte abraço para todos.
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4: E vem chegando Rota 66 com Luiz Saião, hoje falando sobre Aleluia, Aleluia, com base em Salmos 146 até os 150.
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6: Trazendo ouro, prata, marfim, macacos e pavões. Ou seja, uma espécie de jardim zoológico particular de animais que provavelmente...
5: O bicho vai pegar hoje aqui no programa Rota 66. Um safari animal perseguindo e rastreando a sabedoria bíblica, uma espécie de extinção. Em sua exposição no primeiro livro dos Reis, o professor Luiz Saião, que é uma fera em matéria de Antigo Testamento, vai até os capítulos 9 e 10 para falar sobre Em Alta com o Mercado Internacional. O que você faz para sobreviver no mundo selvagem de nossos dias? Salomão, que era um grande observador, aprendeu muitas coisas com a natureza. Ele sabia que a união do rebanho obriga o leão a ir dormir com fome, que quando o galo está bêbado, se esquece do gavião, e quando o rato ri do gato, é porque há um buraco por perto. Você sabe aproveitar as oportunidades? Ouça essa.
6: Rota 66, caminhando pelas histórias extraordinárias do primeiro livro dos Reis. Hoje nós vamos estudar os capítulos 9 e 10 do primeiro livro dos Reis, e o nosso tema será Em Alta no Mercado Internacional. Como você já está sabendo, Salomão é o grande rei de Israel neste momento. Salomão construiu o templo do Senhor, construiu também palácios, está vivendo numa situação especial de luxo, e acontece que neste momento de glória, quando Israel vai alcançar o máximo do seu poderio na sua história, inclusive neste momento é importante destacar que não há nenhuma nação poderosa suficiente na região que possa ameaçar Israel, ele se torna uma grande potência regional, e nestas circunstâncias o texto da NVI nos diz: quando Salomão acabou de construir o templo do Senhor, o palácio real e tudo mais que desejara construir, o Senhor lhe apareceu pela segunda vez, como lhe havia aparecido em Gibeon. E o que foi que Deus disse a Salomão? O texto nos deixa claramente explícito a palavra divina. ouvi a oração e a súplica que você fez diante de mim. Consagrei este templo que você construiu para que nele habite o meu nome para sempre. Os meus olhos e o meu coração estarão sempre nele. E se você andar segundo a minha vontade, com integridade de coração e com retidão, como fez o seu pai Davi, se fizer tudo o que eu lhe ordeno, obedecendo aos meus decretos e às minhas ordenanças, firmarei para sempre sobre Israel o seu trono, conforme prometia Davi seu pai quando lhe disse: nunca lhe faltará descendente para governar Israel. Deus, então, ratifica aquilo que ele disse a Davi, dizendo: olha, eu vou colocar você como sucessor de Davi, você é o rei que está nesta linhagem abençoada e o seu descendente vai prosseguir. Mas a palavra da necessidade da obediência claramente aparece. Se você e os seus filhos se afastarem de mim e não obedecerem aos mandamentos que eu lhes dei, diz o verso 6, e prestarem culto a outros deuses e adorá-los, desarraigarei Israel da terra que lhes dei e lançarei para longe da minha presença esse templo que consagrei ao meu nome. Israel se tornará objeto de zombaria entre todos os povos. Deus está exigindo a fidelidade, a lealdade de Salomão para que isso aconteça, para que o seu reinado possa prosseguir tranquilamente. Vamos observar que, apesar do texto nos mostrar que Israel está aí com tudo, está em alta no mercado internacional, no mundo da sua época, a ameaça de perigos e de fragilidade aparece claramente aqui neste texto que lemos. Como é que Salomão consegue o seu grande crescimento? O texto vai nos mostrar uma outra face sombria desta grande vitória do rei. O versículo 15 nos diz que o rei Salomão impôs trabalhos forçados para que se construísse o templo do Senhor, seu próprio palácio, o Milo, o Muro de Jerusalém, bem como Hazor, Megido e Gezer, várias cidades, todas. Ali tudo foi feito com trabalho forçado de estrangeiros. Salomão recrutou para o trabalho forçado todos os não israelitas, diz verso 20. E assim, vamos observar que este crescimento, que toda esta glória tem um preço. E, de fato, eles vão longe. O crescimento de Salomão, a sua fama, o seu cenário é extremamente positivo e promissor. Basta ver, por exemplo, que diz o verso 26. O rei Salomão também construiu navios em Ezion-Geber, que fica perto de Elat, na terra de Edom, às margens do Mar Vermelho. E Irão enviou em navios os seus marinheiros, homens experimentados que conheciam o mar, para trabalharem com os marinheiros de Salomão. Navegaram até Ofir e de lá trouxeram 14.700 quilos de ouro para o rei Salomão. E o capítulo 10 nos abre falando de uma coisa extraordinária, que a grandiosidade de Salomão e do seu reinado na época áurea, no apogeu da história de Israel no Velho Testamento, a rainha de Sabá soube da fama de Salomão e foi a Jerusalém para saber se tudo aquilo era verdade. Chegou acompanhada de uma grande caravana, com camelos trazendo especiarias, ouro, pedras preciosas. E o texto da NVI diz que ela fez todas as perguntas que tinha em mente para Salomão. Salomão respondeu a todas. Nenhuma lhe foi tão difícil que não pudesse responder. Certamente Salomão estaria bem melhor aqui no Rota 66, respondendo a todas as perguntas dos ouvintes. Nada era difícil para ele. Vendo toda a sabedoria de Salomão, bem como o palácio que ele havia construído, tudo que era servido em sua mesa, tudo que o alojamento dos oficiais, dos criados, a rainha de Sabá ficou muito impressionada. E ela então diz que ela não imaginava que tudo aquilo poderia ser tão grandioso assim. E bendito seja o Senhor, ela diz, o teu Deus, que se agradou de ti e te colocou no trono de Israel. E o texto prossegue descrevendo a grandiosidade desse reinado. Ela deu ao rei 4.200 quilos de ouro e grande quantidade de especiarias e pedras preciosas, Nunca mais foram trazidas tantas especiarias quanto as que a rainha de Sabá deu ao rei Salomão. Os navios de Irão, que carregavam ouro de Ofir, também trouxeram muita madeira de junípero, pedras preciosas, e nunca se viu nada igual. O rei utilizou essa madeira para fazer escadaria do templo e também do palácio, além de harpas e liras para os músicos. E o rei Salomão deu à rainha de Sabá tudo o que ela pediu e desejou, além do que já tinha dado anteriormente, diz o texto no verso 13. E nós vamos encontrar as manifestações extraordinárias do poderio deste momento especial, quando Israel está no mais alto grau do mercado internacional. O peso de ouro que Salomão recebia era 23.300 quilos, isto era recebido anualmente, fora os impostos pagos por mercadores e comerciantes, por reis da Arábia e pelos governadores do país. A nação era muito grande, tinha poder sobre os povos vizinhos e era de fato a época mais grandiosa da história. Salomão fez 200 escudos grandes de ouro batido, diz o verso 16, também 300 escudos pequenos. O rei os colocou no palácio da floresta do Líbano. Observe só, mandou fazer um trono de marfim grande, revestido de ouro puro. É claro que esse material veio do exterior. Não poderia haver marfim em abundância naquela região. Provavelmente deve ter sido trazido da África ou de uma região da Ásia mais distante. O trono tinha 6 degraus, seu encosto tinha a parte alta arredondada. Nos dois lados do assento havia braços com um leão junto a cada braço. Havia 6 leões nos 6 degraus, um em cada ponta de cada degrau. É algo impressionante o que vemos aqui. O texto vai adiante e diz que não havia nada de prata, pois a prata quase não tinha valor nos dias de Salomão. E o rei tinha no mar uma frota de navios mercantes, junto com os navios do rei da Fenícia, que você deve lembrar. A cada 3 anos, a frota voltava, olha só, trazendo ouro, prata, marfim, macacos e pavões, ou seja, uma espécie de jardim zoológico particular de animais que provavelmente vinham de regiões próximas na África. O rei Salomão, portanto, diz o texto, se tornou o mais sábio de todos os reis da terra. Gente de todo mundo pedia audiência para falar com ele. Todos os visitantes traziam algum presente para esse rei especial, extraordinário, que atingiu um apogeu que jamais foi visto na história de Israel. E não só isso, mas Israel se tornou uma nação poderosa no comércio internacional. Observe só, o texto diz que Salomão tinha 1.400 carros e 12 mil cavalos, diz o verso 26. E ainda, no versículo de número 28, os cavalos de Salomão eram importados do Egito e da Cilícia, onde os fornecedores do rei os compravam. Importavam do Egito um carro, e pagavam por ele, né, 7 quilos e 200 gramas de prata, e um cavalo por 1,8 kg. E depois, olha só, eles montavam uma espécie de carro da época. O carro vinha do Egito, né, e o cavalo era juntado com esse carro, e eles montavam uma espécie de biga e exportavam para a Ásia Menor, principalmente para os reis dos hititas e dos arameus. Nós vemos que a bondade, a graça de Deus caíra sobre Israel, que agora chegou no momento do seu rei mais extraordinário, mais sábio, mais especial, tornando a nação realmente no momento mais extraordinário, chegando em alta absoluta no mercado internacional. Precisamos observar e ver que Deus, de fato, cumpriu o que havia prometido e que todas as coisas aconteceram até além das expectativas. Mas toda essa glória não foi devidamente agradecida, porque nós começamos a ver que o reinado de Salomão começa a apresentar problemas, dificuldades, que são decorrentes de uma atitude de desprezo, desconsideração para com a aliança de Deus. Tanta glória, mas nem sempre acompanhada da obediência necessária.

Para você que ligou o rádio agora, esse é o programa Rota 66, o caminho para entender o ensino teológico dos 66 livros da Bíblia. Esta é a série de estudos do primeiro livro dos Reis, hoje capítulos 9 e 10. Tema, em alta com o mercado internacional. O Rota 66 tem produção e apresentação de Luiz Saião, redação e participação de Alberto Veríssimo. Locução, Beltrão, seu amigão, numa realização transmundial. Mande sua carta. Caixa Postal 18.113, CEP 04626-970, São Paulo, capital. 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E seguimos com o professor Luiz Saião.

0: Professor Luiz Sayão, chegamos nós aqui com as perguntas em alta, com as dúvidas. E a primeira pergunta é exatamente no verso 7 do capítulo 9 aqui do primeiro livro de Reis. Na época de Salomão, já se ouve falar de cativeiro? É isso que a gente entende lendo estes versos? Até o 8:46 parece que já faz menção a um cativeiro.
1: Pastor Alberto, de fato, quando nós lemos alguns versículos, a impressão que nós temos é essa. No versículo 7, Deus disse que se Israel desobedecesse, ele iria desarraigar Israel da terra e lançar para longe da minha presença esse templo que consagrei ao meu nome. E como é que a gente entende isso? Estamos na época de Salomão, né? Dá para entender como é que funciona? Veja, é importante destacar que os dois livros de Reis são um livro só. Então a redação final desse livro acompanha a época quando o povo começa a ser levado para o cativeiro. E a redação do livro reflete isso. Para os estudiosos chamados assim mais conservadores, o livro é da época de Jeremias, mais ou menos, quando o povo vai para o cativeiro. Alguns outros estudiosos, por causa da ênfase teológica de Reis, de Samuel, eles relacionam isso diretamente com o livro de Deuteronômio. Inclusive, aqui existe a crítica do rei, né, aumentar demais os seus cavalos, o seu poderio, e que essa ideia, né, aliada ao fato de que Deus quer um lugar central para colocar ali o seu nome, sugere que isso teria uma relação teológica mais profunda entre esses livros e que o livro talvez tivesse uma redação um pouquinho posterior, né? De qualquer maneira, a verdade é que não há nenhuma dificuldade extraordinária, que no mínimo a redação do livro já contempla a época do cativeiro, portanto o que está escrito aqui faz sentido. E mesmo que não fosse o caso, Deus poderia muito bem antecipar essa realidade, mas o pano de fundo parece mostrar isso sim.
0: Agora, o verso 21 desse mesmo capítulo 9 mostra-se uma realidade um pouco dura. Tudo bem, o reino de Salomão está crescendo, está em expansão, mas parece que houve escravidão. É isso que eu estou entendendo aqui? E se é isso, seria aceitável uma atitude dessa do rei Salomão?
1: Pois é, pastor Alberto, olha só, o que a gente precisa observar é que a monarquia, conforme desejada pelos israelitas, conforme nós vimos Samuel falando, ela tinha um custo. E esse custo era que os próprios filhos, o povo, haveria de servir ao rei de uma maneira assim muito clara, onde eles seriam aí dependentes do rei de maneira completa, seriam servos. E no caso dos estrangeiros, como Israel era uma potência, eles acabavam sendo aí, como diz o texto, né, levados a um trabalho forçado, que é uma espécie de escravidão. Não quer dizer necessariamente que há uma crueldade, que eles matavam as pessoas sem razão, mas é um estado de escravidão. Vamos lembrar que nós estamos no Antigo Testamento, vamos lembrar que essa atitude era uma coisa comum. Israel e Salomão refletem o contexto cultural da sua época e por isso nós entendemos como um fato acontecido, mas novamente isso não é normativo, texto descritivo não é normativo, de modo nenhum a escravidão é algo aceitável para os parâmetros cristãos, mas nessa época infelizmente foi uma realidade.
0: Agora olhando aqui já no capítulo 10 do primeiro livro de Reis, eu vou encontrar uma concorrente minha, a rainha de Sabá, a mulher que fazia perguntas difíceis. Quem era essa rainha e de onde ela veio? Que lugar era esse Sabá? Onde fica Sabá?
1: Pois é, pastor Alberto, há uma discussão sobre isso, nós não temos certeza absoluta, mas de modo geral, as melhores sugestões indicam a região sul da Arábia. Talvez mais para o lado ocidental, mais para o lado oriental, possivelmente região do Iêmen. E pela descrição, por exemplo, de material ouro que vinha de Ofir, né, que parece ser no chifre da África, onde é a Etiópia, que é do lado próximo à região onde está aí hoje o Iêmen, parece que a rainha vem de lá e havia um comércio, uma ligação com essa região. Tudo indica que Nessa região da África e também da Índia, muita coisa passava pelo sul da Arábia e mantinha aí um comércio significativo com o Salomão. Inclusive, né, a gente tem esse sinal interessante porque da região de Ofir, por exemplo, vinham macacos, né, o que em algumas versões é incorreta e erradamente traduzido por bugio. Bugio é um bicho que só existe na América, não existe naquela região, a tradução está equivocada. E aqui nós vamos então verificar que é dessa região do sul da Arábia que é a grande probabilidade da onde vem a rainha de Sabá.
0: E veja só, eles estão interessados mesmo no mercado internacional e até os navios de Salomão, uma coisa que passa desapercebido por muitas pessoas, viajavam longas distâncias e naquela época dá para saber aonde eles iam para trazer riquezas?
1: Pois é, pastor Alberto, há um grande mistério nessa história e muita discussão. Com certeza, nós sabemos que esses navios, que eram navios de construção fenícia, né, e os fenícios eram grandes navegadores do Mediterrâneo, eles viajavam com bastante capacidade aí de deslocar-se no mar. Com certeza, eles foram até a região da Etiópia, da Arábia, não muito dificilmente até a Índia, mas alguns vão mais longe, acreditam que esses fenícios e esses navios dessa parceria aí de Israel com a Fenícia talvez tivessem ido até o sul da África e outros acreditam que, quem sabe, tenham chegado até a América e até o Brasil.
0: Houve... Dá um pulinho lá no Brasil, né? Já que estamos tão perto, né?
1: Pois é, houve até uma sugestão há um certo tempo atrás, surgiu algo no Rio de Janeiro, que alguém disse que era fenício, mas isso não foi comprovado, não dá para a gente saber. É ainda apenas uma sugestão e não parece que eles conseguiram chegar tão longe como talvez a gente gostaria, né, que fosse para encontrar, de repente, alguma coisa fenícia no quintal de casa aí.
0: Uma última pergunta. Você mencionou na sua exposição que Salomão fazia exportação de cavalos, bigas. Como era isso? De fato aconteceu naquela época um comércio exterior assim?
1: Pois é, pastor Alberto, a gente não imagina, né? As pessoas acham que hoje a gente tem comércio, navios levando coisas, mas naquele tempo a coisa já acontecia. Olha só a estratégia de Salomão. Ele quase que montou uma espécie de fábrica de automóvel daqueles tempos. O que ele fazia? Ele sabia que havia cavalos bons na região do Egito, que era, né, uma região, e também na Cilícia, região da Turquia, e ele trazia, né? Eles compravam esses cavalos e depois ele também importava do Egito uma espécie de carro, né? Que era carro no sentido mais bem limitado, né? E aí ele juntava esse carro com um cavalo, né? Cavalo de qualidade com um carro bem feito, fazia, né, uma montadora de veículos da época e aí exportava, né, os dois prontos e para a região de onde hoje é a Turquia, e também na região da Síria. Então, os hititas viviam na Ásia Menor, na Turquia, e os arameus na Síria. Então, veja só que coisa interessante, né? A Volkswagen, né, a Toyota daquele tempo, estava na mão de Salomão, né, exportando os veículos da época, fazendo um sucesso do comércio exterior. Quem diria?
0: Podíamos chamar de Salomotors.
1: Salomotors era a grande companhia da época, isso é exatamente.
0: Tá certo, obrigado pela resposta, Sayão. Você que está nos acompanhando, ainda temos aquele minutinho final para a aplicação desse estudo para você.
1: Você está em atenção total acompanhando conosco o estudo que fizemos em alta no mercado internacional, sim, estudando capítulos 9 e 10 do primeiro livro dos Reis. E qual é a grande lição, que grande aplicação para a nossa vida diária vamos encontrar nestes dois capítulos bíblicos? Como você pode observar, Deus deu a Salomão um momento especial na história. Sim, ele estava no ápice, estava no apogeu da história de Israel, num momento muito extraordinário, diferenciado, absolutamente especial. Esta realidade que Deus deu a Salomão muitas vezes aparece diante de nós em nossa vida. Salomão estava fraquejando na sua fidelidade. estava com muitas dificuldades. A grande pergunta e questão que devemos levantar para nós é esta: será que eu sei aproveitar tais oportunidades? Lembre-se, mantenha a sua fidelidade, jamais desperdice a oportunidade.
2: É tudo o que tínhamos para hoje no programa Rota 66, que volta nessa sintonia e horário com mais uma série do primeiro livro dos Reis. Até o próximo Rota 66 e acesse o site transmundial.com.br. Tchau.
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8: Olá, aqui é a Dorothy.
4: Nesta manhã, eu gostaria que você abrisse sua Bíblia comigo, por favor, em Romanos, capítulo 5, em uma frase que fala sobre ter paz. Existe algo perturbando você nesta manhã? Você já ouviu as notícias? As coisas não parecem muito boas em relação ao seu trabalho? De onde virá o dinheiro? O que acontecerá com as crianças? Todas essas coisas estão percorrendo sua mente? Existe, todavia, a paz de Deus que ultrapassa todo entendimento, Filipenses 4, 7. Em Romanos 5, versículo 1, nós lemos: portanto, justificados pela fé, temos paz com Deus, por meio de nosso Senhor Jesus Cristo. Bem, paz é uma palavra bastante usada ao redor do mundo. Existem pessoas cuja posição política é tentar instaurar a paz. Existem outras que viajam pelas nações e, da melhor maneira possível, tentam consertar a bagunça que está por aí. Mas não há nenhuma resposta para a paz sem conhecer o príncipe da paz. Existe apenas um príncipe da paz e seu nome é Senhor Jesus Cristo. Eu não tenho como conhecer a paz com Deus sem conhecê-lo. Como eu conheço? Por intermédio de quem, esse é o Senhor Jesus Cristo, obtivemos também acesso pela fé a esta graça na qual estamos firmes e nos gloriamos na esperança da glória de Deus. O que isso significa? Nós podemos, pela fé, entrar na presença de Deus com alegria em nosso coração, com cântico e com regozijo. Nós podemos ter paz com Deus porque isso é totalmente pela graça. Sabe, esta graça é exatamente o oposto de qualquer esforço e observação da lei. Quanto mais envelheço, mais admirada fico diante da graça de Deus. Essa é a graça liberal derramada sobre você bem aí onde você está. Você não precisa consertar sua vida hoje e tentar deixá-la um pouco melhor para compensar os erros de ontem. É pelo acesso que temos a um Deus santo para que haja aquela purificação. E com essa purificação, a paz vem. Temos bastante contato com pessoas que estão na prisão. São pessoas que cometeram crimes terríveis. Seu passado é simplesmente um pesadelo terrível. Mas, de repente, ainda que suas circunstâncias permaneçam as mesmas, essas pessoas ainda continuam na prisão e ainda precisam cumprir o tempo da pena exigida pela lei. Mas, em seu coração, essas pessoas têm paz com Deus. Obtivemos também acesso pela fé a esta graça, na qual estamos firmes e nos gloriamos na esperança da glória de Deus. Existe esperança para o desesperançoso. Esperança para o desesperançoso com esta paz, por causa da glória de Deus. Sabe, eu gostaria que você trouxesse para Deus agora o que você está passando. Você pode simplesmente voltar-se para Ele e em seu coração clamar por essa paz. Você está disposta a fazer isso? Simplesmente pare o que está fazendo e faça esta pequena oração comigo. Ó Senhor querido, estou me sentindo tão perturbada por dentro. Eu me sinto tão angustiada. Não sei se a culpa é minha. Não sei o que é tudo isso, mas perdi a paz que já tive com o Senhor. Mas agora, eu oro para que o Senhor traga paz para a minha vida e paz para a nossa família por causa da obra da cruz. Eu agradeço, porque tenho acesso ao Senhor pela fé. E pela fé que agora eu venho, crendo que o Senhor me purificará e me encherá novamente com o Seu Espírito. Enche-me, para que eu me regozije na esperança com o Senhor. Eu lhe agradeço, Senhor, porque tudo isso é por causa de sua provisão em Cristo Jesus, meu Senhor e Salvador. Amém.

0: E ouvimos novo canto, Graças Dou, agora chegando correndo para vencer mais um episódio com o pastor Paulo Biasi, hoje falando sobre as previsões da Bíblia, parte 1.
1: Corramos com perseverança a corrida marcada para nós, com os olhos fixos em Jesus, o líder e aperfeiçoador de nossa fé. Um dos principais motivos para confiar na Bíblia é a sua exatidão nas previsões que ela faz do futuro. As suas profecias têm se cumprido repetidamente. Ainda assim, alguns apontam para um código da Bíblia como evidência de uma revelação oculta. Nesta mensagem, vamos analisar esse código e entender por que ele não é necessário para comprovar a origem divina da Bíblia. Por favor, continue conosco. Produzido pela Igreja Moody, em Chicago, você ouve Correndo para Vencer, com o Dr. Erwin Lutzer e sua clareza no ensino bíblico que nos ajuda a cruzar a linha de chegada. Estamos na série chamada 7 Razões por que você pode confiar na Bíblia. Nesta mensagem, veremos a terceira razão, as impressionantes previsões da Bíblia. Com vocês, o pastor Paulo Biasi.
2: Sabe, eu acho que a profecia pode ser divertida e pode ser ainda mais divertida se ela estiver envolvida em tanta ambiguidade que alguns dos seus seguidores se sintam motivados a tentar decifrá-la, dando sentido ao que foi dito e interpretando-a de forma genérica, para depois dos eventos acontecerem, parecer evidente que quem a fez já sabia de tudo. Outra coisa que eu costumo dizer para os médiums e videntes, nas raras vezes que tenho oportunidade de conversar com eles, é que é muito mais fácil alguém prever um evento depois que ele aconteceu do que antes. Então, às vezes o que é preciso fazer é simplesmente esperar uma coisa acontecer para então dizer que você a previu 20 anos atrás. Isso é bem mais exato. No ano de 1503, um homem chamado Nostradamus nasceu na França. Com seus 50 anos, ele se sentava sobre um tripé. As pernas deste tripé formavam os mesmos ângulos que as laterais das pirâmides do Egito. E debaixo dele havia um caldeirão, uma panela com água fervente. Então, enquanto ele olhava os vapores, ele se colocava em transe. Era assim que ele fazia. E muitas vezes, nesses momentos, ele começava a escrever as suas previsões em quadrantes, ou seja, em segmentos de 4 linhas. Depois, ele agrupava 100 desses quadrantes e chamava o conjunto de século, embora não tivessem nada a ver com uma duração de 100 anos. E mesmo enquanto ele ainda estava vivo, ele já era admirado como profeta. Ele escrevia usando trocadilhos, jogos de palavras, referências misteriosas e inseria palavras de outros idiomas. E então ele embaralhava as profecias, retirava uma linha do texto de uma e a colocava em outro lugar, para que as gerações futuras tentassem desembaralhar e entender e achar que ele fosse um grande profeta. Você já ouviu dizer que ele previu a ascensão de Hitler? Não ouviu? Não poderia existir uma previsão mais clara do que essa. Ouça só o que ele escreveu. Num ano em que virá em breve, não longe de Vênus, os dois grandes da Ásia e da África serão ditos como vindos do Reno e de Hister. Chorando em lágrimas, estarão em Malta e na costa italiana. Você acha que poderia haver uma previsão mais clara do que essa? Agora, você não se sente abençoado por ter ouvido isso? Talvez você esteja pensando, mas onde foi que ele falou do Hitler? Ora, foi no Hister. Como o rio Reno se refere à Alemanha, então dizem que esse Hister é, na verdade, o Hitler. Ah, é verdade. Pois é, eu achando que fosse o rio Hister. Mas não, garantem que é Hitler. Sério? Sério, e dizem que isso não poderia estar mais claro. E sabia que ele também teria previsto o assassinato do presidente Kennedy e de seu irmão Robert na mesma profecia? Veja só o que entendem que ele escreveu sobre isso. O grande homem será atingido durante o dia por um raio, o ato maligno previsto por quem carrega uma petição. Outro cairá à noite, conflito em Reims, Londres e pestilência na Toscana. Pois é, dizem que o grande homem foi John Kennedy e o outro, o seu irmão Robert. Para mim, parece bastante claro. E vocês, o que acham? Se Nostradamus pudesse estar vivo hoje, quer dizer, na verdade, sabemos que ele está num lugar onde provavelmente não está sorrindo, mas se ele estivesse num lugar em que pudesse pensar com humor, com certeza ele se divertiria por saber que, por séculos, os seus seguidores pegaram as suas profecias e as distorceram, as embaralharam, substituíram as palavras delas, as interpretaram e, assim, o transformaram nesse grande profeta fantástico que, dizem, previu eventos com séculos de antecedência. Mas, então, agora eu vou lhe dizer que ele foi um falso profeta, por diversos motivos. O primeiro é que muitas dessas previsões que ele fez são contraditórias. Na Segunda Guerra Mundial, os nazistas usaram algumas profecias dele para provar que eles venceriam, enquanto os aliados interpretaram as mesmas profecias como sinal de que seriam eles que venceriam. Ou seja, os escritos de Nostradamus serviram para os dois lados da cerca. Além disso, nem os estudiosos que o admiram conseguem concordar sobre o que ele quis dizer por causa de todos esses trocadilhos ilusórios que precisam ser decifrados. Eles estão sempre trocando uma palavra por outra, usando o sentido literal apenas como veículo para encontrar algum significado místico oculto. Algumas das previsões mais claras de Nostradamus nunca se cumpriram. Ainda assim, aqueles que o cultuam nos dias de hoje ainda o consideram um grande profeta. Então, chega de Nostradamus. Mas e o chamado Código da Bíblia? Talvez você já tenha ouvido dizer que os livros de Moisés, Gênesis, Êxodo, Levítico, Números e Deuteronômios estão repletos de significados ocultos que os computadores conseguem decifrar. Vou explicar como fazem isso. Eles começam retirando todos os espaços que existem entre as palavras do texto hebraico do Antigo Testamento, formando uma fila de letras sem interrupção. Ele não foi escrito assim, ok? Mas eles fazem isso nessa caça às mensagens ocultas. Então, eles usam programas de computador para procurar palavras formadas ao pular um número fixo das letras contínuas. Por exemplo, se instruírem o programa a procurar de três em três letras, podem descobrir que Yeshua, que é o nome de Jesus no Antigo Testamento, aparece em algum lugar do texto. Aí eles encontram essas coincidências e pensam: puxa, tudo isso estava codificado no texto bíblico. Os autores do livro Bible Codes dizem que quando mandaram o programa embaralhar as letras do texto hebraico, não aparecia nenhum nome. E quando procuraram em outros textos hebraicos, parecia que o programa não encontrava palavras ocultas nas sequências. Os pesquisadores pegaram 30 nomes da Enciclopédia dos Grandes Homens de Israel, inseriram neste programa e descobriram que as datas de nascimento e morte destes homens apareciam próximos uns dos outros. Agora, existe bastante margem de interpretação nessa ideia de proximidade, mas ainda assim é disso que dizem. Como muita gente já pediu a minha opinião, vou lhes dar uma que não vai satisfazer nem os entusiastas do Código da Bíblia, nem os que são totalmente contra. Mas darei a minha opinião. e ela não tem autoridade. Porque, veja, eu não sou profeta, nem filho de profeta. Mas eu acho que esse código da Bíblia é exagerado. Ele é exagerado e forçado. Além de permitir intervalos imensos entre letras, as sequências delas podem ser na horizontal, vertical, diagonal, como nas palavras cruzadas, ou até de trás para frente. Para entendermos isso, vou comentar a sua previsão mais famosa, que é o assassinato de Yitzhak Rabin. O nome Yitzhak Rabin foi descoberto no livro de Deuteronômio, quando pegaram uma letra e pularam outras 4.772 para chegar na próxima. Pulando sempre esse tanto de letras e anotando a seguinte, acabam formando o nome dele. Para ser exato, a primeira letra do nome está no versículo 23 do capítulo 2 de Deuteronômio. A segunda aparece no versículo 42 do capítulo 4. Marque isso. A seguinte é do capítulo 7, versículo 20. E em seguida, em 11, 1, capítulo 13, 11, 17, 5 e 24, 16. Então dizem que seguindo esse intervalo de 4.772 letras em uma direção, se forma o nome Yitzhak Rabin. E veja só, a palavra assassino cruza o nome dele em outra direção como uma grade de palavras cruzadas. Abra sua Bíblia em Deuteronômio, capítulo 4, versículo 42, para ver onde essas palavras se cruzam. Dizem que é ali que a palavra assassino cruza. Veja o texto, começando no versículo 41. Então Moisés separou três cidades, além do Jordão, para o nascente do sol, para que ali pudesse se refugiar o homicida que tivesse matado involuntariamente o seu próximo, de quem, antes daquilo, não tivesse ódio algum. Esse homicida poderia se refugiar numa dessas cidades e salvar a sua vida. Pois aí está, amigos, a palavra homicida, mas ele é um assassino. E se você acompanhou com atenção, uma das letras do nome de Rabin no hebraico aparecem aqui nesse versículo 42. E isso provaria que Rabin seria assassinado. Mas será que esse homicida é realmente assassino? Eu não acho. Mas quem quer fazer o sentido encaixar, vai fazer encaixar, porque precisa dizer que foi previsto. Não é impressionante como dá para se perder em desvios que não levam a lugar nenhum e acabar ignorando os ensinamentos claros da Bíblia? Acho que é isso que acontece quando alguém se envolve com esse chamado código da Bíblia, caçando significados ocultos e muitas vezes ignorando os que estão evidentes para todos e claros para qualquer um que saiba ler. Por isso, eu quero encorajar a voltar para as mensagens da Bíblia em vez de procurar pistas escondidas que Deus teria deixado no texto para serem descobertas milhares de anos depois. Vamos focar no que a Bíblia diz sobre Deus, a salvação e Satanás. É a palavra viva de Deus que nos dá forças. Tua palavra é lâmpada para os meus

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1: E para você que está ouvindo pela TWR em Bonaire, seguirá com a programação local. Nós voltaremos amanhã a partir das 5:30 da madrugada.
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3: Às 7 horas em ponto, horário de Brasília. Ótimo dia para você.
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3: E vamos juntos agora com o nosso devocional Presente Diário.
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0: Hoje, 25 de junho. Presente Diário traz como título: Prepare-se e vigie. A leitura bíblica está em Marcos 13, verso 26 e verso 27. Versículo-chave: Lucas 21, verso 36. Na vida, nossa luta deve ser de nos mantermos firmes no caminho de Deus, para que quando Jesus voltar, estejamos preparados. Alguém perguntou para John Wesley: o que você gostaria de estar fazendo quando Jesus voltar? Ele respondeu: eu gostaria de estar fazendo o que faço todos os dias, pois todos os dias aguardo ansiosamente a vinda do Senhor. Sabemos que Cristo veio a este mundo e voltará, mas estamos nos preparando para esse encontro? O Mestre afirmou: eis que venho em breve. Bem-aventurado aquele que guarda as palavras da profecia desse livro. Está em Apocalipse 22, verso 7. Vários sinais preditos estão acontecendo: terremotos, fome, epidemias, guerras, apostasia, depravação moral e o espírito do anticristo, como está em 1 João 4, verso 3. Embora existam muitos sinais, a segunda vinda será repentina, como um relâmpago, imprevisível, pois ninguém sabe o dia e a hora em que acontecerá, senão Pai. Como foi nos dias de Noé, que está em Mateus 24, 26, 27, 37 e 39. Devemos nos preparar e vigiar. Não haverá outra chance. Será o dia do juízo. Ninguém poderá se preparar de última hora. Sempre encontramos força para fazer o que achamos importante. Precisamos lembrar que a segunda vinda de Cristo é o evento mais importante de que iremos participar. Não nos deixemos enganar pelos encantos deste mundo ou ocupar todo o nosso tempo com as atividades cotidianas. Paulo nos alerta que devemos viver desapegados das coisas deste mundo, pois tudo o que é terreno é transitório. Está em 1 Coríntios 7, verso 31. Mais do que crer na segunda vinda, devemos viver aguardando a volta de Jesus. Como fazer isso? Preparando-nos para esse dia, vigiando e obedecendo em tudo ao Senhor. Vivendo como se soubéssemos que Ele fosse voltar amanhã. Maranata, ora vem, Senhor Jesus. O cristão deve viver em obediência e submissão a Deus, como se soubesse que Jesus fosse voltar amanhã.
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0: E vamos com música pra você aqui na RTM, chegando Robson Nascimento, Ele Virá. Ele virá.

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2: Saiba de uma coisa, meu amado.

0: Igreja Batista Central da Barra, nada temerei. Agora chegando a palavra do pastor, uma mensagem especial para esta quinta-feira, pastor Paulo César Nunes, falando sobre o que a Bíblia orienta com relacionamento ser agradável com sua esposa.
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2: Querido ouvinte, sou o pastor Paulo César, pastor da Igreja Presbiteriana do Morumbi em São Paulo, e como é bom poder trazer novamente uma palavra do Senhor para a sua vida. Mas hoje eu quero falar de uma forma especial aos maridos que estão me ouvindo. Isto mesmo, aos homens, aos maridos. As mulheres, evidentemente, deveriam também ouvir esta palavra porque é da Bíblia e certamente vai ajudá-las também no relacionamento com seus maridos. Mas será que a Bíblia tem algo a dizer para que o seu relacionamento seja agradável a Deus e mais agradável para com a sua esposa? Certamente. E cabe a nós, maridos, e aqui eu me incluo, compreender qual é a boa, agradável e perfeita vontade de Deus para a nossa família. Bem, vamos ao texto bíblico de hoje. Primeira carta de Pedro, capítulo 3, versículo 7, que diz: Maridos, vós igualmente vivei a vida comum do lar, com discernimento, e tendo consideração para com a vossa mulher como parte mais frágil, tratai-a com dignidade, porque sois juntamente herdeiros da mesma graça de vida, para que não se interrompam as vossas orações. Veja isto, apenas um versículo, mas como ele é extremamente rico e cheio de implicações. O que deve chamar a sua atenção, antes de qualquer coisa, é quanto à motivação principal para termos que refletir sobre o nosso papel como maridos. A ideia aqui é que os maridos devem tratar bem as suas esposas, não primariamente com o propósito de que os seus lares sejam abençoados, ou para que as suas esposas sejam atendidas em suas necessidades, mas para que as suas orações não sejam interrompidas. O que precisamos entender desse princípio é que existe uma ligação direta entre o seu relacionamento com a sua esposa e o seu relacionamento com Deus. A ideia é a seguinte: quer estar de bem com Deus? Trate bem a sua esposa. Se você a tratar mal, você terá um problema com Deus. Se a tratá-la de qualquer forma, você estará se afastando de Deus. O seu descaso para com ela representa na mesma proporção o seu descaso para com Deus. Em outras palavras, me diga como você trata a sua esposa e eu lhe digo como é o seu relacionamento com Deus. No sentido negativo, Deus abomina a hipocrisia de adoradores que vêm à igreja, cantam, oram e, se possível, até falariam em outras línguas, mas em casa tratam as suas esposas com desdém ou sem dignidade que ela precisa receber. Como esperar que Deus ouça as orações de um marido que agride a sua esposa física ou verbalmente? Ou de um marido dominador que usa da fragilidade emocional e física de sua esposa para controlá-la? Ou mesmo de um marido que ignora as necessidades da sua esposa? Todas essas coisas o afastam do Deus vivo e verdadeiro, e certamente você terá que prestar contas diante de Deus se esta for a sua condição. É interessante, neste ponto, fazermos a seguinte pergunta: por que o modo como nos relacionamos com as nossas esposas pode ter um peso tão grande para Deus? Existem algumas respostas para isto. A primeira é que a esposa é um presente de Deus. Provérbios 19:14 diz: a casa e os bens vêm como herança dos pais, mas do Senhor a esposa prudente. Provérbios 18:22 diz: o que acha uma esposa, acha o bem e alcançou a benevolência do Senhor. Em Gênesis, voltando ao primeiro livro da Bíblia, no capítulo 2, versículo 18, o próprio Deus diz: não é bom que o homem esteja só. Far-lhe-ei uma auxiliadora que lhe seja idônea. As esposas, de acordo com esses textos, são uma resposta de Deus a uma necessidade do homem, portanto, um presente de Deus. Assim como Deus colocou o jardim sob os cuidados de Adão, ele também colocou Eva ali como uma flor no jardim para também estar sob os seus cuidados. Agora imagine se Adão maltratasse aquela que Deus colocou em sua vida. Imagine se ele não cuidasse daquele presente que ele havia recebido. Assim, a primeira razão por que o nosso relacionamento com as nossas esposas tem um peso para Deus é porque as nossas esposas são um presente de Deus. A segunda razão é porque existe uma aliança que foi feita diante de Deus. Em Malaquias capítulo 2, versículo 14, nós lemos: porque o Senhor foi testemunha da aliança entre ti e a mulher da tua mocidade. Veja, Deus foi testemunha. Isso demonstra que Deus tem um alto interesse em nossos relacionamentos conjugais. Esse mesmo texto é uma prova viva de como o pecado no relacionamento conjugal afeta diretamente nossa comunhão com Deus. Maridos, cuidado! Cuidado com a pornografia, cuidado com os desvios morais do coração, cuidado com o seu olhar. Você não pode cometer adultério chegando às vias de fato, mas se você está vivendo em pecado, está quebrando a sua aliança de amor para com a sua esposa do mesmo jeito. O Senhor é testemunha dessa aliança. Arrependa-se e restaure a sua aliança com Deus e com a sua esposa. Em terceiro lugar, Deus nos manda amarmos nossas esposas. E esta é uma razão crucial, porque quando nós não amamos, nós também quebramos o nosso relacionamento com Deus. A palavra de Deus diz: amados, se Deus de tal maneira nos amou, devemos nós também amar uns aos outros. Como o nosso próximo, a esposa é a primeira que deve receber o nosso amor. Num altar, em determinado dia e hora, você mesmo a escolheu e prometeu amá-la enquanto você tivesse vida. Em Efésios capítulo 5, versículo 25, recebemos uma ordem direta de Cristo: maridos, amai vossa mulher, como também Cristo amou a igreja e a si mesmo se entregou por ela. Maridos, se fizermos menos do que isto, estamos com problemas diante de Deus. Deus estima demais nossas esposas para que não a tratemos num nível bastante elevado. Agora, vamos ver de que maneira é esse tratamento elevado. Vamos voltar ao texto inicial. Você está lembrado? Eu vou ler novamente. 1 de Pedro 3, 7. Maridos, vós igualmente, vivei a vida comum do lar, com discernimento, e tendo consideração para com a vossa mulher como parte mais frágil, tratai-a com dignidade, porque sois juntamente herdeiros da mesma graça de vida, para que não se interrompam as vossas orações. Existem aqui duas expressões que queremos usar para responder à pergunta como os maridos devem tratar as suas esposas. A primeira palavra que surge aqui é com discernimento, e que vem da palavra gnose, que significa conhecimento. Ou seja, os maridos devem conhecer as suas esposas e considerar as suas necessidades espirituais, emocionais e físicas, se a quiserem tratar corretamente. Logo, os maridos devem ter conhecimento de suas esposas para agir com discernimento e sabedoria. O termo conhecimento aqui, que Pedro usa, também pode se referir ao aspecto da intimidade do casamento. O marido deve promover um espírito de proximidade emocional, espiritual e física que somente é possível dentro do compromisso do casamento. E isso só ocorre com o conhecimento sobre a esposa. Pedro está ensinando aqui que os maridos devem ser respeitosos para com suas esposas, tratando-as com dignidade em todas as suas formas de relacionamento. Assim, todo marido precisa se tornar um estudioso de sua esposa. Precisa conhecer a personalidade dela, seus gostos e desgostos, suas necessidades, forças e fraquezas, seus medos, suas esperanças e suas alegrias. Desse modo, nossa primeira responsabilidade é compreender nossas esposas, o que significa conhecê-las bem e desenvolver a união com elas. A segunda palavra-chave do texto é a palavra consideração. que também pode ser traduzida por honra. Os maridos devem manter um lugar especial de honra em seus corações para suas esposas. Ou seja, segundo o texto, elas devem ser tratadas com deferência especial, cortesia, respeito e bondade. Isso significa que o marido respeita os sentimentos da esposa, seu pensamento e desejos. Ele pode não concordar sempre com as suas ideias, mas ele as respeita. Uma questão central na forma de se honrar a esposa envolve a forma como ele fala com ela e sobre ela. Não há lugar para piadas ou sarcasmo que possam diminuir a sua esposa ou fazê-la se sentir inferior. Também, se você tiver filhos, é seu trabalho como cabeça do lar ter a certeza de que eles a honrarão como sua mãe. Você deve ser um modelo na maneira em que a trata com honra. Em Colossenses capítulo 3, versículo 19, encontramos a mesma exortação onde se diz: maridos, amai vossa mulher e não a trateis com amargura. O marido deve dar a devida honra à esposa, porque ela é, juntamente com ele, herdeira da graça da vida eterna, o dom de Deus. Isto é, ele deve sempre se lembrar que Cristo morreu por ela assim como por ele. A alma dela é tão preciosa à vista de Deus quanto dele. E finalmente lemos no texto que a Bíblia diz que a mulher deve ser tratada com dignidade como parte mais frágil. O termo usado aqui serve para dar a ideia de um vaso. O homem já é um vaso frágil, não é? A mulher é mais frágil ainda no sentido físico e geralmente no sentido emocional. E ao invés do homem utilizar o fato da mulher ser mais frágil fisicamente ou emocionalmente, contra ela, a intenção é tratá-la com mais cuidado ainda, como um instrumento valioso, um vaso bonito, frágil e caro, seu tesouro precioso, não como se fosse algo inferior. Seu marido não deve dominar sobre ela, ao invés disso deve lhe dar um lugar de honra. Assim, a Bíblia mantém um papel distinto para os sexos, mas não coloca as mulheres como cidadãs de segunda classe. Assim, querido ouvinte, aprendamos com isto que há sempre uma ligação entre o seu relacionamento com a sua esposa e a sua relação com Deus. Se você não quiser ter o seu caminho interrompido de acesso a Deus através da oração, você deve corresponder no tratamento com a sua esposa. Que Deus o abençoe.
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3: Agora 7 horas 30 minutos, horário de Brasília.

Vamos juntos. Agora, 7 horas 31 minutos. Daqui a pouquinho tem Fique por Dentro ao vivo para você a partir das 8 horas da manhã.

0: Jesus, o Supremo Pastor. Duas vezes, o Evangelho de Marcos registra que Jesus e seus discípulos não tinham tempo para comer por causa da busca frenética da cura por parte de multidões de pessoas sofridas. Na primeira, os familiares de Jesus viajaram 48 quilômetros de Nazaré a Cafarnaum para levá-lo à força para casa, preocupados com sua saúde, seu bem-estar e sua segurança. Está em Marcos 3, verso 20 e 21. Na segunda menção, é Jesus mesmo que propõe um intervalo naquele corre-corre. Venham comigo para um lugar deserto e descansem um pouco. Marcos 6, verso 31. O contexto mostra que a iniciativa não logrou êxito, pois quando Jesus chegou à outra praia do mar de Genezaré, ali não estava mais deserto, porque para lá havia fluído por terra uma grande multidão. A multidão era formada daquelas ovelhas desviadas que fala a profecia messiânica em Isaías 53, verso 6. Ovelhas fora do aprisco, ovelhas desnorteadas, ovelhas complicadas, ovelhas sem verdes pastos e sem águas tranquilas, sem vara e sem cajado, sem óleo e sem cálices transbordantes, sem honra e sem banquete, sem usufruto da bondade e da fidelidade do Senhor. Jesus teve compaixão dessas ovelhas, deu-lhes o desejado descanso e gastou o dia inteiro abastecendo-lhes a alma com a palavra de Deus e o estômago com pães e peixes, como está em Marcos 6, verso 32 ao 44. A história é mais comovente ainda quando o Evangelho nos informa que naquele momento Jesus estava precisando de muito mais do que um mero descanso físico. O Senhor estava emocionalmente abatido com a notícia da morte de João Batista, seu parente e precursor. Além do mais, os pormenores da morte de João foram trágicos. Ele fora decapitado no cárcere e sua cabeça fora colocada num prato e entregue a uma adolescente, que a levou à sua mãe, amante de Herodes, Antipas e autora intelectual do crime. João não era um João ninguém, pois a respeito dele Jesus deixou bem claro: entre os nascidos de mulher não surgiu ninguém maior do que João Batista. Está em Mateus 11, verso 11. A prova de que o Senhor precisava urgentemente de um refrigério na presença de Deus é que ele, depois de insistir com os discípulos para que entrassem no barco e fossem adiante dele para Betsaida, e depois se despedir a multidão, subiu sozinho a um monte para orar. E ali ficou, alta madrugada, até por volta da quarta vigília da noite, entre três e seis horas da manhã. E só então foi ao encontro dos discípulos. E foi em meio a essas circunstâncias que Jesus pastoreou aquela multidão que estava à espera dele, no lugar se julgava deserto. Isso é cristianismo.
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0: E vamos com música para você aqui na sua RTM. Tá chegando uma linda canção para você acompanhando a gente em qualquer lugar. Chegando o Pastor Divino.

0: E ouvimos Pastor Divino. Depois aí dessa mensagem muito especial. Eu quero mandar um abraço também super especial. É um abraço aí pro Carlos Vinícius, o marido aí da Tatiana Becker, que hoje está completando mais um ano de vida. Alô, Carlos Vinícius! Receba o carinho, receba a homenagem de toda a equipe aqui da RTM Brasil, desejando para você... Parabéns! Muita saúde, muitas felicidades, muitos anos de vida. Comemore, aproveite essa data, esse dia todo especial, viu, Carlos Vinícius? É um abraço aqui de toda a equipe da RTM, eu, Fábio Zamana, da sua esposa Tatiana e toda a família, desejando para você um feliz aniversário. Aproveite e comemore muito esse dia. É, hoje vai ter bolo lá na casa da Tati, né? Bora pra lá comer bolo. Quero mandar um bom dia pra Railuz, Salvador, Bahia. Como é que você tá, Railuz?
1: Fábio, meu filho, tudo bem com tu?
0: Tudo bem, e você?
1: Aqui tá um clima bem gostosinho.
0: É mesmo? Aqui
1: bem
0: tá
1: gostosinho frio. Mesmo. É, inverno de Nordeste não tem calor, também não tem muito frio. Quer dizer, em algumas regiões, né? Mas então, aqui em Salvador tá de boa. Ó, ontem... Vini Júnior e a Croácia me fez sonhar, porém eu não sou iludida. Eu sei que daqui pra frente o pau vai torar nas costas do Brasil, né? E vamos torcer. E sobre o joelho de paçoca, entrou fazendo charme e saiu fazendo charme. E mais nada. Foi a única coisa que ele fez.
0: É mesmo?
1: E eu tô pensando que a criatura vai jogar muito, que nada. Entrou, acho que faltou 10 minutos pra acabar o jogo.
0: É, faltou pouco. Faltava pouco tempo pra acabar o jogo, né, Railuz? Que coisa. Demorou muito pra colocar o Neymar, né? Mas enfim, viu? Enfim, Brasil ganhou e como vocês sabem, ontem nós fizemos sugestões aí, palpites para o jogo de ontem e, só pra variar, eu ganhei, né, gente? Eu acertei aí o placar 3-0, então valendo chocolate, Luana e Matheus me devendo agora um chocolate maravilhoso. É, não vem com aquela barrinha pequena, não. Pode comprar aquele chocolate tamanho família, porque a família Zamana é grande, viu? Aí ontem eu comentei em casa, Luiz, ah, eu quero comer também, você vai dar um pedaço pra mim? Eu falei, ah, não sei. Vai depender, viu? Não, brincadeira, eu vou levar pra casa, né? Vou levar pra casa pra gente comer juntos aí. É, tem que ser pedaços divididos iguais, senão a briga é grande. Walter em Santo Inês falou, bom dia, Fábio, estou aqui treinando na academia e ouvindo essa rádio maravilhosa. Gostaria que você me mandasse aqui a palavra do pastor de hoje. Ô, Walter, vou te mandar sim a palavra do pastor, que foi maravilhoso, né? Clélia Roque, lá no Ceará, também está com a gente. Bom dia, Lenilze. Falou que esse amanhecer nos traga a certeza do cuidado de Deus. Deus abençoe a todos. Bom dia. Valeu, Lenilze. Pastor Ivan também aí, um abração para vocês. Alice tá mandando um abraço pro Ribamar. Hoje é aniversário dele também, 22 anos. Ô, Ribamar! Abração pra você, meu amigo. Comemora essa data, comemora esse dia super especial. Receba o carinho aí de toda a equipe aqui da RTM também. João Batista de Aquino, lá em São Paulo do Potengi, Rio Grande do Norte. Falou que fez aniversário ontem também, graças a Deus. Parabéns, João. Parabéns aí pra você. Muita saúde, muitas felicidades, muitos anos de vida. Também com a gente, Regina Almeida, aqui de São Paulo. Tudo bem, Regina? Como é que você tá? E ela falou, tô ligadona aqui também na RTM. Bom dia, Regina. É, ouvimos Pastor Divino com Flávia Lopes, né? Depois aí dessa leitura que nós tivemos, que falou sobre o pastor. Valeu, Regina. Um beijo grande pra você e pra toda a família, viu? E aqui em São Paulo, ó, 12 graus. Madrugada chegou a 10, chegou a 11. Alguns lugares até menos, né? Bem menos. Tá frio, viu, gente? Você tá falando que aí tá uma temperatura agradável em Salvador, Railuz? Aqui tá frio, menina. Bora usar cachecol, luva, porque tá frio. Templo Sol, teu amor não falha.

0: Teu amor não falha, Templo Sul, aqui na sua RTM. Agora 7:49, horário de Brasília. 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
2: Muito bom dia para você, começando Fique por Dentro aqui pela RTM Brasil. Eu sou Fábio Zamana, comigo no estúdio ela, Luana França. Tudo bem, Luana? Bom dia.
3: Bom dia, Fábio. Bom dia para você, ouvinte amigo da RTM brasileiro, feliz da vida.
2: Você tá com azul por baixo, então tá valendo também, porque as cores da nossa bandeira maravilhosa, né? Estou de azul marinho também.
3: Tudo bem, ó.
2: Você azul marinho por baixo e preto por cima. Eu também tô com sobretudo preto ali, mas eu tirei. E é isso, porque a gente tá feliz, né, Luana?
3: Muitíssimo.
2: Eu mais que vocês ainda.
3: Dá pra até se iludir com a seleção, já tô...
2: Será que o Hexa vem, Luana?
3: Será? Estou na expectativa, viu?
2: Será?
3: Foi o primeiro, falei pro Matheus... Foi o primeiro jogo, assim, da Copa que eu fiquei impressionado. Eu acredito que foi a melhor competição até agora, execução.
2: Sim, ouvi alguns comentários, inclusive, falando sobre isso também. O melhor jogo do Brasil. E o Vini Júnior, tiramos o chapéu pra ele, né?
3: Exatamente. O brasileiro fica o quê? Procurando um ídolo. Alguém pra, né, Endrick, volta Neymar. E quanto a gente já tem, nosso. E o nome dele é Vinícius Júnior. Então, ele já tá aí, gente.
2: Apesar que a hora que o Neymar entrou foi bonito, né? As pessoas gritando, ele foi recepcionado lá no campo, enfim. O Vini, né, que recepcionou ele, né?
3: Isso.
2: Enfim, foi legal, mas é sobre isso. Daqui a pouco o Matheus já tá lá com a pulga atrás das orelhas, doido pra falar sobre esse resultado de ontem, né? Pra falar que ele perdeu também, a Luana também perdeu, porque eu que acertei o resultado, valendo chocolate.
3: É sobre isso, perdeu.
2: Mais um ótimo dia para você que já está assistindo pelo nosso site rtmbrasil.org.br, para você que acompanha pelo aplicativo e por onde mais, Luana?
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2: Muito bom dia! Bom, tema de hoje, reuniões que funcionam, como transformar conversas em resultados.
3: Finalmente vamos falar sobre esse tema.
2: Hoje, inclusive, teremos reunião, né, Luana?
3: Isso, ontem tivemos uma na produção, hoje temos mais uma.
2: Hoje geral.
3: É geral, muito bom. Vamos falar com quem? Com ele, nosso querido Valdir Cizevski, que é consultor e diretor da Qualitivity Consultoria.
2: Hoje teremos também mais uma verdade com o pastor Roberto Amorim, falando sobre conversão verdadeira.
3: Hoje também temos a sua coluna Gestão Eficaz, do Valdir Cizevski, que ficou um tema, estratégia em tempo real, estratégia da agilidade na operação, o método Kaban.
2: Isso mesmo, e daqui a pouquinho então, para você aqui não fique por dentro, porque agora seguimos para o nosso destaque de hoje.
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2: Falando então sobre as reuniões que fazem parte da rotina de empresas, instituições e equipes de trabalho, quando bem conduzidas, elas contribuem para o alinhamento de informações, a definição de estratégias e a tomada de decisões.
3: No entanto, encontros sem planejamento podem consumir tempo e gerar poucos resultados práticos.
2: E para que uma reunião seja eficiente, é fundamental que tenha um objetivo claro.
3: Todos os participantes devem compreender o motivo do encontro e quais temas serão discutidos. A definição prévia de uma pauta ajuda a manter o foco da conversa e evitar desvios que podem comprometer a produtividade.
2: Outro aspecto importante é a participação equilibrada dos envolvidos. Reuniões produtivas são aquelas em que as ideias podem ser apresentadas de forma organizada, respeitando o tempo e a contribuição de cada pessoa. A escutativa favorece a troca de informações e permite que decisões sejam tomadas com mais segurança.
3: Além disso, é essencial registrar os encaminhamentos definidos durante a reunião. Estabelecer responsabilidades, prazos e metas torna mais fácil acompanhar a execução das tarefas e, é claro, avaliar os resultados alcançados. Sem esse acompanhamento, muitas decisões permanecem apenas no campo das intenções.
2: E a tecnologia também pode contribuir para tornar os encontros mais eficientes. Ferramentas de videoconferência, compartilhamento de documentos e gestão de projetos ajudam a organizar informações e facilitar a comunicação entre equipes presenciais e remotas.
3: Transformar conversas em resultados exige planejamento, objetividade e comprometimento.
2: E para falar então sobre o tema, reuniões que funcionam, como transformar conversas em resultados, o Fique Por Dentro daqui a pouquinho recebe Valdir Cizebski, ele nosso colunista e diretor da Qualitivity Consultoria.
3: Então você já sabe, está mais que convidado para participar conosco através do nosso número, que é o 11 974 181 456. Participe, manda sua mensagem, compartilhe com a gente quais foram as reuniões mais, vamos dizer assim, peculiares, diferentes que vocês tiveram, as experiências e o que melhorou, né? O que pode, na verdade, ser uma reunião ideal.
2: Ah, hoje em dia tem tanta reunião, né, Luana?
3: Muitas.
2: Com essa ideia de home office aí, tem gente que faz reuniões, 8, 10 reuniões por dia, né?
3: Reunião para definir o resultado da outra reunião.
2: Da reunião.
3: Mas que não foi tratada adequadamente por outra reunião que vai definir.
2: Sobre isso.
3: Aí vira meme.
2: Vira meme, né, gente? E o tempo da gente é tão precioso para você ficar, entre aspas, desperdiçando o seu tempo com tantas reuniões assim, né? Mas enfim, desabafe aqui com a gente, mande sua mensagem, mande sua dúvida, mande seu relato, o que aconteceu, o que não aconteceu, como é que é a reunião na sua empresa, é legal, não é legal, quais são as dicas aí, você tem alguma dúvida, aproveita, gente, o Valdir vai estar aqui, ó, sempre dá uma aula pra gente, né, sobre esses temas aí de liderança, e você, lógico, não pode perder. E-mail, ouvinte@rtmbrasil.org.br.
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2: 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Luana, 11 graus agora marcando aqui no computador, caiu, hein?
3: Que situação, Fábio.
2: Que frio, menina, que dificuldade pra levantar da cama, né?
3: Muita, muita
2: dificuldade. Tem que pular e escovar os dentes, é bem difícil, água fria.
3: Só assim a gente já começa o dia orando, já pedindo pra Deus, falando com Deus, que é Deus, me dá força.
2: Força, é verdade, é verdade. Vamos com a previsão pra hoje.
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3: Vou começar falando da região sul, destaque continua sendo frio. Há previsão de geada em áreas do Rio Grande do Sul, Santa Catarina e Paraná, além da possibilidade de temperaturas abaixo de zero em pontos mais elevados. O sol aparece ao longo do dia, mas o frio permanece, principalmente nas cidades serranas. Já na região sudeste, a chuva perde força gradualmente, mas o céu continua com muitas nuvens. Em São Paulo, ainda há previsão de garoa e chuva fraca em alguns momentos. Mesmo com a redução das precipitações, o frio continua. A capital paulista pode registrar mais uma tarde com temperaturas em torno dos 14 graus. No Rio de Janeiro, há previsão de chuva ao longo do dia, com possibilidade de pancadas mais intensas em algumas áreas. Já em Belo Horizonte, o tempo fica firme, com sol entre nuvens e também com temperaturas mais elevadas durante a tarde. Falando agora da região centro-oeste, o ar frio ainda influencia o Mato Grosso do Sul e sul do Mato Grosso. Há chance de geada em algumas localidades e previsão de chuva isolada entre o norte, sul mato-grossense e áreas de Goiás e Mato Grosso. Já na região norte do país, o calor e a alta umidade favorecem pancadas de chuva em grande parte do Amazonas, Pará, Amapá, Roraima e no oeste do Acre. Em Rondônia, as chuvas se concentram na porção norte do estado, enquanto as demais áreas da região norte e o Tocantins permanecem com tempo firme. Para finalizar com a região nordeste, a chuva se concentra novamente na faixa litorânea, com previsão de volumes mais elevados entre a Bahia, Sergipe, Alagoas, Pernambuco e Paraíba. No interior da região, o tempo segue seco e quente. A tendência é de que o frio começa a perder força a partir de sexta-feira agora, com a elevação gradual das temperaturas. Mas, no entanto, uma nova frente fria deve avançar pela costa do sudeste no início da próxima semana, ou seja, trazendo novamente condições para chuva e queda nas temperaturas. Essas foram as informações da previsão do tempo para essa quinta-feira com fonte Clima Tempo. Fábio.
2: Espero que não chova amanhã. Vou andar de kart, Luana.
3: Não acredito.
2: Primeira vez.
3: Filma, quero saber tudo. Aliás, você não vai filmar, mas eu quero...
2: Vou pedir pra alguém filmar. Espero. Tem alguém lá pra filmar, viu? Muita gente vai ser a primeira vez que vai andar de kart, né? Eles falam que é até legal, assim, na chuva, é mais emocionante. Mas eu prefiro sem emoção. Prefiro sem emoção. Primeira vez andar de kart, né? Acho mais tranquilo, viu, Luana? Vamos agora com Gestão Eficaz.
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5: Estratégia da agilidade na operação. O método Kanban. Gestão visual do fluxo de trabalho criado pela Toyota. O foco é evitar sobrecarga de tarefas inacabadas e garantir que o chamado valor chegue logo ao cliente. Um exemplo prático, muitas oficinas mecânicas e indústrias de pequeno porte no Brasil usam quadros coloridos para garantir que nenhum serviço fique parado esperando peças enquanto o técnico inicia outro serviço sem necessidade, sem prioridade. Como implementar? Primeiro, devemos fazer um mapeamento do fluxo do processo, desenhar as etapas, por exemplo, pedido, ou está em produção, está em revisão, já foi entregue. Segundo, a visualização. Coloque essas colunas em um quadro físico ou um software. Um deles, por exemplo, é o Trello, mas há outros também. Use um cartão para cada tarefa. Terceiro, limite do work in process, ou seja, os trabalhos intermediários. Defina que ninguém pode ter mais do que 3 tarefas na coluna em produção. Não comece nada novo antes de terminar o que abriu. E quarto e último aspecto, deve-se fazer reuniões diárias. Tempo curto, 10 minutinhos, em frente a esse quadro de gestão visual, para identificar o que está travado e quem precisa de ajuda para mover o cartão para frente, avançando no fluxo do processo. Benefícios, fim da sensação, e não só sensação da realidade, de muito trabalho e pouco resultado, e aumento na velocidade de entrega. Malefícios? Sem essa gestão visual, multitarefas excessivas, o que reduz o foco e gera atrasos em toda a cadeia de produção. Um desafio prático. Se houver mais de 5 tarefas em andamento na sua mesa agora, pare e termine pelo menos uma antes de aceitar qualquer outra demanda. o bom uso de uma estratégia de agilidade na operação com gestão visual favorece uma boa gestão eficaz.
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2: Chegando às principais notícias desta quinta-feira, 25 de junho, começando com destaque nacional. O governo federal deve assinar no início de julho a Política Nacional de Biometria Facial nos aeroportos brasileiros.
3: A proposta prevê o uso do reconhecimento biométrico para o acesso às áreas de embarque e de entrada nas aeronaves.
2: A medida será implementada pela ANAC e permitirá que a coleta de dados biométricos seja tratada como questão de segurança nacional.
3: Com isso, o uso da tecnologia poderá deixar de depender da autorização individual dos passageiros.
2: Atualmente, aeroportos como Viracopos e Galeão já utilizam o sistema em projetos piloto.
3: A implementação ocorrerá em etapas, com adaptação dos aeroportos e definição de regras específicas pela ANAC.
2: A iniciativa fará parte do programa Aeroportos Mais Seguros, voltado ao controle e monitoramento dos terminais.
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3: O Ministério da Saúde lançou uma nova política para ampliar o atendimento à população em situação de rua pelo SUS.
2: A iniciativa prevê a expansão das equipes de saúde, que passam a somar 392 em todo o país, além da entrega de 400 unidades móveis até 2027.
3: Os veículos serão equipados para consultas, exames, testes rápidos e ações de prevenção.
2: E a política também determina que o atendimento não poderá ser negado por falta de cartão do SUS ou comprovante de endereço.
3: Segundo o Ministério, a medida busca ampliar o acesso aos serviços de saúde e fortalecer o acompanhamento dessa população.
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2: E trabalhadores com valores a receber do antigo fundo PIS/PASEP começam a receber um novo lote de pagamentos nesta quinta-feira.
3: Nesta etapa, serão contempladas as pessoas que solicitaram ressarcimento até o dia 31 de maio.
2: Segundo o governo, o valor médio disponível para saque é de R$ 2.800, mas o montante varia de acordo com o histórico de contribuição.
3: A consulta pode ser feita pelo site Rep Cidadão ou pelo aplicativo do FGTS.
2: Os recursos são destinados a trabalhadores da iniciativa privada e servidores públicos que tiveram vínculo entre 1971 e 1988.
3: O prazo para solicitar o ressarcimento vai até setembro de 2028.
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2: Agora destaque internacional. A noite desta última quarta-feira foi marcada por dois terremotos na Venezuela de magnitude 7.2 e 7.5, que foram seguidos por ao menos 20 réplicas.
3: Segundo o governo venezuelano, o balanço preliminar aponta 32 mortes e cerca de 700 feridos.
2: O estado de emergência foi decretado e equipes de resgate foram mobilizadas para atender as áreas afetadas.
3: Houve registro de desabamentos em Caracas e em outras cidades, além do fechamento do principal aeroporto do país.
2: Os tremores também foram sentidos em estados da região norte do Brasil.
3: Alertas de tsunami chegaram a ser emitidos para áreas do Caribe, mas foram posteriormente cancelados.
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2: E a Turquia foi escolhida para sediar a COP31, Conferência da ONU sobre Mudanças Climáticas, que será realizada em novembro na cidade de Antalya.
3: O país mantém metas de redução de emissões, mas ainda depende do carvão e outras fontes fósseis para a geração de energia.
2: Já os Estados Unidos não enviaram representação oficial à última Conferência do Clima da ONU, realizada em Belém, após a saída do país do Acordo de Paris.
3: A COP31 deve discutir novos compromissos para a transição energética global.
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1: Mati Matheus chegou, como sempre.
2: Bem animado, vamos lá.
3: Brasil neles.
2: Ai, meu Deus.
3: É isso, galera. Assim, deixando claro que o Fábio está desde manhã falando desse chocolate, porém...
1: Não, desde manhã não, desde ontem.
2: Desde ontem. No final da partida ele mandou mensagem. Ganhei.
3: Mas pra vocês, ouvintes, ele roubou o placar de alguém.
1: Não.
3: Roubou o placar de alguém.
1: A culpa foi sua, porque você jogou primeiro pra mim. Você
2: exatamente.
1: Falou primeiro pra mim.
2: Eu devia ter ficado
1: quieto. É, se você tivesse falado, gente, eu acho que o jogo vai ser tanto. E você, Fábio? E você, Luana? Aí, geralmente, eu não ia colocar isso. O mesmo resultado que o seu.
2: Exatamente.
1: É. Então, meu amigo, não adianta chorar, não. Agora perdeu, tem que pagar.
3: Eu ainda falei pro Pedro que ia ser 3-0.
1: Ah, então, mas aqui você não falou isso.
2: Mas segundo a Cristina Feijó, na verdade, o Brasil ganhou de 4-0, porque o gol anulado valeu. O juiz.
1: É verdade.
2: Eu fiquei brava com esse jogo.
3: Posso falar aqui com vocês?
1: Momento desabafo.
3: Não. Eu tava assistindo com um amigo meu, ele é árbitro. E a gente teve a mesma percepção do lance. O nome desse lance é falta de APP. É quando você gera uma falta que ocasiona na transição de posse da bola. Por mais que não seja alguma falta tão grave assim que nem a gente costuma ver, acontece que o Vinícius Júnior interferiu no lance e ocasionou na transferência de posse de bola.
1: Então foi falta. Então você perdeu mesmo, assim...
2: Então, perdeu. Tentei te ajudar, mas você realmente...
3: Não, tem que ser justo.
2: É isso aí.
3: Porém, Rayano podia ter perdido aquele gol.
1: É. E ele tava com vontade de fazer gol, né?
2: Quem? Ai, todos estavam.
1: Acho que na Copa...
3: Eu acho que o Rayano tava, não.
1: Você acha que não? Ele tentou, foi duas vezes, né, que ele tentou.
3: É que aquele lance lá não existe, gente. O goleiro tá adiantado. Você bater a bola rasteira. Se você é jogador bom, você cava ali, faz a cava... Você é um
2: Mas o que interessa é o seguinte: foi tudo zerado agora, os cartões? Porque eu fico preocupado.
3: Todos os cartões foram zerados.
2: Sério? Danilo, a gente não pode ficar sem o Danilo, gente? Sério?
3: Todos foram
2: zerados. Quem vai substituir o Danilo na partida? Não tem.
3: É. Mas é porque o Danilo vai jogar porque foi zerado.
2: É, esperamos que ele se contenha aí nos próximos, porque não pode não.
3: Vão ser zerados duas vezes agora, né?
2: Que bom.
3: Zerou agora. Os 32 avos. E depois vai zerar depois das quartas de final.
2: Então, que maravilha.
3: Torcer pro Brasil passar nas quartas de final. E é isso.
1: Já passou.
3: Já passou praticamente, né? Tá logo ali, Brasil que todo mundo tava meio apreensivo. Mas agora que Neymar Júnior está de volta, Ancelotti colocou o Ender em campo.
2: É que eu falei pra... Ó, vocês
3: chamou
2: ficam
3: a torcida
2: aí,
3: pra si.
2: Vocês
3: ele
2: ficam aí querendo um
3: si.
2: Herói, alguém. Ah, Ender, que Neymar... Nós já temos. O nome dele chama Vini Júnior.
3: O meu herói se chama... Carlo Ancelotti.
1: Apesar que você ia falar Neymar.
2: Não, também. Mas é verdade, eu só tô confiando na seleção por causa dele.
3: Então, o Ancelotti é o grande nome da seleção.
1: E tanto que foi criticado, né, quando escolheu, totalmente criticado.
3: Mas, critique agora.
1: Mas, falando do Neymar, o Roberto Brito de Adema, ele falou assim, torcendo muito pelo nosso Brasil, porque sou brasileiro e vou torcer sempre. É isso aí.
3: Fica a dica, Ricardo Santos.
1: E ele falou o seguinte, Neymar entrou ontem e pode ter sido sua despedida. Fez bons lances, beijou seus filhos, chorou e eu fiquei feliz por ele.
2: É.
1: Mais tarde, o goleiro do México entrou no finalzinho porque é a sua despedida depois de 6 Copas, né, do mundo e foi ovacionado pela sua torcida. Torcer pelos nossos semelhantes também é uma maneira de amar ao próximo, viu, gente?
2: Ah,
1: e um abraço, Matheus, que deve estar enfim, o quê? Enfuziante hoje pelo velho Ney.
2: Velho Ney, isso mesmo.
1: Velho Ney, não é novo,
3: inclusive,
1: não é não.
3: Inclusive o Roberto,
1: gente,
3: que roubou todas as minhas anotações do jogo. Eu ia falar do goleiro do México.
1: Ah, então, já falou tudo, já resumiu tudo. Então, tchau, Matheus.
3: Mas vou dar uma pincelada por cima, já que o Roberto fez bons comentários, muito bons, por sinal. Tivemos a Suíça que ganhou do Canadá por 2-1, Bósnia que venceu o Catar por 3-1, Marrocos de virada que venceu
2: que
3: o Haiti por 4-2. Haiti que marcou, se não o melhor gol da Copa, um dos mais bonitos.
2: Com certeza.
3: Que pedrada, meu amigo.
2: Surpreendendo todos.
3: É, a nossa seleção também ganhou de 3-0. E detalhe, Neymar que fez a sua reestreia depois de 981 dias.
1: É,
3: longe das férias,
2: muita emoção.
1: Acabou o home office, Neymar.
3: Acabou. Vinícius Júnior podia ter trago aquela assistência. Podia. Eu fiquei triste.
2: Ele é o cara, fi.
3: Não, mas o Vinícius Júnior não cobra mais nada. Mas
2: nosso aqui, Virgínio.
3: Né? O nosso Whipping. eu falei pra Lu mais cedo, inclusive, que dá raiva do Vinícius Jorge, às vezes.
1: Vinícius o quê?
3: Vinícius Júnior.
1: Ah, você falou Jorge.
3: Não, você entendeu, Jorge.
1: Você entendeu, Jorge, também?
3: Mas eu errei na pronúncia.
2: Não, eu só não vi.
3: Eu errei na pronúncia, mas não falei Júnior.
1: Alô, Jorge?
3: Só que o quê? O Vinícius Júnior, ele fica muito bom no jogo, ele começa a ficar enrolando na área, sendo que é só ele chutar. Mas
2: não,
3: tá tudo
2: não,
3: bem.
2: Não, é
3: só
2: ele chutar, defender
1: fácil.
2: Ele. Vou defender. Bem.
1: Vai lá você chutar que eu quero ver.
3: Eu chuto.
1: Se você joga bem.
3: Eu assim. Chuto.
1: A gente adora criticar os outros, mas eu quero ver fazer igual, fazer
2: critica,
1: melhor.
2: Critica.
3: Eu tenho testemunhas oculares.
1: Oculares. Pedro. Vamos falar mal do Pedro hoje também?
3: Não.
2: Eu falei pra ele que ele é famoso aqui no Fica Dentro. Aí ele ficou todo surpreso.
3: Eu preciso encerrar o boletim, gente.
2: Vai.
1: Tá bom, tchau.
3: Não, calma, tem resultado.
1: Então vai, rapidinho.
3: A África do Sul venceu a Coreia do Sul por 1-0. Primeira vez que o time sul-africano passa pro mata-mata, né? Hoje também temos às 5 da tarde a Alemanha que vai enfrentar o Equador. No mesmo horário, Curaçao e Costa do Marfim. Às 8, Tunísia e Holanda. Também às 8, Japão e Suécia. Né, que dessa partida, inclusive, vai sair o vencedor, vai enfrentar o Brasil na segunda-feira, às 14h.
1: Hashtag medo.
3: Vamos, todo mundo torce pra Suécia, pelo amor
1: tá
3: de
1: bom.
3: Deus.
1: Suécia, vai
3: e fechando,
1: Suécia.
3: E fechando a noite, temos Turquia que vai encarar os Estados Unidos e Paraguai que vai enfrentar a Austrália às 11h. Pronto. Foi isso.
1: Pronto, falei. Tchau, Matheus.
3: Valeu.
2: Tchau, respira.
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0: Participe e fique por dentro. É sobre isso, você pode participar com a gente também, mandar a sua opinião pelo nosso WhatsApp. Qual o número, Luana?
1: Diretor na tela, 11. Ó, diretor, aê, 974-181-456.
0: Então participe também, mande aí o seu recado, o seu abraço, comente sobre o nosso tema de hoje, porque o Valdir já está aqui para mais uma aula. Então o tema de hoje... Reuniões que funcionam, como transformar conversas em resultados, hein, gente?
1: Boa! E a gente vai falar um pouco dos perfis aí dos funcionários. Tem aquele que sempre faz aquele comentário que não tem nada a ver com o assunto da reunião, que a gente fica até...
0: Ou então já acabou de falar...
1: Aquele que faz a mesma pergunta do colega, sempre tem aquele... Tem aquele mais inteligente que fala, nossa, que pergunta realmente boa. Eu também, nossa, que sai assim, sabe? O gênio da reunião.
0: E aquele que fala muito, só ele quer falar.
1: Esse é o famoso.
0: Todo tem, né?
1: Todo mundo... Mas contribua
0: sobre isso.
1: Conosco.
0: Contribua. Conta como que é as reuniões na sua empresa, as reuniões que você já participou, aquela reunião que te marcou, tanto de forma positiva quanto negativa. Pergunte se você tem dúvida, o que você pode e não pode fazer nas reuniões, o que pode e não pode acontecer nas reuniões, né? Porque hoje as reuniões são bastante híbridas, então tem o pessoal que está no presencial e tem o pessoal que está online, né, participando das reuniões. Então, eu acho que é um desafio, né, Luana? Porque quando você está ali com todo mundo junto, é uma coisa. Quando você está com o pessoal online, é difícil.
1: Exatamente. Principalmente online, que sempre ali ocorrem coisas inusitadas. Pessoas, os familiares passando
0: crianças.
1: Durante. Ali a entrevista, durante a entrevista. Eu lembrei agora de um repórter que na hora estava ali, a família, as crianças apareceram.
0: Ah, enfim, tem várias situações.
1: Várias situações.
0: Os animaizinhos passam na frente, o gato na frente da câmera. Enfim, né? Tem várias coisas engraçadas aí que acontecem nessas reuniões, viu? Daqui a pouquinho, Valdir Cizevski aqui no estúdio para falar sobre isso. Então participe, mandando abraço aí pro Jairo Pereira aqui em São Paulo, mandou aí a bandeira do Brasil, tá na torcida, né, Jairo? Um abração para você, meu amigo, e vamos pro intervalo então, Luana?
1: Vamos sim!
0: Daqui a pouquinho a gente volta.
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11: Olá, nos encontramos aqui mais uma vez para aprendermos mais uma verdade da palavra de Deus. E o assunto hoje é conversão verdadeira. Paulo definiu a verdadeira conversão ao afirmar o seguinte em 1 Tessalonicenses 1:9. Como se voltaram para Deus, deixando os ídolos, a fim de servir ao Deus vivo e verdadeiro. Conversão verdadeira consiste em voltar-se do pecado para Deus em Cristo. Quando Paulo usa aqui o termo ídolo, ele se refere a qualquer coisa ou pessoa que ocupam um lugar supremo em nossas afeições e que se torna um poder dominante em nossas vidas, tirando-nos da rendição, adoração e submissão ao Deus vivo. Conversão verdadeira é uma volta de 180 graus na vida, quando o coração e a vontade repudiam totalmente o pecado, o eu e o mundo. A conversão verdadeira, por exemplo, é vista na afirmação do apóstolo Paulo em Atos 22:10, quando ele mesmo pergunta ao Senhor Jesus: que devo fazer, Senhor? Conversão verdadeira é a rendição sem reservas à plena vontade de Deus. É o desejo de querer ser salvo da própria vontade, dos caminhos, desejos e interesses pessoais, submetendo-se totalmente às condições de Deus, conforme nos ensinadas em Isaías 57, que diz que o ímpio abandone seu caminho, o homem mau os seus pensamentos. Volte-se para o Senhor, que terá misericórdia dele. Volte-se para o nosso Deus, pois ele perdoará de bom grado. Conversão verdadeira significa colocar Jesus no centro da vida e fazer dele o Senhor de tudo, atendendo prontamente suas palavras em Lucas 14:31, que diz: Assim, pois todo aquele que dentre vós não renuncia a tudo quanto tem, não pode ser meu discípulo. Bem, seu passo na conversão verdadeira é reconhecer a sua incapacidade espiritual e confessar a Deus sua própria vontade e rebelião contra Ele, pedindo que Ele mesmo opere em você, lhe capacitando a render-se completamente à vontade dEle. Decida então hoje pelo senhorio de Jesus em sua vida e peça para que Ele lhe perdoe e lhe salve. Deus lhe abençoe ricamente.
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1: E o tema de hoje, reuniões que funcionam. Como transformar conversas em resultados? O Fique por Dentro recebe ele, Valdir Cizevski, que é diretor da Qualitivity Consultoria. Valdir, seja bem-vindo novamente ao Fique por Dentro.
2: Bom dia, bem caloroso, apesar do dia frio.
1: Verdade.
2: É uma alegria novamente estar aqui.
1: Nós que agradecemos a sua participação para falar sobre esse tema que é tão importante e gera aí vários debates positivos, é claro, porque nós queremos sempre evoluir. Agora, Valdir, muitas reuniões terminam com aquela velha sensação: tudo certo e nada resolvido, decidido, né? Qual é a principal diferença entre uma conversa produtiva e uma reunião que gera resultados concretos?
2: Essa reunião, tipicamente, ela se chama reunionite. Reunionite. Não pode ser assim, não é?
3: Não deveria, né?
2: É o inverso de uma reunião eficaz, não é? Existem alguns tipos de reunião que são fundamentais, são essenciais para uma organização. Nós vamos falar como transformar um bate-papo em resultados. Mas tem reuniões de gestão, são fundamentais para o dia a dia. Por exemplo, as reuniões que tratam de estratégia, elas têm que fazer parte do calendário de reuniões. São reuniões trimestrais, normalmente. Deveriam ser. Algumas empresas fazem anualmente só. Mas é bom que seja trimestral. Tem reuniões táticas de alinhamento, saber como é que está o processo, tem algo travando. Reuniões operacionais, obviamente, têm que ser feitas diariamente. O que foi feito ontem, o que será feito hoje. Tem algo travando o processo, a análise de desempenho, não é? E reuniões de feedback individual, que hoje se chama reunião 1 a 1, não é? Convém que pelo menos uma vez por mês os gestores tenham a condição e o privilégio e a responsabilidade de conversar com cada liderado. É muito importante esse ritual de reuniões. E nós temos essas reuniões essenciais. Temos reuniões de celebrações, precisa celebrar, seja aniversário, seja conquista, seja atingimento de metas. E temos reuniões que são as reunionites, são reuniões tóxicas, reuniões que não servem praticamente para nada.
3: Valdir, essas reuniões precisa ter regras bem definidas aí para os funcionários, para que realmente não chegue nesses problemas aí, como você disse, né? De repente tem uma reunião que acaba, todo mundo fala e no final não falam nada.
2: É fundamental. Eu ia brincar e falar, não precisa regra nenhuma, mas precisa sim. Porque se não houver regra, a reunião fica uma confusão. Eu me lembro quando eu fiz um MBA, tinha uma colega na classe que ela era da IBM. E ela falava até algo ao contrário, precisa equilibrar isso. Ela falava, na própria IBM, você mandava um e-mail ou uma informação interna na intranet para o colega da mesa do lado. Fala, não, levante, vai lá e fale com ele. Então não pode perder esse aspecto humano, mas as reuniões não podem ser só um bate-papo social. Tem regra, sim. Então, o que que acontece? Se você faz uma reunião não planejada, você rouba o presente. Se você faz uma reunião bem planejada, você planeja o futuro. Você impacta no futuro imediato. Então, existem, por exemplo, hoje, no mundo, tem muito problema com reunião. Aliás, até na pandemia, haviam mais reuniões por questões óbvias, né? Só que eram muito demoradas, muito ineficazes, e hoje ainda tem esse cenário, não é? Então, as reuniões, elas têm uma anatomia própria de quem participa e de quem conduz a reunião. Essas regras que a gente deve prestar atenção. Quais seriam? Quem conduz a reunião? Eu vou chover no molhado. Mas essas questões, elas infelizmente não são cumpridas. Você tem que ter um objetivo à reunião. Se você não sabe o que você espera de uma reunião que você convoca, é melhor nem convocar. Precisa ser claro o objetivo. Outro, eu preciso saber quem deve participar Senão é só uma reunião social, convido todo mundo, ou convoco todo mundo. Não, tem que convocar as pessoas pertinentes. Tem a questão do tempo. Aliás, até uma dica, né? Quando você marca uma reunião, é melhor, em vez de marcar para as 10 horas da manhã, marca para as 9h55. Chama mais atenção. E que a reunião não deva durar uma hora. É melhor demorar 45 minutos, 50 minutos. Porque a gente se acostumou minimamente, quando é bom, hein? Fazer reunião de uma hora. Mas tem reuniões que levam 2 horas, 3 horas. São reuniões, muitas vezes, improdutivas. Então o condutor tem que ter o cuidado de fazer a gestão do tempo, estimular a participação também, controlar quem fala demais, quem desvia o assunto. Essas são as regras básicas de quem conduz a reunião.
1: E é muito importante a gente deixar bem claro que essa responsabilidade é justamente da pessoa que conduz, porque a gente tem, estava até brincando, comentando com o Fábio mais cedo, que existem vários perfis aí de funcionários. E tem aquele que sempre vai falar demais, querendo mostrar que está trabalhando, querendo, né, aparecer ali, olha, eu sou, sei o que está acontecendo, e ele acaba excedendo nas palavras, enfim. E também tem outra, uma questão muito importante que eu queria que você falasse agora, Valdir. É, existe um limite saudável para buscar um consenso dentro das equipes, porque você está ali debatendo determinado assunto e você espera alcançar, né, um consenso, ou praticamente mais da metade do consenso, para a tomada de decisões?
2: Olha, eu me lembro da teoria da mudança do comportamento. A teoria da mudança. Isso passa primeiro pelo conhecimento, segundo pela atitude. Ó, eu passo a conhecer. Eu não sabia, exemplo, que fumar faz mal. Tomara que ninguém fume, mas... mas a pessoa não sabe que fumar faz mal, ela continua fazendo errado. Quando ela descobre que faz mal, ela deve mudar a sua atitude. Agora eu quero parar de fumar. Aí o comportamento muda. Só que esse processo participativo ou de consenso nem sempre é possível. Por exemplo, uma pessoa está se afogando. O salva-vidas ou guarda-vidas, ele não vai chegar para a pessoa que está se afogando e vai explicar para ela detalhadamente, oh, vamos chegar num acordo aqui, num consenso, como que eu vou te levar para a praia, para a areia. Não, muitas vezes até ele dá um golpe na pessoa para a pessoa desmaiar, para salvá-la. Então, alguns assuntos, mas não devem ser todos, deve ser uma minoria muito pequena. Alguns assuntos são urgentes, emergenciais e de cima para baixo. É até feio o que eu estou falando, mas é uma realidade. Consenso deve ser buscado, processo participativo deve ser buscado, mas há raras exceções que não convém nem é possível.
3: Valdir, recebemos aqui a participação da Lilian. E olha só, hein? Ela é do time que não gosta de reuniões. Ela falou, bom dia, sou do tipo de pessoa que não gosta de reunião. Na maioria delas, não leva a nada. Eu não gosto de perder tempo. Muitas vezes uma conversa informal resolveria aquela demanda. Numa reunião que parece que foi feita sem pauta, sem organização, vai me dando uma falta de paciência, sono e inquietação. Sou do tipo que um comando, pronto, me reprogramo e vida que segue. Acho que a maioria das pessoas hoje está nessa praticidade, né? Não quer ficar perdendo muito tempo com essas reuniões. E você falou sobre a constância dessas reuniões. Como seria, então, o ideal, né? O tempo ideal para você ter uma reunião? Para que não chegue nesse nível aí, como ela disse, né? Aquela reunião fica cansativa. Aí, sempre naquele dia tem aquela reunião, mas você já fica, meu Deus, aquela reunião de novo. Qual o tempo ideal para uma reunião? Precisa ser mensal? Tem que ser semanal, de 2 em 2 meses? Qual seria o ideal para que não fique uma reunião cansativa, assim como a Lilian comentou?
2: Lilian, não é? Muito obrigado, Lilian, pela participação. Eu estimulo você e desafio a gostar de reuniões. As reuniões têm que ser boas. Quando a gente não gosta, o problema não é a teoria da reunião. É o planejamento dessa reunião. Não tem uma regra de quando fazer uma reunião. Tem as reuniões essenciais que eu já comentei, tem frequências ideais, algumas são anuais, outras trimestrais, mensais e reuniões diárias. Mas há de se tomar o cuidado disso não ser um excesso de reuniões, porque realmente a gente não consegue trabalhar. Você fica só em demandas de reuniões, infelizmente, reuniões improdutivas. Agora, para dar um desvio um pouquinho do centro gerencial do tema, sabe qual é a melhor reunião que nós devemos ter diariamente? É uma reunião com Deus.
1: Com certeza.
2: Para receber, inclusive, sabedoria. Mas a gente recebe essa sabedoria do alto, mas quem conduz uma reunião, eu quero falar de quem participa também, mas quem conduz uma reunião deve se preparar. Se não sabe as regras, estude, é muito simples hoje. Você tem isso de forma livre, de forma grátis, pela internet, por tantos meios aí, literaturas. Precisa ser uma reunião que motive as pessoas, que alinhe pensamentos, que tome-se decisões, que se saia da reunião com ações a serem realizadas. Senão, é só um confronto positivo, entre aspas, que muitas vezes é negativo, de palavras, opiniões, e não sai do lugar, fica patinando, como a Lilian disse.
1: É, tem dois contrapontos. Também temos aquela reunião que muitas pessoas ali, tem algumas pessoas que não sabem bem o que falar e acabam se excedendo nas palavras, totalmente desproporcional ao viés da reunião, que falam comentários desnecessários, que não agregam. Mas também tem aquela reunião que é totalmente silenciosa, que não tem a participação das pessoas. Eu queria que você falasse...
2: É um monólogo.
1: Exatamente. É. O silêncio durante uma reunião pode ser um sinal... Quais sinais são esse silêncio, Valdir?
2: Então, se o silêncio é um respeito e atenção, parabéns. Agora, se o silêncio é um desprezo, é uma desatenção, é uma sonolência, aí está muito errado isso, não é? Uma reunião, quem participa, o objetivo não é ganhar a discussão, é atingir o objetivo que foi proposto da reunião. Então, eu não vou lá para defender a minha causa e dizer que eu sou bonzão, eu tenho razão. Você pode ter razão desde que você esteja vinculado ao objetivo da reunião, que ela tem que ter uma pauta. Essa pauta tem que ser enviada com antecedência para que as pessoas saibam o que vai ser tratado, o que é esperado, que documentos eu tenho que ler antes. Tudo isso prepara o participante a ser mais eficaz também. O participante, ele deve ter foco no conteúdo e no objetivo. Nós trabalhamos com consultoria empresarial, nossa empresa Qualitivity, há mais de 30 anos. Me lembro de vários clientes, mas vou citar um sem citar o nome, obviamente. Combinei com a diretoria, eram três diretores, sócios. Falei, gente, as reuniões aqui são uma confusão. Tem que ter objetivo, pauta bem clara e definida com poucos itens. Aí nós combinamos que dali 5 dias ia ter uma reunião com 4 itens. Começou a reunião, um dos diretores falou, olha, eu queria propor para a gente começar pelo 5º item.
1: Como assim?
2: Gente, esse planejamento cai por terra, devia ter falado antes. Então precisa ter. Então o participante, ele tem que estar focado no conteúdo, tem que ter a cultura do respeito a diferentes opiniões. Ele não vai se sentir agredido porque não é algo pessoal, é algo corporativo. Então, ele tem que fazer anotações, é respeitoso. Antigamente, você anotava no caderno, anote onde você quiser, anote no celular. O que não pode é você ficar ouvindo 1 hora uma reunião e não vai anotar nada. Agora, tem o pós-reunião também. Você teve a pauta, os objetivos, mas você deve mandar a ata da reunião, para que os compromissos sejam registrados. O que ficou decidido, quem vai fazer o quê, quando, como, quem é o responsável explícito do que ficou combinado. Senão a reunião, repetindo, fica patinando e não sai do lugar. Nós vamos fazer uma reunião para marcar a próxima reunião.
3: Exato. Valdir, eu lembro na época que eu era supervisor de call center, eu andava com um caderninho na mão já, porque eu ia passando pelos corredores, o pessoal ia falando, ah, Fábio, não sei o quê, você viu aquilo, meu Lerite, aconteceu isso, aconteceu aquilo, eu já anotava tudo e já ia lá, e assim que eu tinha um tempo, já fazia, já resolvia logo, porque o povo gosta disso, né? De sentir do seu líder que ele está resolvendo as coisas, que as coisas estão funcionando. E muitas vezes na reunião que a gente percebe, é que as coisas não mudam, né? Então você vai lá na reunião, aí tem aquele monte de ideia, aquele monte de projeto, aquele monte de coisa, e depois nada acontece. Isso acho que é um dos motivos lá que a nossa ouvinte também comentou, né? Porque muitas vezes as coisas não saem do lugar. Tem um monte de projeto, a teoria é linda, mas não, na prática não está funcionando, Valdir. Qual é a dica para que essas teorias vir em prática e que realmente as coisas aconteçam, né?
2: Olha, a prática é a seguinte, eu acabei de falar, vou reforçar com outras palavras. Internamente a nossa empresa usa uma ferramenta chamada PAG. P-A-G. Se você deve, pague. Mas PAG é Plano de Ações Gerenciais. Ou seja, é uma forma de ata também da reunião, onde esse documento ele vai trazer as pendências das reuniões anteriores. Ficou decidido que o Fábio ia me dar um chocolate de presente hoje, porque está frio, vai me dar um chocolate quente. Tá, quem é o Fábio? Que dia?
3: Prazo para dar chocolate.
2: Hoje? Isso. Como? Não sei, ele vai se virar. Brincadeira. Mas se você registra num documento as pendências, você não começa a próxima reunião solto, esquece o que foi tratado, senão não é uma empresa responsável. Fica uma coisa que é um desastre isso. É um desrespeito, mina a cultura, afeta a produtividade, afeta os resultados, destrói a motivação, não pode ser assim.
1: Infelizmente, né, Valdir? Agora eu vou trazer um debate que é muito pertinente e é o que nós vivemos. São reuniões que são diferentes, que tem ali, compõem diferentes gerações. Temos chefes, coordenadores, né, de diferentes idades, funcionários ali, que englobam, né, a nossa nova realidade, essas gerações. Como encontrar um ponto de equilíbrio nessas reuniões, principalmente esse desafio, né, de conduzir essa reunião por diferentes perfis, pensamentos, posicionamentos?
2: Isso tudo recai sobre o líder. Ele tem que ter essa habilidade. É que hoje nós damos nome às gerações. A geração X, geração Y, geração Z e etc. Mas na verdade sempre houve essa diferença etária e a diferença de perfis. Hoje talvez mais acelerado isso por causa da mídia, da comunicação mais aberta, mais global. Mas o líder tem que ter a sensibilidade de saber conversar com esses, entre aspas, públicos diferentes. Se ele não souber lidar com isso, ele vai falar e ninguém vai entender nada. Eu estava assistindo um dia desse uma série de um professor que entrou numa escola e os outros professores falavam um monte de siglas que eram próprias da escola. Ele era novo, não entendia nada. Então, não só em siglas, né, mas termos técnicos. Uma vez eu visitei no Center Norte, uma exposição, uma feira de negócios, eu ia só perguntar se o diretor estava presente lá, porque eu conhecia a empresa. O vendedor olhou para mim e falou, bom dia, olha esta máquina, e começou a me dizer tecnicamente sobre a máquina. Então eu não entendi nada, não era a minha área. Então o líder tem que saber o que dizer, quando dizer, para quem dizer, é responsabilidade dele. Agora, como participante, se você não está entendendo, você deve levantar a mão, com licença, dá para esclarecer? Porque senão também fica uma participação irresponsável. E nós devemos conduzir as reuniões para resultados. Senão a reunião não tem sentido. É que nem você fazer uma reunião para achar o culpado. Isso destrói a cultura da empresa, a motivação. Ou uma reunião só para informar. Se essa reunião, por exemplo, aqui nós estamos numa reunião hoje. Esta reunião poderia ser substituída de forma fiel só por um e-mail? Não, a nossa de hoje não. Mas numa empresa, muitas vezes, a reunião podia ser substituída por um e-mail, por um informe. Mas nós devemos nos preocupar, e no momento oportuno eu quero falar que nós devemos buscar os resultados em toda a reunião.
3: Então a gente vai ter que falar sobre os resultados agora, viu, Valdir? Porque o tempo já está aí terminando, só mandando abraço pro Jean Maciel, tá com a gente lá no Maranhão, falou que alguns líderes, né, marcam reunião só para eles falarem, vira um monólogo e eles terminam a reunião dizendo, então

0: Tem três tipos de resultados. Tem os resultados organizacionais, se alinha com a estratégia, com os objetivos, com as metas. A reunião tem que ser fundamentada nisso. Esse é um dos aspectos. Outro aspecto de benefício das reuniões e resultado, comportamental. Nós precisamos fazer reuniões em que as pessoas se sintam bem, se sintam felizes, se sintam engajadas, se sintam participantes de um processo de melhoria. Se não tem essa preocupação, a reunião nesse tripé de resultados, ela é falha. Precisa ter os resultados organizacionais, os comportamentais, e na maioria das vezes a reunião deve dirigir para resultados econômico-financeiros. Por que nós estamos discutindo isso? A empresa tem objetivo de lucro, embora não devia ser só esse, né? Deve-se pensar em outros legados também. Mas precisa trazer benefício quantitativo para a organização. Melhoria da produtividade, da competitividade. Então esses três resultados devem ser buscados e planejados.
1: Perfeito. Valdir, nosso tempo está acabando. Ficaríamos horas aqui realmente falando sobre esse tema que é tão importante. A gente aprendeu muito hoje, mas agora abrimos espaço para você divulgar as redes de contato.
0: Muito obrigado. Pode me localizar pelo LinkedIn, Valdir Cizevski, pelo Instagram, pela nossa empresa Qualitivity, que é @quali.tivity. Ou, como sempre eu digo, a generosidade aqui da RTM. Se você fizer contato com eles, eles podem encaminhar-nos o seu contato e faremos essa conexão contigo também.
1: E o tema de hoje foi Reuniões que Funcionam. Como transformar conversas em resultados? A entrevista foi com Valdir Cizevski, que é diretor da Qualitivity Consultoria. Valdir, mais uma vez, muito obrigada pela sua participação aqui no Fique Por Dentro.
0: Um bom dia e já estou com vontade de uma próxima reunião eficaz com vocês.
2: É isso aí, um forte abraço. Fique por dentro de segunda a sexta, das 8 às 9. Compartilhe essa entrevista, mande para todo mundo. E eu vou embora, mas amanhã eu volto, sexta-feira, a partir das 4 da madrugada. Você segue agora com a Renata até as 2. Boa quinta, até amanhã. Tchau, tchau.
1: Tchau, tchau.
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1: Querido amigo, hoje o nosso alvo é estudarmos o penúltimo parágrafo do livro de Malaquias. Vamos estudar Malaquias 4, versículos 2 e 3. Ainda temos como tema para o nosso programa o dia do Senhor. Nesses versos 2 e 3, o profeta ainda se refere a esse dia do Senhor. Malaquias se refere então a esse dia com palavras mais agradáveis, palavras que nos enchem de esperança, nos enchem de ânimo. Como verificaremos durante o estudo, esse dia do Senhor é um dia especial. Por isso podemos considerar esse dia como um dia maravilhoso. O conteúdo então desses versos nos apresenta as seguintes palavras: mas para vós outros que temeis o meu nome, nascerá o sol da justiça, trazendo salvação nas suas asas. Saireis e saltareis como bezerros soltos da estrebaria. Pisareis os perversos, porque se farão cinza debaixo da planta dos vossos pés, naquele dia que prepararei, diz o Senhor dos Exércitos. Esse é o texto que nós vamos refletir no programa de hoje. Querido amigo, eu espero que você tenha entendido o que nos propomos a fazer e como abordamos esse tema tão instigante. No programa passado, tratamos sobre o dia do Senhor em relação aos injustos, aos perversos, aos que não temem a Deus. Nesse programa, tratamos sobre o dia do Senhor em relação aos justos, aos piedosos, aos que temem a Deus. Nesses versos 1 a 3, a mensagem é clara: Deus castigará os injustos e abençoará os justos. Na verdade, quando examinamos o texto anterior a esses versículos, percebemos que esses versos são uma sequência natural que confirma a diferença que existia e será evidenciada entre todos os que serviam a Deus e os que não serviam a Deus. Lembramos de 3:10. Ali houve um desafio claro do Senhor para com seu povo: provai-me nisso, diz o Senhor dos Exércitos. Mas mal tinha acabado de lhes falar, lançando esse desafio, o povo respondeu com dureza o Senhor, dizendo o seguinte: inútil é servir a Deus, que nos aproveitou termos cuidado em guardar os seus preceitos. Veja 3:14. Na verdade, percebemos que o povo rejeitou a Deus porque as bênçãos de Deus não coincidiam com o conceito egoísta e materialista que eles tinham de bênção. Porque não viam a vida sob o olhar de Deus, tinham essa dificuldade de alegrar-se com as bênçãos que Deus lhes proporcionava. O povo tinha que descobrir que a fidelidade a Deus, baseada na instrução divina e não nos seus desejos humanos, não lhes dava direito a nada valioso do ponto de vista humano. A base utilitária da fé e da religião se choca com os valores divinos. Entretanto, essa advertência profética dirigida ao povo não era o final da palavra do mensageiro do Senhor. Em meio a uma sociedade caracterizada pelos cultos hipócritas e rotineiros, Deus estava atento para um remanescente, para um grupo pequeno, para um grupo composto pelos que temiam o Senhor e falavam uns aos outros, conforme lemos lá em 3:16. Havia um resto fiel que não tinha abandonado a fé, que não era cínico, que não era hipócrita. A esses que Malaquias chamou de aqueles que se lembram do seu nome, Deus os reconheceu como seu verdadeiro povo, seu particular tesouro para aquele dia que prepararei, diz o Senhor, conforme 3:17. Esses permaneceram firmes no Senhor e levavam a marca da justiça e do serviço ao Senhor. E por isso mesmo, como salientou Malaquias, então vereis outra vez a diferença entre o justo e o perverso, entre o que serve a Deus e o que não serve. Diante desse entendimento, então, nós podemos estudar esses versos dando-lhes o seguinte título: O Grande e Maravilhoso Dia do Senhor. Eu repito, esse é o título de Malaquias 4, 2 e 3. O Grande e Maravilhoso Dia do Senhor. Lembre-se que no programa passado foi o Grande e Terrível Dia do Senhor. Para quem? Para os injustos. Agora é o Grande e Maravilhoso Dia do Senhor. Para quem? Para os justificados. Com esse tema do Dia do Senhor, é fácil percebermos essa diferença entre os justos e os injustos. Para os primeiros, será um dia de perdão, de salvação. Porém, para os injustos, será um dia de castigo e de destruição. Com o tema Dia do Senhor, o profeta Malaquias se uniu à tradição dos seus antecessores, que também enfatizaram esta ação, essa intervenção divina. Por exemplo, Isaías, no capítulo 2, menciona esse Dia do Senhor, no capítulo 13, no capítulo 49. Jeremias, no capítulo 46. Ezequiel, no capítulo 13. Joel, no capítulo 1. Amós, no capítulo 5. Obadias, no capítulo 15. Sofonias, no capítulo 1. Zacarias, no capítulo 14. E assim, junto com Malaquias, vários profetas falaram sobre esse Dia do Senhor. E, parafraseando o conteúdo deles, o que Malaquias fez? Malaquias definiu esse tema com essa frase: o reconhecimento da presença de Yahvé na sua constante atividade de juízo e salvação. Ou então, mais especificamente, Malaquias disse que o grande dia do Senhor salvará de uma vez por todas o seu povo. Querido amigo, sempre é bom lembrar que essa expressão, esse tema do juízo divino, também foi usada outras tantas vezes no Novo Testamento. Por exemplo, em Atos 2:20, em 2 Tessalonicenses 2:2, em 2 Pedro 3:10, são passagens que mostram esse tema do juízo de Deus. E especificamente no livro de Apocalipse, que nós vamos estudar proximamente, nós temos essa referência em 1:10, 6:17, 9:6, 16:14, sempre apontando para o dia do juízo do Senhor. Vamos lembrar que a maioria das pessoas associa o dia do Senhor com um período de tempo especial que vai acontecer no final dos tempos, quando a vontade de Deus, quando o propósito de Deus para o mundo e para toda a humanidade vão ser cumpridos. Porém, alguns estudiosos acreditam que o dia do Senhor vai ser um período de tempo longo, ao invés de apenas um dia. Um período de tempo quando Cristo vai reinar por todo o mundo antes de purificar o céu e a terra em preparação para o estado eterno de toda a humanidade. No entanto, outros estudiosos também acreditam que o dia do Senhor vai ser um evento instantâneo quando Cristo retornar à terra para redimir os seus seguidores fiéis e para mandar os incrédulos para a condenação eterna. Porém, ainda outros entendem que o dia do Senhor é o tempo que teve início na primeira vinda do Senhor Jesus e só terá o seu fim na segunda vinda do Senhor Jesus. Durante esse tempo, que se chama hoje, esse é o tempo do dia do Senhor. Assim, além de ser um tempo de julgamento, vai ser também um tempo de salvação, pois Deus vai livrar o restante de Israel, cumprindo a sua promessa de salvar Israel, perdoando-lhes os seus pecados e restaurando o seu povo escolhido à terra prometida a Abraão, desde que aceitem Jesus como Messias, como seu Salvador pessoal. O resultado final do dia do Senhor será inquestionável, conforme disse o profeta Isaías. A arrogância do homem será abatida e a sua altivez será humilhada. Só o Senhor será exaltado naquele dia. Isaías 2:17. Querido amigo, o cumprimento final das profecias sobre o dia do Senhor acontecerá no final da história, quando Deus punirá o mal e com grande poder cumprirá todas as suas promessas, salvando os justos. Então, podemos estudar esses versos percebendo neles o seguinte desafio para todos nós. Todos somos desafiados a viver tendo em vista o grande e maravilhoso dia do Senhor. Repito, essa é a expressão que resume esses dois versículos, que nos dá o princípio desses dois versículos. Todos somos desafiados a viver tendo em vista o grande e maravilhoso dia do Senhor. Nesses versos encontramos três características desse grande e maravilhoso dia do Senhor. A primeira característica do grande e maravilhoso dia do Senhor é a sua manifestação em favor daqueles que temem a Deus. Versículo 2. Mas para vós outros que temeis o meu nome, nascerá o sol da justiça. Vamos fazer três afirmações a partir dessa frase inicial do versículo 2. Esse verso tem início com uma comparação, mas para vós outros. Essa comparação nos remete ao verso anterior, que trata sobre a recompensa triste e definitiva que os injustos terão. Querido amigo, os injustos, descritos como soberbos e perversos, terão como consequência da sua crença e das suas práticas as piores recompensas. Sem dúvida que o verso 1 pode ser entendido como uma eternidade longe da presença de Deus. Isso é o inferno. É. Essa é a recompensa, é a consequência de quem quis ganhar essa vida e acabou perdendo a vida eterna. Uma segunda afirmação é que nós precisamos entender quem são esses descritos como tementes a Deus. São os que levam Deus a sério. São os que reconhecem Deus nas suas boas e nas más circunstâncias da vida. É, são aqueles que alegremente servem a Deus. São aqueles que, através dessa prática, percebem o privilégio de servir a Deus adorando-o. Percebem o privilégio de servir os irmãos, mantendo comunhão com eles, edificando-se mutuamente. E, por fim, percebem o privilégio de servir ao mundo, proclamando o Evangelho de Cristo. Esses são aqueles que temem a Deus. E uma terceira afirmativa é que, para os justos, nascerá o sol da justiça, pois a injustiça sofrida será finalmente superada. O ardor do dia que queimará o perverso será aquele calor gostoso e agradável que estimulará o justo, aquele que confiou no Senhor. A segunda característica do grande e maravilhoso dia do Senhor é a sua manifestação trazendo salvação, ainda no versículo 2. Diz assim o restante desse versículo: trazendo salvação nas suas asas, e aí vocês sairão e saltarão como bezerros soltos da estrebaria. E aqui nós podemos fazer três constatações a partir dessas palavras inspiradas. Primeiro, a salvação dos justos, enfim, será completada. Fomos salvos da penalidade do pecado na justificação. Estamos sendo salvos do poder do pecado na santificação, mas seremos salvos da presença do pecado na glorificação. Na manifestação de Jesus Cristo, nossa salvação se completará e estaremos para sempre com o Senhor. Querido amigo, esta verdade é motivo de consolo e conforto para todo verdadeiro cristão, para aqueles que temem o Senhor. Segunda constatação: a salvação dos justos é fruto da graça e da misericórdia de Deus. Esse dia vai trazer salvação nas suas asas. Salvação é a ação de Deus em favor daqueles que o temem. O rei salmista tinha enfatizado: o Senhor firma os passos do homem bom, e no seu caminho se compraz. Se cair, não ficará prostrado. Por quê? Porque o Senhor o segura pela mão. O Senhor ama a justiça e não desampara os seus santos. Serão preservados para sempre. Vem do Senhor a salvação dos justos. Ele é a sua fortaleza no dia da tribulação. O Senhor os ajuda e os livra. Livra-os dos ímpios e os salva, porque nele buscam refúgio. Salmo 37, 23 e 24, 28, 39 e 40. Uma terceira constatação é que a expressão "saireis e saltareis como bezerros soltos da estrebaria" é uma figura das mais expressivas. Descreve os animais novos que durante o inverno rigoroso da Palestina ficavam presos na estrebaria, no curral, protegidos das intempéries, porém presos e sem liberdade. Quando chega o tempo do sol, quando as campinas estão verdes e há o calor no ar, quando o dia está claro e as portas são abertas, o animalzinho então corre e se sente livre e sem nenhum impedimento usufrui de tudo aquilo que ele tem direito. Assim também os justos estão retidos, estão controlados, estão se preservando. Mas na volta de Cristo, o ambiente será totalmente livre. Haverá vigor, disposição, liberdade plena. Os justos usufruirão da plena liberdade de serem conhecedores da verdade, conforme João 8,32. E finalmente, a terceira característica do grande e maravilhoso dia do Senhor é a sua manifestação, trazendo vitória sobre os perversos, versículo 3. Pisareis os perversos, porque se farão cinza debaixo da planta dos vossos pés, naquele dia que prepararei, diz o Senhor dos Exércitos. E aqui temos três verdades. Primeira, esse verso não traz a ideia de vingança ou retribuição dos justos contra os injustos, não. Quem agirá nesse tempo será o Senhor. Pisar os perversos e eles se transformarem em cinza debaixo dos pés dos justos não significa vingança ou dar o troco. Significa sim que nessa etapa final, onde a diferença entre o justo e o injusto será vista por todos, a vida do justo se mostrará vitoriosa, se mostrará acertada. Os justos comprovarão que tomaram a melhor decisão. Segunda verdade, isso ocorrerá naquele dia especial, no dia do Senhor, isto é, no final desse dia que teve início na primeira vinda de Jesus e que terminará na segunda vinda, na volta gloriosa do Senhor Jesus. Jesus foi ao céu preparar esse lugar especial. E a terceira verdade é baseada nesses versos. Essa expressão é verdadeira, pois quem garante essa afirmação é Deus, o único Deus, o Senhor dos Exércitos. Querido amigo, a Bíblia, principalmente na divisão conhecida como livros de sabedoria, especialmente no livro de Provérbios, constantemente divide a humanidade em duas classes de pessoas: os sábios e os néscios, os bons e os maus, os justos e os injustos. Nessa última porção de Malaquias, vemos exatamente essas duas classes, cada uma recebendo de Deus a sua devida recompensa. Mas vamos recordar, quem são os néscios? São aqueles que se afastaram de Deus. São os que preferem a companhia dos arrogantes e dos ímpios. Por outro lado, quem são os sábios? São os prudentes, são os obedientes, são os que servem a Deus e o respeitam, o honram, o adoram verdadeiramente. Agora, pergunta-se, qual será o destino de cada um deles? Conforme vimos no programa passado, os malvados serão queimados como palha por um fogo inextinguível. E como vimos nesse programa, os que temem a Deus serão considerados um tesouro especial, particular, receberão a bênção do Senhor. Ao concluirmos então nossa reflexão, notamos que essa separação e recompensa finais levantadas por Malaquias também estão apresentadas no Antigo Testamento, no Salmo 1 e no Novo Testamento, em Mateus 25, 31 a 46. Querido amigo, como você se considera? Como uma pessoa justa, justificada, ou você se reconhece ainda injusto, um pecador não perdoado? Seja honesto diante de Deus e seja honesto para consigo mesmo. você sabe bem a recompensa que cada um obterá por sua fé e por sua conduta. Aproveite essa oportunidade e acerte o seu relacionamento com Deus. E aí sim você poderá ter certeza das bênçãos divinas. Que o Senhor te abençoe. Um grande abraço e até o próximo programa.
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1: Que privilégio estudar a Bíblia. E que privilégio, na sequência, ouvirmos Baruch e Gerson Borges. É de coração.

0: César Baruque é de coração. Agora 9h26, o intervalo rápido. Voltaremos em instantes com vocês.
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1: Muito bom dia, voltamos, 9:30 da manhã, horário de Brasília, lá fora frio, aqui dentro do estúdio quente, como disse o bispo, já estamos juntos e você também já pode vir, não só se esquentar, mas principalmente esquentar o coração, né, com a mensagem de hoje. Venha, não só com os ouvidos atentos, mas com o coração aberto, já traga seu nome completo, endereço com CEP, CPF, que é a exigência dos Correios, para você receber o mimo do No Cenáculo. Eu já ganhei os meus para julho e agosto, tá linda a capa, e aí tenho certeza que mais bonita ainda a reflexão. Então, participem. Eu tô aqui com a minha querida Cris. Bom dia, Cris, diretamente do Rio de Janeiro.
9: Bom dia, Renatinha. Tudo bem com você? Estamos saindo, vou levar o Olavo a cardiologista e volto mais tarde. E aí eu ligo de novo no seu programa. Um beijo, fica com Deus, uma ótima quinta-feira para todos vocês. Beijo, tchau.
1: Obrigada, Cris. Não sei se tá ouvindo, separei música que você gosta aqui animada, mas não vou colocar no ar. Depois você me conta quando voltar, tá bom? Pra gente ouvir juntinhas. Então, boa consulta, bom médico. Mas a Maria Angélica tá ouvindo e ela pediu uma música que faz tempo até que a gente não ouve aqui, ó.
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1: 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Aline Barros, Consagração. Essa eu sei que o Roberto César também gosta. Se tiver aí, já nosso abraço. A Rosiene, a mãe do Estevão. A mãe do Ramon. Então um beijo pra ela se tiver sintonizada, pro maridão que gosta da canção também. E obrigada, Maria Angélica.

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1: Mais de 300 milhões de pessoas vivem hoje fora da terra onde nasceram. Carregam documentos diferentes. Sentem saudades. Muitas vezes são usados como massa de manobra em disputas políticas e sociais. Vivem entre dois lugares. Deus Pai revela que existe um imigrante ainda mais consciente dessa condição, o cristão. Ele vive entre dois mundos. Você que ama a Jesus Cristo vive entre dois mundos. Você vive entre dois sistemas. Ouça o que está registrado nas Escrituras. A nossa cidadania, porém, está nos céus. Outra versão traduz: a nossa pátria está nos céus. O discípulo de Jesus é chamado de peregrino e forasteiro. Cristo Jesus veio do céu e habitou entre nós. Não porque precisasse da salvação. Veio para salvar, para reconciliar. Veio anunciar reconciliação entre pecadores condenados e Deus, o justo juiz. Na parábola dos lavradores maus, o dono enviou o filho para receber o que lhe pertencia. Mas os empregados mataram o filho pensando em ficar com a herança. Assim fizeram com Jesus. Rejeitaram o filho, crucificaram o herdeiro. Agora olhe para a sua vida. Você foi arrancado do domínio do pecado e chamado para o reino de Deus. Seu trabalho está aqui. Sua família está aqui. Seus desafios estão aqui. Mas a sua esperança não está aqui. Você vive entre dois mundos. Então não faça deste mundo sua casa definitiva. Não negocie a sua fé para ser aceito. Não esqueça para onde está indo. Você está cansado da caminhada. Cristo morreu por você, ressuscitou por você e intercede por você. E voltará para buscar o seu povo. Há uma pátria melhor esperando os que pertencem a ele. Caminhe com temor de Deus. Caminhe com esperança divina. E não se esqueça, você vive entre dois mundos. Você é um imigrante. 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

0: minutinhos para as 10 horas da manhã, então faltam 11 minutinhos para começar ao vivo o programa Um Tempo com Deus e com o Bispo Marcos, que já tá aqui, então já venham. E ela já chegou, a Elisângela já tá aqui, ela disse: gratidão às orações pelo meu paizinho, ele fez a cirurgia, tá bem, graças a Deus, amém, que bom. E ela já mandou um abraço aqui pro Bispo e falou, e também pra pastora Ivana e pro pastor Matheus, então já fica registrado, hein? Luciene Nunes também tá com a gente, a Pamela também ouvindo, a Solzinha conosco, falou, tô em casa, decidi ficar em casa nesses dois dias de muito frio, manda abraço pro Bispo Marcos e agradeça pelas orações, eu tava bem mal, chorei, mas tô ligada na rádio, ela me ajuda e que Deus abençoe vocês grandemente, amém, um dia por vez, né? E todos com o Senhor e uns com os outros, né? Levando os fardos pesados em oração. Estamos aqui com a Marília, também com o pastor Helenildo. Berê também chegou, ela disse, já tô aguardando o programa. Que coisa boa, então já fica com a gente, hein? E ó, quem não sabe como participar, anota aí o nosso WhatsApp, é através dele que você faz o teu pedido de oração, compartilha também tua gratidão, como fez a Elisângela, faz o teu pedido do mimo do nosso cenáculo, interage com a gente respondendo a pergunta, falando das canções, enfim, passando esse tempinho juntos, né? Então esse aqui é o nosso WhatsApp, anote e participe.
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1: Vai começar o programa Um Tempo com Deus ao vivo e em cores pelo site rtmbrasil.org.br. Venha com a gente, participe, interaja, ouça e compartilhe o link também.
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1: Com o nosso querido Bispo Marcos, muito bom estar contigo.
2: Sempre bom, sempre bom, né? Terceiro jogo do Brasil, o Brasil já ganhou, primeiro do grupo, vamos que vamos, né? Vamos caminhando aí. Eu sei que segunda-feira tem outro jogo do Brasil, mas também já sei que todo mundo vai trabalhar normalmente aqui na rádio, não é isso, né? Olha, como é bom poder iniciar mais um programa, poder saber que você está com a gente. E a gente sempre começa o nosso programa agradecendo, né, pelas pessoas que nos acompanham. Nosso querido Bispo Nelson, a Dona Elci, também a Adriana, né, nossa saudação ao Bispo Nelson, ao Bispo Adriel, né, também a Dona Mariluz, ao Pastor Nicanor, pastor querido nosso, Pastor Renato, a equipe do nosso cenáculo. Também, a gente sabe que está com a gente, né, já foi até saudado, Pastor Ivana, o Pastor Matheus, também a Cléo, a Lu, pessoal da nossa sede regional que estão ali junto conosco.

0: conosco no programa. E a Dona Ivone, sempre, né? Nossa querida Dona Ivone, a Taninha, o Marcelo, a própria Karina, o Paulo Mateus, a Lilian, o Roberto Maciel, o Orlando. E quem mais está com a gente aí?
1: Ó, a Cris foi levar o maridão fazer um exame, né? Passar na consulta com a cardiologista, então a gente já vai orar por isso também. Chegou aqui a participação da nossa ouvinte Elise, ela disse: Bispo Marcos, eu peço oração porque eu tô muito ansiosa. Vai ter escola bíblica de férias? Isso é interessante que ela conta, às vezes, a experiência de outros ouvintes. Ela ficou com uma sensação de que não vai dar certo. Um dia você tem que trazer um programa só para isso, para todo mundo que pensa
0: Pois.
1: ou tem uma sensação ruim.
0: O nome do
1: Negatividade.
0: programa hoje é Qual é a sua maior insegurança? Essa é a
1: Bora! É
0: nossa
1: pra
0: pergunta.
1: você!
0: Quem que é? Elis Regina, que tá com a gente?
1: Sim.
0: Oi, Elis, fica tranquila. Vai dar certo. Eu sempre falo uma coisa para todo mundo, né? No final, vai dar certo.
1: A
0: E
1: gente
0: se
1: já
0: não
1: leu
0: der...
1: na Bíblia.
0: Não, e se não der certo, é porque não é o final ainda. Então pode ficar tranquila, né?
1: Olha, você falou do Roberto, ele tá aqui sim, te mandando já abraço, pedindo que Deus sempre abençoe sua
0: Amar,
1: vida.
0: abraço, querido. Deus te abençoe.
1: A Rose falou que tá com medo, que ela tá com nódulo, vai passar pelo oncologista no dia 30. A gente vai orar pelo teu coração e pela tua
0: Amém,
1: saúde,
0: Rose.
1: querida. A Ivana com a gente aqui. Ai, a nossa pastora Ivana. E ela disse: oração por minha saúde, eu amo vocês. E a gente ama muito
0: Amém.
1: também.
0: Minha pastora, Deus abençoe. Se cuida, pastora.
1: E o Rosinaldo te mandou um abração. A dona Rita, em Paraguaçu, já estava aguardando um tempo com Deus começar e falou: hoje minha oração é de gratidão a Deus por tudo. A Pamela com a gente, as filhas também. A Luciene, de Ceará Mirim, no Rio Grande do Norte. Obrigada. A Solzinha, a gente havia comentado, né? A gente vai orar por você, pela tua saúde também física e emocional, pela tua irmã, pela tua mãezinha. A Berê já estava aguardando o programa, a gente sempre ora pela saúde
0: E aí,
1: dela.
0: Berê, tá, já tá na minha listinha aqui, viu, Berê?
1: Sempre, sempre com a gente. Também peço oração pelo Gilberto Gaeta. E aqui da rádio vou pedir também oração. Nosso querido Thiago Lisa, teve uma paralisia num lado da face, teve suspeita de AVC, mas parece que é uma paralisia ligada às vezes a vírus, então tá pingando lá um colírio para não perder a visão, porque não tá fechando o olho. Karina também ficou internada aqui com suspeita de problema reumatológico. Filhinho da Michele passou aí também por uma cirurgia no pulmão, então aqui pelos funcionários da rádio também.
0: Amém.
1: E obrigada, Helenildo, e todos. E ó, quem não veio ainda já sabe, pode vir trazer teu pedido, abrir o coração, conversar com a gente, receber o mimo do nosso cenáculo também, então o nome completo, endereço com CEP, CPF, exigência dos programas, aqui pro WhatsApp, né? Porque se a gente manda lá e não tem, correio não manda. Então, encaminha pra gente. Pós-programa, a gente sempre deleta tudo também, fica tranquilo. E para você participar, então, 11 974 181 456. E além dos programas que você vê na quinta-feira lá no site, também dá para ouvir nas reprises. Segunda, 1h45, quarta, 16h30, quinta, 5 da manhã, sábado, às 18 horas e domingo, 6 e 9h45 da noite. Divulgue também aí para os familiares.
0: Muito bom, muito
1: Bom,
0: bom.
1: você já revelou então qual que é o tema do
0: Pois é,
1: programa.
0: né? Qual que é a sua maior insegurança,
1: Ai,
0: Renata?
1: são tantas.
0: É.
1: A maior.
0: Eu vou contar, essa não é a minha maior, mas a gente vai falar sobre a maior, mas eu vou viajar amanhã. Amanhã eu vou lá para o Piauí
1: Que
0: para a
1: bom.
0: nossa viagem missionária, festa da multiplicação. É um final de semana de muita alegria, de muita. Mas eu sempre digo assim: a minha insegurança é a mala. É ver ela sair na esteira, entendeu? Assim, chegar e chegar com a mala. Em todas as minhas viagens, até hoje, graças a Deus, eu só passei uma vez por essa experiência. Mas, não, duas. Mas ela não é muito agradável, não. Então eu brigo assim que a minha viagem está perfeita, a hora que vou, volto, mas a hora que ela vem ali na esteira, pronto, chegou a minha mala. Mas vamos falar sobre isso hoje. Qual é a sua maior insegurança? A Elis falou que está preocupada com a EBF, que ela vai fazer na igreja dela. A gente acha que as coisas não vão dar certo. Qual é a sua maior insegurança?

qual é a sua maior insegurança hoje? Como está o seu coração? Na realidade que eu vivo, que é São Paulo, nós temos muitas inseguranças. Uma delas, a questão da violência, a violência no trânsito, a violência doméstica, a violência profissional, enfim, toda sorte de violência, ela gera uma insegurança. Estava acompanhando uma pessoa e ela passou por um relacionamento tóxico, A maior insegurança dela é repetir essa história na vida dela, passar outra vez por esse tipo de sofrimento. Quando a gente assiste, por exemplo, um jornal hoje, um jornal televisivo, boa parte dele envolve violência. E se for aqueles locais, por exemplo, aqui em São Paulo tem o Jornal da Globo, SPTV, e tem outros locais das emissoras, aí você fala, cara, é aqui onde eu moro, ou é onde eu morei, é um lugar que eu conheço. Então eu fico pensando nas pessoas, nas pessoas que querem a paz, mas que estão correndo o risco na vida pessoal, familiar, na vizinhança. Ontem nós recebemos um vídeo lá do nosso bispo no Rio de Janeiro, a quantidade de balas que foram recolhidas dentro da igreja, numa troca de tiros. Aí o pastor deu uma entrevista e com a mão cheia de balas, não era balas Toffee, nem bala de hortelã, não, eram balas, da troca de tiros, e aí você, e o pastor estava mostrando, do quintal, de dentro da igreja, talvez hoje você também esteja iniciando um dia com muitas lutas e desafios, tanto que a gente já começou hoje o nosso programa com pedidos de oração. Quem é a sua, qual é a sua maior insegurança, ou quem é o seu inimigo? Coloque diante do Senhor o que pode estar tirando a sua paz, a sua alegria. Coloque os seus adversários. Ah, não, eu não tenho inimigo. Eu não estou falando, Nós fizemos uma menção aqui no Fora da Música, Os amigos de Jó. Gente, com aqueles amigos você não precisa nem de inimigo, Você vê alguém que vem trazer uma acusação sobre a sua vida. Quais são as suas adversidades? Coloque isso perante o Senhor. O nosso desafio é pensar, naquilo que Deus está fazendo. Quem é o seu inimigo, Coloque diante do Senhor hoje os seus adversários, as suas adversidades. Coloque perante o Senhor as suas inseguranças. Qual é a sua maior insegurança? Vamos pensar um pouco nisso?

0: Salmo 56 tem uma expressão de Davi no primeiro versículo, diz assim: tem misericórdia de mim, ó Deus, porque o homem procura ferir-me e me oprime, pelejando todo dia. Versículo 4: em Deus, cuja palavra eu exalto, neste Deus ponho a minha confiança, e nada temerei. Que me pode fazer um mortal? Versículo 8: contaste os meus passos quando sofri perseguições. Recolheste as minhas lágrimas no teu odre. Não estão elas escritas no teu livro? Os votos que fiz eu manterei ao Deus. Render-te-ei graças de todo o meu coração. Depois leia o Salmo 56. Por que eu escolhi este Salmo hoje, né? O salmista apresenta um momento difícil que ele está passando. Ele reconhece que, como rei, tem os seus inimigos que conspiram contra ele. Mas a resposta está em Deus. Em Deus está a confiança, em Deus está a certeza que vai livrá-lo da morte, um Deus que recolhe as lágrimas num odre e que escreve no livro da vida, um Deus que faz toda a diferença. Mas olha a pergunta que Davi faz: o que me pode fazer um mortal? Mesmo que os meus inimigos queiram a guerra, uma das coisas que eu posso crer é que o máximo que eles podem tirar é a minha vida. É só isso. Mas Davi tem uma certeza: Deus está a sua vida e sua esperança. É em Deus que está o consolo em meio às lutas. Um Deus que recolhe as suas lágrimas. Quando eu penso no texto que diz que o Espírito intercede por nós com gemidos inexprimíveis, uma das nossas, talvez, melhores orações não são o que nós falamos. São as nossas lágrimas derramadas perante o altar do Senhor, sem fala nenhuma, sem palavra nenhuma. É o Espírito intercedendo por nós e o Senhor recolhe as nossas lágrimas. Que hoje, diante das suas lutas, diante das suas inseguranças, que você possa ter a mesma certeza que o rei Davi teve. Não por causa de Davi, mas por causa de Deus. Deus não mudou. É no Senhor que está a sua esperança. É no Senhor que está a sua segurança. Então pense. Você pode olhar para as suas adversidades e pode olhar até mesmo para os seus adversários, mas declare isso. Ele é a sua segurança, ele é a nossa segurança. Davi, nos Cânticos de Romagem, ele diz isso: eleva os olhos para os montes, de onde me virá o socorro? Meu socorro vem do Senhor, que fez o céu e a terra. Davi viveu muitas inseguranças. Ele derrotou Golias. Mas quando ele foi confrontado com Natã, ele foi confrontado com o seu pecado, ele precisa se quebrar na presença do Senhor. E no Salmo 51 ele faz uma oração: não me retires o teu Santo Espírito. Talvez essa seja a minha maior insegurança. Eu posso viver sem nada. Eu posso viver sem qualquer coisa material. Posso viver sem a instituição religiosa. Posso viver sem a minha função de bispo ou a minha nomeação pastoral, mas eu não posso viver sem a graça do Senhor. Não me retires o teu Santo Espírito. Davi viveu muitas inseguranças, mas encontrou em Deus a resposta para a sua vida. E eu creio que hoje você também pode andar na presença do Senhor. Você pode pensar nos votos que você tem feito na presença de Deus. Seja fiel. Aquilo que você votou, o dia que você declarou Jesus como seu Senhor e Salvador, o dia do seu batismo, da sua profissão de fé, o dia que você fez um voto com o Senhor, é isso que sustenta a nossa vida e a nossa caminhada diante das nossas incertezas. Todos os dias eu acordo de manhã E uma das mensagens que eu espero é da Cléo, né? A minha tesoureira. E ela diz, e aí ela me manda uma mensagem, bispo, e ela me dá uma informação que ela vai ser decisiva pro meu dia. Eu fico ali, né? A minha insegurança de noite, assim, como é que eu vou começar o dia de amanhã? E aí a Cléo, e ela, é só isso mesmo, bom dia, bispo. E ela me dá a informação que eu preciso para desenvolver o meu dia de trabalho. A minha insegurança, ela está no Senhor. O Senhor declara que dará vitórias à sua vida. E quantas palavras poderíamos buscar só em Davi. E se a Renata me desse mais meia hora de programa, né? Eu ficaria aqui só falando das palavras de vitórias. Mas aí você diria assim, é só vitória. Não é não. Não é não. A gente passa por lutas, por dificuldades, por enfermidades. A nossa maior vitória não está aqui na terra, a nossa maior vitória está no Senhor, o dia que a gente passar com Ele a eternidade. Mas vou dizer para você, eu quero estar com Jesus na eternidade, mas hoje eu estou sem pressa nenhuma. Quero ir lá para Teresina, quero fazer o culto, quero ver a minha neta nascer. Gente, tem tanta coisa que eu estou sonhando. Se o Senhor me chamar, amém, estou pronto para ir, mas eu quero dizer uma coisa para você, até lá. Até Jesus voltar, até Ele nos chamar, a gente vai passar por lutas. Senão não precisava nem ter um momento de oração, não é isso? A gente não precisaria nem orar aqui, porque daí ninguém teria problema. Mas nós temos lutas, desafios, dificuldades. É o Senhor que dará graça. É Ele que dá esperança. Então nele eu posso colocar as minhas inseguranças perante o altar do Senhor. O que me pode fazer um mortal? Romanos respondeu isso, nada pode nos separar do amor de Deus, nem a morte, nem as medidas humanas, nem as situações, nem as dificuldades, nem a altura, nem nada, nem a vida, nem a morte, nem os poderes podem nos separar do amor de Deus. Na verdade, a única coisa que pode nos separar do amor de Deus é a gente mesmo, é escolher pecar. É escolher se afastar do Senhor, é escolher... Eu quero dizer uma coisa para você. Talvez você esteja passando hoje por muitas lutas e muitos desafios. Estive domingo à noite com um dos nossos jovens pastores, lá em Cachoeira Paulista. Ele disse assim, mas como é que você consegue estar bem, né? Com tantos desafios? E ele disse assim, cara, é só você saber separar as coisas. Talvez você esteja me ouvindo aqui e ache assim, não, bispo, é só vitória. Vou dizer uma coisa para você. A hora que eu saí daqui hoje, já está dando quase uma hora de congestionamento daqui na sede regional. A hora que eu parei, que eu coloquei, falei assim, vou embora. Né? Já vou embora. Não vou nem fazer o programa. Né? Gente, começa por aí. Começa por estas questões e por estas situações. Mas começam por outros desafios, por outras dificuldades. Talvez você esteja enfermo. A Sol, ela traz aqui a sua irmã, né? E eu tenho orado pela Sol, tenho orado pela sua irmã, tenho orado pela sua mãe. E aí você vai dizer, mas toda semana? Toda semana. Toda semana, essa é a sua luta, esse é o seu desafio. Quero dizer isso a você. Declare, creia no Senhor. Está a sua segurança. E o mesmo salmista diz, entrega seu caminho ao Senhor, confia nele, o mais ele fará. Mas ele também diz assim, descansa no Senhor. Tenho orado para aprender a descansar no Senhor. Que Deus te abençoe, que Deus te dê graça. E você que está ouvindo esta mensagem hoje, essa palavra é para você. Há uma vitória e uma segurança que está no nome de Jesus. Amém, Senhor. Amém.
1: Amém e amém. Que mensagem maravilhosa pro meu coração e também me emociona para saber no coração de tanta gente que a gente acompanha de perto, que vê sofrendo, né? Então que você se aproprie dessa mensagem hoje mesmo e calce, né, os seus pés nessa confiança de que já temos tudo de que precisamos, temos Cristo, que nada nos separa do seu amor, isso é suficiente pra gente continuar caminhando. Eu tô aqui com a Marília, o Helenildo, falou essa rádio, fala com gente simples simples de todo o universo. É isso mesmo.
0: Glória a Deus, meu pastor. Deus abençoe, querido.
1: O Bispo Marcos também. Ah, você recebeu um abraço do Pastor Marcos e também aqueles pedidos de oração pelos amigos, né?
0: Pastor, a gente até orou com por vocês aqui na semana passada. Sim. Também, né? Não sei se você conseguiu em algum momento conectar, mas a gente tem orado, viu, pastor?
1: Sim, aí é o Thiago, né? Câncer do pulmão, a gente tem orado por ele e também pelos outros amigos que vêm tendo a questão do câncer e o tratamento. E aí ele falou também, eu, bispo, ele é transplantado, né, do rim, e aí ele toma alguns remédios, alguns têm causado muita náusea e dor de cabeça. A gente vai orar por você, meu querido. A Márcia comentou do abalo sísmico lá na região, né? Então, muito obrigada, a gente também vai orar, querida. Venezuela e também parte do norte brasileiro, né? A Luciene também está aqui junto conosco, obrigada pelo carinho. O Rosinaldo te mandou um abração.
0: Ei, Rosinaldo, Deus abençoe,
1: a querido. Gente vai orar pela Rose, a volta ao médico, a questão do nódulo. A Stephanie também pediu oração por ela, pelo namorado. Agradecendo a Sandra, ela pediu oração pela mãezinha dela. A dona Olinda vem agradecer a recuperação do esposo que está no tratamento de câncer. O Renato falou, minha maior insegurança, bispo, é não ter a minha família restaurada.
0: Vamos orar, Renato, vamos orar, querido. A nossa família é um propósito de Deus, é projeto de Deus. Vamos orar.
1: E a Cris foi levar o esposo, mas chegou lá dizendo que teve um erro, não vai ter como colocá-lo. Mas ela falou, bom, é isso, né? Está nas mãos do Senhor.
0: Amém, Cris. Vamos orar, até pelo tempo de Deus.
1: Sim, e para fechar, o Osvaldo pediu oração por um amigo, teve um AVC, está entubado, adquiriu uma pneumonia. A gente ora também.
0: Osvaldo Sampaio, sim, né? Nós temos os dois, né? O Fulcete e o Sampaio. Então, estamos orando por você, Osvaldo. Vamos orar, eu não vou declarar o nome de todo mundo, mas eu quero orar por você neste momento. Pai, cada nome que foi apresentado aqui, Senhor, não é um nome. É uma casa, é uma família, é uma história. Cada ministério que está sendo colocado perante este altar, cada necessidade, eu quero orar por um tempo de cura, Senhor, especialmente pelos nossos queridos aqui da RTM, pela pastora Ivana, pela equipe do pastor Marcos Antônio. Eu quero orar, ó Deus, por estas pessoas, pela insegurança da Elis, que representa talvez as nossas inseguranças. Nós colocamos cada pedido de oração, pela Sol que representa aqui, aquele que está orando pela família, aquele que está pedindo por uma libertação. Senhor, é só no Senhor que está a nossa maior segurança. É só no Senhor que está a nossa fé. E nós declaramos isso. Entregamos cada pedido de oração e oramos por aquilo que nós chamamos de sobrenatural, de extraordinário e de impossível. Porque é no Senhor que está a nossa esperança. É no nome de Jesus que está a nossa fé. Nós oramos em teu nome. Amém, Senhor. Amém, ó Pai.
1: Amém. Amém. E oramos pela tua viagem pro Piauí, que seja uma bênção e que você volte contando os detalhes aqui pra gente, como aquela reflexão da outra vez da casa.
0: Mas só pra você saber, tô saindo daqui com 12 graus, chegando com 32 lá. E o pastor Emanuel, quando eu falei pra ele ontem, eu falei assim, aqui tá 32 na sombra.
1: É, daqui um tempinho 20 graus a mais aí na vida do bispo. Orem por ele também e até o
0: Amém.
1: Nosso próximo
0: Até encontro. O próximo programa, Deus abençoe.
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1: Hoje é 25 de junho. O tema de hoje é a aliança. Senhor, as pessoas vivem fazendo promessas que não conseguem cumprir. As intenções podem ser boas, mas falta capacidade para manter o que prometem. Eu sei que isso também tem sido verdade na minha vida, mas, quando se trata da promessa que mais importa, a aliança eterna, o Senhor a cumpriu. Obrigado por trazer paz ao meu coração. Gênesis 17:7. Eu sou o Thiago Liza e é um privilégio orar com você.
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0: Ouvimos ao som do Gerson Borges, a glória de Deus é compartilhar. 10h42, horário de Brasília. Bom dia para todos vocês. Osvaldo, obrigada pelo teu recado. Gente, orem por ele, orem também pelo amigo que tá internado. Oremos uns pelos outros. Querido João, seja bem-vindo. Querido Carlos Raimundo, ele também pediu oração, falou que a vontade de Deus seja feita na minha vida. Amém. A Solange disse obrigada, a palavra foi maravilhosa. Eu louvo e glorifico a Deus por vocês. Solzinha, querida, você está nas nossas orações, assim como tua família, viu? A dona Márcia também tá com a gente, um beijo, minha querida. Ah, e Marília, lembra que ontem eu tinha falado que se o Brasil ganhasse era pra gente começar o programa com a tua canção, aí você me lembrou e eu esqueci. Mas a Marília é o meu lembrete vivo da bondade de Deus, porque ela sempre vai me lembrando de coisas boas. No sábado ela me lembrou da ideia dos Salmos e hoje ela me lembrou da canção Nossa Riqueza. Então a gente ouviu nesse bloco, mas faltou colocar o áudio da Marília aqui no ar. Um beijo pra ela, um bom dia pra aqueles netos lindos. A Marília quer bênção na vida da família, na vida da comunidade, na vida das amigas, na vida das ouvintes, mas na minha é muita bênção também. Bom dia, Marília!
1: Bom dia, Renata. Renata Borjato. Renatinha. Bom dia, Solange. Bom dia, Beré. Bom dia, Vasile. Bom dia, Reinaldo. Ah, eu estava aproveitando esse tempo de... Enquanto tava, o jogo estava rolando, né? Não consigo ficar muito tempo assistindo o jogo. Não. Aí, então, eu fui aproveitar. Fui treinar meu teclado, aula. Depois eu fui assistir algumas aulas sobre teologia do sofrimento ainda. Eu estou estudando esse tema. O tema não tem fim. Ah, e vamos aprendendo. Aprendendo com a Transmundial, aprendendo uns com os outros, refletindo. Mas aqui na minha janela, uma coisa que me faz bem é olhar os pássaros, ouvir o canto dos galos. E também ver um passarinho que vem a alimentar o filhote. Ai, que coisa maravilhosa. Você também, né, ouvinte, gosta dessa questão da floresta, da natureza? Eu acho que a Edivânia, de Leusa, sempre manda um áudio que tem o canto dos pássaros. Eu acho formidável. Abraço a todos. Daqui a pouco chega meus netinhos. Marília, estou aqui em Manaus. Bom dia. Ah, Renatinha, coloca aquela música. Baruque, nossa riqueza. Gratidão, Deus, bom dia.
0: Gratidão a Deus pela vida da Marília, pela vida de vocês. Hoje eu coloquei a música antes do áudio. É porque eu já tava mais de uma hora atrasada, né, Marília? Eu falei que eu queria colocar às 9. Falei assim, ó, se o Brasil ganhar, a gente já começa o programa com essa. Mas aí eu já comecei aqui com conversa, com o Fábio, com o Valdir, que tava aqui no estúdio. E aí quando eu vi, já tinha passado o horário. Mas ouvimos e vai ter música animada ao longo do nosso dia, até porque nossa playlist tá renovada, tá muito bonita e eu quero mostrar isso aqui pra vocês, ó, dá uma olhada de tanta canção nova que a gente tem aqui, essa daqui chama Sem Dó, música da banda Resgate com PG, faltando 15 minutos pras 11, uma linda quinta-feira pra vocês.

0: TRTM, bonita, com Marília, Helenilze, Márcia, Sara, Dona Miriam, Graça Imperial, Cris, Mauro Sodré, Renato, Dona Olinda, Sandra, Mariana Velasco, Stephanie, Rose, Rosinaldo, Pamela, Luciene, Márcia, Rosimed, Marcos, João Batista, Maria Angélica, Pastor Helenildo, e não acaba mais, isso é tão bom. Eu amo quando vocês estão aqui com a gente, viu? E a Marília disse regrata por essa música nova aqui no meu repertório. Marília, Laurinha e Rael. E a Lé mandou um recado, mas eu preferi um áudio pra poder te ouvir, hein? E ela disse, gente querida do meu Brasil varonil, chegamos a tempo da academia, de ouvir um tempo com Deus e as canções só Deus mesmo para instrumentalizar vocês da rádio para tocar as almas, mentes, corações. Canta bonito, galo lindão! Também amo ouvir os passarinhos logo de manhã. Estão aparecendo mais tarde por causa do friozinho. Eita, Deus bom! E toca, Vavá, Rê! Eu toco sim! E ela falou, e nosso netinho Christian completa hoje 18 semanas, glórias a Deus, uau, tá chegando, previsão de chegada dia 26 de novembro, então é o bispo feliz da vida que vai ter a netinha, a primeira neta dele, a Atena, vai vir ali finalzinho de agosto, comecinho de setembro, tem mais bebê no finalzinho de novembro, eu adoro quando essa turma RTM vai crescendo, hein?
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0: Ela disse, toca, Vavá, e a gente toca com toda alegria. Relato de viagem, beijo, Lé. Também a Raizinha acabou de chegar, já seja bem-vinda e um beijo no meu amado Giba.
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0: falam para seguir em frente, não na nossa força, porque já percebemos que somos fracos, que somos falhos, que somos todos inconstantes, fragilizados e dependentes do Eterno, mas na força daquele que nos chamou. Segunda Crônicas, capítulo 15, verso 7. Quanto a vocês, sejam fortes, não desanimem, porque suas obras serão recompensadas. E em Mateus capítulo 25, verso 21, Jesus disse: o Senhor respondeu: muito bem, servo bom e fiel, você foi fiel no pouco, e eu porei sobre o muito. Venha e participe da alegria do seu Senhor. Que essa seja a nossa alegria, saber que no dia a dia vivemos para Ele, podemos responder a Ele, sermos fiéis nas poucas coisas. Ah, e tudo que é feito na força do Senhor nunca é em vão. A gente vai para o intervalo rápido, voltaremos em instantes com vocês.
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2: Muito bom dia para vocês, maravilhosa quinta-feira, geladinha aqui na cidade de São Paulo, mas não só aqui, lá em São Carlos. Como disse o Mauro Sodré, tá gelado também, né? E ele que é lá do norte do Brasil, então imagina. Imagina o quanto que não tá sofrendo com esse gelo que tá por aqui. Primeiramente, bom dia, querido e amado Mauro Sodré. Obrigada pelo teu recado, pela tua companhia. E ele estava ouvindo o programa Um Tempo com Deus, até brincou aqui, né? E ele falou, que a graça e a paz de Jesus sejam sobre todos vocês. Por aqui no frio, no trabalho, na escuta. E olha lá, turma, 14 graus nesse momento em São Carlos, com mínima de 12 e a máxima só 15 graus. E ele falou, a Estelinha tá chegando em meados de julho. Olha quanto bebê, mês que vem a primeira netinha dele. Mês de agosto, a primeira netinha do Bispo Marcos. Mês de novembro, mais um neto para esses avós. A querida Leia, o pastor Ivan, eu tenho certeza que tem mais crianças chegando por aí, vão conversando com a gente. Ele falou, a vovó e o vovô já estão cheios de amor e com uma ansiedade santa. Uma deliciosa ansiedade, é tão bom chegada de bebê, né? Aqui a gente tá vivendo também com a alegria de ter nascido esse ano, bem no Dia das Mães, a filhota da Camila, Celina, é uma boneca. Pensa na filha 1, a Rebequinha. Agora pensa na 2, a Celina, uma cópia. As duas lindas, ou forminha maravilhosa. E além delas, a gente também festeja, porque aqui na casa, na nossa RTM Brasil, teve a chegada do Emanuel, o bebê da Fabi. Então, é muito bebê vindo aí. Orem por todos eles e pelos respectivos pais. E agora vamos lá com o nosso estudo? Preparados? Peguem caderno, anotem papel, caneta. Se tiver alguma dúvida, manda pra gente, porque esse programa só acontece graças à pergunta de vocês.
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0: vamos para mais um Entendendo a Bíblia nessa manhã, dia 25, quinta-feira, na sua RTM Brasil. E já orem também pela chegada da nova temporada. Mandem perguntas.
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0: Olá, seja muito bem-vindo e bem-vinda ao Entendendo a Bíblia, o programa que é feito para você e com você, que nos ajuda a produzir o conteúdo a partir da sua pergunta. Eu sou Renata Burjato e ao meu lado...
2: André Castilho, uma alegria poder conversar com você e junto com você entender a Bíblia também com ele.
3: Itamir Neves, nós queremos entender a Bíblia a partir da sua pergunta, vamos procurar responder a partir da palavra de Deus.
0: Ivan Nogueira quer saber se o batismo não salva, porque o texto de Marcos 16 diz que quem crer e for batizado será salvo, mas quem não crer será condenado. Ele parece se contradizer.
3: Olha, ele pode até parecer, mas não parece não, desculpe. Ô Ivan, a ênfase aqui realmente está na palavrinha crer, quem crer, né? E aquele que não crer, esse será condenado.
0: Ah, então... e se você ficou com vontade de ouvir essa resposta aqui, vai ter que ir lá para o nosso site, porque esse foi o episódio de ontem, o 12:28. Agora é essa nova pergunta.
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0: Olá, seja muito bem-vindo e bem-vinda ao Entendendo a Bíblia, o programa que é feito para você e com você, que nos ajuda a produzir o conteúdo a partir da sua pergunta. Eu sou Renata Burjato e ao meu lado...
2: André Castilho, uma alegria poder conversar com você e junto com você entender a Bíblia também com ele.
3: Itamir Neves, nós queremos entender a Bíblia a partir da sua pergunta. Vamos procurar responder a partir da palavra de Deus.
0: Mariana Borges quer saber, Jesus tinha que idade quando morreu? Eu já ouvi muitas teorias, mas parece que o texto não é claro.
3: Muito bem, temos um texto para ler, né, André?
2: Temos temos alguns textos para ler.
3: Sim, sim, mas esse daqui é um texto muito importante. Lucas 3:23, você que achou esse texto, e é bom que a gente leia, porque aqui dá uma dica muito legal sobre quando Jesus começou o seu ministério.
2: Jesus tinha cerca de 30 anos de idade quando começou o seu ministério. Ele era considerado filho de José, filho de Elias, e aí vem uma genealogia.
3: Exatamente. Então, ó, Lucas 3:23. Então, Mariana, anote aí, porque agora a gente tem que pensar o seguinte. Bom, se ele começou seu ministério com 30 anos, como é que a gente sabe que ele morreu aos 33? Temos algumas dicas bem interessantes e essas dicas estão lá no Evangelho de João. Porque João é o único evangelista que mostra que Jesus esteve várias vezes em Jerusalém, na época da Páscoa. Por quê? Porque os outros evangelhos, os sinóticos, que é Mateus, Marcos e Lucas, mostram o quê? Jesus trabalhando principalmente na parte norte, que é a Galileia. João vai mostrando muitas vezes Jesus vindo para o sul, que é onde está Jerusalém, e onde temos o templo. E exatamente nesse templo, pelo menos uma vez por ano, tinha que se comemorar uma festa muito especial para o judeu, que era a Páscoa, que lembrava o quê? A saída do povo do Egito para a Terra Prometida. Que Jesus, um dia, muito especialmente, ele fez uma nova celebração naquele dia da Páscoa, que é aquilo que nós chamamos hoje de Ceia do Senhor. Então ele pegou o finalzinho da Páscoa e dali, com dois elementos, ele organiza, ele institui a Ceia do Senhor. Então, é bem interessante a gente perceber isso aqui. E em João, nós encontramos três textos que mostram que Jesus foi para Jerusalém. Então, dá para a gente mais ou menos entender que tivemos ali um período de 3 anos de ministério do Senhor Jesus.
2: Então os textos são João 2, versículo 13.
0: A festa da Páscoa, celebrada pelos judeus na primavera, estava para acontecer e Jesus viajou para Jerusalém.
3: Olá.
0: Ele encontrou o templo infestado de vendedores de gado, ovelhas e pombas. Os agiotas também estavam ali, trabalhando a todo vapor. Jesus fez um chicote com tiras de couro e os expulsou do templo. O gado e as ovelhas fugiram. Ele virou as mesas dos agiotas e as moedas rolavam para todo lado. Os vendedores de pombas, ele ordenou, peguem suas coisas e caiam fora daqui. Não transformem a casa do meu pai em mercado.
2: Pois é, então a gente tem aí, logo depois do primeiro milagre de Jesus, Jesus subindo para Jerusalém, na época da Páscoa.
3: Exatamente.
2: Aí vem João 6,
3: isso,
2: versículo 4.
0: A festa da Páscoa, celebrada anualmente pelos judeus, se aproximava. Jesus percebeu que uma grande multidão estava se aproximando e comentou com Felipe, onde poderíamos comprar pão para alimentar toda essa gente? Ele queria apenas testar a fé de Felipe, porque já sabia o que fazer.
2: Então, você tem aí...
3: Novamente.
2: Novamente, né? Quer dizer, não é a mesma ocasião, dá para deixar ficar claro isso,
3: sim,
2: né? Jesus... foi lá, esteve na primeira festa da Páscoa, depois esteve novamente aqui em João 6,4, né? Na época dessa multiplicação aqui dos pães e peixes, e em João 11,55, depois de ter ressuscitado Lázaro, aí a gente tem novamente outra descrição.
0: A Páscoa se aproximava, multidões vinham do interior para Jerusalém a fim de se preparar para a festa. Eles estavam curiosos a respeito de Jesus. Ele era o assunto dos que estavam ao redor do templo. O que vocês acham? Será que ele vai aparecer na Páscoa?
2: Então aparecem aqui 3 Páscoas,
3: exatamente,
2: ou seja, uma Páscoa para cada ano.
3: Exatamente.
2: Então se Jesus começou o ministério
3: com 30 anos...
2: passando 3 Páscoas, ele terminou o ministério 33. Com 33
3: porque
2: anos.
3: Porque essa, agora, queria só dar um detalhe importante. Porque esse texto do capítulo 11 do livro de João, ó, 11, 12, 13, 14, 15 e até o 16 também, nós temos o quê? Aquela quinta-feira à noite, quando Jesus, então, institui a ceia, vindo daquele finalzinho de Páscoa que ele estava tomando com os seus discípulos. E aí é muito interessante que nesse texto todo a gente tem, tanto em Mateus, Marcos, Lucas, os sinóticos, a descrição do que aconteceu naquela hora lá, tá? Jesus tomou o pão e tal, o cálice e assim por diante. Mas João, ele gasta 5 capítulos, André, para mostrar o ambiente que tinha. E foi lá que Jesus tentou lavar os pés de Pedro, e Pedro deu aquela esquecida, não quero, tal, mas não, então me dá um banho completo, né? Então, nós temos todo o texto de João, capítulo 13, 14, 15, 16, e além disso, o 17, que é a oração que o Senhor fez em nosso favor. E exatamente nesses 3 textos que a Renata leu para nós, nós encontramos 3 anos em que o Senhor Jesus foi até Jerusalém celebrar a Páscoa.
2: É, agora só até a Mariana, né, colocou, eu já ouvi muitas teorias, mas parece que o texto não é claro. É, o texto bíblico não chega a dizer que Jesus morreu com 33
3: sim,
2: anos.
3: Sim.
2: E você poderia pensar, 3 Páscoas, então peraí, se Jesus começou com 30, a primeira Páscoa ele tinha 30, a segunda 31, a terceira 32, né? Só que aí o pessoal faz alguns outros cálculos para dizer, Jesus tinha cerca de 30,
3: certo.
2: Provavelmente ele nasceu... um pouco depois da Páscoa, então o aniversário dele era um pouco depois da Páscoa, e a próxima Páscoa ele já tinha 31 e tal, então o pessoal faz mais ou menos aí, mas realmente assim, não é algo assim que a gente possa dizer, puxa, que coisa absolutamente importante, né? O que é importante em saber essas datas aqui de Jesus? Isso sim eu acho que é significativo, professor Itamir. Primeira coisa importante, Jesus começou o ministério dele numa idade de maturidade.
3: Isso.
2: Apesar de ser jovem. Eu tenho 41, ele era mais novo que eu. Era mais novo que todos nós aqui.
3: Sim.
2: Então, Jesus começou com 30 anos, mas é uma idade, por exemplo, muita gente hoje em dia, com 30 anos, uma pessoa que faz tudo, tem doutorado. com tranquilidade, né? É, existem, se a pessoa não parar na faculdade, por exemplo, ela chega, quer dizer, Sim. vai ser árduo, mas ela chega, sem precisar ser um gênio assim, com 30 anos a um doutorado. Então, não é uma idade assim, não factível para uma pessoa ser um rabi, para a pessoa ser um mestre.
3: Isso.
2: Então, é, meio que coloca assim, não, Jesus, ele está numa idade que não parecia ser nada de tão excepcional. Né? Talvez pareça aqui encaixar com o que Isaías fala, né? Ninguém via nada de especial
3: bonito,
2: nele,
3: né?
2: Bonito, tal. Quer dizer, não era um gênio que entrou na faculdade com 14 anos.
3: Então,
2: inclusive, Jesus provavelmente nem passou por escola rabínica. Ele aprendeu a profissão do pai.
3: Sim.
2: Jesus, ele é assim um cara normal, no ponto de vista das pessoas, inclusive até de classe baixa. Então, 30 anos ali. Outra coisa importante é a gente ver que Jesus teve uma vida relativamente normal. E uma coisa ainda mais impressionante é que ele teve um ministério curto. Foi um ministério intenso, mas muito breve, né? 3 anos.
3: 3 anos só.
2: E isso mostra que a mensagem de Jesus, ela foi muito impactante.
3: Mas, André, aí vale a pena lembrar de Paulo. O evangelho é o quê?
2: O poder de Deus.
3: Pronto. Então, esse poder de Deus, quer dizer, um pequeno trecho, né, de toda a eternidade que Deus conhece, 3 anos, foi tão marcante, tão impactante, que todos nós ouvimos a palavra de Deus. Chegou até aqui no Brasil.
0: E o que é impactante também é pensar que, por mais que tenham sido apenas 3 anos, em todo esse começo, ele queria primeiro instruir bem os apóstolos, primeiro deixar muito claro a mensagem, porque ele sabia que quando ele fizesse os milagres e as pessoas iam querer ir atrás dele por conta dos milagres, já ia ser difícil passar a mensagem por completo, né? Então, como ele focou ali nos discípulos para tentar passar o máximo possível do que era o reino de Deus, depois das explicações, ainda os discípulos vinham para ele: mestre, mas eu não entendi isso e aquilo. Ele: a vocês foi dado a honra de eu explicar, de eu falar, então quer dizer isso, quer dizer aquilo. Então, como ele usou esse tempo de forma ali muito intencional para preparar os 12 que levariam depois dessa mensagem adiante, né?
2: Pois é, então a gente vê que esse tempo de preparação, às vezes a gente, quando é jovem, a gente quer que as coisas sejam feitas de maneira muito rápida, né? E a gente esquece que tudo na vida precisa de um tempo de amadurecimento e de preparação. E se até Jesus começou o ministério dele com 30 anos, não começou com 20, e tem gente que com 20 já quer
3: fazer,
2: com todo o respeito, já quer ter o rei na barriga, né? É óbvio que, por exemplo, na nossa denominação, né, é muito comum você ter jovens que saem do seminário, saem da escola do ensino médio, já vão para o seminário em 4 anos, cerca de 21, 22 anos.
3: Meu pai
2: foi consagrado pastor com 21 anos. Então, isso é normal. Agora, uma característica boa do líder é que ele precisa ser humilde. Então, esses pastores são consagrados jovens, e amém, né? Aquele que deseja o pastorado, grande obra, precisa já aprender a ter humildade e saber que Jesus começou com 30.
3: Exatamente.
2: Então, a gente precisa ter humildade e precisa entender os tempos de Deus e não querer adiantar nada. Deus vai fazer tudo no tempo dele. Tem gente que Deus usa mais jovem.
3: Sim, sem dúvida.
2: Mas tem gente que Deus usa até mais velho. O importante é saber e discernir qual o tempo e quando Deus quer usar você.
3: Exatamente. Boa.
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0: Que coisa boa. Enquanto a gente está ouvindo e entendendo a Bíblia, a ouvinte manda pergunta para o programa. Rosângela, muito obrigada por ter mandado aqui a tua pergunta, viu? A gente vai responder em breve nos novos episódios. E agora eu vou atender a um pedido feito pelo pastor Marcos. Ele quer a música do Guilherme Kera, o Amado. Música

0: pedido do nosso querido pastor Marcos. Orem por ele, orem pelos amigos, pela equipe pastoral, orem pelo trabalho realizado nas sextas-feiras, onde ele vai com aqueles que estão em condição de rua, levam comida, abraço, carinho e esperança que só há em Cristo. Fazem isso nas sextas-feiras geladas lá de Ribeirão Preto, porque quando é calor, é calor, mas quando é frio por lá, né? E orem também por ele, pelo medicamento, que se assente bem. Ele falou que tem causado náuseas, dor de cabeça, é tão ruim, né? Quando algum tratamento é para melhorar algo, mas nos dá um efeito rebote em outra coisa, como é o caso da nossa amada Berê. Ela vem fazendo tratamento oncológico há bastante tempo e tem trazido outros sintomas. Eu tenho falado, às vezes com tão pouco a gente já esmorece, e a Berê tem enfrentado tanto, com tanta fé em Deus, que é inspiração pra gente. Então, Berê, te amamos, minha amada. E assim como admiramos muito Giba, estamos caminhando perto e assim uns com os outros. E minha amada Vânia Maria, aqui de São Paulo, capital, a esposa do Renato, a minha querida lá da igreja, que sempre quando a gente chega nos recebe com um abraço amoroso, é tão bom. E ela disse, Rê, tô aqui, tô quietinha, fazendo sopa pra esquentar nesse friozinho, orando por todos os pedidos da rádio. E eu vou voltar com uma música pra você, uma que a gente canta lá na igreja, hein? Já que ontem eu não consegui pagar a tua música. Mas é o seguinte, Vânia, depois me conta do que é essa sopa. E ó, um dia a gente pode falar nesse frio, né, das nossas prediletas. Mandioquinha, ervilha, lentilha, feijão. Depois contem pra gente. Vamos pro intervalo rápido? A gente volta já já com vocês.
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2: 11:30 da manhã e para agora, para Vânia, para vocês, som do Fred Arraes com Tremenda Graça.

0: Ouvimos Fred Arraes com tremenda graça. Essa a gente ouve bastante lá na nossa igreja, né, Vânia? Um beijo pra você, minha querida. E um super beijo também pro Wilson, pra Dona Carmina, pra Magnólia que tá com a gente. Ela falou, eu tô fazendo um creme de frango com legumes. E maravilhosa música que você me ofereceu. Tô cantando junto. Que bom! E olha, a próxima canção a gente vai cantar junto também, porque tem um recadinho aqui da Magnólia, ó.
1: Olá, Renatinha Bojato. Bom dia, Pai do Senhor. Que Deus abençoe você e seus familiares. Aqui é Magnólia, professora aposentada, Macau, Rio Grande do Norte, Assembleia de Deus. Renatinha, é possível você colocar um louvor de Vavá Rodrigues? Vou me entregar para ele? Eu agradeço desde já. Quando tiver podendo no espaço aí, até terminar o horário de 2 horas, viu? Pode ficar à vontade.
0: Muito obrigada, minha querida Mag. Eu tô procurando essa, vou me entregar. Eu achei aqui com algumas versões. Deixa eu ver se tem com Vavá. Caso ele esteja aí, ele vai responder pra gente. Mas enquanto isso, eu vou colocando uma do Vavá, que faz um tempão que a gente não ouve, chama Ar de Poesia.

0: E agora, Mag, eu acho que eu descobri que canção que você quer quando você fala assim, vou me entregar a ele. Na verdade, eu acho que é aquela Morada. E aí, numa hora, depois de um rock and roll, ele fala, vou me entregar a ele, mas chama Morada. Então, agora que eu sei qual música você quer, assim que der, já coloco pra gente. Combinado? Faltam 20 minutinhos pro meio-dia. Quando for meio-dia, tem eles, Turma do Pop Talk, com aquele jeito descontraído, com sugestão de filme, série, até de HQ pra gente ler, turma. Sim, eles vão trazer tudo isso, a cultura pop, mas sempre apontando pra Cristo e pra graça. Então venham aqui, acompanhem o programa, começa já já ao meio-dia. Bora almoçar assistindo eles em rtmbrasil.org.br? Esse é o nosso convite. E agora também lá no site, em cores, você vai poder acompanhar meu querido Matheus e tá feliz depois do jogo de ontem. Vai, antes de a gente soltar a vinheta, como é que você tá? Tá contente aí, Matheus?
1: Nossa, tô alegre. A minha voz parece estar boa, mas confesso que pra mim não está tão...
0: Porque você acabou com ela ontem.
1: Nossa, eu
0: torcendo.
1: Gritei. O Neymar entrou ontem. Nossa, Brasil 3-0. Nossa,
0: e era pra ser 4, hein, turma? Era pra ser 4, que aquela anulação, pelo amor de Deus.
1: Pior, né? Que, na minha opinião, foi falta.
0: Você achou?
1: Foi que falta, foi falta.
0: Ah, pra mim, ele foi total na bola, imagina. Tava olhando o gol, só encostou ali. Ah, tudo bem. Ok, né? Com 3 a gente não tem o que reclamar.
1: Não tem o que reclamar.
0: E vamos pro nosso giro informativo. Hoje é quinta, 25 de junho.
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0: Começando aqui pelo nosso país, a Polícia Civil do Rio de Janeiro deflagrou hoje uma investigação de fraude envolvendo a tentativa de reativação de um banco extinto há mais de 60 anos no estado. O objetivo era obter indevidamente um crédito estimado em R$1 bilhão por meio de possíveis falsificações em registros e movimentações financeiras irregulares. Segundo as investigações, o grupo suspeito teria manipulado registros na Junta Comercial do Estado do Rio de Janeiro para tentar dar aparência de legalidade no banco. As autoridades seguem analisando documentos e a movimentação financeira para identificar todos os envolvidos no esquema e não descartar novas fases da investigação. Vindo para destaque internacional, 2 terremotos atingiram essa semana a zona norte da Venezuela, causando desabamentos de prédio, destruição em várias cidades e levando o governo a decretar estado de emergência devido à gravidade da situação. O número de mortos subiu de 164 para 971 feridos, enquanto equipes de resgate seguem trabalhando entre os escombros na busca dos sobreviventes. As autoridades alertam que o número de mortes ainda pode aumentar, já que há áreas isoladas e risco de novos desabamentos em estruturas danificadas. Depois de algo tão trágico, né, e teve impacto também aqui no nosso país, a gente vai falar de coisa boa, temos acompanhado a Copa e tem mais essa quinta, né?
1: E hoje, como a Rê falou, hoje temos mais jogos e especificamente temos mais 6. E não são jogos qualquer, são jogos importantes pelos grupos E, F e D, com disputas valendo a classificação direta para a próxima fase. E pelo grupo E, às 4 da tarde, o Equador enfrenta a Alemanha, enquanto o Curaçao encara a Costa do Marfim. Às 7 da noite, no grupo F, a Tunísia enfrenta os Países Baixos e juntamente com a seleção brasileira vai acompanhar justamente o jogo do Japão e Suécia, que é onde a seleção que terminar em segundo lugar... Resumindo, quem vencer essa partida ou em caso de empate o Japão se classifica, ou se a Suécia vencer, aquele time que ficar em segundo lugar na tabela irá enfrentar o Brasil na segunda-feira às 2 da tarde. E para fechar o nosso dia com chave de ouro às 10 da noite, pelo grupo D, a Turquia enfrenta os Estados Unidos, enquanto o Paraguai enfrenta a Austrália.
0: E aí alguns palpites, já você imagina quem que a gente vai pegar então, segundona?
1: Eu imagino que a gente vai pegar o Japão. Porém, eu quero muito que a Suécia ganhe, porque é uma seleção um pouco mais fraca.
0: É verdade, o Japão jogou bonito nesse final de semana, né? É, deu até um medinho quando a gente viu ele jogando. Falei, se o Brasil encarar, vai dar um trabalho, né? Então vamos ver o que, que vai acontecer. Bom assistir o jogo hoje para a gente já saber o que acontece na segunda. Um beijo, Matheus.
1: Valeu,
0: obrigada.
1: Rei.
0: Com fontes de G1, CNN Brasil e de Globo Esporte, esse rápido giro informativo.
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Faltando 15 minutos para o meio-dia. Vamos ao som do Ademar de Campos? O sangue de Cristo. Daqui a pouco eu volto com um áudio da Hilux e chegaram outras participações aqui.

0: texto todinho. O texto que o Ademar canta nessa canção Sangue de Cristo. Mas eu não vou ler agora não. Uma porque não dá tempo e outra porque vai ser boa pra palavra em canções. E um bom dia pra nossa querida Bebel, pro Vasile, pra Glória. A Neide, uma linda, também tá aqui. Ai, não vale me mandar essas fotos deliciosas. Olha, ontem o jogo dela foi repleto de quitutes gostosos, né? Em clima de Copa também, hoje vai ter festa da colheita no grupo da terceira idade. Ela já fez bolo de milho, pé de moça e milho cozido pra levar. Ai, gente, eu amo milho. Eu fiquei apaixonada, comi nesse último sábado, uma pamonha, tava deliciosa, milho cozido, bolo de milho, tudo adoro, assim como tudo de coco também. Bolo de coco, água de coco, a fruta mesmo, né, o coco que tem dentro, tudo é muito bom. Pra quem gosta, né? Eu gosto, Neide, mas pode mandar aqui. Um beijo pra você. E a Cris tá com a gente, falou, remanda beijo pra Raizinha, pro Mauro, pra Lelé e pra Neide, mandados esses beijos todos. Receba, Cris, muitos, muitos, muitos nossos também. E você falou da Raizinha, olha o áudio dela voando por aqui, super rápido.
1: Beijo pra tu. Bom trabalho, meu amor.
0: Pra você também, Raizinha. E um beijo pra Dona Miriam, pra Graça, pra Stephanie, pra Pamela. Olha as filhas da Pamela participando, turma.
2: Bom dia, Renata. Meu nome é Anne, tô falando de Mineiros Goiás. E eu quero pedir a música Pintor do Mundo, do Pastor Lucas.
0: Que graça, né? Olha aqui o outro recadinho, gente.
3: Bom dia, Itamir. Meu nome é Anne, tô falando de Mineiros Goiás, eu tenho 10 anos e eu queria te perguntar. Na Bíblia diz que Deus não se arrependia, mas lá quando ele tá falando, lá naquele texto que começa o negócio de Davi, ele diz que tá arrependido de ter colocado Saul como rei. Aí eu queria saber.
4: Deus se arrepende?
3: Deus se arrepende ou não se arrepende?
0: Já vou mandar pro Itamir, viu, minha linda? E ela tem 10 anos e se interessa pela Bíblia. Tão bonito isso, né? Pode deixar que em breve eu vou mandar pra ele. E assim que a gente gravar, a gente conta também pra você. Mas estamos no final aqui do nosso programa. A gente corre pra ouvir o Dorothy. Quem gosta também do estudo e das reflexões no final das manhãs, comentem. Os retornos de vocês sempre ajudam a gente a manter o conteúdo gratuito no ar.
5: Olá, aqui é a Dorothy. Nesta manhã, eu gostaria que você abrisse sua Bíblia comigo, por favor, em Romanos capítulo 5, em uma frase que fala sobre ter paz. Existe algo perturbando você nesta manhã? Você já ouviu as notícias? As coisas não parecem muito boas em relação ao seu trabalho? De onde virá o dinheiro? O que acontecerá com as crianças? Todas essas coisas estão percorrendo sua mente? Existe, todavia, a paz de Deus que ultrapassa todo entendimento, Filipenses 4, 7. Em Romanos 5, versículo 1, nós lemos, portanto, justificados pela fé, temos paz com Deus, por meio de nosso Senhor Jesus Cristo. Bem, paz é uma palavra bastante usada ao redor do mundo. Existem pessoas cuja posição política é tentar instaurar a paz. Existem outras que viajam pelas nações e, da melhor maneira possível, tentam consertar a bagunça que está por aí. Mas não há nenhuma resposta para a paz sem conhecer o príncipe da paz. Existe apenas um príncipe da paz e seu nome é Senhor Jesus Cristo. Eu não tenho como conhecer a paz com Deus sem conhecê-lo. Como eu conheço? Por intermédio de quem? Esse é o Senhor Jesus Cristo. Obtivemos também acesso pela fé a esta graça, na qual estamos firmes e nos gloriamos na esperança da glória de Deus. O que isso significa? Nós podemos, pela fé, entrar na presença de Deus com alegria em nosso coração, com cântico e com regozijo. Nós podemos ter paz com Deus porque isso é totalmente pela graça. Sabe, esta graça é exatamente o oposto de qualquer esforço e observação da lei. Quanto mais envelheço, mais admirada fico diante da graça de Deus. Essa é a graça liberal derramada sobre você bem aí onde você está. Você não precisa consertar sua vida hoje e tentar deixá-la um pouco melhor para compensar os erros de ontem. É pelo acesso que temos a um Deus santo, para que haja aquela purificação. E com essa purificação, a paz vem. Temos bastante contato com pessoas que estão na prisão. São pessoas que cometeram crimes terríveis. Seu passado é simplesmente um pesadelo terrível. Mas de repente, ainda que suas circunstâncias permaneçam as mesmas, essas pessoas ainda continuam na prisão e ainda precisam cumprir o tempo da pena exigida pela lei. Mas em seu coração, essas pessoas têm paz com Deus. Obtivemos também acesso pela fé a esta graça, na qual estamos firmes e nos gloriamos na esperança da glória de Deus. Existe esperança para o desesperançoso. Esperança para o desesperançoso com esta paz, por causa da glória de Deus. Sabe, eu gostaria que você trouxesse para Deus agora o que você está passando. Você pode simplesmente voltar-se para Ele e em seu coração clamar por essa paz. Você está disposta a fazer isso? Simplesmente pare o que está fazendo e faça esta pequena oração comigo. Ó Senhor querido, estou me sentindo tão perturbada por dentro. Eu me sinto tão angustiada. Não sei se a culpa é minha. Não sei o que é tudo isso, mas perdi a paz que já tive com o Senhor. Mas agora eu oro para que o Senhor traga paz para a minha vida e paz para a nossa família por causa da obra da cruz. Eu agradeço, porque tenho acesso ao Senhor pela fé. E pela fé que agora eu venho, crendo que o Senhor me purificará e me encherá novamente com o seu Espírito. Enche-me, para que eu me regozije na esperança com o Senhor. Eu lhe agradeço, Senhor, porque tudo isso é por causa de sua provisão em Cristo Jesus, meu Senhor e Salvador. Amém.
0: Amém, devocional Dorothy, sempre aqui. Comentem, falem com a gente, tragam o seu devocional, tem te ajudado na caminhada. E a Claudinha mandou foto da mãe dela e também da turma ontem torcendo pro Brasil. E o Gui tá lá nos Estados Unidos, terra onde acontece a Copa, mandou um áudio pra gente, mandou fotos por lá, 24 graus, que delícia. Marlene tá com a gente, falou reouvindo a número 1.

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1: 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Eu sou o André Castilho. Estou aqui, ó, com essa camiseta que eu ganhei do Luiz, da Renata Brujato. Um abraço, Renata. Abraço, Luiz. Aqui da NASA. Porque nós estamos no último episódio, ali com um trechinho do Viajando por Terras Distantes sobre exploração espacial na ficção. E aqui, na verdade, a gente fala de tudo. Então, nessa revista eletrônica aqui, nós vamos falar de muita coisa, certo? Sim, Valfilho?
2: É isso mesmo, meu caro Pop Talker. É você que nos assiste. A fé é forte aqui, ó. A fé é forte nesse programa, viu?
1: Boa, boa, boa.
2: Estamos juntos, sempre fazendo a ponte entre a fé e essa cultura pop aí, que tem tanta coisa boa, mas muita coisa também que a gente tem que refletir, né? Então, saudações pra você. E, Felipão, agora é contigo aí, direto do Mocotó.
3: Agora tocou na fiada. Rapaz, gosta, é bom demais.
2: Eu sei que você gosta.
3: Nossa, pirãozinho. Agora falou em comida, pronto, acabou. Só essa altura de gravação, você falar em comida é difícil, né, Simão? Vamos produzir.
1: Ah, isso aí. 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
0: Simval, vai ser a primeira vez que vão adaptar o Sobrinho do Mago, pra, que é do, das Crônicas de Nárnia, para filme.
2: Essa é a parte boa.
0: Essa é a parte boa.
2: Essa parte boa.
0: Essa é a parte boa.
2: Haja coração, viu?
0: Fala a parte ruim.
2: A parte ruim é que... A primeiro, assim, a diretora do filme da Netflix é a Greta Gerwig, que é,
0: certo,
2: é uma diretora até bem reconhecida, né? Nos últimos anos ela fez Lady Bird, Adoráveis Mulheres e Barbie, que você deve ter assistido mesmo odiando. Mesmo que você seja o Chuck Norris fã, né? Como eu, você não, você assistiu. E aí, eu digo assim porque ela é uma bem feminista, né? Você pode ver pelos filmes, bem ativista. E a Netflix assinou um contrato com ela de 2 filmes. Até aí, beleza, tá, o casting tá todo formado. E aí começou a polêmica, porque muito recentemente foi anunciado que a Aslan, né, que é a representação de Cristo nas Crônicas de Nárnia, seria a Meryl Streep, né? A grande Meryl Streep, vencedora de Oscars, né? Atriz, assim, a maior de todos os tempos, talvez a Messi das atrizes, né? A Marta, né? Pra ficar na analogia melhor. E só que, né, a gente sabe que Aslan representa Cristo e que não é o personagem feminino, né?
0: Sim.
2: Pelo contrário. Então, depois que anunciaram que ela faria a voz de Aslan, e já, aí suspender, falou, não é bem assim, tá se negociando e tal. E a reação foi brutal, né? Cristãos de todo mundo praticamente se revoltaram com a Netflix, né? Por mudar a essência de um personagem. Eu digo assim que é pior do que colocar, desculpe, né? Que é bem pior mesmo, colocar James Bond feminina, né? Que já cogitaram ter James Bond de tudo quanto é jeito, né? Mas pense, o personagem é masculino, né? Não tem, você vai fazer o quê? Então vai além da lacração. E acredito que vai ser um tiro grande no pé da Netflix fazer isso, né? Com certeza. A repercussão vai ser negativa ao invés de ser positiva, porque certamente uma produção no nível da Netflix, né, para as Crônicas de Nárnia, vai dar uma atualização que a série merece, né? E Sobrinho do Mal, que nunca, para quem não sabe, Sobrinho do Mal acontece antes dos eventos do guarda-roupa, né?
0: Ele é como se fosse o Gênesis da Crônicas de Nárnia.
2: Então, que é você que assistiu os filmes da Disney lá, então é uma trama que não são os personagens, ela é uma prequel, né, digamos assim, de todos os eventos do guarda-roupa, né?
0: Inclusive é interessante porque são 7 livros nas Crônicas de Nárnia. O primeiro é O Leão, a Feiticeira e o Guarda-Roupa.
2: O Leão, a Feiticeira e o Guarda-Roupa.
0: E aí, aí você tem a sequência, né, do primeiro ao quarto, do primeiro ao quarto são uma sequência. Aí você tem o quinto, aí eu posso me confundir, porque eu tô de cabeça aqui, que é o Cavalo e o Seu Menino, agora não sei se é o quinto ou o sexto, e o Sobrinho do Mago, que é na verdade o começo, que é essa prequel, né, a prequela, né, o prelúdio a tudo isso daí, e aí tem a batalha final, que é o 7º livro. Mas vamos ver, né? Eu espero que tenha sido uma notícia plantada. Eu espero que tenha sido só um teste que eles fizeram.
2: Rapaz. Vou te responder de pronto. Não foi plantada. Porque os representantes da atriz falaram que estavam negociando. Então,
0: mas negociando para Aslan.
2: Isso, exatamente. A recuada foi assim, que colocaram o nome dela no cast, anunciaram, confirmaram toda uma negociação e não cravaram depois da reação a malucada de todos os fãs de Nárnia e cristãos em geral. Falaram, não é bem assim, ainda não está decidido e tal. Então, a polêmica foi tão grande que o filme estrearia nos cinemas em novembro e na Netflix no Natal. Ele foi adiado para janeiro de 2027.
0: Vamos ver.
2: Oremos.
0: Vamos ver como é que isso vai ser. Enfim, Felipe, vamos falar aqui de outra coisa. Vamos falar de outra
3: adaptação. Adaptação.
0: Uma adaptação.
3: Coisa linda.
0: Então, qual que é?
3: Então, tô dizendo coisa linda, porque é de um jogo, né, que de certa forma tem muitas críticas positivas, que se chama Sekiro. Assemelha-se à série Souls, né, digamos assim, só que ele não tem todos os elementos de RPG e tudo mais. Então é a adaptação do jogo, Sekiro, que vai ser um anime, né? Então tá marcado aí, anime, se eu não me engano, animação em 2D, se não me falha a memória, pra esse ano, 8 episódios, mas, porém, todavia, nem tanto, como todo mundo sabe, as adaptações aí nem sempre são tão boas, né? Temos aí a história, né? A história explica tudo, que nem live action aí, a gente tem as nossas dúvidas. Sabe uma bomba dessa aí, também, das Crônicas de Narnia, a gente fica na dúvida, né? O jogo é um bom jogo, talvez o Carlos poderia até trazer mais background, mas eu sei que foi um jogo que comentaram bem sobre. Agora, pra anime, não sei como vai funcionar isso, mas esperaremos, né?
0: É isso aí, o Sekiro, se eu não me engano, ganhou o jogo do ano, né? Quando ele foi lançado. É, foi, se eu não me engano, foi o primeiro Souls-like que ganhou o jogo do ano. Bom, você acompanha agora um trecho do Viajando por Terras Distantes 99, no qual nós falamos sobre, ó, jogos, HQs, filmes e séries mais recentes que tratam sobre o tema da exploração espacial. Fique com a gente.
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0: Bom, depois de Interestelar, que a gente considera esses marcos importantes. 2001 e Interestelar, na época de Interestelar, com Gravidade, o Perdido em Marte, mas principalmente Interestelar, você teve depois outros filmes e outras produções de exploração espacial mais realistas. Então, quando a gente fala no universo dos quadrinhos, por exemplo, você tem The Forever War, Orbital e Descender, que é menos realista, mas continua sendo científica. Como a gente não... Esses aqui são recomendações que a gente tá dando, mas até pra gente mesmo, porque a gente não consumiu todas as obras que a gente vai falar aqui. Em termos de animes, os mais realistas e que o Felipe e o Carlos vão querer assistir na Crunchyroll, que são Planets e Space Brothers. O Planets é bem realista e o Space Brothers fala de treinamento de astronautas. Mas a gente tem outras séries sobre o espaço que elas são, eu não vou dizer mais realistas, mas são um pouco menos fantasiosas. Aí a gente tem o meu queridinho Cowboy Bebop, do Shinichiro Watanabe. Bom, falando dos jogos eletrônicos, dos videogames, os mais realistas aqui são Kerbal Space Program, que trata ali de física orbital real, Deliver Us the Moon, Observation e um blockbuster, um jogo mainstream, apesar de ser divisivo na sua crítica e também acaba sendo fantasioso, mas ele é só seres humanos, que é o Starfield. Por que eu falo que é só seres humanos? O Starfield, ele é um jogo de exploração espacial, mas imaginando que a Terra perdeu seu campo magnético e aí o pessoal teve que explorar outros planetas e tem colônias em várias galáxias, em vários... não galáxias, é sempre na Via Láctea, desculpa, é sempre na Via Láctea, mas em vários sistemas, outros sistemas solares, só que é de exploração espacial, não tem raças alienígenas, você tem... você tem vida alienígena, você encontra outros animais, outros ecossistemas, mas é muito interessante. O Starfield, ele tenta trabalhar a física muito bem, então chega uma hora que você tem batalhas com gravidade zero. Rapaz, vai dar tiro naquilo lá com gravidade zero. Eu fui dar um tiro de 12, ô Filipinho. Muito engraçado que cada tiro que eu dava eu ia pra trás.
3: O cara supar para um passo para trás.
0: O Starfield é legal porque assim, ele é muito espacial. Então aí você tem todas as missões, mas é sempre no espaço. Quem gosta de ficção científica hard, eu acho que vai gostar de Starfield, porque ele tem uma pegada que vai no 2001, no Interestelar. Opa, né, nessas então, coisas mais agora filosóficas.
2: Agora não vi, mas gostei.
0: Eu gostei do jogo, suspeito pra falar.
3: O Mass Effect é que vai um pouco mais pra o Star Trek, entre aspas. Só que então tá ok no meio, porque a colonização é com arminha, né? Mas ele funciona com uma polícia aí e tal, interplanetária, que se comunica com outras raças, aí tem as alianças, as amizades e tal, mas tem o lance da briga mesmo, de tiro e
5: tal.
3: Só
5: quem coloniza no amor é o Senhor Jesus, irmão.
3: Tem o lance do Halo ali, do tiro, da FPS e tal, mas tem essa trama geopolítica também, com planetas, com outras raças e tal. Mas é um jogo que já se perdura há muito tempo, não sei até que ponto tá bom aí, bombástico, o Carlos pode dizer melhor, Mas eu sei que já perdura, já faz alguns anos, sabe você?
0: É, o Mass Effect tem, acho que tem até o 4, né? Tem um, dois, o 3 e o 4, se não me engano. Não tem Mass Effect.
5: Tem bastante. Mass Effect é uma franquia grande.
0: É. Você...
5: É que tem tanto jogo que é porque se confunde um pouco, porque a gente tá falando de exploração mesmo, somente por recurso, né? Então você tem muito jogo que explora essa questão de interação entre raças alienígenas, mas não são tantos focados em preciso sair da Terra para explorar o universo, né?
0: Voltando a falar de filmes, a gente tem os filmes mais recentes, que são um pouco mais realistas, o Ad Astra, First Man, que conta a história do Neil Armstrong, é com o Ryan
2: Gosling.
0: É o
2: mesmo ator que faz o Devorador de Estrelas.
0: Isso, então...
2: Curioso, né? Ele gosta do espaço também.
0: O First Man, ele é bem real, assim? Ele é histórico mesmo? Assim?
2: Sim, ele é bem pé no chão, né? Porque,
0: sim.
2: E assim, é que talvez o ritmo do filme, eu não sei, alguma coisa desse filme... Não me cativou, sabe? Não é aquele filme empolgante.
0: Sim.
2: É, você tem um paralelo do que é um filme com o próprio ator agora, recente, fenômeno de bilheteria, esse ano de 2026, que é o Devorador das Estrelas, mais de 600 milhões de dólares em bilheteria,
3: muito
2: que é um
3: feito
2: raro pra uma ficção científica e tal. E é um filme que tem um ritmo, assim, uma proposta assim, muito cativante, né? A atuação do protagonista... Como assim? Mal comparando com o Interestelar, que ainda acho que o Interestelar tá numa outra categoria. É. Interestelar é Messi, né? Então esse aí é um bom jogador, né? Se fosse de futebol.
0: 2001 é Pelé.
2: É, 2001 é Pelé. Interestelar é Messi. Aí esse aí é...
3: Cristiano Ronaldo. Aí começa a briga, né?
2: Aí vai briga. Mas,
0: não, enfim. Cristiano Ronaldo é gravidade.
2: É, exatamente. Bom, enfim, tá no... Não é patamar de gravidade, eu acho que é um pouco abaixo, mas é um filme muito bom mesmo, porque ele é bem humorado, ele tem ritmo, apesar de ser um filme de 2 horas e meia, ele não cansa você, e tem essa urgência do Interestelar, de que a Terra tá sem recursos, né? Então todo filme gira em torno da história desse astronauta, que não é um astronauta, na verdade, ele é um professor, que tinha feito uma tese a respeito do tal do, eu esqueci o nome, é um combustível lá que eles precisam encontrar, digamos assim, resolver um problema que é o Sol, né, tá perdendo força, alguma coisa assim, e aí ele encontra na equação dele lá uma solução, e aí lá ao encontrar essa solução, no final o foguete explode, porque é muito combustível para ir pro espaço, e aí tem que ir ele, né? Tem que ir ele. Sobrou ele lá no grupo e acabou ele.
3: Eu não
2: vou falar mais de spoiler, né? Porque senão que o filme é muito recente, não tá no streaming ainda. Tudo. Mas assim, o interessante esse homem que é largado, sozinho no espaço tal, que precisa encontrar soluções a lá, né? Esses filmes Apolo 13 e os eleitos lá que mostram assim, essa coisa raiz de encontrar soluções. Mas ao mesmo tempo ele se conecta com uma vida inteligente e tal. E aí, mais uma vez, não dá pra dar muito spoiler. Falar do filme sem dar muito spoiler. Mas é toda uma questão, uma atuação dele, um carisma e toda essa questão da urgência da Terra e as consequências. Assim, você vai descobrindo quem é ele de verdade. E no fim, é tudo isso, né? Ele também enfrenta uma certa jornada de redenção pessoal, de descobrimento, se conectar com esse diálogo com outra vida. Então é muito interessante, assim. Realmente é um filme bem, bem, bem legal. Talvez, assim, dos que eu tô acompanhando aí do cinema, o melhor do ano, com certeza, até o momento, né?
0: O que você achou, Felipe?
3: Cara, eu concordo que você vai tudo. Porque o enredo como um todo, ele fica bem alinhadinho ali, até fazendo um paralelo com o Interestelar, óbvio que o Interestelar tá bem além, mas eu gostei porque a temática de pegar um negócio de física assim, louco, megalomaníaco, e adaptar pro cinema de uma forma que quem é leigo consegue entender, ou quem também gosta de física também vai gostar, porque traz uma parada mais densa, etc e tal. Mas o que para mim foi o diferencial também nesse filme específico, posso até tentar tirar a dúvida com o Sival, que assistiu mais filmes desse nicho, é porque faz tempo que eu não assisto um filme que tenha flashbacks, porque tem um plot no final, que obviamente não vou contar agora como o Sival já segurou aí, mas o plot no final de como ele vai, né? Óbvio que sempre fica tendo esse flashback mostrando uma parte do início, de quando ele é contratado, né? E a história vai acontecendo também, dando um salto pra onde ele tá na atualidade, na nave e o desenrolar da história. Mas faz tempo que eu não vejo algo que tenha flashback, né? E que não deixe o filme muito tardio e perca a mão, ou enfim. Então, até chegar ao final, ele vai dando algumas informações de como foi o início da história, digamos assim, é meio que do meio pra frente, mas ele vai dando um flashback do início até chegar à metade do filme, né? Que no caso seria quando ele chegou na nave. Então, pra mim, faz muito tempo que eu não vejo algo nesse sentido, principalmente pra um nicho de sci-fi, e terminar do jeito que foi. Entregando uma história muito massa, com uma teoria muito massa.
0: Aqui, a gente falou, o Devorador de Estrelas foi o último que a gente falou, eu só queria citar o Stowaway ou Passageiro Acidental. Rapaz, o filme tenso, hein? Filme tenso. O que que acontece quando numa nave espacial feita para três pessoas, de repente você descobre um quarto passageiro. E aí, imagina tudo que pode acontecer.
2: É o Ali?
0: Não, né? É um quarto passageiro humano. É um quarto passageiro humano. Esse é o ponto. É um ser humano, né?
5: Among Us do filme.
3: Among Us.
0: Cara, mas assim, descobre, mas assim, é um humano, alguém, é gente. O que é legal em vários filmes espaciais é que o inimigo, ele é muito... Esses filmes mais realistas... O inimigo normalmente não é um outro ser. O inimigo são as condições, né? As condições com as quais você tem que lidar. O céu da meia-noite, né? Que a gente citou também, tem isso, né? As condições são os vilões do filme, digamos assim, né? Os obstáculos.
2: É que onde tem homem, né, Andrezão? As condições levam os homens a tomar medidas e a fazer coisas que não deveriam.
0: Exato.
2: Né?
0: E aí você vai ter algumas séries, inclusive séries um pouco mais antigas que a gente não citou, como For All Mankind, sobre corrida espacial, The Expanse, que já é uma obra assim que, poxa, o ser humano se expandiu, ele colonizou outros planetas, mas como que a gente lida com a política nesse caso? Aí você tem Always, Mars, que é um docudrama, e The Silent Sea, que é uma obra já mais semi-realista. Acho que a gente conseguiu vê bem aí, né, Carlos, o que nós temos de exploração espacial na ficção. Se convenceu que esse tema era bom?
5: Não, mas mas é sempre um prazer estar com os queridos.
0: 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Review. Pessoal, a gente vai dedicar aqui o bloco de review e não vai fazer recomendação, porque na verdade é um review e recomendação sobre a Feira de Ficção Cristã e Cultura, ou a Feira Internacional de Ficção Cristã e Cultura, que é a FEFIC 2026. Nós estamos profundamente envolvidos, tanto RTM Brasil quanto a Lion Editora. A Lion é uma expositora
2: e patrocinadora,
0: né? Obrigado. Então, a Lion é editora e patrocinadora. E a RTM Brasil entra também como um patrocínio de parceria ali, porque a gente vai estar nos podcasts fazendo ali o podcast diversos. A gente vai ter um espaço ali fazendo podcast e divulgando, claro, também. Fique um grande abraço aí para Sara Guzela, para Andresa, que a gente está muito feliz com isso. Mas vamos falar um pouquinho.
2: E toda aqui. A comunidade fefiqueira, né?
0: Sim, exatamente.
2: Já vai estender aqui que a gente vai falar para você que não conhece da FEFIC, né?
0: Então, em primeiro lugar, a FEFIC é eu gosto muito da FEFIC porque ela é uma feira com várias editoras que lançam ficção cristã. E aí, ficção cristã tem ficção científica cristã, fantasia sombria cristã, tem dorama cristão, tem de tudo ali. Também tem vários movimentos artísticos ali no meio, vários debates, vários painéis e contato, mas principalmente o que eu gosto, Simval, é que tem editoras grandes, editoras médias, editoras pequenas e autores independentes.
2: Isso, eu diria para você, André, que a FEFIC é mais do que uma feira, viu? Eu vou também mandar um abração para Sara, para Andressa, para toda a equipe da FEFIC, porque assim, ela tem é o mais próximo que a gente tem de uma Comic Con cristã.
0: Sim.
2: Porque, como você bem disse, tem as editoras e o que produz, né, a cultura aí cristã, né, focado na ficção. Mas eu acredito que esse ano é um ano também de virada para a feira, porque ela cresceu muito e está se propondo também a ultrapassar a fronteira até da ficção mesmo, a ter mais destaque para outras artes, o que é muito importante, né, para a feira continuar crescendo, né? E aí tem uma área dedicada para os autores independentes, para qualquer pessoa, né, que atenda ali os critérios, mas que queira, né, a semelhança das Comic Cons, ter um espaço, ter uma mesa ali de autor, fazer o seu livro independente. E por quê? Porque a FEFIC representa, mais que uma feira, esse movimento,
0: sim,
2: de ficção cristã no país, sim, que foi o gênero, posso dizer aqui sem errar, que mais cresceu nos últimos anos. E até estou falando de estatísticas do mercado literário em geral. Então é bem interessante, né? A gente vê todo esse movimento. Para nós que somos aí cultura pop na veia, né? É muito rico ver isso, porque você veja, depois desse movimento, começaram, por exemplo, tem uma série da Netflix em produção, baseada numa obra lá da Thomas Nelson. Tem outra série da Mundo Cristão, que vai sair pela Globoplay. Que é o livro da Verônica Souza, se eu não me engano.
0: Rapaz, a gente até
2: Vitória
0: falou.
2: Souza.
0: Vitória Souza.
2: Vitória Souza. Vitória, desculpa, Souza. Vitória, né? Então, assim, ou seja, olha só que legal, né? Como que esses momentos, esses eventos, são importantes. Porque é você tem um espaço para quem está começando, para quem está fazendo a sua obra de forma até artesanal, dá espaço para quem está produzindo em quantidade, né? As editoras em geral, produzindo com profissionalismo e distribuição aí nacional. E a partir desse movimento todo, surge também essas possibilidades de inserções no audiovisual. Então, tem muita coisa boa esse ano, inclusive, né? Pra quem não sabe, a FEFIC, ela foi uma feira que surgiu pequena ali em Belo Horizonte. Ela tomou um porte maior nos últimos dois anos. Então, 2024, 2025, teve edições em São Paulo, no Mackenzie, né? Que é uma grande faculdade cristã, no centro, praticamente no centro de São Paulo, pra quem não conhece. Então, aconteceu nas dependências do Mackenzie. Então, ela subiu de 11 mil participantes nessa edição 2024 para 20 mil na última. E aí agora é a hora do salto triplo carpado, né? Que é isso aí, Sara. Tem que ir além da lua, porque vai ser o Memorial da América Latina.
0: Exato.
2: E é um espaço, gente, eu gosto muito de lá. Já fui em eventos culturais e poucos eventos cristãos acontecem ali, né? E não é o primeiro a acontecer ali, mas desse porte com certeza é o primeiro. Então, o auditório lá é impecável, é um espaço da cidade de São Paulo, um ícone até, né? Um ícone cultural da cidade. Então eu fico muito feliz, né? Como alguém do meio, e além de estar aqui na bancada, ou seja, tá vendo o movimento aí das duas pontas, né? Pra quem noticia, pra quem produz e vê ocupar um espaço como esse e com a grandeza, né? Que vai ter a feira, que tá se esperando aí. Tem um público bem maior já do que foi no ano passado no Mackenzie, e ampliou-se os espaços, a exposição, o espaço ali para os autores independentes.
0: Sim, sim.
2: Vai ser uma festa maravilhosa.
0: Vai ser.
2: Quatro dias aí, de 16 a 19.
0: De 16 a 20 de julho, né? De ser a partir ali a semana do dia 16.
2: Isso.
0: De julho. E você tem mais informações no Instagram, FEFIC, que é F-E-F-I-C-C, FEFIC, é com dois C's no final. E você pode acompanhar ali, tem inscrição, é importante que seja feita a inscrição, né? Porque é um lugar ali para ter pelo menos algum controle, para se ter uma ideia. E você continua seguindo a gente ainda vai produzir muito conteúdo aqui na RTM para falar sobre a FEFIC, vai produzir conteúdo na FEFIC e também vamos falar sobre o pós-FEFIC. Então, parabéns para a organização. Parabéns para quem está participando desse movimento.
2: Isso aí, você vai encontrar lá, gente, na cara do gol, logo na entrada da feira. Vai ser top. E eu quero falar uma coisa para você, que com certeza você assiste a gente, você gosta dessas coisas. Cada dia da feira vai ser dedicado a um tema.
0: Sim.
2: Então, por exemplo, no primeiro dia vai ser sci-fi.
0: Certo.
2: Depois vai ser terror, depois fantasia e romance. Então, cada um dos quatro dias vai ser dedicado a um tema específico. Boa. Olha, muito bacana. A proposta da feira foi feito pra nós, né?
0: É, então, verdade. Você... Vai ser muito legal.
3: Se encontro tô me animando, hein? Tô me animando.
0: Ô Felipe, vem pra cá pra ir na feira, por favor, hein?
3: Vamos falar, eu já tô aqui me coçando.
0: Então, ó, eu quero agradecer a participação de todos vocês. 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Coloca lá Pop Talk ou RTM. Obrigado, Felipe, mais uma vez. Obrigado a todos vocês. Obrigado ao Carlos, que não conseguiu participar mais com a gente dos Pop Talk, mas tá no Viajando, tá no VTD. Valeu, pessoal, um abraço.

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4: Muito boa tarde, foi legal demais o Pop Talk de hoje, né? Gostou? Olha, quatro temas na FEFIC e estaremos lá, RTV Brasil, com um espelho na janela, que também é baseado na palavra, mas com complementos ficcionais, trazendo essa verossimilhança do que poderia ter sido estar na pele ali dos personagens bíblicos. É um espelho para nossa história, para que você se enxergue também na narrativa e perceba Deus na sua vida. Então a gente pega a macro história da Bíblia, a história onde toda a humanidade está, e nos percebemos nas nossas pequenas histórias individuais. Esteja lá com a gente na FEFIC. E eu tô aqui com o seu João Batista de Aquino. Ele contou que ontem foi aniversário. Eba, que coisa boa! Olha aqui o áudio que ele mandou pra gente. Bom dia, seu João!
5: Bom dia, Renata Mujato. Prazer em participar do programa de vocês. Ontem completei aniversário. Manda um alô aí pra mim, minha esposa Rita de Cássia. São Paulo, Patengi, Rio Grande do Norte.
4: Parabéns, seu João! Não sei se o senhor ainda tá ouvindo o nosso programa, mas eu quero te mandar os parabéns e um beijo na tua esposa, dona Rita. Espero que tenham passado bem o aniversário e vou te oferecer essa canção que é repleta de gratidão a Deus.

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1: Mais de 300 milhões de pessoas vivem hoje fora da terra onde nasceram. Carregam documentos diferentes. Sentem saudades. Muitas vezes são usados como massa de manobra em disputas políticas e sociais. Vivem entre dois lugares. Deus Pai revela que existe um imigrante ainda mais consciente dessa condição: o cristão. Ele vive entre dois mundos. Você que ama a Jesus Cristo vive entre dois mundos. Você vive entre dois sistemas. Ouça o que está registrado nas Escrituras. A nossa cidadania, porém, está nos céus. Outra versão traduz: a nossa pátria está nos céus. O discípulo de Jesus é chamado de peregrino e forasteiro. Cristo Jesus veio do céu e habitou entre nós. Não porque precisasse da salvação. Veio para salvar, para reconciliar. Veio anunciar reconciliação entre pecadores condenados e Deus, o justo juiz. Na parábola dos lavradores maus, o dono enviou o filho para receber o que lhe pertencia. Mas os empregados mataram o filho pensando em ficar com a herança. Assim fizeram com Jesus. Rejeitaram o filho, crucificaram o herdeiro. Agora olhe para a sua vida. Você foi arrancado do domínio do pecado e chamado para o reino de Deus. Seu trabalho está aqui. Sua família está aqui. Seus desafios estão aqui. Mas a sua esperança não está aqui. Você vive entre dois mundos. Então não faça deste mundo sua casa definitiva. Não negocie a sua fé para ser aceito. Não esqueça para onde está indo. Você está cansado da caminhada. Cristo morreu por você, ressuscitou por você e intercede por você. E voltará para buscar o seu povo. Há uma pátria melhor esperando os que pertencem a ele. Caminhe com temor de Deus. Caminhe com esperança divina. E não se esqueça, você vive entre dois mundos. Você é um imigrante. Você quer uma cópia escrita dessa mensagem? Então, acesse o site ruajanos.com.br. Eu vou soletrar: ruajanus.com.br. Até já.
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0: Lucas, canção dos glorificados. Muito boa tarde pro seu José Carlos, tá ouvindo a gente em Petrópolis. Ele disse, que bacana essa Fefique, hein? Estamos juntos. Ó, quem puder vir pra São Paulo pra participar do dia 16 ao dia 20, esteja com a gente, vai conhecer a turma da rádio, vai ver o stand da Lion Editora, vai dar um abraço na Sara. E a minha querida Lauren Atibaia disse, cheguei, a paz do Senhor aos irmãos. Bem no comecinho da tarde ela tava com a gente, assim como a Claudinha Nunes e a maninha dela em Lauro de Freitas, Bahia. E tem um recado do nosso ouvinte lá dos Estados Unidos.
1: Bom dia, Renata Bujar. Bom dia, ouvintes. Graça e paz de Deus todos nós. Eu quero agradecer mais a oportunidade de estar ouvindo a rádio, programação. E muito grato mesmo pelas palavras do bispo Márcio. E concordo com ele na questão de entregarmos as nossas, aquilo que a gente teme, né? Na verdade, Deus conhece todo o coração de todos nós, né? Aquele um velho ditado que diz assim que o coração do homem é que só Deus conhece e nenhum homem pisa, não é isso? Porque nós somos filhos do Pai. Pai nos conhece de ponta cabeça. Então, eu digo assim que muitos temores, vocês me assolaram, que hoje não assolam mais, graças a Deus,

0: grande abraço.
1: Obrigada, Gui. Sim, vai ter música pra você daqui a pouquinho, mas logo depois do nosso intervalo. Orem por ele, orem pelo convívio com a família, com o pessoal do trabalho. E quem não ouviu a mensagem do Bispo Marcos hoje, foi assim um deleite pro nosso coração. Foi maravilhosa. Falou em se apegar em Deus, o que temos medo, o que nos traz ansiedade, do que temos temor. Foi muito boa a reflexão. E o desfecho, né? Que nos traz tanta segurança no amor de Deus. Então, um intervalo rápido, a gente volta com canção em instantes.
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11: Muito boa tarde! Voltamos vendo foto da Rose, da pequena Charlotte. E essa foto, ela grudada com o cachorro, tá demais. Ela disse, uma quinta-feira abençoada na dependência e na presença do Espírito. Hoje eu vou pedir oração, porque vai ter meu aniversário. No sábado vou completar 55 anos e rogo também pelos familiares. Gente, Rose, que presente você ganhou de aniversário. Não só conviver com essa netinha linda, vir pra festa do João, que é o outro neto, mas receber o Augustus Isaac também. Então, sabadão vou estar aqui, viu, Rose? Já pensa aí no que você quer ouvir pra gente ter um sábado delicioso de festa também? Agradeço Luciene com a gente.

Lá, e as filhas lindas hoje, além dos áudios amorosos, também pediram canção. E a Stephanie disse, a música que você tocou com PG e Resgate, já salvei aqui na minha playlist. Que coisa boa! E a Dona Glória está em Corumbá, no Mato Grosso do Sul, junto com a filha Bruna. E o Gui, dos Estados Unidos, falou, lembrei qual é o nome da canção. A música que eu quero ouvir é Tapeceiro.

tapeceiro, ao som do Edilson Botelho, para o nosso querido Gui, lá nos Estados Unidos. E depois de ele ter passado tanto frio, tanta neve, tanto gelo, eu tô feliz de saber que tem mais de 20 graus para ele curtir. Enquanto aqui a gente tá de jaqueta. E a Marlene em Ijuí disse, Rê, ouvindo a nossa rádio número 1, com música boa, é claro. E Rê, tem frio, né? Afinal, é inverno. Mas você pode colocar uma música do Sal, da Terra? Posso, sim. Eu sei que vocês estão apaixonadas por aquela de Sandália Alpercatas, não é verdade? Mas se quiserem outras, é só pedirem aqui pra gente. O Sal da Terra tem cada música linda, né? Mas tudo bem, como essa, todo mundo tem pedido, todo mundo tem gostado de ouvir. Vai pra Marlene e Juí. Também ofereço a Mariana Velasco, a

0: para Marlene em Ijuí, para Mariana Velasco aqui no centro-oeste do Brasil. E tá chegando um programa que ele, que mora lá no Rio de Janeiro, ama. Ele já falou, caráter primeiro é muito bom. Gosto muito do pastor Jorge Cacuto. Então, todas as terças e todas as quintas-feiras a gente tem mais um episódio. Vamos juntos?
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2: Olá, é um prazer contar com a sua audiência, meu caro ouvinte. Hoje eu quero conversar com você acerca do tema Morrendo para a Lei, Vivendo para Cristo. Romanos capítulo 7, versículo de número 4. Escute a leitura do texto bíblico com atenção. Assim nos diz o texto. Assim também vós, meus irmãos, morrestes quanto à lei mediante o corpo de Cristo, para pertencerdes ao outro, àquele que ressuscitou dentre os mortos, a fim de produzirmos frutos para Deus. Texto curtinho, um versículo apenas, mas nele Paulo afirma em Romanos capítulo 7, versículo 4, que o cristão morreu para a lei mediante o corpo de Cristo. Ah, essa declaração, ela revela uma das maiores transformações que o evangelho provoca no cristão. Porque tornar-se cristão, caro ouvinte, tornar-se cristão implica em uma mudança radical da nossa lealdade, do nosso amor, da nossa dedicação. Antes, a lei nos condenava. Agora, unidos a Cristo, nós pertencemos àquele que ressuscitou dentre os mortos para frutificarmos para Deus, como nós lemos no versículo 4. Para explicar esta verdade, Paulo usa a ilustração do casamento. Ele diz que, assim como a morte dissolve legalmente a aliança matrimonial, também a nossa união com Cristo significa que nós morremos para o domínio da lei. Enquanto alguém vive, está sujeito à lei da terra. A morte rompe essa relação jurídica. Da mesma forma, ao morrermos com Cristo, nós deixamos de estar debaixo da condenação da lei para agora viver em novidade de vida pelo Espírito de Deus. Então, ser cristão não significa apenas melhorar o comportamento ou abandonar certos tipos de pecados. Não. Cristianismo não é um mero aperfeiçoamento moral, diria eu. O verdadeiro cristianismo envolve morte e ressurreição espiritual. É um novo nascimento. Jesus falou isso. É uma transformação operada pelo Espírito Santo no coração humano. A nova aliança prometida em Jeremias capítulo 31 não seria escrita em tábuas de pedra, pelo contrário, seria escrita no coração. E Deus prometeu perdoar os pecados, revelar-se pessoalmente ao seu povo e colocar a sua lei dentro dos seus corações. E tudo isso se tornou possível unicamente pelo derramamento de sangue de Jesus Cristo, nosso Senhor. A morte de Cristo é o fundamento de todas as bênçãos da nova aliança, porque ninguém se torna cristão apenas por uma questão de tradição religiosa ou porque obedeceu a alguns ritos, como o batismo ou a frequência à igreja, por exemplo. Não. Ou algum esforço moral. Também não. Nós nos tornamos cristãos unicamente por causa da obra de Jesus Cristo, por causa da morte de Jesus Cristo em nosso favor. E a lei, nos diz o texto, que a lei é perfeita. A lei tem a sua importância, mas não é ela que salva o pecador. Ela revela a nossa incapacidade e a necessidade de termos um Redentor, que é Cristo, mas não é a lei que salva, pelo contrário. Cristo não veio apenas para ensinar como viver. Ele veio para morrer em nosso lugar. Ele veio para ser o Cordeiro que nos substituiu. O sacrifício que foi feito diante de Deus para definitivamente a ira de Deus sendo satisfeita. Esse é o detalhe. A salvação foi possível porque Jesus assumiu legalmente a penalidade do pecado que pesava sobre nós. Para aqueles que creem em Cristo, a morte de Cristo foi então uma transação jurídica diante de Deus, diria eu. Sim, lá na cruz, Cristo recebeu a condenação que a lei exigia e, em sua ressurreição, então Deus confirmou plenamente a vitória de Cristo sobre a morte. E assim, ao sermos unidos a Cristo através da fé, nós morremos para a lei. A lei como sistema de condenação. Repito, isso não significa que a lei se tornou má ou inútil. Não, pelo contrário. Ela continua revelando o caráter santo de quem Deus é. Ela continua mostrando a necessidade de Cristo e ela continua orientando a vida do cristão redimido a andar em novidade de vida, a abandonar o pecado e assim ser alguém que caminha e vive cada dia em comunhão com Deus. A diferença, meu caro ouvinte, a diferença é que agora servimos e andando em novidade de espírito e não mais na caducidade da letra, como Paulo vai nos dizer. Agora nós não estamos mais apenas cumprindo uma mera formalidade, não. Veja que a lei não pode justificar ninguém, não pode produzir poder espiritual para a santificação. A lei mostra o pecado, mas não pode libertar o pecador. Sim, Cristo é quem salva, Cristo é quem transforma e santifica, e por isso, quando nós falhamos, quando nós pecamos, não devemos correr para a lei em busca de aceitação diante de Deus, mas devemos correr para Cristo. Devemos recorrer ao Salvador e este ressurreto. O objetivo, então, da vida cristã é produzir fruto para Deus. E esse é o valor da lei, porque o fruto do Espírito é amor, é alegria, é paz, é longanimidade, é bondade. É santidade. Porém, esse fruto não nasce do medo da condenação, mas sim da convicção da nossa união com Cristo. Porque morrer para a lei significa deixar de confiar em méritos próprios e descansar unicamente na obra perfeita de Jesus Cristo. Ah, cristão que foi salvo e liberto deste jugo, o cristão vive agora não debaixo do peso da condenação, mas debaixo da graça, de um relacionamento permanente e indissolúvel com Cristo. Um relacionamento que não vai acabar. Por isso, o meu apelo, meu caro ouvinte, neste dia, quando tenho a minha voz embargada por conta de uma gripe persistente que tenho passado, o meu apelo nesse momento é que confie em Cristo. Ame a Cristo, porque tornar-se cristão implica uma mudança radical de lealdade, de amor, de dedicação a Cristo. Quem morreu para a lei vive agora governado pela graça e em fidelidade a Cristo. Ele caminha, ele anda. Agora ele serve ao Senhor não pelo medo de alguma punição, mas por causa da graça que ele recebeu. Então, em gratidão, ele se doa, ele serve, ele anda em lealdade a Cristo. Eu vou orar neste momento e o meu desejo é que Deus te abençoe durante o dia de hoje. E logo depois da oração, nós ouviremos uma música preciosíssima com Raquel Novaes, Tua Graça Me Basta. Deus querido, obrigado pelo amor tão imenso com que o Senhor nos amou e porque esta graça de Jesus, em tempo oportuno, nos foi anunciado, nos foi contado por homens e mulheres que foram fiéis e têm sido fiéis ainda àqueles que estão vivos de anunciar o teu nome. E na medida em que esse nome é anunciado, Senhor, Pedimos que corações sejam abertos, que teu Espírito trabalhe no sentido de levar um preparo no coração daqueles que ouvem o Evangelho, para que eles entendam a necessidade e a urgência de clamar por salvação em Jesus Cristo. Obrigado mais uma vez por esse privilégio, pelas emissoras que transmitem esse programa. Que o Senhor possa usar mais e mais esse momento para que pessoas que talvez estão em lugares distantes ou estão viajando, estão em seus carros, estão em seus aplicativos e podem ser abençoados com uma palavra de consolo, que o Senhor faça prosperar. Assim nós oramos no nome de Jesus. Amém e amém.

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1: Muitíssimo boa tarde, voltamos! Estamos juntos nesta quinta-feira, pós-jogo do Brasil, pós 3-0, que poderia ser 4, né? Estamos aqui na companhia da querida Luciene Nunes, e ela pediu canção, olha que legal, mandou um recadinho pra gente.
9: Bom dia, Renata, bom dia, ligadinha na rádio, viu? Vou pedir pra você tocar Ressuscita-me, de Aline Barros.
1: Combinado, vou colocar, não sei se ela ainda está na sintonia, eu espero muito que sim, viu? Que você esteja para poder ouvir essa canção que vai para você com todo carinho, Luciene Nunes. E ontem ela participou, e aí eu falei, promete que volta mais vezes em áudio? É tão legal poder ouvir vocês. Luciene, no Rio Grande do Norte, um beijo enorme. Também ofereço a Neide, ao José Carlos, a querida Marlene e a todos na sintonia.

0: Obrigada, Vailson. Obrigada, Marlene. Obrigada, Gui. Obrigada a todos que participam com a gente, que interagem nesta tarde. Olha que legal, tem um recadinho também da dona Miriam.
1: Gui, o meu netinho vai chegar em outubro, com fé em Deus. Então é mais bebê chegando. É o Abner. Deus abençoe a cada netinho que estão chegando aí, cada criança linda.
0: Que
1: beijos.
0: Coisa linda mesmo, hein, dona Miriam? Então vamos lá, vamos lembrar, hein? Tem bebezinho chegando já no mês de julho, aí tem bebezinho chegando em agosto, aí tem outubro e tem novembro. Pronto! Nos próximos meses, um bebê de cada ouvinte, ou aqui a netinha do bispo, né, pra completar a turma. Será que vem um em dezembro também, turma? 1:37, seguimos ao som do Gerson Borges. Cristo é meu.

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1: Olá, eu sou o Israel. Sente-se, pegue o seu café e vamos conversar sobre Deus e sobre a vida, sobre a fé e sobre as nossas dúvidas.
2: Graça e a paz do nosso Deus sejam abundantes sobre a sua vida e seja muito bem-vindo a mais este episódio do Deus na Vida. No programa anterior vimos que a nossa vida é a soma das nossas decisões. Embora nós tomemos uma enorme quantidade de pequenas decisões ao longo de um único dia, existem decisões mais complexas e que podem trazer implicações de longo prazo em nossas vidas. Geralmente, o nosso temor está relacionado a essas grandes decisões. No entanto, não podemos negligenciar o impacto de pequenas decisões tomadas repetidamente. São decisões que até já entraram no modo piloto automático em nossas vidas. Esse tipo de decisão automática é chamado de hábito. Um hábito são coisas que fazemos no dia a dia sem nem pensar. O lado positivo do hábito é que você não precisa pensar o que você vai fazer todas as vezes que você entra no seu carro. Depois que você fez isso algumas vezes, as decisões entraram em modo automático. Por outro lado, colocamos em modo automático algumas ações que nos dão prazer e que nos são prejudiciais. E isso são pecados. Muita coisa contrária à vontade de Deus para as nossas vidas está funcionando em modo automático em nós. Nós voltaremos a esse problema em uma outra oportunidade. Por agora, precisamos focar nessas decisões que tomamos dentro do grande plano de Deus para a sua criação. Quando lemos sobre os personagens da Bíblia nessa perspectiva, vamos descobrindo que a vontade de Deus para a vida particular deles, na verdade, era a vontade de Deus na realização do seu grande plano. A vontade de Deus ao chamar Abraão era a de abençoar todas as famílias da terra. E Abraão, por um acaso, só tomou decisões corretas depois disso? Não. Ele tomou diversas decisões erradas e, mesmo assim, ele fez parte e cumpriu o seu papel no grande plano de Deus. Além dele, poderíamos fazer referência a tantos outros personagens da Bíblia que igualmente foram chamados por Deus para fazer parte do seu grande plano e Moisés decidiu matar o egípcio. Davi decidiu matar e adulterar. Gideão escolheu ficar com medo. Sansão escolheu Dalila. Delias fugiu de Jezabel. Jonas escolheu fugir da presença do Senhor. Pedro escolheu tentar matar um soldado. Mesmo assim, todas essas pessoas estão lá na Bíblia, nas páginas das Escrituras, como exemplos de pessoas que tomaram decisões erradas, mas foram redimidas por Deus e reconduzidas em sua vontade. Uma experiência capaz de nos ajudar a repensar esse processo de tomada de decisões em nossa vida foi o apóstolo Paulo. Em 2 Coríntios 2, 12 a 14, parte A, Paulo diz que teve diante de si uma porta aberta pelo Senhor para que ele pregasse o evangelho na cidade de Troade. Entretanto, Paulo não passou por essa porta aberta pelo próprio Deus, porque não teve paz em seu espírito. E não o teve porque não encontraria em Troade um dos seus filhos na fé, o jovem Tito. Como assim? Alguém deixou de entrar numa porta aberta por Deus? Isso não seria pecado? Pois é, não parece que tenha sido. Afinal, não é sempre que temos diante de nós apenas uma opção que seja de acordo com o plano de Deus. E é aí que precisamos decidir entre o certo e o errado, construindo critérios de tomada de decisão pautadas nos princípios bíblicos que Deus deixou para nós. Um processo que, sem dúvida alguma, nos conduz à maturidade, porque, afinal, nos obriga a olhar para nós mesmos, para a vida e para o mundo com um olhar mais sábio e mais sóbrio.
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2: Então, será que até mesmo as nossas decisões erradas podem ser redimidas e usadas por Deus? A resposta é sim. Vamos lembrar de algumas coisas essenciais até aqui. Já vimos que as decisões que precisamos tomar devem ser baseadas em dois aspectos. O primeiro deles é o nosso livre-arbítrio. O segundo é o conhecimento e a submissão à vontade primária de Deus. Vimos que isso é libertador, pois assim estamos libertos da ditadura da decisão perfeita. Certamente já tomamos, e ainda tomaremos, decisões erradas, e a Bíblia é abundante em histórias de péssimas decisões. No entanto, a mesma palavra de Deus nos mostra um Deus que atua na história, corrigindo os nossos caminhos sempre que nos voltamos para Ele. Sendo assim, não há decisão errada que nos afaste dele, a não ser que a nossa decisão seja viver longe dele, como o filho mais jovem na parábola de Lucas 15. Então, como podemos receber orientação para as nossas decisões? Esteja certo de que Deus não nos deixa no escuro diante de decisões diárias. É responsabilidade nossa viver sob a orientação da sua palavra. O problema é que tendemos a aceitar Jesus em nossas vidas porque queremos a salvação das nossas almas na esperança de um dia sermos livres da condenação eterna e irmos para o céu. Negligenciamos os mandamentos de Cristo Jesus, pois somos irresponsáveis em relação ao grande plano de Deus para nós. O apóstolo Paulo se tornou muito conhecido por causa de uma tese um tanto polêmica entre os seus irmãos judeus. Ele dizia a mesma coisa de formas diferentes, basicamente o seguinte: quem crê em Cristo e se submete ao seu ensino está livre da lei. A nossa justificação é pela fé e isso é graça de Deus, o que significa que a justificação não acontece pela prática da lei. A afirmação "estamos livres da lei" significa que a lei que nos condenava já não vigora mais. Isso porque a função da lei de Deus não era a de nos salvar, mas de nos mostrar a necessidade de sermos salvos do nosso pecado. Seu propósito era ser uma condutora que nos levasse até Cristo, como Paulo argumentou em Gálatas 3:24. Assim, a lei nos condena para sermos salvos em Cristo Jesus. A salvação, portanto, está exclusivamente em Cristo Jesus. Ele foi enviado por Deus para ser o agente do Senhor na nossa reconciliação com o Pai. Até esse ponto, acredito eu, não há muita novidade para quem já crê em Jesus. No entanto, é a partir desse ponto que começam alguns problemas que estão impregnados no imaginário evangélico por décadas e séculos, que é a destruidora ideia de que é possível ser cristão sem ser um discípulo de Jesus. Não foram poucas as vezes em que já foi dito que é possível que Jesus possa ser o Salvador sem que seja o nosso Senhor. Apesar de agradável, esse ponto de vista está totalmente fora dos evangelhos. Inclusive, ao retornarmos aos textos do apóstolo Paulo, descobrimos que o cristão vive sob a lei de Cristo. 1 Coríntios 9:21, Paulo escreveu isso. E essa é a lei do amor. Esse amor é o amor de Cristo e não as nossas definições equivocadas de amor. É o amor de quem deu o seu filho para morrer por pecadores. É amor divino, doador, como lemos lá em 1 Coríntios 13. E numa relação de amor entre nós e Deus, os mandamentos do Senhor não são pesados. Pelo contrário, o mandamento é redescoberto como um instrumento divino de liberdade. Portanto, estamos debaixo da lei de Cristo, debaixo do mandamento do amor. Cumprir o mandamento do amor é possível porque não o fazemos para alcançar a salvação, mas justamente porque já fomos salvos e entramos num relacionamento com Jesus Cristo, uma vez que o Espírito de Cristo passou a habitar em nós. Cumprimos o mandamento, portanto, na medida em que aprendemos a viver como Jesus e deixamos Jesus trabalhar por meio de nós. O início dos mandamentos que Moisés recebeu do Senhor servem como uma boa instrução, muito propícia para que os entendamos de verdade. Êxodo capítulo 20, versos 1 e 2. Quando nos lembramos de que Deus tirou o seu povo da terra da escravidão, logo antes de lermos os mandamentos que ele deu para esse povo, fica mais simples de entender que vivenciar os mandamentos do Senhor é construir um estilo de vida que nos faz conservar, preservar a liberdade para a qual fomos conduzidos pelo nosso Deus. Este foi mais um episódio do Deus na Vida. Saber que Deus redime as nossas decisões erradas e as converte em bem é libertador quando nos conduz à dependência de sua graça e não em uma licença para tomar decisões imprudentes. Até o nosso próximo encontro.
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3: O horário de Brasília, 1h52. Esse foi o Deus na Vida com Israel Maza Korat. Segunda-feira temos uma live ao vivo, então, a partir das 10 da manhã. E eu já tô com a minha querida Nilceia Paris. E cola aqui, Nil, cola aqui. Ela vai ficar com vocês até as 7 horas da noite. Venham prestigiá-la, matar a saudade, pedir canção e interagir bastante.

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Nilceia Parisi aqui com você nesta tarde de quinta-feira, tarde fria aqui em São Paulo. 25 de junho do ano de 2026, que privilégio estar na sua companhia. Inverno brasileiro, mas com você aqui na RTM Brasil. 2 horas e 1 minuto, vamos passar essa tarde juntos, Cacá Rodrigues no evento em Goiás, a gente vai ter notícias daquele momento especial que ele vai compartilhar conosco, prosa e canto, é isso, vai acontecer um tempo muito bom lá em Anápolis. E enquanto isso, a gente fica por aqui com estudos bíblicos preciosos, entrevistas, canções, a sua participação, que vai ser super bem-vinda. Bora lá?

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2: A primeira pergunta de hoje vem lá da Bahia. O Jorge Luiz quer saber até que ponto a hipnose, técnica usada por alguns psicólogos para curar traumas do passado, pode ser benéfica. É pecado usar a hipnose para curar algum trauma vivido no passado, professor?
3: Olha, André, aqui nessa questão aí que o Jorge Luiz está levantando lá, né, que ele nos manda da Bahia a sua questão... Nós já começamos a entrar numa questão um pouquinho mais complicada. Por quê? Porque assim, o pressuposto bíblico, de modo geral, que nós vamos encontrar na Escritura, é que Deus resolve as coisas conosco de maneira direta, aberta e consciente, né? A Bíblia faz questão, né, de dizer que não só Deus, como até mesmo a ação do Espírito de Deus na nossa vida, ela não ocorre de modo a que isso seja forçado, né? Jesus nunca forçou ninguém, ele disse: se alguém

0: alguém quiser me seguir, né? Venha, tome a sua cruz. Então, qual é o problema? Existem métodos que podem ser, vamos assim dizer, pragmaticamente razoáveis. Então, por exemplo, teve uma época que os psicólogos ou algumas terapias psicológicas sugeriam dar um choque no sujeito, né? Amarrava o cara numa cadeira e ele ficava olhando. Ele tinha um determinado problema X que ele precisava vencer, vamos supor, ele tinha medo, sei lá, de elefante, né? Então ele ficava olhando um filme onde aparecia elefante, cada vez que ele ficava amedrontado, ligava lá um choque forte no cara para ele, cada vez que aparecesse a ideia do medo irracional, irracional, isso doesse nele para que ele entendesse que, olha, não é para ter medo. O medo está errado. Quer dizer, talvez pudesse funcionar isso. Você tem, né, práticas aí feitas na história, especialmente em certos movimentos políticos e ditatoriais, em que certas pessoas foram, entre aspas, tratadas, né? Então, na minha opinião, quando a gente chega num ponto em que a consciência da pessoa não funciona mais, quando a consciência ela é violada, quando a pessoa não tem condições de seguir, de entender o que está acontecendo, eu sei que eu não posso dizer muito do ponto de vista técnico da psicologia, mas a minha percepção é que esse tipo de sugestão de terapia deve ser evitada. Porque, primeiro que quando você perde a sua consciência, você abre o seu, né, a sua mente para realidades espirituais que podem ser incontroláveis. Depois que você fica totalmente à mercê da pessoa que está dominando essa situação. E eu não sei se a gente tem consciência das decorrências posteriores desse processo que significa submeter a sua mente ao domínio de outra pessoa. Então, eu diria que um cristão não deve se submeter à hipnose.
1: Algumas igrejas usam métodos de regressão através da hipnose para tratar pecados não confessados no passado, professor. Para esse uso específico, é lícito?
0: Pois é. Esse enfoque, essa ideia de tentar levar a pessoa ao passado por um processo de regressão, de novo esbarra nessa questão. Parece isso, que isso é uma espécie de hipnose cristã. Qual é o problema disso? É que não existe nenhuma abordagem nem parecida com isso na escritura. Veja bem, a gente tem que entender o seguinte, de certa forma, essa ideia de que a gente tem problemas sérios na nossa vida e que isso está relacionado com um trauma profundo no passado, isso é um pressuposto da própria psicanálise, e isso é verdade, mas a própria psicanálise trata isso de modo que a pessoa tenha uma espécie de capacidade de enfrentar esse problema, resolvê-lo, né? O ponto de partida daquele trauma, e ela faz isso no nível de conversa aberta, no nível de emergir natural da própria consciência. Quando você força a pessoa, é muito complicado. Primeiro que esse processo de regressão pode muitas vezes levar a pessoa a uma situação incontrolável. A pessoa abre a sua mente, ela entrega, ela é hipnotizada. E sabe lá o que acontece num processo desse, se a pessoa, por exemplo, tem alguma dificuldade maior. Aí, durante a própria experiência, as decorrências elas são absolutamente, vamos assim dizer, imprevisíveis. Então, eu diria que não se deve fazer isso em primeiro lugar, porque se estamos tratando de uma avaliação bíblica ou neotestamentária do pecado, em nenhum lugar você vê ninguém, nenhum apóstolo, nenhum escrito bíblico sugerindo esse tipo de coisa. Os pecados e os erros, os problemas que nós temos, muitas vezes a pessoa tem que aprender a encarar essa realidade, né? Nós temos certas deficiências e dificuldades com as quais nascemos, né? Paulo, por acaso, fez regressão porque ele tinha um espinho na carne, ele tinha que voltar lá e tal. Não, tem coisas com as quais nós vamos conviver. Você tem, às vezes, um gênio forte. Não adianta você desenterrar o seu gênio lá no seu avô, lá atrás, como se você fosse uma pessoa perfeita. Você vai ter dificuldades. Quando é que isso vai melhorar? Na ressurreição. às vezes você tem um problema sério para resolver. Você precisa ter o exercício da sua mente, pensar, ler a palavra de Deus e orar e resolver isso adequadamente. Esse negócio de uma pessoa dominar a sua mente, voltar o indivíduo lá atrás, por meio de uma experiência emocional muito forte, não tem base bíblica, não é correto, não é aconselhável, e acreditamos que as decorrências negativas desse processo podem ser perigosas e problemáticas. Nosso conselho é voltar a atenção nesse aspecto para a Escritura, porque a Escritura bíblica trata tanto disso, tão diretamente, tão objetivamente, e, portanto, não vale a pena buscar aí metodologias provavelmente complicadoras e que talvez venham trazer mais dificuldades do que ajuda.
1: Professor, o Jeremias do Pará pergunta: é verdade que precisamos tomar cuidado com a mensagem subliminar? Nosso ouvinte quer saber se é algo realmente demoníaco que usa nosso subconsciente para nos controlar ou apenas uma teoria da conspiração criada por gente que não tem o que fazer. E aí, professor?
0: Pois é, olha, o Jeremias, que mandou a pergunta lá do Pará, está antenado, ele está acompanhando o que está acontecendo. Vamos lá tratar dessa questão. O que, que é essa mensagem subliminar, né? A ideia é a seguinte, que nos processos de comunicação, principalmente músicas, filmes, programações televisivas, alguns especialistas, entendendo que a pessoa não está com o seu senso crítico, né, funcionando plenamente durante aquele momento, ele está até com alterações de ondas cerebrais, porque ele está envolvido emocionalmente no processo, que são passadas mensagens que não são de forma direta, né, ou por meio de uma mensagem codificada lá, ou então por meio de um símbolo atrás, ou por meio de um letreiro que vem. Essas coisas acontecem, e acontecem, e é verdade, né? Você tem até uma... Eu diria que a mensagem subliminar, ela é uma constante, né? Você assiste um filme, por exemplo, e no filme ele apresenta para você um pano de fundo, né? Por exemplo, a gente sabe que filmes antigos, por exemplo, produzidos nos Estados Unidos, dentro de uma cultura anglo-saxã, quase sempre quando aparecia um estrangeiro, quando aparecia um mexicano, aparecia um russo, eles são imediatamente identificados como maus, como bandidos, como ligados a uma ameaça. Então a pessoa já tem a mensagem no próprio personagem, né? O pano de fundo, tudo isso passa a ideia negativa. Então existe isso. Qual que é o problema no processo aqui? O problema é que algumas pessoas passam um pouco da medida de avaliação dessa realidade, e eu acho que entram, André, de fato, num processo conspiracionista exagerado. Do tipo, por exemplo, olha, se você pegar o CD e ouvir ao contrário, tem um mantra lá que é um negócio do diabo. Então, se a pessoa ouve aquela música, ela vai ser influenciada pelo diabo, porque se ouve o CD ao contrário. Um dia alguém me perguntou: escuta, como é que você sabe que a música do CD é do diabo? Você ouve ela ao contrário? Eu falei: não, eu ouço do lado certo, né? O lado certo vai revelar pra gente o que a pessoa está dizendo. O fato de ter supostamente uma mensagem codificada, eu duvido que isso vai interferir numa pessoa. Um dia alguém me falou: olha, teve um sujeito que ele assistiu a um filme que tinha mensagem subliminar, ele assistiu 10 vezes o filme e depois ele tentou matar uma pessoa. Bom, só o fato do cara ter assistido 10 vezes o filme já mostra que ele não tem parafuso no lugar, né? Ah, ele assistiu um filme de terror e depois tinha uma mensagem subliminar que levou ele ao suicídio. Mas o cara que assiste filme de terror o tempo todo, não há de se esperar grande coisa. Sabe por que que a gente deve pensar e ter um pouco de cuidado com essas coisas? Porque imagine só, eu vou fazer um filme de guerra, de violência, de nudismo, um filme que tenha cenas indecorosas, aí eu vou colocar uma mensagem subliminar lá: Jesus é o Senhor, quem crê será salvo. Então quem assistir aqueles filmes, depois com o tempo sai tudo convertido de lá? Não, mas aí é diferente. Diferente por quê? Quer dizer, a mensagem subliminar só funciona para o mal? Então veja bem, existe influência, existe técnica psicológica, técnica de propaganda, técnica de vamos dizer, divisão de mundo que é passada, mas convenhamos, nós somos imagem e semelhança de Deus. Você é um ser humano, você tem raciocínio, você tem poder de escolha. Você, então, tudo que aparecer escondido lá, você vai fazer, não é bem o caso, né? Então, dizem que você assiste uma palestra e no máximo 15% fica na sua cabeça. Você acha que num filme de ação de 2 horas, passou uma linhazinha aí embaixo, isso vai mudar o comportamento de todo mundo porque é supostamente subliminar? Aí é exagero, né? Eu acho que a coisa precisa ser comedida.
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Aí, eu tenho aqui. E eu tenho aqui, quero mesmo a sua participação nesta tarde de quinta-feira aqui na RTM. Querido Oswaldo Fuzetti de Diadema, ótima tarde para você também. Oswaldo, obrigada aí pelas palavras, tá aqui. Maravilha, irmã. Ah, tô aqui, tô tentando ler aqui os nossos recadinhos. Obrigada pelo carinho. É isso aí, vamos passar umas tardes por aqui. Cacá no evento em Goiás e a gente nesse privilégio da companhia de cada um de vocês. Muito obrigada, viu? Beijos nas suas bochechas. Oswaldo Fuzetti, de Diadema, na Grande São Paulo. Faça como Oswaldo, participe. Nosso WhatsApp, 11 é o prefixo de São Paulo. 974-181-456. 11, se você estiver fora de São Paulo, 974-181-456.

0: Será que eu consigo aqui, José? Bora lá, vamos ver se eu consigo ouvir o seu áudio. Bora, vamos ver se dá certo.
1: Querida Nilceia, boa tarde, a paz pra ti, bom ter você conosco. Por aqui estamos com 14 graus, hein, friozinho, mas estamos por aqui hoje de folga e ligadinho na nossa querida RTM. Beijo nas bochechas! Abraço!
0: Que legal, muito bacana. Que bom ter vocês também por aqui, viu? Ter a companhia de cada um de vocês. Obrigada pelo carinho. Quem mais que tá aqui? Mariana Velasco, obrigada. Tá mandando aí também, sempre vocês mandam beijinhos nas bochechas, porque eu tenho essa marca com vocês, né? Aqui em São Paulo, tarde muito fria, inverno brasileiro tá desafiador, mas a presença do nosso Senhor nos aquece, não é, Mariana? Obrigada também pelo seu carinho, um abraço apertadinho para você. Muito obrigada. E quem mais? Raquel Boff, é isso? Querida Raquel, obrigada. Raquel de São Bernardo do Campo, do ABC de São Paulo. ABCD, né? Santo André, São Bernardo, São Caetano e Diadema. Obrigada pelo carinho, Raquel. Nome da minha primeira neta. Já sou uma vovó de 7, é uma grande turminha, né? A mais velha é a Raquel, de 15 anos. Obrigada pelo carinho e que seja uma tarde bem gostosa aqui na programação da RTM Brasil. E você que ainda não mandou o seu recado, seu abraço apertadinho, ainda não compartilhou de onde você nos acompanha, nosso WhatsApp 11 97418-1456. Falo 11 porque é o prefixo para quem está fora de São Paulo, não é? 97418-1456. E vai ser muito bom ter a sua companhia nesta tarde. Bora lá? Quero compartilhar aqui uma música com você e depois a gente tem recadinhos especiais. Pronto, bora!

aqui, tô aqui. É, jogamos aqui uma vinheta e eu quero jogar para você uma canção pra gente ouvir junto às 2h23. E daqui a pouquinho, um bloco comercial. Tô aqui conhecendo as novas vinhetas da nossa tarde aqui na RTM Brasil. E você vem comigo neste inverno brasileiro, mas compartilhando de que cantinho do Brasil você acompanha esta tarde aqui na RTM. Aqui em São Paulo, muito frio, sei que no sul do Brasil também, mas no norte, nordeste, alguns estados do centro-oeste, quente, temperaturas altas, mas aqui embaixo tá frio. Estamos aqui nesta tarde numa faixa de 14, 15 graus. As madrugadas com 5, 6, aquela sensação de 2 graus. É isso. Bora experimentar aquilo que o nosso Senhor tem nos permitido viver. Bora aqui, que a gente tá aqui... sendo o Ricardo, tô com o meu amigo aqui me ajudando, me acertar na tela para chegar nos nossos quadros, nas nossas passagens mais corretas. E eu tô aqui, Richard, tava aqui no quadro da querida da manhã, Renata, é o meu quadro aqui do Bom Dia. Vamos aprendendo, vamos relembrando as vinhetas, as chamadas aqui na RTM Brasil. Bora!

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2: A psicologia é acusada de tirar o foco de Deus. A religião pode ser um problema para ela.
3: E você está ouvindo aqui o Beltrão. Este é o programa Conversando com Luiz Saião, que vai ao ar de segunda a sexta-feira na RTM Brasil, das 14h às 14h15. Hoje você já acompanhou e logo mais também tem dentro da edição da noite com Marcos Olivares e o Dinho Oliveira. Daqui a pouquinho a Nilceia com você e já também ela com a Michele e hoje com convidados também aqui no programa Nos Caminhos da Fé, RTM Brasil, para você e para todo mundo ouvir. Participe com a gente também pelo nosso WhatsApp 11 974181456, para você e para todo mundo. Sim.

0: agora.
1: É, 2h37. Tarde aqui na RTM Brasil, Sônia Ceia Parisi. E tenho esse privilégio de passar essa tarde fria, este inverno paulista com você. Mas eu quero saber de que lugarzinho eu tenho o privilégio da sua companhia. Pode ser que você esteja num cantinho do Brasil bem mais aquecido. Enquanto você não me escreve, vamos ouvir, vamos acompanhar Correndo para Vencer com o pastor Paulo Biasi. Confira.
2: Corramos com perseverança a corrida marcada para nós, com os olhos fixos em Jesus, o líder e aperfeiçoador de nossa fé. Um dos principais motivos para confiar na Bíblia é a sua exatidão nas previsões que ela faz do futuro. As suas profecias têm se cumprido repetidamente. Ainda assim, alguns apontam para um código da Bíblia como evidência de uma revelação oculta. Nesta mensagem, vamos analisar esse código e entender por que ele não é necessário para comprovar a origem divina da Bíblia. Por favor, continue conosco. Produzido pela Igreja Moody, em Chicago, você ouve Correndo para Vencer, com o Dr. Erwin Lutzer e sua clareza no ensino bíblico que nos ajuda a cruzar a linha de chegada. Estamos na série chamada 7 razões por que você pode confiar na Bíblia. Nesta mensagem, veremos a terceira razão: as impressionantes previsões da Bíblia. Com vocês, o pastor Paulo Biasi.
3: Sabe, eu acho que a profecia pode ser divertida, e pode ser ainda mais divertida se ela estiver envolvida em tanta ambiguidade que alguns dos seus seguidores se sintam motivados a tentar decifrá-la, dando sentido ao que foi dito e interpretando-a de forma genérica, para, depois dos eventos acontecerem, parecer evidente que quem a fez já sabia de tudo. Outra coisa que costumo dizer para os médiums e videntes, nas raras vezes que tenho oportunidade de conversar com eles, é que é muito mais fácil alguém prever um evento depois que ele aconteceu do que antes. Então, às vezes o que é preciso fazer é simplesmente esperar uma coisa acontecer para então dizer que você a previu 20 anos atrás. E isso é bem mais exato. No ano de 1503, um homem chamado Nostradamus nasceu na França. Com seus 50 anos, ele se sentava sobre um tripé. As pernas deste tripé formavam os mesmos ângulos que as laterais das pirâmides do Egito. E debaixo dele havia um caldeirão, uma panela com água fervente. Então, enquanto ele olhava os vapores, ele se colocava em transe. Era assim que ele fazia. E muitas vezes, nesses momentos, ele começava a escrever as suas previsões em quadrantes, ou seja, em segmentos de 4 linhas. Depois, ele agrupava 100 desses quadrantes e chamava o conjunto de século, embora não tivessem nada a ver com uma duração de 100 anos. E mesmo enquanto ele ainda estava vivo, ele já era admirado como profeta. Ele escrevia usando trocadilhos, jogos de palavras, referências misteriosas e inseria palavras de outros idiomas. E então ele embaralhava as profecias, retirava uma linha do texto de uma e a colocava em outro lugar, para que as gerações futuras tentassem desembaralhar, entender e achar que ele fosse um grande profeta. Você já ouviu dizer que ele previu a ascensão de Hitler? Não ouviu? Não poderia existir uma previsão mais clara do que essa. Ouça só o que ele escreveu. Num ano em que virá em breve, não longe de Vênus, os dois grandes da Ásia e da África serão ditos como vindos do Reno e de Hister, chorando em lágrimas, estarão em Malta e na costa italiana. Você acha que poderia haver uma previsão mais clara do que essa? Agora, você não se sente abençoado por ter ouvido isso? Talvez você esteja pensando, mas onde foi que ele falou do Hitler? Ora, foi no Hister. Como o rio Reno se refere à Alemanha, Então dizem que esse Richter é, na verdade, o Hitler. Ah, é verdade. Pois é, e eu achando que fosse o Rio Richter. Mas não, garantem que é Hitler. Sério? Sério, e dizem que isso não poderia estar mais claro. E sabia que ele também teria previsto o assassinato do presidente Kennedy e seu irmão Robert na mesma profecia? Veja só o que entendem que ele escreveu sobre isso. O grande homem será atingido durante o dia por um raio, o ato maligno previsto por quem carrega uma petição. Outro cairá à noite, conflito em Reims, Londres e pestilência na Toscana. Pois é, dizem que o grande homem foi John Kennedy e o outro, o seu irmão Robert. Para mim, parece bastante claro. E vocês, o que acham? Se Nostradamus pudesse estar vivo hoje, quer dizer, na verdade, sabemos que ele está num lugar onde provavelmente não está sorrindo, mas se ele estivesse num lugar em que pudesse pensar com humor, com certeza ele se divertiria por saber que, por séculos, os seus seguidores pegaram as suas profecias e as distorceram, as embaralharam, substituíram as palavras delas, as interpretaram e, assim, o transformaram nesse grande profeta fantástico que, dizem, previu eventos com séculos de antecedência. Mas, então, agora eu vou lhe dizer que ele foi um falso profeta, por diversos motivos. O primeiro é que muitas dessas previsões que ele fez são contraditórias. Na Segunda Guerra Mundial, os nazistas usaram algumas profecias dele para provar que eles venceriam, enquanto os aliados interpretaram as mesmas profecias como sinal de que seriam eles que venceriam. Ou seja, os escritos de Nostradamus serviram para os dois lados da cerca. Além disso, nem os estudiosos que o admiram conseguem concordar sobre o que ele quis dizer por causa de todos esses trocadilhos ilusórios que precisam ser decifrados. Eles estão sempre trocando uma palavra por outra, usando o sentido literal apenas como veículo para encontrar algum significado místico oculto. Algumas das previsões mais claras de Nostradamus nunca se cumpriram. Ainda assim, aqueles que o cultuam nos dias de hoje ainda o consideram um grande profeta. Então, chega de Nostradamus. Mas e o chamado Código da Bíblia? Talvez você já tenha ouvido dizer que os livros de Moisés, Gênesis, Êxodo, Levítico, Números e Deuteronômios estão repletos de significados ocultos que os computadores conseguem decifrar. Vou explicar como fazem isso. Eles começam retirando todos os espaços que existem entre as palavras do texto hebraico do Antigo Testamento, formando uma fila de letras sem interrupção. Ele não foi escrito assim, ok? Mas eles fazem isso nessa caça às mensagens ocultas. Então, eles usam programas de computador para procurar palavras formadas ao pular um número fixo das letras contínuas. Por exemplo, se instruírem o programa a procurar de 3 em 3 letras, podem descobrir que Yeshua, que é o nome de Jesus no Antigo Testamento, aparece em algum lugar do texto. Aí eles encontram essas coincidências e pensam: puxa, tudo isso estava codificado no texto bíblico. Os autores do livro Bible Codes dizem que quando mandaram o programa embaralhar as letras do texto hebraico, não aparecia nenhum nome. E quando procuraram em outros textos hebraicos, parecia que o programa não encontrava palavras ocultas nas sequências. Os pesquisadores pegaram 30 nomes da Enciclopédia dos Grandes Homens de Israel, inseriram neste programa e descobriram que as datas de nascimento e morte destes homens apareciam próximos uns dos outros. Agora, existe bastante margem de interpretação nessa ideia de proximidade, mas ainda assim é disso que dizem. Como muita gente já pediu a minha opinião, vou lhes dar uma que não vai satisfazer nem os entusiastas do Código da Bíblia, nem os que são totalmente contra. Mas darei a minha opinião. E ela não tem autoridade, porque veja, eu não sou profeta, nem filho de profeta. Mas eu acho que esse Código da Bíblia é exagerado. Ele é exagerado e forçado. Além de permitir intervalos imensos entre letras, as sequências delas podem ser na horizontal, vertical, diagonal, como nas palavras cruzadas, ou até de trás para frente. Para entendermos isso, vou comentar a sua previsão mais famosa, que é o assassinato de Yitzhak Rabin. O nome Yitzhak Rabin foi descoberto no livro de Deuteronômio, quando pegaram uma letra e pularam outras 4.772 para chegar na próxima. Pulando sempre esse tanto de letras e anotando a seguinte, acabam formando o nome dele. Para ser exato, a primeira letra do nome está no versículo 23 do capítulo 2 de Deuteronômio. A segunda aparece no versículo 42 do capítulo 4. Marque isso. A seguinte é do capítulo 7, versículo 20. E em seguida, em 11, 1, capítulo 13, 11, 17, 5 e 24, 16. Então dizem que seguindo esse intervalo de 4.772 letras em uma direção, se forma o nome Yitzhak Rabin. E veja só, a palavra assassino cruza o nome dele em outra direção como uma grade de palavras cruzadas. Abra sua Bíblia em Deuteronômio, capítulo 4, versículo 42, para ver onde essas palavras se cruzam. Dizem que é ali que a palavra assassino cruza. Veja o texto, começando no versículo 41. Então Moisés separou três cidades, além do Jordão, para o nascente do sol, para que ali pudesse se refugiar o homicida que tivesse matado involuntariamente o seu próximo, de quem, antes daquilo, não tivesse ódio algum. Esse homicida poderia se refugiar numa dessas cidades e salvar a sua vida. Pois aí está, amigos, a palavra homicida, mas ele é um assassino. E se você acompanhou com atenção, uma das letras do nome de Rabin no hebraico aparecem aqui nesse versículo 42. E isso provaria que Rabin seria assassinado. Mas será que esse homicida é realmente assassino? Eu não acho. Mas quem quer fazer o sentido encaixar, vai fazer encaixar, porque precisa dizer que foi previsto. Não é impressionante como dá para se perder em desvios que não levam a lugar nenhum e acabar ignorando os ensinamentos claros da Bíblia? Acho que é isso que acontece quando alguém se envolve com esse chamado Código da Bíblia, caçando significados ocultos e muitas vezes ignorando os que estão evidentes para todos e claros para qualquer um que saiba ler. Por isso, eu quero encorajar a voltar para as mensagens da Bíblia em vez de procurar pistas escondidas que Deus teria deixado no texto para serem descobertas milhares de anos depois. Vamos focar no que a Bíblia diz sobre Deus, a salvação e Satanás. É a palavra viva de Deus que nos dá forças. Tua palavra é lâmpada para os meus pés e luz para meu caminho. Vamos dedicar um tempo hoje para que isso seja verdade em nossa vida e para que andemos em obediência enquanto agradamos ao Senhor por todos os nossos dias.
2: Você ouviu o pastor Paulo Biasi trazendo a parte 1 da mensagem As Previsões da Bíblia, a quarta de 8 mensagens na série sobre 7 razões por que você pode confiar na Bíblia. No nosso próximo programa, vamos continuar desse mesmo ponto em que paramos. O propósito de Correndo para Vencer é ajudar você a compreender a Palavra de Deus como um mapa para a sua corrida nesta vida. Sou Héctor Nóbrega. e Correndo para Vencer é o ministério da Igreja Moody, em Chicago.

0: bem, faltando 3 minutos para as 3 horas desta tarde de quinta-feira. Você está aqui na RTM Brasil. Sou Nilceia Paris e tenho o privilégio da sua companhia nesta tarde. Bom demais, ouvindo lindas canções e a gente tem agora notícias. E eu não estou sozinho, eu estou com a...
1: Karina.
0: A Karina, é. Bora começar a ler as notícias deste dia para deixar você, ouvinte RTM Brasil, bem informado.
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Muito bem, eu tenho aqui notícias. Notícia nacional. O mau tempo na região de Campinas provocou impactos nas operações do aeroporto de Viracopos. A Companhia Aérea Azul cancelou 27 voos entre ontem e hoje e precisou desviar outras 26 aeronaves para aeroportos alternativos. Segundo a empresa, os passageiros afetados estão recebendo assistência conforme as regras da ANAC. A Azul informou que as

0: magnitude 7,2 e 7,5 provocaram desabamentos em Caracas e outras cidades e foram os mais intensos registrados no país em mais de um século. O governo decretou estado de emergência enquanto diversos países já ofereceram ajuda humanitária. Os abalos também foram sentidos no norte do Brasil, sem registro de danos. Faltando um minuto para as 3 desta tarde de quinta-feira, hoje 25 de junho do ano de 2026, temos também notícias do esporte. E é a Karina quem traz essas notícias para nós.
1: Hoje, definições importantes nos grupos D, E e F. Pelo grupo E, às 5 da tarde, o Equador encara a Alemanha, precisando vencer para seguir sonhando com a classificação. Os alemães já estão garantidos na liderança da chave. No mesmo horário, Curaçao enfrenta a Costa do Marfim. Os africanos jogam por uma vaga, enquanto Curaçao ainda mantém chance de avançar. Já pelo grupo F, às 8 da noite, a Holanda enfrenta a já eliminada Tunísia, tentando confirmar a liderança. No mesmo horário, Japão e Suécia duelam por uma vaga na próxima fase. A definição da primeira colocação é importante, já que o segundo colocado poderá cruzar com o Brasil no mata-mata. Fechando a rodada, às 11 da noite, os Estados Unidos enfrentam a Turquia pelo grupo D. Os norte-americanos já estão classificados e garantidos na liderança. No outro confronto da chave, Paraguai e Austrália fazem um duelo direto por classificação. Quem vencer avança para a próxima fase da Copa do Mundo.
0: Aí, tivemos essas notícias importantes para você. Deixa eu voltar aqui. É o seguinte, né? Eu tô apanhando aqui com as telas, porque esse rádio que agora tem imagem é uma delícia para os nossos ouvintes, né? Vendo a nossa carinha, o nosso jeito de trabalhar, mas a gente apanha aqui, viu? E a gente ao mesmo tempo se diverte, curte muito, porque é um trabalho realizado com muito cuidado, pensando em você, ouvinte da RTM Brasil. E é importante que você saiba que as notícias que você ouviu, fontes G1, CNN e Globo Esporte. Ah, um tchauzinho? Um tchauzinho aqui pra minha querida Karina.
1: Tchau, tchau, gente. Ah,
0: até a próxima. Até o nosso próximo momento de notícias. Bora.

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6: Muito bem, tamo junto nessa tarde aqui na RTM Brasil. Agora, que horas são? 3:07. É uma tarde que eu quero muito que você participe aqui comigo. Bora? Nosso WhatsApp, 11 é o prefixo de São Paulo, 97418-1456. Você sabe que a gente tem uma tarde aqui recheada de uma programação especialmente preparada para você. Você sabe disso, não é? E enquanto a gente não tem aí momentos ao vivo, vai vir a Michele com convidado, a gente tem um papo muito bom sempre sobre as Escrituras Sagradas. Não será diferente agora com Sons do Coração. É isso, sempre são músicas, sempre é tudo voltado para a palavra de Deus. E é um tempo tão rico, tão abençoado, não é? Bora, bora juntos curtir, aprender, exaltar o Senhor através dos Sons do Coração aqui na RTM Brasil. 3:08, boa tarde para você.

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1: Olá, amigos e ouvintes de todo o Brasil, Portugal e comunidades de língua portuguesa espalhados por tantos países no mundo. Aqui é Nelson Bomilcar, apresentando o programa Sons do Coração, programa que quer convidar a você a adorar a Deus e refletir sobre música, adoração e arte cristã, reconhecendo os sons que Deus coloca no coração criativo de homens e mulheres, autores e compositores que têm feito a história da música e arte cristã. Hoje no programa Sons do Coração, uma reflexão sobre amizade. Participações musicais de Vencedores por Cristo, Jovens da Verdade, Edilson Botelho, Grupo Dínamos, Arlindo Lima e Dimas e Janes Pesato. Primeira música dos Sons do Coração, Novidade, música de Sérgio Pimenta, interpretação de Vencedores por Cristo.

0: Ouvimos Convencedores por Cristo nos Sons do Coração, novidade.
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0: Ouviremos uma gravação de mais de 45 anos, Jovens da Verdade, Novo Céu e Nova Terra.

0: Ouvimos com Jovens da Verdade, Novo Céu e Nova Terra.
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0: Ouviremos com Edilson Botelho, do LP, gravado pela Rádio Transmundial. A ele, glória.

0: Ouvimos com Edilson Botelho, A Ele Glória.
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0: Quando nos tornamos filhos de Deus, fazemos parte de um projeto nobre do coração do Pai. Ele não queria apenas nos transformar em servos, mas em amigos, como encontramos em João capítulo 15, versículo 15. A amizade de Deus e de um irmão em relação a outros constitui o grande chamado da fé cristã. Sem isso, tudo não passa de miragem, ou como afirma o apóstolo Paulo, para nada se aproveita, 1 Coríntios 13, 3. Em Cristo, o amor do Pai se revela de forma concreta habitando entre nós. Deixa de ser abstrato, subjetivo, desencarnado, para se tornar real, presente em nossa vida. Vocês são meus amigos, João 15, 14. O mundo saberá disso pela qualidade da amizade que vocês tiverem uns para com os outros. Podemos dizer que a vida cristã se define por essa presença misteriosa, secreta e íntima do Deus amigo no cotidiano, ambiente onde as coisas mais simples e banais se abrem para a eternidade. O ressuscitado se torna o centro da vida. Tudo é vivido nele, para ele, na alegria dele. E já não precisamos buscar coisas grandes ou elevadas demais para nós. Pelo contrário, a nossa alma se aquieta, descansa e apazigua, desfrutando essa discreta e envolvente companhia do amado, dia após dia, em nossas vidas. A fé cristã se expressa, portanto, no grupo de amigos reunidos em torno da mesa e na companhia do amigo maior, por intermédio do seu Espírito. Somos alimentados, fortalecemos a nossa comunhão e vamos sendo habilitados para toda boa obra e a nossa presença num mundo que carece do amor e da amizade de Deus. Veremos com o grupo Dínamos, Glória.

0: ouvimos com o grupo Dínamos, nos Sons do Coração de hoje, a música Glória.
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0: Viremos com Arlindo Lima, Vem Semear, da cantata Voz dos Profetas.

0: Ouvimos com Alino Lima, Bem Semear.
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0: Ouviremos a música Juntos, com Dimas e Janice, na saideira do programa Sons do Coração de hoje.

Grato a Pedro Campos, o seu trabalho sempre eficiente na parte técnica. Agradecemos a W4 Editora, o Instituto Ser Adorador. Agradecemos a todos os ouvintes do Brasil, Portugal, comunidades de língua portuguesa que têm sintonizado o programa Sons do Coração na nossa querida RTM. Agradecemos também a direção da Rádio Transmundial, que tem possibilitado a feitura do nosso programa. Nelson Bumilcar se despede nesta edição do programa Sons do Coração, desejando as bênçãos de Deus sobre todos os ouvintes da nossa querida Transmundial.

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0: Muito bem, bora, voltamos. É, 3h38, quantas participações. E a gente já viveu tantas emoções nessa tarde aqui nos estúdios da RTM Brasil, que eu acabei não falando mais o nome de cada um de vocês, a participação tão querida, pra mim tão importante, de cada um de vocês. Vamos ver se eu consigo falar uns nomes aqui. Deixa eu ver quem tá aqui. Noilma, de São Paulo. Oi, querida. Amo ouvir sua linda voz. Vai ser uma tarde aquecida. Tomara que seja mesmo, viu? Pra mim tá sendo um tempo tão gostoso, viu, Noilma? Que Deus abençoe seu coração também. Que seja um tempo muito debaixo da graça dele, viu? Beijos nas suas bochechas. Obrigada pelo carinho. Luciene Nunes. Ô, querida. Vamos ver se eu consigo colocar o seu áudio aqui. Deixa eu parar aqui o que a gente tá ouvindo. Vou ouvir você. Vamos ver.
1: Boa tarde, Nilceia. Entrou, saiu Renata, entrou Nilceia e eu continuo ligadinha aqui na rádio. Sou Luciene de Ceramirim, Rio Grande do Norte, viu? Eita. Quero pedir uma música, a música de Marlene Marley, que é Sete Notas.
0: Beijos nas suas bochechas, viu? Obrigada pelo carinho, que delícia ter você por perto, viu? Que Deus abençoe a sua casa, Luciene. Obrigada pela participação. Se eu conseguir, eu encaixo aqui essa canção para você ouvir com muito prazer. Tô aqui, tô com a minha tosse. É, o inverno tá fazendo isso com a gente. Quem mais tá aqui? Luciene. Quem mais? Lidener, é isso? Lidener de São Luís, no Maranhão. Que delícia ter você também nesta tarde, viu? Obrigada pelo carinho, que Deus também abençoe muito o seu coração. É Ildener ou Lidener? Confirma pra mim. Ildener, beijos nas suas bochechas, obrigada pelo carinho. Quem mais? Mark Vick, de Caruaru. Boa tarde, Nilceia. Aqui, Valdir, de Caruaru, Pernambuco, ouvindo a RTM. Aqui tá frio para os padrões do Nordeste. Uma chuva bem fina desde cedo e dentro de casa a sensação também é fria. É isso, viu? É isso aqui. Também tá acontecendo esse friozinho. À noite fica uns 18 graus. Pro Nordeste tá maravilhoso. Pois, olha, se tivesse 18 aqui em São Paulo, puxa vida, Valdir, estaria muito bem, mas tem jeito não. São as estações que o Pai do Céu preparou para cada um de nós, não é? Um grande abraço e beijos nas suas bochechas também, querido Valdir Markevic de Caruaru. Clélia Roque, que mora no Caucá, em Ceará. Aqui hoje não tá o Cacá, viu, Clélia? Aqui tá a Nilceia Parisi, tô tentando substituí-lo. Ele está no evento nesses dias. Então, tô aqui recordando os botões e todo o nosso sistema aqui de trabalho para levar ao coração de cada um de vocês as canções e tudo que foi preparado com tanto cuidado, viu, querida? Quem mais? Edoan de São Gonçalo do Gurgueia, no Piauí. Super bem-vindo, viu? Que Deus abençoe sua casa, querido. Obrigada aí pelo carinho, pela participação. É isso, beijos nas bochechas de cada um de vocês, obrigada mesmo e que tenhamos aí, vou ficar aqui esses dias durante o evento, terei o privilégio de passar as tardes com você, para mim é um privilégio, é um carinho do nosso Senhor.
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0: Bora de música? Pastora Edmar de Campos e Soraya Moraes. O nome de Jesus.

Soraya Moraes e o pastor Ademar de Campos. O nome de Jesus, aqui, nesta tarde, na RTM Brasil. Faltando agora 14 minutos para as 4 horas. Uma boa tarde para você.

0: Há outro nome que se compare.
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4: Walter Fernandes, jornalista e correspondente da RTM Brasil na Itália.
3: John era um homem colérico que sempre conseguia o que queria. Quando criança, John Jr. admirava seu pai e o imitava. Mas à medida que Jr. crescia, as discussões entre ele e seu pai foram ficando muito ruins. Nenhum dos dois cedia. Aos 17 anos, após uma grande briga, o filho saiu de casa e parou de falar com o pai. A mãe, cansada da raiva, foi embora também. John, agora sozinho, juntou-se a um grupo de estudo dos chamados à vitória. Demorou 2 anos, mas ele aprendeu a ir a Deus com sua ira. Em vez de despejar essas emoções negativas nas pessoas mais próximas, ele as levou ao Senhor. John desenvolveu uma vida de oração tão profunda que Deus curou seu coração e finalmente restaurou sua família.
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5: Olá, eu sou Luana França e esse é o programa Entrevista. E hoje vamos dar continuidade à série de episódios FEFIC 2026, Quando Todas as Estrelas se Apagarem, parte 2. Vamos receber novamente ela, Patti Miller. Seja bem-vinda novamente.
6: Olá, pessoal, mais uma vez. Tudo bem com vocês?
5: No primeiro episódio, nossa convidada falou sobre sua trajetória, sobre suas experiências, e agora vamos falar sobre a sua obra. Como surgiu a ideia de escrever uma história que mistura viagem no tempo, fé e autodescoberta?
6: Tudo começou quando eu queria participar do NaNoWriMo, ou NaNoWriMo, de 2023. Aí eu tinha essa ideia de um casal de idosos que contava como se conheceram para os seus netos. Só que a ideia não evoluiu. Foi um tempo também um pouco conturbado na minha vida. Meu avô estava muito doente nessa época, ele teve câncer. E as notícias que vieram foram um pouco desanimadoras, enfim. E logo depois disso eu deixei a história de lado, muitas coisas aconteceram, um trabalho novo, enfim. E meu avô veio a falecer. Quando meu avô faleceu, eu voltei para essa história como uma forma de lidar com a perda, com o luto, e comecei a lembrar do que eu tinha vivido com ele, dos momentos que nós passamos juntos, enfim. Toda a minha infância cheia de memórias e lembranças do tempo que passei com os meus avós, e enfim. Então, eu revisitei essa ideia que eu tinha e modifiquei algumas coisas, pensando justamente nessa ideia do tempo que passou, do tempo que eu não vou mais ter com ele, né, aqui nessa terra. E tudo isso começou a desenvolver uma nova ideia na minha cabeça, que estava relacionada à viagem no tempo. E eu gosto muito de viagem no tempo, né? Sempre que tem algum filme, alguma história, e doramas também, eu gosto. Tudo que tem relação com viagem no tempo, sempre gostei muito. Gosto muito do Christopher Nolan, que tem aí algumas histórias que envolvem o tempo, né? E eu comecei a desenvolver essa história e eu escrevi ela, assim, em um mês. Foi um tempo, assim, que eu me debrucei sobre esse livro mesmo. Foi uma forma de lidar com a dor daquele momento, da perda do meu avô. E também de revisitar as memórias que eu tinha com ele, da minha infância. Porque tem algumas cenas no livro que fazem menção as memórias que eu tenho, né, com a minha família, enfim. Enfim, foi assim que nasceu a ideia, né, de ter a viagem no tempo. Mas conforme eu fui escrevendo esse livro, né, e eu gosto muito de histórias de Natal também, eu associei ela as estrelas sempre brilham acima das nuvens escuras ao período de Natal. E conforme eu ia escrevendo, eu vi que tinha alguns personagens secundários que eles tinham história para contar também. Então, eu já deixei pistas, né, de que eles teriam a sua própria história também. O Rafael, ele já recebe o objeto mágico que faz ele viajar no tempo no primeiro livro, né? A Vicky tem o guarda-chuva, o Rafael tem o cubo mágico. E eles dois são, esses objetos são presentes. E também já tem pistas para outros viajantes no livro 1, no livro 2, né? É um universo que eu criei na minha cabeça muito grande, assim, já vou adiantando. E porque eu gosto muito de viagem no tempo, e gosto dessa ideia de valorizar o tempo, né, que a gente tem com quem a gente ama, de também valorizar as memórias, mas não de uma forma que você se prende ao passado, fica preso lá, vivendo para sempre, né, no passado. Mas eu acho que as memórias têm seu valor e fazem parte de quem nós somos.
5: Com certeza, Paty, você poder ter a oportunidade de eternizar memórias, me deixar marcado para sempre ali, é uma homenagem que vai ficar para a vida toda e realmente é um privilégio. Tenho muito, mas muito felicidade de saber você está compartilhando conosco a sua experiência e que privilégio é compartilhar essas emoções, o sentimento, a jornada com tantas pessoas. Você mencionou há pouco sobre o Rafael, que é um personagem aí do seu livro, né? Ele enfrenta conflitos ligados à identidade, ao medo de repetir os erros do pai. Como foi construir essa jornada emocional?
6: Foi muito desafiador. Teve uma cena do livro que me emocionou bastante, porque eu estava passando por um período. A gente sempre está passando por alguma coisa, né? A vida é cheia de altos e baixos, né? Momentos agridoces. E eu lembro que eu escrevi essa cena em que a Vicky, né, a personagem do livro 1, fala para o Rafael: você tem um pai e ele te ama e ele quer o melhor para você. Claro que tem toda uma construção, né? Uma cena super emocionante. Quando eu escrevi isso, eu tive que fechar o computador e eu fiquei uns 5 dias afastada da história, porque eu precisei digerir aquilo, porque também tocou meu coração. Então, o Rafael, ele é um personagem que enfrenta lutas que muitos de nós passam, né? Que inventam. Enquanto a Vicky, né, do livro 1, ela percebeu que ela estava num caminho de ser muito parecida, de ter uma fé que, na verdade, não era uma fé dela, que ela estava fazendo tudo o que fazia por conta das pessoas. O Rafael, ele não quer ser alguém, ele não quer se parecer com essa outra pessoa, né, que é o pai dele, né? E ele enfrenta essa luta de perceber-se cada dia mais parecido, tanto fisicamente como na forma de lidar com os conflitos da vida, mesmo que involuntariamente. Então, ele precisa, durante toda a trajetória do livro, lembrar de quem ele é filho de verdade, quem é o seu pai, de quem é a avó que importa, né? Então, ele passa uma jornada muito desafiadora para ele. Quando ele finalmente percebe isso, ele tem um outro desafio, que é o eu do futuro, que não acredita no que ele está aprendendo a acreditar. E ele fica preso no futuro. E agora ele tem essa vontade de mudar a sua história, mas não consegue voltar para o tempo dele porque a sua versão do futuro o prende lá. Então é um conflito bem intenso também. Enfim, é um livro que nos lembra de quem nós somos filhos, né? E fala ao nosso coração algumas verdades que muitas vezes a gente ouve tanto, né? A gente escuta as pregações na igreja, a gente ouve os louvores falando sobre isso, mas que se torna tão automático e às vezes a gente repete isso, mas falta acreditar de verdade nisso e lembrar disso de verdade, que Deus é nosso Pai e Deus nos ama. E o Rafael aprende isso nessa jornada desse livro, né, dessa aventura que ele vive.
5: Geralmente a gente já espera uma narrativa com várias nuances. E a sua chama muita atenção porque você consegue trazer culpa, perdão, reconciliação familiar. Eu queria saber de você, por que esses assuntos foram tão importantes para a trama?
6: São assuntos que eu vejo que os adolescentes de hoje em dia estão lutando com isso, né? Estão aprendendo a lutar, né, com essas questões, mas também são questões que, não exatamente como no livro, né, mas são questões que rodeiam a minha própria existência, né, de pessoas que eu conheço e que eu sei que enfrentar nessas questões. Então, quando você escreve um livro, né, você traz muito da sua bagagem, né, de quem você é, das pessoas que você conhece para dentro das suas histórias, né? Então, eu sei que esse assunto é um assunto, essa necessidade de reconhecer em Deus um pai, é um assunto que está em muitos corações, né? Essa necessidade, essa urgência. Então, eu quis trazer isso justamente para que as pessoas se lembrassem de quem eles são filhos, né? Independente da sua história, enfim. Basicamente é isso, são experiências minhas, mas também experiências de pessoas que eu conheço e das histórias que eu ouço, né, na igreja, mais próxima dos grupos de jovens, enfim, a gente sempre ouve alguns relatos sobre essas questões.
5: Perfeito, Paty. Outra coisa que me chama muita atenção é o romance. A gente sempre espera o romance, né? E ele, entre o Rafael e a Amanda, também move a narrativa. Como equilibrar romance e reflexão espiritual dentro da obra?
6: Então, o foco dos meus livros, principalmente dessa série das estrelas, nunca é o romance. Mas o romance romântico, né? Ele também faz parte da nossa existência, ele também faz parte de quem nós somos. E eu acho que é muito importante a gente abordar esses temas em livros que são mais voltados para o público juvenil, infanto-juvenil, porque é bom que a gente tenha exemplos, né, de como devem ser abordadas essas questões na nossa própria vida. Então, quando o Rafael percebe que, e ele se julga indigno, né, não se julga digno do amor da Amanda, ele decide se afastar. Mas quando ele percebe que ele pode, sim, mostrar o seu amor, compartilhar e viver esse amor, então ele se aproxima dela mais uma vez. E tudo isso conectado com a mensagem principal do livro, né? Quando ele percebe de quem ele é filho, que é um Deus de amor, que é um Deus que quer cuidar dos seus filhos, ele também decide.

0: também a levar a vida mais leve, a vida conforme Deus quer que a gente viva, né? Uma vida em abundância. Então a gente não, ninguém pediu para, né? Ah, abra mão disso, né? Para essas pessoas aqui das minhas histórias, né? Enfim.
1: Que maravilha! Agora a pergunta que não quer calar. Quais são as suas expectativas para a FEFIC 2026? Está ansiosa? Conta tudo pra gente.
0: Ai, estou bem animada para encontrar os leitores. Já recebi muitas mensagens falando que querem me entrar. Então, a FEFIC é sempre muito emocionante, né? Porque você está num ambiente que as pessoas basicamente leem livros de ficção cristã. Então, é muito bom você encontrar leitores que te acompanham já desde o Wattpad, mas também encontra pessoas que escrevem livros que você lê. Então, você está num misto de encontrar leitores, encontrar autores. É sempre uma grande aventura estar no meio de pessoas que respiram o mesmo ar que você, no sentido de falar de ficção cristã, de divulgar ficção cristã. E é sempre muito legal, porque além de tudo isso, de ter os encontros, né, você ainda tem os momentos de palestra, né, as apresentações, os palcos, e toda a parte dos escritores indie, eles são sempre tão maravilhosos, eles fazem cosplay dos personagens, então você tá num universo paralelo ali, você vê muita coisa acontecendo ao tempo e sai de lá assim, com muitas ideias, muito feliz também pelos encontros. Enfim, estou bem animada.
1: Que maravilha! Falamos com Patti Miller, que é escritora. Muito obrigada pela sua participação aqui no programa Entrevista.
0: Eu que agradeço, pessoal, e já deixo o recado aí. Vamos nos encontrar na FEFIC, então estarei lá com todos os meus livros. Estou animada para encontrar todo mundo.
1: Com certeza. O programa de hoje teve produção e apresentação de Luana França e na mesa de som Pedro Campos. Até o próximo Entrevista.
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3: Muito bem, olá, começamos agora mais um episódio do programa Nos Caminhos da Fé. Hoje o pastor João Paulo Gouveia está sendo representado, muito bem representado, pelo querido pastor e professor Max Moraes, parceiro da RTN Brasil. Tudo bem, pastor? Seja bem-vindo.
4: Tudo bem, boa tarde. Uma alegria estar com vocês aqui da Rádio Transmundial mais uma vez, no programa Nos Caminhos da Fé. E vamos conversar um pouquinho mais sobre esse livro maravilhoso, o livro de Hebreus, né?
3: Bora, carta riquíssima. E ao meu lado também está aqui a linda produtora querida Michele Gomes. Ótima tarde para você, hein?
5: Oi, Nil, que bom te receber aqui no programa. Tarde muito especial. Uma boa tarde para você que tá ligadinho, sintonizado, acompanhando mais esse episódio da série da Carta aos Hebreus, hoje com um tema muito especial. Chegamos, gente, ao nono episódio, estamos no nono episódio dessa série. Uau. E hoje vamos estudar, Nil, o capítulo 11. A gente trouxe como tema para esse episódio os heróis da fé. E o Max está aqui para nos orientar, né? Para que a gente preste atenção nesse capítulo, que é um capítulo muito especial, que traz aqui vários exemplos de homens e mulheres de Deus que realmente confiaram nas promessas e tiveram uma vida de desafios. Às vezes a gente pensa, será que eles eram heróis mesmo, né? Quando a gente pensa em heróis, pensa naquele...
4: superpoderes.
5: Com superpoderes. Uhum. Só que não, né, gente? Mas, ó...
3: Que bom saber disso, hein?
5: Só que não. Acho que a gente pode se identificar com muitos personagens, inclusive, que passaram por muitas lutas. Mas eu quero convidar você a participar. Se você leu esse capítulo, anotou as dúvidas, aproveite, hein? Esse é o momento de mandar as suas dúvidas, compartilhar aí as suas reflexões sobre esse capítulo com a gente. Para participar é muito fácil, tem o nosso WhatsApp. Para quem está chegando agora, aproveita para anotar o nosso número 11, que é o DDD aqui de São Paulo, 974-181-456. E já tem uma turma que já fica ligadinha no canal no YouTube, esperando a gente começar, manda mensagem antes, ficar naquela expectativa, aquela ansiedade, Nil. Eu tô falando daqueles alunos assíduos, tô falando da Sol, do pastor Alex, que são amigos, são parceiros. Obrigada, viu, pela audiência, pela companhia, que eles sempre estão com a gente. E já mandaram mensagem aqui, tem até pergunta da Copa. Uau. Viu, Marcos?
4: Da Copa.
5: Se a turma gostou do jogo de ontem, mas
3: falou de heróis.
4: Heróis, né? A gente tá nessa carência de heróis, né, pra nossa seleção. Vamos ver se algum se destaca, né? Se o herói antigo volta, né? Ou se surgem novos, né? Estamos nessa expectativa.
5: Boa. Tentando fazer uma ponte aqui com o tema. Então participe, vai ser bom demais ler a sua participação. Então, pra gente começar esse capítulo de hoje.
3: Boa.
4: Então vamos lá.
3: E aí, você já falou, já sabe o número do WhatsApp, já sabe que é no canal do YouTube.
5: Ah, lembrando, @RTM Brasil, bem lembrado, Nil.
3: Tá.
5: Então, ó, você que está aí e quer quer nos assistir, quer ver a turma que está aqui nessa mesa, você pode assistir pelo nosso canal do YouTube, youtube.com/RTM Brasil. Aproveita para se inscrever no nosso canal, inscreva-se por lá, compartilhe o link, tá certo? Para que esse conteúdo chegue a mais pessoas. Falta pouquinho, gente. Estamos quase atingindo a meta de 100 mil inscritos, viu, Max? Depois divulga lá na igreja também, pra turma.
4: Sempre divulga, acabei de divulgar lá o link.
5: Inscreva-se no canal, compartilha com a família, os grupos de WhatsApp, viu, Nil? Porque falta pouquinho pra gente alcançar a nossa plaquinha lá de 100 mil inscritos.
3: É isso, né? Rede social, falar da graça de Deus.
4: Com certeza.
3: Falar dos heróis da Bíblia, né? Homens e mulheres como eu e você, que viveram situações tão únicas, não é? E que a gente vai aprender um tantinho mais aqui com o Pastor Max. Bora lá? Nossa vinheta de passagem.
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3: Bom, pastor, chegamos ao 8º episódio. Que pena que eu não tive esse privilégio de pegar os 7 primeiros, não é?
5: Sim.
3: Mas eu espero em Deus que esse 8º marque o meu coração. Porque, aliás, falar da palavra do Senhor sempre é enriquecedor, né?
4: Sim.
3: Então, o 8º episódio da nossa jornada pela carta aos Hebreus. E hoje vamos estudar o icônico capítulo 11. É mesmo, né? Capítulo 11 ali é marcante. Vamos abrir o grande álbum de fotografias. Que bonito, foi você que escreveu isso aqui? Álbum de fotografias dos heróis da fé. Eu sempre imagino mesmo, né? Aquela sala
5: assim. Aquela galeria, né?
3: Aquelas fotos assim, olhando os caras de Deus que na sua limitação, puxa, como marcaram a história do povo de Deus, né? Então, álbum de fotografias dos heróis da fé e entender qual era o segredo por trás da coragem de homens e mulheres de Deus que transformaram o mundo pelo poder da confiança neste mesmo Deus. Então, antes do encerramento do bloco 1, a gente vai estar convidando os ouvintes a participar. É isso que você vai deixando aqui para mim, essa dica. Nil, ó, presta atenção que os ouvintes têm que participar. Então, a gente vai começar agora esse bloco em que vai ter essa conversa boa e a gente faz de novo essa vinheta de passagem.
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3: E aí a gente fica sempre com João Paulo Gouveia, né? Cadê?
5: Então, ó, pra turma que tá com essa pergunta, né? Com João Paulo Gouveia. O nosso querido JP está dando aula no Chile. Ele recebeu um convite.
3: Desculpa, então tá.
5: Então ele tá num seminário lá no Chile. Eu acho que ele tem já, né, uma parceria com o seminário de lá. Foi dar aula pros alunos de lá, então...
3: E que pela graça de Deus não foi Venezuela... Né?
5: Porque tá passando a gente por uma falando situação tão difícil,
3: a gente já logo lembra, né? Nós temos um querido da nossa igreja que estava em viagem pela empresa e o hotel onde ele estava foi abalado.
5: Meu Deus.
3: Então, assim, então já todo mundo correu, graças a Deus ele não sofreu nada fisicamente, a não ser esse susto todo, conseguiu pegar suas coisas, está num albergue, o aeroporto fechado.
5: A Venezuela vive um momento muito difícil de caos depois dessa tragédia, né? Natural, e é um tempo também da gente orar pela nação, né? Pelas pessoas que estão vivendo caos, né? As consequências desse terremoto que teve uma magnitude
3: 7,5.
5: Eu acho que é um terremoto.
3: Dois momentos.
5: Eu acho que pela história, mais de 100 anos, o país não vive um terremoto dessa magnitude. Então, vamos lembrar de orar, né? Pela nação venezuelana, pelo povo, pela igreja da Venezuela também, que está passando por esse momento difícil. Bem lembrado. A gente falou do Chile, lembramos dos nossos irmãos na Venezuela também.
3: Não tem como, né?
5: E agora a gente vai falar de outros irmãos que estão registrados na Bíblia, que servem como exemplo, apesar de todas as tragédias e dificuldades, né, que os irmãos da Venezuela estão enfrentando. Esses irmãos que são registrados nessa galeria também passaram por momentos difíceis, né, por tragédias. O que que a gente pode aprender com a história desses homens e dessas mulheres? Mas antes de começar, eu queria até fazer essa provocação. Aqui na Bíblia do Rota 66, o capítulo 11 tem como título Exemplos de Fé. Mas normalmente o capítulo 11 é sempre lembrado como a galeria dos heróis da fé.
4: Sim.
5: Heróis da fé é um termo teológico. A Bíblia mesmo, o capítulo 11, a carta não os apresenta como heróis, né?
4: Não, a carta não os apresenta como heróis. Acho que esse título que é colocado, né, na edição, muitas vezes ele não faz parte do texto inspirado, mas ele está aqui para nos direcionar nas divisões dos capítulos. Então, às vezes, a editora, né, os editores colocaram esse texto para facilitar. E eu penso muito nesse imaginário nosso, né? Porque o texto ele relata pessoas que de fato viveram algo especial, extraordinário com Deus, resultante da sua fé nele. Mas eu acredito que o texto, por exemplo, que segue aqui da NVI, esse capítulo marcado com a temática Exemplos de Fé, eu acho que ele soa melhor do que Heróis da Fé. A gente estava começando aqui antes da gente entrar para o ao vivo, que às vezes dá essa imagem do herói, a gente está nessa expectativa, por exemplo, na nossa seleção brasileira, de surgir um herói,
5: né? Herói, né?
4: Alguém extra classe, alguém extraordinário, alguém com poderes, assim, sobre-humanos, né? Nessa semana, a gente está faltando na nossa seleção brasileira um Messi, né? O Messi, né, com 30 e quase 39 anos, sim, já fazendo 5 gols, né, na Copa, ninguém esperava isso. Eles chamam de extraterrestre, né? E às vezes a gente pensa que os homens que estão relatados, os homens, as pessoas que estão relatadas aqui, eram pessoas de outro planeta, mas não. Eles eram desse planeta mesmo.
3: Agora, pastor, eu peço licença aqui.
4: Claro.
3: Quando você menciona o Messi, né? Ah, o cara deve ser um super, né? Mas uma referência que eu tenho, ou algo que eu penso, num jogador, num atleta como ele, ou olhando aqui para esses homens e mulheres registrados na palavra de Deus, eu vejo que cada um deles, incluindo aí o Messi, olha nós aqui,
4: sim,
3: né?
4: Sim,
3: mas
4: sim.
3: Assim, o comprometimento com aquilo que faz.
4: Exato.
3: Com aquilo que se propôs a fazer. Uhum. A seriedade com que leva aquilo que tem diante dele. Uhum. Né? No caso aí, o jogador de futebol.
4: Sim.
3: Eu não entendo muito, mas assim, a gente tem essas referências como pessoa fora de campo.
4: Sim.
3: Não é? Uhum. O atleta que ele é, o homem que ele é, uhum, o cidadão que ele é, fora de campo.
4: Uhum.
3: Né? Então, assim, o viver com excelência, obviamente não é um homem perfeito, mas assim, tudo isso reflete lá no campo.
4: Exatamente.
3: Não é assim?
4: Com certeza.
3: Tanto é que eu vejo que a gente está sofrendo hoje com a nossa seleção por causa dessas coisas, né? Uhum. Então, aí, quando olha para a palavra do Senhor, eu entendo que esses homens, e pastor, o senhor vai mencioná-los, uhum, né? Mas tem algumas situações que ele fala assim: não acredito que Moisés deu uma bola fora dessa. Não é? Não tem umas,
4: sim,
3: coisas assim?
4: Sim, sim, sim.
3: E nós não daríamos, não, né?
4: Exatamente.
3: Ou a gente não continua dando, né? Enfim.
4: E a grande ideia é essa mesmo, é Nilceia, né?
3: Nilceia.
4: Os heróis, né? Podemos dizer assim, os exemplos de fé que estão relatados aqui, são seres humanos como nós. Que não quer dizer que eles não tenham falhas em suas vidas, não, sim, tiveram momentos difíceis, né? Não lidaram com o pecado em suas vidas. Mas ao longo da história dessas pessoas, foram marcadas mais pelo relacionamento com Deus. Isso fez a grande diferença. E é importante entender esse capítulo, porque ele é como se fosse um parênteses, né? Ou mesmo, podemos dizer, uma ponte que liga aí esse contexto do livro de Hebreus, porque no final do capítulo 10, o autor estava falando sobre um apelo à perseverança,
5: sim,
4: né? Porque o pastor João Paulo e os outros pastores que já passaram por aqui falaram do contexto histórico de forte perseguição, né, a esses irmãos que... É como diz lá o tema da carta aos Hebreus, eram judeus que se converteram ao cristianismo e que estavam tendo essa pressão em talvez deixar o cristianismo de lado, voltar às suas raízes judaicas
5: por conta da
4: própria perseguição. Mas nós vemos esse final do capítulo 10 com apelo, né? Eu até queria ler o finalzinho do capítulo 10.
5: Sim.
4: Aqui ele diz a partir do verso 35... Por isso, não abram mão da confiança que vocês têm. Ela será ricamente recompensada. Vocês precisam perseverar de modo que, quando tiverem feito a vontade de Deus, recebam o que ele prometeu. Pois em breve, muito em breve, aquele que vem virá e não demorará. Mas o meu justo viverá pela fé, sem retroceder, não me agradarei dele. Nós, porém, não somos dos que retrocedem e são destruídos, mas dos que creem e são salvos. Então aqui, o final do capítulo 10, ele já apresenta os elementos que vão ser melhor desenvolvidos. Agora no capítulo 11, a fé a perseverança, o não voltar atrás. É. E esse é um elemento muito importante, que quando a gente pensa, às vezes, na palavra fé, naquele momento que eu tive fé em Deus, ou que tive fé em Jesus, e tá certo. Mas a fé, ela denota essa constância, essa continuidade, uma vida marcada num relacionamento com Deus. Então, para exemplificar e ajudar aquela comunidade daqueles cristãos lá do primeiro século a se manterem firmes, mostra, olha, o que vocês estão passando hoje, outros já passaram. E a história de vocês, a história do povo de Israel, mostra isso. E é a partir daí que nós vamos entrando no capítulo 11, vendo esses diversos exemplos de fé. Ele começa conceituando realmente o que é a fé. Então, ali no capítulo 11, verso 1, diz: ora, a fé é a certeza daquilo que esperamos e a prova das coisas que não vemos. Pois por meio dela que os antigos receberam bom testemunho. E o verso 3: pela fé entendemos que o universo foi formado pela palavra de Deus, de modo que aquilo que se vê não foi feito do que é visível. Né? Então, aqui ele fala um pouquinho dessa natureza da fé e de que a fé, ela é a certeza daquilo que nós aguardamos, ou seja, das promessas de Deus. Que a fé, ela é a prova daquelas coisas que nós não vemos, que elas se tornarão. Né? E aí ele usa até a questão científica, falando da criação do universo, que o universo veio à existência por algo que não se vê. Né? Então, trabalha naquele conceito antigo dos teólogos, trabalhando que criação ex nihilo, né? Ou seja, que ela foi feita a partir do nada, não de uma matéria preexistente, mas de uma ação poderosa de Deus que criou o universo. É interessante quando a gente volta lá no capítulo 1, né? A gente vê que ele vai falar exatamente do tema dessa carta, que é a pessoa de Jesus, a superioridade da pessoa de Cristo, o seu ministério superior ao dos profetas, superior ao dos anjos, superior ao de Moisés. E esse Jesus é aquele que criou o universo, ele é o Logos, ele é a palavra criadora de Deus de todo o universo. E aqui nós encontramos justamente isso. É por meio da fé que nós vamos entender isso. Não somente pela observação do mundo natural, mas existe esse elemento que nos é despertado, né, da fé. Colocar a sua fé no Deus que é criador de todas as coisas e que sustenta todas as coisas. Então aqui a gente começa com essa conceituação da fé, para poder depois ir para os exemplos de fé.
5: E é interessante porque, até conversando com a Lidinha antes de começar o programa, a gente estava falando sobre esse termo, a fé, né? Muitas pessoas falam da fé, e às vezes acabam dando outras conotações, né, e outros significados para fé. E aí ela me explicou que a fé, ela pode ser bem traduzida ou explicada quando a gente pensa em confiança.
4: Exatamente.
5: Confiança. Então, qual é a confiança que você tem em Deus? E eu achei bem interessante, né? Sim. Entender que fé é a confiança que a gente tem em Deus. Em diversas situações, né?
4: Sim, porque assim, na verdade, todos os seres humanos, eles precisam de uma medida de fé. A gente sai de casa, a gente vai dirigir um automóvel, a gente espera que aquele automóvel esteja funcionando perfeitamente, né? A gente confia, né?
5: Plenamente.
4: Não que uma peça vai se soltar, né? Ou a gente entra num avião e confia que o piloto do avião fez todos os cursos, exato, todas as horas de voo e vai nos levar tranquilamente ao destino. Então, nós vivemos por essa fé geral, mas agora nós temos também essa fé pode amadurecer um pouco mais e saber que este mundo, este universo todo, ele foi criado por Deus e que as circunstâncias que envolvem esse universo, mesmo aquelas que são favoráveis ou desfavoráveis, não fogem do controle absoluto de Deus. Então, um chamado à confiança. E aí, quando nós falamos das promessas de Deus, nós precisamos ter esse olhar de um Deus que faz as suas promessas e ele, ao longo da história, veio cumprindo, há outras ainda a serem cumpridas, e ele nos convida a ter essa confiança. E esses exemplos de fé que vamos ver a seguir justamente vão nos mostrar isso, que muitos deles morreram sem receber aquilo que lhes foi prometido.
5: Olha só.
4: Mas que, nesta confiança, aguardavam coisas superiores, coisas melhores, que não diziam respeito a esta vida terrena.
3: Então, eu tô aqui, a cabeça da gente fica assim, né? Imaginando, a gente volta a dizer, nos colocando no lugar dessas pessoas, né? E quando você fala, tá falando em fé, fala em confiança, e a gente fica procurando a palavra que mais se aproxima, né? Que mais mas chega, que consegue expressar o que temos com relação a Deus, o que sentimos, o que pensamos. Eu pensando na minha vida, para mim, vem numa situação de exercício, né? De intimidade.
4: Sim. De relacionamento.
3: Relacionamento, né? Então, e essas pessoas, como se diz, alguns morreram e nem viram se concretizar, mas eles tinham esse relacionamento com o nosso Senhor,
4: sim,
3: né? Você vai explorar um pouco mais, sim, isso, mas é, porque em tudo que a gente lê na palavra de Deus, eu gosto muito de ter esse olhar, de me identificar com seres humanos na Bíblia. Uhum. É a Nilceia, é o Moisés, é o Jonas, sabe? É o Davi, né? E então, assim, e que é nessa caminhada, é nessa passada que quando vamos lendo a palavra do Senhor, não é? Quanto mais nós lemos, mais nós o conhecemos, não é?
4: Sim.
3: Mais vamos conhecendo esse Deus que nós nos declaramos ser seus servos, né? E mais o amamos, porque aí você mencionou agora as promessas.
4: Sim.
3: E o cumprimento de promessas e algumas que ainda também nem aconteceram, né?
4: Exatamente. Os irmãos aqui que receberam essa carta, eles estavam passando por forte perseguição. E alguns, eles com certeza viram irmãos morrendo.
5: Sim.
4: E talvez aguardando. Mas e agora? Irmãos morreram, né? O Cristo ainda não voltou. O que nos sustenta?
3: Pois é.
4: E aí o autor aqui traz exatamente esses exemplos de pessoas que mantiveram o seu bom testemunho, que foram reconhecidas como aprovadas por Deus pela sua fé, pela sua fidelidade. Aqui no capítulo 10 até traz o texto que é muito, que é lá de Abacuque, né? Que é muito, Paulo também usa esse texto, mas o meu justo viverá pela fé e se retroceder não me agradarei dele. E é exatamente isso. As pessoas que estão aqui decidiram por um relacionamento com Deus marcado pela fé e caminharam nisso. E o que a gente, quando começa a avançar, a gente vê aqui algumas pessoas. Por exemplo, primeiro temos aqui três homens que são do período entre criação e dilúvio.
5: Sim.
4: Que nós vamos ter citando Abel,
5: sim,
4: Enoque e Noé.
5: Então, a partir do versículo 4,
4: a partir do,
5: né,
4: versículo 4, nós temos esses primeiros três exemplos aqui. E Abel, assim, nós vamos ver aqui, tanto Abel como Enoque são pessoas que a Bíblia não fala muito sobre eles, né? Abel, ele é morto pelo seu irmão Caim. E aqui nós vemos exatamente, olha, Abel ofereceu a Deus um sacrifício superior ao de Caim. Pela fé, ele foi reconhecido como justo quando Deus aprovou as suas ofertas. O texto em si não fala nada sobre fé, né? Algumas pessoas falam, porque Abel ofereceu um animal e Caim ofereceu algo da sua colheita. O texto lá de Gênesis não detalha isso, mas o autor de Hebreus ele traz isso, que o que realmente vai fazer a diferença na vida de Abel é a sua fé, que faz com que ele fale ainda mesmo morto. Olha só que interessante que ele continua aqui no verso 4, que embora esteja morto, por meio da fé ainda fala. Então, embora o corpo físico de Abel morreu, o seu exemplo de fé permanece vivo.
5: Muito bem.
4: E aí depois somos apresentados ao exemplo de Enoque, que é um caso extraordinário de Deus, né? E onde alguém que não chegou nem a experimentar a morte, viveu uma vida que agradou a Deus e Deus o levou para si, né? É até interessante porque aí lá no verso 6, o autor coloca baseado nesse exemplo de Enoque. Sem fé é impossível agradar a Deus, pois quem dele se aproxima precisa crer que ele existe e que recompensa aqueles que o buscam. Ou seja, se eu creio em Deus, se eu tenho fé nesse Deus, eu preciso acreditar que existe um relacionamento e que Deus é aquele que cuida de mim, que me sustenta, né? De que valeria eu buscar um Deus que eu não acredito, que eu não tenho fé, não coloco, é o que a gente chama, por exemplo, hoje de ateísmo prático. Eu vivo a minha ritualidade, os meus rituais, as minhas práticas religiosas, mas sem desenvolver um relacionamento com Deus, né? É interessante que o Enoque aqui, ele talvez a sua forma de viver agradou tanto a Deus que ele falou assim, eu vou tirar esse cara, vou chamar esse cara para mim. Diz que viveu 300 anos e andou com Deus e Deus o tomou para si, né? Então é um caso assim praticamente único, né?
5: Sim.
4: Deus é algo semelhante lá com o episódio de Elias, né?
5: Elias,
4: que foi levado. Mas o Enoque assim nos traz essa fé que marcou a sua geração, marcou uma descendência, tanto que um dos seus descendentes está aqui também, que é Noé, que vem logo depois, que vai ser declarado como a primeira pessoa que a Bíblia vai dizer que foi um justo, foi Noé. E ele aqui avança no verso 7 dizendo: pela fé Noé, quando avisado a respeito de coisas que ainda não se viam, ou seja, que Deus mandaria um dilúvio, não, no tempo de Noé, que a gente tem um relato que não havia chuva, movido por santo temor, construiu uma arca para salvar a sua família. Por meio da fé, ele condenou o mundo e tornou-se herdeiro da justiça, que é segundo a fé. E aqui uma fé que você vê que ela tem uma amplitude um pouquinho maior, porque não envolveu somente a vida pessoal de Noé, mas a sua família também. Né? E aqui a gente poderia aprender até algo especial, né? Que a nossa vida de fé, ela também influencia as pessoas ao nosso redor. Né? Ou, por um lado, as pessoas rejeitando, aconteceu com toda a comunidade ao redor de Noé, não atendendo ao chamado, né? Quantos anos Noé ficou construindo aquela arca e quanta desprezo recebeu do próprio povo com quem ele convivia. E somente sua família acreditou nele. E até podendo pensar, talvez, alguns, será que, né, os filhos, será que meu pai tá pensando bem no que ele está fazendo? Ele está ouvindo Deus mesmo? Mas decidiram confiar junto e juntos estavam ali na arca. Então a gente encontra aqui esse exemplo de fé que também transcende algumas barreiras pessoais, mas também familiares.
3: Ah, muito bem. Pastor, eu tô aqui. E toda essa conversa a gente vai se identificando, né? Uhum. Porque pastor, o senhor menciona assim, Noé, as pessoas vão achando, não, esse cara é louco, né?
4: É louco.
5: Ele deve ter ouvido muito isso, né? Que loucura. Mas, Nil, a gente precisa chamar um rápido intervalo.
3: Nosso bloco, certo?
5: Mas a turma tem que participar. E aí, você que está acompanhando o estudo, manda aí a sua dúvida, pergunta, não é, Nil?
3: Isso aí, você participa. Você está achando interessante essa nossa conversa. Nós estamos aqui com o pastor Max Moraes. Hoje ele está aqui substituindo o pastor João Paulo Gouveia, que, aliás, acho que essa coisa de substituir, né? Está aqui aquele que o próprio Senhor separou para estar nesta tarde, né? São homens de Deus, homens que têm investido tempo no estudo da palavra do nosso Senhor. Então, muito bem-vindo, está nos enriquecendo com seus conhecimentos, com seus comentários. E falando de fé, né, pastor? Falando em tempo de Copa, como a gente mencionou no começo, né? E essa coisa de fé, mencionou até o Messi.
4: Ontem deixaram a fé crescer um pouquinho, né?
3: Uma estimulada um pouquinho, né? Imagina, até Neymar entrou.
4: Até Neymar entrou,
3: gente,
4: né?
3: E assim, agora exatamente isso. Lembrando assim, a carinha do técnico brasileiro, que é aquela cara mais sisuda, ele é bem...
4: Ancelotti.
3: Ele fala bem
4: curto, direto, grosso, né? Objetivo.
3: Ele é sucinto, né? Tal. Mas eu quero dizer assim, o quanto tem essa coisa do confiar no seu atleta, naquele com quem ele tem ensinado as coisas, ou treinado, ou esperando que a pessoa se desenvolva naquilo que se propôs a realizar. E nós estamos aqui como um time do Deus Eterno.
4: Exatamente.
3: Homens e mulheres que têm sido treinados como fazendo parte do exército de Deus, querendo cada vez mais crer no Senhor da vida, naquele que cuida de nós, que tem grandes coisas para o seu povo e que voltará, não é, pastor?
4: Amém.
3: Nosso Senhor vai voltar. E enquanto ele não volta, a gente pratica a fé em Cristo Jesus. Então eu quero muito que você, ouvinte da RTM Brasil, participe. Como é que tem sido o seu dia a dia quanto à fé no Senhor, no seu contexto familiar, no seu contexto profissional, no seu contexto ministerial? Como é que tem sido? Tem sido fácil? Tá fácil acreditar que o Senhor vai curar esta enfermidade tida como incurável? Tá fácil crer que o Senhor vai abrir aquela porta de emprego que você tanto anseia que ele abra? Tá fácil acreditar que esse filho que foi criado na casa de Deus saiu pelas ruas e não quer mais saber de ouvir das coisas do Senhor? É isso, é o crer no Deus Eterno, é ter fé no Senhor da vida. Então a gente quer muito que você participe, que você diga como está sendo o seu dia a dia e, em particular, essa sua tarde. tá mexendo com você essa nossa conversa. Tô aqui com a Michelle. Hoje eu tô nesse privilégio, tô no lugar do Cacá Rodrigues, que tá aí num evento, que daqui a pouquinho a gente também fala desse momento que ele está vivendo nesses dias. Então eu tô nesse privilégio aqui junto com o pastor Max, com a Michelle, e a gente quer que você participe. Você sabe o número, o WhatsApp aqui da RTM? 11 é o prefixo de São Paulo. Cadê? Eu não posso perder.
5: 11974181456. Tá na telinha pra quem nos assiste pelo YouTube e pelo site também.
3: E você fala de um jeito, né? Porque eu falo assim, ó. 11974181456. Presta atenção.
5: Cada um fala de um jeitinho.
3: Cada um fala de um jeito pra decorar. Mas esse é o número que você, que todas as tardes está aqui na RTM, já sabe de cor. E também no YouTube, né?
5: Exatamente.
3: Pode participar, acompanhar, ver a carinha da gente. A gente volta já já. A gente tem que fazer um bloco comercial, mas você já vai pensando, qual é a pergunta que você vai fazer pro pastor Max? Faz um negócio difícil assim, complica a vida dele, ou compartilhe o que é que o Pai do Céu tá fazendo com você. Bora lá, a gente quer viver o melhor da parte do nosso Senhor nesta tarde aqui na RTM Brasil.
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2: Muito bem, Os Caminhos da Fé, só que hoje não é com o pastor João Paulo Gouveia, hoje é com o pastor Max Moraes. Vamos lá, Ami, já temos participação.
3: Tem, Nil, eu vou ler algumas mensagens que nós recebemos aqui, quero agradecer a participação dos nossos ouvintes, começando pela Sol, desejo, né, que seja bem-vindo, pastor Max, já quero mais essa aula de Hebreus, e aí, Sol? Tá gostando? Eu tô percebendo que você tá acompanhando a série toda, né? Legal, já estamos legal. No oitavo episódio, o penúltimo episódio dessa série. O pastor Alex brincou, né? Falando do futebol, se você tava feliz com o Brasil no futebol. E ele quer saber sobre o versículo final 39. Sim. A gente vai chegar lá, porque ainda a gente tem outros personagens que eu acho interessante a gente citar nesse segundo bloco. Mas aí a gente responde essa dúvida, tá, né? Qual que é a avaliação aí, a reflexão que a gente pode fazer desse versículo 39, que é o finalzinho do capítulo 11 que a gente está estudando, inclusive.
4: Vamos chegar lá.
3: E quero também mandar um abraço para os nossos ouvintes que mandaram mensagem aqui no nosso WhatsApp. Um abraço para a Keila, a querida Graça Imperial de Natal. E tem a perguntinha aqui do Jandir Tavares, de Campina Grande, lá na Paraíba. E ele diz o seguinte: é sempre um prazer estar aprendendo o que Deus nos ensina, especialmente neste programa. Oh, coisa boa, obrigada, viu, Jandir? Pergunta ao nobre professor: viver para ter fé ou ter fé para viver?
2: Ai, ai, ai.
3: Essa pergunta filosófica. Então, passo a pergunta para você, Max.
4: Ah, eu acho que a gente precisa da fé para viver, viver para ter fé. Então, se ao na nossa jornada da vida a gente conseguir entender que esse é a fé, por si só fé, sem estar apoiada em nada, não tem muita serventia para nós, né?
3: Sim.
4: Essa fé mais genérica, né? Tem pro dia a dia. Mas a fé, nós entendemos que quando conhecemos o Senhor e depositamos, ou seja, confiamos nas suas promessas, nos relacionamos com Ele, essa vai ser uma vida de fé. O exemplo dos heróis aqui da fé é exatamente isso. Foram pessoas que andaram com Deus e receberam aprovação, bom testemunho, porque expressaram a sua relação com Deus, sua confiança nele. E nós somos desafiados no nosso cotidiano, nos desafios que a vida também impõe sobre nós, a experimentar essa mesma fé. Não é diferente para nós. Podemos também vencer. A história que foi Deus fez através desses homens lá atrás, ela continua hoje.
3: Sim.
4: Então hoje também somos desafiados a viver uma vida pela fé.
3: Algo que me chama atenção, né? A gente vai citar outros nomes, né? De homens e mulheres que viveram pela fé. E algo interessante quando a gente... Você comentou, né? A fé pela fé, que a gente tem que tomar um cuidado com isso, porque às vezes a gente vê muitas ideias, Nil, inclusive, quando é preciso ter fé para você alcançar aquela bênção, ter aquela vitória, aquela coisa toda. Nós vamos apresentar para Deus aquilo que desejamos, não significa que é ruim.
4: Sim.
3: Isso, né? E Deus, muitas vezes, vai conceder muitas coisas, se for da vontade dele, do desejo dele. E tanto é que esses homens viveram coisas extraordinárias, tiveram conquistas incríveis. Mas é interessante que aqui também mostra os desafios e dores...
4: Sim.
3: Muito difíceis que esses homens e mulheres enfrentaram por conta dessa fé, inclusive.
4: Sim.
3: Mas mesmo assim perseveraram, né?
4: A fé não é mantra, né? Que eu vou repetir. Não é positivismo.
3: Exato.
4: Né? Embora as pessoas podem ter otimismo, as pessoas podem, né, acreditar em coisas boas. Só que a fé, essa fé que nós somos chamados a desenvolver um relacionamento com Deus, ela está comigo. E Deus, esse Deus que recompensa, que abençoa, e ele se alegra com filhos que o buscam para isso.
3: Sim.
4: Né? A carta de Tiago vai falar que nós não recebemos porque não pedimos, e quando não recebemos também, pedimos e pedimos mal, para gastar dos nossos próprios deleites. Então a gente vai perceber pelos exemplos colocados aqui, que a gente já viu alguns, é que estes homens, eles perseveraram mesmo quando não tinha nada na frente deles que mostrasse, e alguns morreram sem ver as promessas se cumprir. O próximo deles que a gente vê, por exemplo, a vida de Abraão.
3: Sim.
4: Que é destacado como aquele que foi chamado por Deus e obedeceu. E aqui é um outro elemento, a fé implica em resposta.
3: Obediência,
4: né? Então, há algumas pessoas querem desassociar uma coisa da outra, por conta da questão da teologia da graça de Deus, né? Que somos salvos pela graça, por meio da fé e não por obras. Mas a verdadeira fé, ela é expressa em obras. Ela tem como resultante as obras. Tiago vai falar sobre isso. As obras não são o que nos salvam, mas elas são resultado de uma fé genuína, né? O próprio pastor Dietrich Bonhoeffer, no seu livro Discipulado, diz que não existe fé se não houver uma... O resultado dela for uma vida que é praticada em obras. Ele vai seguir na linha de Tiago, né? Então a fé se mostra através de uma resposta. E aqui a gente vê isso, por exemplo, na vida de Abraão, que vai ser colocado aqui no verso 8, vai ser mencionado que ele saiu da onde Deus tinha lhe ordenado para sair, de Ur dos Caldeus, e fosse para uma terra que ele lhe chamado. Ele peregrinou por a terra que seria dele, mas que ele viveu em tendas, né? Ele viveu como alguém, um nômade, na terra que Deus lhe já havia lhe dado, né? Mas ele não havia tomado posse dessa terra ainda, só seus descendentes depois. Mas olha aqui o verso 10 diz, né? E assim como seus filhos, Isaac e Jacó, eram coerdeiros da mesma promessa, e no 10 diz, pois ele esperava a cidade que tem alicerces, cujo arquiteto e edificador é Deus. Então, ainda que Abraão, na sua vida, não chegou a ter como propriedade plena a terra de Canaã, ele esperava promessas superiores e maiores, né? Aquela promessa viria a se cumprir, e se cumpriu, mas ele aguardava algo superior. E é o tempo todo que o autor de Hebreus vai falando sobre isso, de uma aliança superior, de promessas superiores, e Cristo é superior, né? É isso que a gente vai culminar lá no finalzinho. Ele também destaca o exemplo de Abraão, e também inclui Sara, porque tiveram um filho na velhice, e a gente conhece um pouquinho a história de Abraão e Sara, né?
3: Sim.
4: Deus diz que eles teriam uma grande descendência, né? Mais do que as estrelas do céu, que as grãos de areia do mar, e que Deus havia feito essa promessa com ele lá na casa dos 70 anos de idade, e lá por volta dos 100 anos é que essa promessa se cumpre. A gente sabe que tem uns percalços no meio do caminho, mas o que o autor destaca é exatamente isso, é que eles perseveraram, mesmo com os problemas, mesmo com as dificuldades, mesmo às vezes tentando dar um jeito. A gente vê a situação, né, de Sara, que entrega a sua serva, e ele tem um filho, Agar, e nasce Ismael, mas Deus falou assim, vou abençoar Ismael, mas a descendência será contada por Isaac.
3: Sim.
4: Então a gente vê que realmente eles foram contados como exemplos de fé, mesmo passando por isso tudo, e mesmo com uma idade avançada, né? Então, às vezes, alguma pessoa que está já com uma idade avançada, já é um idoso, já vivi tudo o que tinha para viver, né? Não, Deus ainda está disposto a cumprir as promessas. Seja você um jovem, uma jovem, um moço, uma criança, um homem, uma mulher, quem casou agora, alguém que já está no fim da vida, Deus ainda tem algo a realizar. E aí ele dá um resumo de tudo isso no capítulo, no verso 13, dizendo, todos estes viveram pela fé e morreram sem receber o que tinha prometido, viram-no de longe e de longe o saudaram, reconhecendo que eram estrangeiros e peregrinos na terra. Os que assim falam mostram que estão buscando uma pátria. Se estivessem pensando naquela de onde saíram, teriam oportunidade de voltar. Em vez disso, esperavam eles uma pátria melhor, isto é, a pátria celestial. Por essa razão, Deus não se envergonha de ser chamado o Deus deles e lhes preparou uma cidade. E isso encaixa muito para a turma aqui dos Hebreus, porque eles são os judeus que foram espalhados pelo mundo, estão fora da sua terra, né? Mas ele diz, ó, em Cristo nós somos peregrinos nesse mundo. A nossa pátria é aquela que nós aguardamos. E aqui até uma referência à futura, né, à Nova Jerusalém, né, que a gente vê lá em Apocalipse, né, onde as promessas totais de Deus vão se cumprir plenamente. E é isso que o autor de Hebreus está tentando fazer com que essa turma olhe para esse culminar no futuro, né? No retorno de Cristo, no capítulo 10, ele fala, ainda que se aproxime o dia, continuem firmes nessas promessas, independente dos desafios, né? E aí, no 17, ele fala do exemplo superior de Abraão, exemplo, talvez, que é onde ele vai se tornar o pai da fé, onde Deus mesmo que lhe deu Isaac, fala, não, agora deu para mim, como sacrifício.
3: Que prova.
4: E o texto nos diz que Abraão entrega Isaac como crendo que Deus, que levou em conta que Deus poderia ressuscitá-lo dos mortos. E figuradamente recebeu Isaac dentre os mortos, né? Então veja só aquele capítulo 22 de Gênesis que é tão emblemático para nós, que mostra esse exemplo de Abraão entregando tudo para Deus. Tudo. Né? Lá na igreja a gente está estudando uma série chamada Tudo Entregarei, falando sobre mordomia cristã, e às vezes está cantando aquele hino Tudo Entregarei, e que a nossa vida, às vezes a gente entra no nosso relacionamento com Jesus e a gente entrega uma parte da nossa vida, às vezes a gente não entrega tudo. Mas é nesse desenrolar da nossa vida que nós vamos crescendo no relacionamento com Deus. Nós aprendemos a entregando áreas da nossa vida. E aqui podemos ver que Abraão entregou aquilo que ele tinha, que era o seu descendente, por como a sua descendência seria contada a partir de então. E ele entrega tudo nas mãos de Deus.
2: Pastor, né? Mas é isso mesmo. Quando a gente começou a falar de fé, eu falei dessa coisa de relacionamento. É relacionamento com Deus, intimidade com Deus. Intimidade é uma caminhada junto, é o todo dia. Por isso que quando eu chamei o ouvinte, olha, como é que está o seu dia a dia? Como é que está o seu crer de que Deus vai fazer alguma coisa nesse seu contexto? A fé que você tem nele, de que ele vai fazer aquilo que é o melhor para você.
4: Exatamente.
2: Não exatamente aquilo que você quer, mas que vai acontecer algo que é que Deus sempre tem o melhor para nós. Né? Então essas suas séries aí, né, na igreja, porque às vezes a gente canta, né? Ah, tudo entregarei, não, eu conte comigo, Senhor, eu quero ser a seta que acerta. Não. A gente canta tanta coisa na casa de Deus e não presta atenção. Eu tenho falado muito sobre isso no programa também, a seriedade da letra das canções que a gente canta, que a gente toca na rádio, não é não? Porque isso, ou a gente está declarando que eu creio, que eu entrego, que eu confio, ou eu só tô lá, tô cantando, mas na prática eu tô longe desses meus irmãos aí da carta aos Hebreus.
4: Sim. E na vida de fé nós vamos ser provados a isso. O autor continua falando tanto dos exemplos, tanto de Jacó, né, vai falar de José, aí eu vou avançar um pouquinho aqui falando sobre Moisés, que ele gasta também um outro período falando sobre Moisés.
3: Sim.
4: Que aqui a gente tem um destaque até inclusive da fé dos seus pais, que guardaram Moisés, destacado que pela fé Moisés, assim nascido, foi escondido durante 3 meses, né? Depois vamos ver que Moisés se recusou a ser chamado filho da filha do faraó, né? Então, e ele diz, né? Preferindo a ser maltratado com o povo de Deus a desfrutar dos prazeres do pecado durante algum tempo. Por amor a Cristo, considerou sua desonra uma riqueza maior do que os tesouros do Egito, porque contemplava sua recompensa. Então, aqui a gente já vê um coração desse capítulo. O que nos faz desprezar as riquezas desse mundo, os convites desse mundo, os atalhos desse mundo que vão contra essa caminhada da fé, é a riqueza de estar em Cristo. Cristo sendo tudo para nós.
2: Amém.
4: É somente isso que vai determinar que nós vamos continuar esperando e aguardando a Deus.
2: Amém.
4: Tendo a possibilidade de ver coisas maravilhosas realizando diante dos nossos olhos, e vamos ver muitas, mas que ainda há algo muito maior preparado para nós, que é isso que o capítulo vai finalizando.
2: Inimaginável.
4: Inimaginável. Né? E aí nós vamos finalizando aqui, vai chegando nesses exemplos, fala de Raabe, e depois ele vai falar sobre os juízes, e ele pega aqui esse pessoal da alguns juízes e o começo da monarquia de Israel. Ele fala que não tem muito tempo, o nosso tempo está acabando, né? Ele fala, que direi mais, não tenho tempo para falar de Gideão, Baraque, Sansão, Jefté, Davi, Samuel, os profetas, os quais pela fé conquistaram reinos, praticaram a justiça, alcançaram o cumprimento das promessas, fecharam a boca de leões, apagaram o poder do fogo e escaparam do fio de espada. Da fraqueza tiraram força, tornaram-se poderosos na batalha e puseram em fuga exércitos estrangeiros. Houve mulheres que pela sua ressurreição tiveram de volta os seus mortos. Uns foram torturados e recusaram ser libertados para poderem alcançar uma ressurreição superior. Outros enfrentaram a zombaria, açoites, outros foram acorrentados e colocados na prisão, apedrejados, cerrados ao meio, postos à prova.
2: Sim.
4: Mortos a fio de espada, andaram errantes, vestidos de pele de ovelhas e de cabras, necessitados, afligidos e maltratados. O mundo não era digno deles, vagaram pelos desertos, montes e cavernas e grutas. E a gente chega antes do finalzinho, dá uma pausa aqui, nossa, né? Porque esse trecho é incrível.
2: Tô longe disso, hein?
4: Porque ele fala... E, de novo, são pessoas como nós.
2: Comuns, né?
4: Mas que pela relação com Deus...
3: Intimidade. Suportaram.
4: Viveram vitórias, conquistas. Gideão que venceu com 300, um grande exército.
3: Exato.
4: Davi com suas vitórias. Mas muitos que também suportaram, encontraram força na fraqueza. Mulheres que receberam seus filhos mortos. Pessoas que mantiveram sua fé, mesmo sendo lançados na fornalha. Mesmo sendo mortos, né, não deixaram o testemunho de Cristo. E aqui é essa época desses mártires mesmo, pessoas, sim, que morrem pela sua fé em Cristo, não negando o nome de Cristo. Então o autor está falando, não foi só com vocês agora, hebreus, que isso aconteceu. No passado isso já aconteceu. E esse testemunho da fé vai germinar. E aí a gente vem para os versículos finais, que é a pergunta do amigo, né?
3: É.
4: Verso 39. Todos eles receberam bom testemunho por meio da fé. No entanto, nenhum deles recebeu o que havia sido prometido. Ou seja, eles ainda morreram sem ver a promessa completa que Deus já tinha feito. E qual era? Sim. Resposta, verso 40. Deus havia planejado algo melhor para nós, para que conosco fossem eles, amém, aperfeiçoados. O que era o algo melhor,
2: uau,
4: que eles esperavam? Será que era uma vitória mais gigante? Algo que não havia sido feito, né? Um reino que ainda não foi conquistado, né? O algo melhor é Cristo. O algo melhor é Jesus. Aquilo que eles aguardavam ao longe, olhavam para o horizonte, hoje nós podemos olhar para trás e dizer, Deus já mandou o Salvador, o Messias, é superior a tudo e a todos. Aquele que criou o mundo, desceu, está conosco. O Hebreus é conhecido quase como que o quinto evangelho, porque fala do ministério de Cristo agora. Enquanto os quatro evangelhos falaram do ministério de Cristo na Terra, esse suposto quinto evangelho fala do que Cristo está fazendo agora nos céus. E está nos preparando como noiva para encontrá-lo. Então, ou seja, nós recebemos esse evangelho porque o que é a coisa mais preciosa que nós vamos encontrar quando as promessas de Deus se cumprirem?
3: É o próprio
4: Senhor. Porque aí nós vamos lá para 1 Coríntios capítulo 13, que aí fala, né? Ainda restam o amor,
3: a fé
4: e a esperança. O maior deles é o amor. Então a fé, precisamos dela agora.
3: Sim.
4: Mas naquele grande dia, nós já temos, como Paulo falou, eu guardei a fé.
3: Uhum.
4: Esses homens, essas mulheres guardaram a fé. E vai chegar o dia que todos nós vamos receber esse mesmo, que assim esperamos, né?
3: Uhum.
4: De Deus. Você foi encontrado como servo bom e fiel. Você guardou a fé, foi aprovado por Deus. Vem, entra no reino do teu Senhor.
2: Ah, meu Senhor.
4: Né? E possamos estar assim com Ele, sim, para sempre, né? Desfrutando de promessa melhor, recebendo o consolo e desfrutando plenamente, sem mais os efeitos do pecado em nós, da dúvida, do medo, né? Das lutas, agora desfrutando de paz perfeita na pátria celestial.
3: Essa vida plena, né?
4: Essa vida plena em Deus, né?
3: Uau, você viu só o Neil?
2: Eu tô aqui, lembrando daquela música, O Dono do Meu Coração, né? Ela fala sobre isso e ela tem, no momento dessa música, ela fala sobre assim, quando eu chegar lá, eu vou reconhecer o Senhor.
4: Sim.
2: Eu vou, quando eu olhar para o meu Senhor, é Ele.
4: Exatamente.
2: Né? Foi Ele que eu amei a minha vida toda, que eu busquei, que eu quis acertar, que eu quis agradar o coração do meu Senhor. E eu, na minha imperfeição, no meu pecado, ficava tentando, né? Mas Ele, tão misericordioso, também foi cuidando de mim, foi me ajudando, me ensinando, tratando, né, com a minha fé, trazendo-me essa intimidade. Que preciosidade é a carta aos Hebreus.
4: E nos tempos de hoje, que a gente passa por uma fé que ela é um pouco preocupada muito com o materialismo.
2: Sim. Né? Apegada, né?
4: E a gente, essa carta vem como uma na contramão, mostrando,
3: sim,
4: que nós muitas vezes estamos... Às vezes nós queremos um profeta fale conosco, porque nós não, muitas vezes não estamos confiando no que Deus diz para nós em sua palavra. Isso. Não que não possa pessoas de Deus falarem, mas queremos um vidente, queremos alguém que revele o futuro para nós, porque, isso, eu não quero confiar em Deus. Isso. Porque Deus, Ele vai continuar sendo Deus, Ele me mostrando o que vai acontecer no futuro, não me mostrando.
2: Isso.
4: Então o meu chamado que Deus tem para nós é confiança, relacionamento. Porque o mesmo Deus esteve comigo agora, Ele estará comigo amanhã. O capítulo 3, um spoiler, né? Jesus Cristo é o mesmo ontem, hoje e sempre. É isso que o autor de Hebreus vai terminar, um spoilerzinho do capítulo 13,
3: bem,
4: né? Jesus Cristo é o mesmo ontem, com os antigos, hoje com a gente e no futuro. Para sempre Ele será glorificado e aqueles que tiverem sua fé nele serão aprovados por Deus.
2: Quando eu ouço
3: que
2: isso
3: maravilha
2: aí, eu já como vó, né? Eu já tenho meus netinhos, né? Esse Deus que é o nosso será o desses meninos.
4: Amém. É a minha fé também pelas minhas filhas. Eu tenho duas pequenas, também queremos que elas também conheçam.
2: Que eles cresçam na casa de Deus, sejam servos fiéis e que usufruam da presença do Senhor.
4: Exatamente.
2: De ter essa fé, né? Em meio a tantas lutas desta terra, serem homens e mulheres fiéis à palavra do Senhor e ao Senhor dessa palavra.
3: Amém, gente, que estudo maravilhoso. Eu quero agradecer a turma que mandou mensagem agora no finalzinho. Ana Teca, de São Luís do Maranhão, obrigada, um beijo. Muito obrigada também ao Gerlan, de Castanhal, no Pará. Boa tarde, família RTM. Tamo junto, ligado nesse programa maravilhoso e gratificante. O Gerlan, que tem acompanhado a série também. O Marcelo, ele pediu pra gente mandar um alô pra família Vieira, lá no Ceará. Nil, manda um beijo pra essa família querida.
2: Família?
3: Eles são do Ceará. De Oros, no Ceará.
2: Queridos do Ceará, que privilégio ter vocês aqui com a gente neste final de tarde de quinta-feira. Povo de Deus, no norte do Brasil, nordeste brasileiro. Aliás, tá calor ou tá frio nesse lugar? Porque aqui tá muito frio.
3: Tá,
2: né?
3: Muito frio. É. E hoje é aniversário, gente, da irmã da Elcinete Coutinho. A Elcinete, que é de São Luís do Maranhão, né? Maria da Paz. Então, um beijo, parabéns, Maria, pelo seu aniversário.
2: Beijos nas bochechas da Maria.
3: Que Deus te abençoe grandemente neste novo ano. E olha, a nossa série encerra a semana.

0: de, tá tudo disponível lá no nosso canal do YouTube. Você pode assistir, maratonar por lá. Nosso site também tem os podcasts, né? Plataforma, escolha aí sua preferida e ouça. Mas tem gente que quer realmente aprofundar. E a gente tem um material muito bom na nossa loja. Então, a RTM Editora tem o livro, o comentário do livro da Carta aos Hebreus, a Carta da Perseverança, de autoria do pastor Itamir Neves. Faz parte da série Através da Bíblia. Então, acesse a nossa loja, loja.rtmbrasil.org.br, e adquira o livro, né?
1: Quer dizer, não tem como fugir.
0: Comentário bíblico de Hebreus,
1: tem todo
0: Carta
1: material,
0: da Perseverança.
1: Né?
0: Tem,
1: a
0: gente.
1: Deus,
0: você que gosta de estudar, eu amo pegar esses comentários,
2: sim, é
0: né? E aí você se aprofunda e tem mais detalhes, então fica essa dica. Nil, muito obrigada.
1: Uau, que privilégio.
0: Tá aqui com você aprendendo hoje, foi muito bom.
1: Um carinho de Deus.
0: E um agradecimento especial ao pastor Max, que é nosso parceiro, sempre tá aqui com a gente, seja no NC Cast, já participou outras vezes aqui, sim, no Nos Caminhos da Fé. Muito bom recebê-lo sempre. Muito obrigada, pastor.
2: Obrigado. Um beijo, um abraço para todo mundo que tá assistindo aí, para minha família, minha esposa Michelle, a Milena, minha filhinha e a Maitê, e para nossa igreja Batista Jardim das Oliveiras. Os irmãos estão acompanhando também, um grande abraço também.
1: Batista?
2: Igreja Batista Jardim das Oliveiras, estamos aqui pertinho.
1: Ah, da Jardim das Oliveiras. É. Aliás, eu tava falando para ele que hoje comemora-se 119 anos da Convenção Batista Brasileira, 119 anos da Junta de Missões Nacionais, a Igreja Batista, celebrando aí o seu início, sua caminhada aqui no Brasil, né? Trazendo a palavra de Deus. Então é tudo isso que a gente estudou hoje, né? São servos do Senhor compartilhando seus conhecimentos, sua vida, dividindo aí com as famílias, né? Ai, tem tanta coisa para falar, né? Acabou. Já deu, nosso
0: beijo, tempo. A gente se encontre, então, terça-feira.
1: Acabou aqui esse tempo de Nos Caminhos da Fé com o pastor Max Moraes. Até semana que vem,
0: não é? Até.
1: Tchau.
0: Tchau, tchau.
1: Fiquem com Deus. Tchau.
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Muito bem, 5:08. Que privilégio estar na sua companhia neste final de tarde aqui na RTM Brasil. São 5:08, quero muito que você participe através do WhatsApp 11, que é o prefixo de São Paulo, 974181456. Gostoso, né? Tempo de estudar a palavra de Deus. Ter um pastor à mesa é gostoso, porque é um homem que estudou, que sabe do que está falando, não está no achômetro, e a gente compartilha as nossas experiências diárias e somos enriquecidos pela reflexão sobre as Escrituras Sagradas. Bom demais! E gostoso quando você participa, ouvinte, quando você faz suas perguntas, seus comentários. Isso é muito bom. Interesse pelas coisas do nosso Senhor. A gente tem calendário de oração, a gente tem que mais aqui, nos caminhos da fé, já fomos, temos aqui questões sobre a vida, uau, é uma programação muito rica, preparada exclusivamente para o seu coração, bora lá?

0: 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Por restauração e cura para as mulheres ao redor do mundo.
1: Pai de misericórdia e justiça, entregamos agora em tuas mãos as vidas das mulheres sul-africanas que sofrem em relacionamentos tóxicos e abusivos. Pedimos que elas encontrem em ti verdadeira esperança, sabendo que o Senhor é refúgio e fortaleza, socorro bem presente nas horas de angústia. Santo Deus, cure as feridas causadas pela dor, pelo medo e pela rejeição, restaurando a dignidade delas. Dê a cada uma coragem para buscar ajuda, para buscar sabedoria para tomar decisões e liberdade para recomeçar uma nova história. Que toda a opressão e violência sejam quebrados pelo teu amor. Fortaleça os corações abatidos e cerque essas mulheres de pessoas que tragam apoio e proteção. Que elas vivam restauradas e confiantes na tua presença. Oramos em nome de Jesus. Eu, Cacá Rodrigues, sou grato a Deus por dividir esse momento de oração com você.
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0: e bem-vindo ao Questões sobre a Vida, trazido até você pela CTTW e pela RTM Brasil. Eu sou sua apresentadora e meu nome é Fernanda Lima. Nossos programas estão em um formato de perguntas e respostas e consistem em perguntas típicas que ouvintes, como você, podem ter sobre diferentes assuntos importantes. Abordamos questões sobre a vida, como a solidão, a tristeza, a depressão, esperança, família, propósito e morte. Também abordamos questões sobre tristeza, a depressão, esperança, família, propósito e morte. Também abordamos questões sobre Deus, Jesus, céu e oração. Nenhuma pergunta está fora dos limites. Meu convidado de hoje é o Marcos Olivares. Marcos, seja muito bem-vindo ao nosso programa.
1: Olá, Fernanda Lima. Olá também a todos os nossos ouvintes. Uma alegria estar aqui mais uma vez.
0: E no nosso programa de hoje, a gente continua com a questão da esperança. Colocamos o subtítulo no programa Desejando o Impossível ou Aguardando o Improvável. Pensamos na esperança como uma das promessas eternas de Deus. Os ouvintes nos enviaram perguntas e também muitas preocupações que vamos abordar aqui no programa de hoje. Estamos ansiosos para obter as respostas a estas questões e também ajudar a essas pessoas que estão nos ouvindo neste momento.
1: Muito bem, será uma alegria a gente poder responder a todos os nossos ouvintes. Aliás, eu gosto de ouvir as perguntas, né, que as pessoas têm e responder assim de maneiras úteis a todas essas perguntas.
0: Isso é ótimo. Então a gente já começa pedindo a Deus que nos auxilie em oração. Querido Deus, por favor, ajude-nos enquanto consideramos a questão muito importante da esperança no mundo de hoje. Em nome de Jesus, amém. Bom, eu vou fazer as perguntas e o meu convidado, Marcos Olivares, vai nos trazer essas respostas. Então a gente começa agora com a nossa primeira pergunta, Marcos, que diz o seguinte. Como dissemos, Marcos, nós continuamos com um tema muito interessante que é sobre a esperança, algo que as pessoas desejam ao longo de toda uma vida. A esperança está desejando o impossível ou está esperando algo que parece improvável? Todos nós temos esperanças na vida. Às vezes elas são realizadas, às vezes não. Como, Marcos, você definiria esperança quando a gente fala sobre isso?
1: Muito bem, Fernando. Olha só, a esperança, ela é a expectativa de que algo que desejamos realmente possa acontecer. Essa é a definição da esperança.
0: Certo, obrigada. Bom, tentaremos manter a sua definição em mente à medida que prosseguimos com o nosso programa e as próximas perguntas. Nós recebemos várias cartas dos nossos ouvintes e eu gostaria de ler algumas delas aqui para você. E aqui está a nossa primeira carta. Eu tenho uma doença terminal e os médicos me dizem que eu não vou viver muito. Como que eu posso ter esperança nessas circunstâncias?
1: Muito bem. Olha só, as pessoas, elas muitas vezes veem a morte, né, como seu capítulo final da vida. Essa visão leva a sentimentos de desesperança. No entanto, se ansiarmos por uma vida nova e melhor no céu, depois de morrermos, encontraremos esperança, além de qualquer coisa que este mundo tenha.

0: Deus promete algo às pessoas que o seguem. Nunca o deixarei, nem o desampararei. Seja forte e corajoso, não se apavore, nem desanime, pois o Senhor, o seu Deus, estará com você por onde você andar. Está lá em Josué, no capítulo 1, versículos 5 e também no versículo 9.
1: Bom, Marcos, isso é uma promessa e tanto?
0: Ah, é verdade, né? A Bíblia também fala sobre pessoas que se apoiam. A Bíblia diz assim: e a nossa esperança em relação a vocês está firme, porque sabemos que, da mesma forma como vocês participam dos nossos sofrimentos, participam também da nossa consolação. Está lá em 2 Coríntios, no capítulo 1, no versículo de número 7.
1: Certo. Bom, a Bíblia, Deus, conte-nos um pouco mais sobre essa questão da Bíblia e Deus.
0: Claro, olha só, a Bíblia é o livro, né, que nos fala sobre Deus, como ele criou o mundo, como ele projetou tudo e como ele projetou todos. Ela conta como as pessoas falharam nos relacionamentos umas com as outras, e a Bíblia explica o que fazer para que as coisas melhorem e também nos dá esperança sobre a vida e sobre o futuro. Esta é a Bíblia.
1: Muito bem, mas a Bíblia fala sobre a morte?
0: Ah, sim, sem dúvida. A Bíblia, ela aborda, sim, a morte. Aliás, ela aborda a morte muitas vezes, viu? Uma declaração é a seguinte: não queremos que vocês sejam ignorantes quanto aos que dormem, para que não se entristeçam como os outros, né, que não têm esperança. Está lá em 1 Tessalonicenses, no capítulo 4, no versículo 13. Então, quando alguém morre, lamentamos sua perda, é claro. Mas se crermos em Jesus, a perda é temporária. Temos esperança de que um dia nos reuniremos com aquela pessoa lá no céu e nos uniremos para louvar a Jesus, que é o nosso Salvador.
1: Muito bem. E Marcos, você teria exemplos de pessoas na Bíblia que enfrentaram a morte, mas que ainda assim experimentaram a esperança?
0: Sim, Fernanda, eu penso imediatamente em um homem chamado Paulo, que se tornou seguidor de Jesus Cristo quando ele era adulto. Então, assim, Paulo enfrentou a morte com frequência. Ele passou um tempo na prisão, justamente por ser um seguidor de Cristo. Ele escreveu, né, sobre suas dificuldades, e ele descreveu assim: 5 vezes recebi dos judeus 39 açoites, 3 vezes fui golpeado com varas, 1 vez apedrejado, 3 vezes sofri naufrágio, passei uma noite e um dia exposto à fúria do mar, estive continuamente viajando de uma parte a outra, enfrentei perigos nos rios, perigos de assaltantes, perigos dos meus compatriotas, perigos dos gentios, perigos na cidade, perigos no deserto, também perigos no mar e perigos dos falsos irmãos. Trabalhei arduamente. Muitas vezes fiquei sem dormir, passei fome e sede, e muitas vezes fiquei em jejum, suportei frio e nudez. Paulo relata tudo isso em 2 Coríntios, no capítulo 11, nos versos de 24 até o 27.
1: Bom, esse foi um conjunto terrível, com circunstâncias horríveis, e parece bem desesperador. Paulo conseguiu sair de tudo isso?
0: Olha, Fernanda, Paulo, ele sabia, não é, que eventualmente a morte viria, claro. Ele também escreveu sobre isso: na esperança da vida eterna, a qual Deus, que não mente, prometeu antes dos tempos eternos. Está lá em Tito 1, no verso 2. E Paulo também disse assim: porque para mim, o viver é Cristo e o morrer é lucro. Está lá em Filipenses, no capítulo 1, no verso de número 21.
1: Muito bem, isso é fascinante. Inclusive, voltando aqui às cartas dos nossos ouvintes, alguém também nos escreveu sobre um assunto que atualmente está muito relacionado com este homem, Paulo, no qual você acabou de falar, inclusive. O ouvinte escreve o seguinte: fui ensinado a seguir outra religião que diz que tenho que ganhar o meu caminho para o céu e que eu nunca saberei se eu vou conseguir chegar ao céu até morrer. No entanto, Paulo, na Bíblia, manteve a esperança diante de sua morte, inclusive sabendo que um lar no céu esperava por ele. Você então quer dizer que, se eu seguir Jesus Cristo, eu posso ter certeza de que posso ter a esperança e a paz dele agora e também por toda a eternidade? Essa é a pergunta do ouvinte.
0: Exatamente. Sim, é isso que a Bíblia nos ensina, viu, Fernanda? Deus é um Deus justo. Ele também é um Deus misericordioso. Por essas razões, Deus enviou Jesus Cristo ao mundo. Jesus é o único caminho para o céu. Ele pagou o preço por todas as nossas ações erradas. Ele oferece força quando nos sentimos fracos. Jesus cumpriu a exigência da justiça de Deus e também nos oferece a esperança e o dom da misericórdia.
1: Bom, Marcos, para os ouvintes que acharam essa informação nova, você pode explicar um pouco mais para a gente?
0: Claro, Fernanda, posso sim. Aliás, vou ficar muito feliz em compartilhar dessa boa notícia com os nossos ouvintes. Existem alguns fatos básicos que temos que entender. O primeiro deles é o seguinte: Deus criou o mundo e tudo nele, incluindo você. Ele é santo e justo, ele te ama e ele tem um plano especial para você seguir, para ter esperança e para ter uma vida boa. Segundo, todos nós fizemos coisas erradas. Erramos no que fizemos, no que dissemos, no que pensamos. E erramos até mesmo em algo bom que deixamos de fazer. Então a Bíblia chama essas coisas de pecado. Todas as pessoas falharam em obedecer ao único Deus que é santo e justo. E a Bíblia afirma o seguinte: não há nenhum justo, nenhum sequer. E a Bíblia ainda diz: pois todos pecaram e estão destituídos da glória de Deus. Está lá em Romanos, no capítulo 3, verso 10 e 23. E por último, perceba que Deus te ama tanto que enviou Jesus Cristo ao mundo. Ele viveu uma vida perfeita e morreu como sacrifício perfeito pelos nossos pecados, pelos pecados de todas as pessoas. O que você nunca poderia fazer por si mesmo, Jesus fez por você. Então, olha, de acordo com a Bíblia, Deus demonstra o seu amor por nós. Cristo morreu em nosso favor quando ainda éramos pecadores. Está em Romanos, no capítulo 5, verso 8. Jesus Cristo morreu na cruz. Ele foi sepultado e ele ressuscitou dos mortos no terceiro dia. Ele foi vitorioso sobre o pecado e sobre a morte. Ele voltou ao céu para preparar um lar eterno para todos aqueles que escolherem segui-lo.
1: Bom, Marcos, como Jesus Cristo pagou o preço por nossos erros e pelos nossos pecados, e como que ele tornou possível essa esperança, a esperança que esse homem Paulo demonstrou e escreveu para a gente?
0: Olha, Fernanda, Jesus ofereceu o maior presente já conhecido nesta terra. Antes de morrer na cruz, quando as pessoas pecavam, isto é, quando as pessoas faziam algo de errado, né? Elas tinham que oferecer sacrifícios. Então, elas sacrificavam animais para Deus, né? Para obter o perdão de seus pecados. No entanto, as pessoas pecavam novamente. E aí, elas tinham que continuar oferecendo sacrifícios repetidamente, ano após ano. Então, Jesus Cristo veio à Terra como um bebê, uma pessoa humana real, e ele viveu uma vida sem pecado. Ele nunca fez nada de errado. Quando Jesus era adulto, havia religiosos e funcionários governamentais que o acusaram, que o prenderam e o condenaram a morrer na cruz. Jesus deu a sua vida voluntariamente por nós, para que pudéssemos viver com ele por toda a eternidade. Nós não oferecemos mais sacrifícios hoje. Tudo o que precisamos fazer é nos arrepender e colocar a nossa fé em Jesus como nosso Salvador e Senhor. Então, olha, quando nós fazemos isso, podemos ter a esperança e a paz de Deus. A Bíblia diz que Deus nos regenerou para uma esperança viva por meio da ressurreição de Jesus Cristo dentre os mortos. Está lá em 1 Pedro, no capítulo 1 e no verso 3.
1: Bom, Marcos, essa é uma boa informação para nós. Inclusive, obrigada por explicar. Agora, a próxima pergunta de um ouvinte que temos aqui, como que uma pessoa recebe o perdão de Jesus por todos os erros que ela cometeu em toda a sua vida? Ou seja, como que uma pessoa pode ter esperança agora e por toda a eternidade? E o que uma pessoa como essa deve fazer? Digamos, por exemplo, que eu queira receber perdão e ter esperança para a eternidade. O que que eu devo fazer nesse caso?
0: Olha, Fernanda, são ótimas perguntas, viu? Muito bem. Bom, primeiro você precisa se arrepender, isto é, reconhecer que você pecou, né, e se afastar então dos seus pecados e de quaisquer falsos deuses em sua vida. Coloque a sua confiança e a sua fé em Jesus Cristo como Salvador e Senhor. Olha, não basta acreditar apenas com a sua mente. Você precisa dar toda a sua vida a Deus através da fé no dom da vida eterna de Jesus. A Bíblia nos afirma, todo aquele que invocar o nome do Senhor será salvo. Está lá em Romanos capítulo 10, no verso 13. Então, quando você dá o controle da sua vida a Jesus Cristo, então você recebe a vitória de Jesus sobre o pecado e a morte. Você não trabalha por perdão ou por salvação. Esses são dons de Deus, dons da sua graça, assim como a coragem, a paz, o amor, a alegria e a esperança são dons dele também para a sua vida.
1: Certo. Bom, ainda temos uma nova pergunta falando sobre esperança. E a pergunta é o seguinte: quando um ouvinte decide se tornar um seguidor de Jesus Cristo, como que isso o ajudará a viver com mais esperança?
0: Bom, existe um ótimo versículo bíblico, né, para a gente recordar, que tem muito a ver com a esperança. Porque a Bíblia nos dá uma definição de esperança que é a seguinte: ora, fé é a certeza daquilo que esperamos e a prova das coisas que não vemos. Está lá em Hebreus capítulo 11, no verso 1. Você deu um segundo título, né, para esse programa, que foi assim: desejando o impossível ou aguardando o improvável? Bom, a esperança está esperando o que pode parecer improvável de acontecer, mas vai acontecer. Então, isso realmente é a esperança.
1: Bom, então, não é uma impossibilidade, é a realidade mesmo, né?
0: Exatamente. E olha, tem outra coisa ainda, né, sobre esse assunto. Antes de voltar para o céu, Jesus prometeu enviar o Espírito Santo de Deus aos seus seguidores. Aí Jesus disse assim: eu pedirei ao Pai e ele lhes dará outro conselheiro para estar com vocês para sempre. Está lá em João, no capítulo 14, no versículo 16.
1: Muito bem. Alguns ouvintes nossos também nos escreveram. De vez em quando, eles também mandam perguntas sobre perseguição. E o que você poderia dizer aos ouvintes que acreditam em Jesus Cristo e como que eles podem manter a esperança, mesmo que ou quando eles enfrentam uma perseguição, por exemplo?
0: Sim, olha, essa é uma situação existente, assim, para muitas pessoas, né? Sem dúvida nenhuma. Nos tempos bíblicos havia também pessoas que sofriam, não é, por causa das suas crenças. Olha, eles enfrentaram sentenças de prisão, eles enfrentaram espancamentos, destruição das suas casas, igrejas, perda de empregos, ridicularização, rejeição de familiares e amigos também. É a mesma coisa hoje. No entanto, há pessoas nos tempos bíblicos e também agora que permanecem firmes em sua fé. Na verdade, Jesus, ele preparou, né, seus seguidores para essa possibilidade enquanto ainda estava aqui na terra. Jesus disse assim: vocês serão traídos até por pais, irmãos, parentes e amigos. Eles entregarão alguns de vocês à morte. Está lá em Lucas, no capítulo 21, versículo 16. E Jesus também declarou: se eles me perseguiram, também perseguirão vocês. Está lá em João, no capítulo 15, no versículo 20.
1: Nossa, isso é algo longo e também muito duro de se pensar, inclusive, né?
0: Ah, sem dúvida, né? Jesus não nos deixa sozinhos para enfrentar traições ou mesmo perseguições. E também não temos que confiar em nossa própria força ou na nossa própria coragem. Os seguidores de Jesus podem viver de tal maneira, dando tamanho testemunho, que seus traidores, é aqueles que os ridicularizam, né, desejem ter a paz, a esperança e a coragem de Deus que os seguidores de Cristo demonstram nessas ocasiões, né, nesses momentos difíceis pelos quais têm que passar. É bom sempre lembrar que não somos assim, responsáveis pelas reações das outras pessoas, né? Nós só podemos compartilhar o amor e o perdão de Deus. E então, deixamos as respostas para eles. Não há exemplo maior de quando Jesus foi pendurado na cruz? Olha só, enquanto ele estava ali, morrendo, né, pelos nossos pecados, Jesus orou pelos homens que o estavam executando. Jesus disse assim: Pai, perdoa-lhes, pois não sabem o que estão fazendo. Está lá em Lucas, no capítulo 23, no versículo de número 34.
1: Nossa, isso é realmente muito incrível.
0: Ah, sem dúvida, né, Fernanda? Olha só, seja o que for que o futuro nos reserve, a gente tem que ter em mente o seguinte: a Bíblia nos lembra, alegrem-se na esperança, sejam pacientes na tribulação, perseverem na oração. Está lá em Romanos 12, 12. Em outro lugar, a Bíblia também diz assim: mas eu sempre terei esperança e te louvarei cada vez mais. Salmo 71, no verso 14.
1: E no nosso programa de hoje, a gente se concentrou no tema esperança, desejando o impossível ou aguardando o improvável. Abordamos também assuntos relacionados à esperança e também respondemos às cartas de ouvintes. Nosso convidado de hoje aqui no nosso programa foi o Marcos Olivares. Mais uma vez, Marcos, muito obrigada pela tua presença aqui no nosso programa.
0: Eu que agradeço por essa oportunidade, né, de conversar com você e esclarecer aos nossos ouvintes.
1: Ele que também explicou sobre a expectativa, né? A esperança e a expectativa de que desejamos que algo realmente aconteça, certo, Marcos?
0: Exatamente. Olha, tentamos encorajar, né, que apesar de todos os problemas, a esperança prevalece. Podemos ler: sejam fortes e corajosos, todos vocês que esperam no Senhor. Salmo capítulo 31, 24. Se colocarmos nossa fé no único Deus que criou o mundo, que nos ama e que tem um plano especial para as nossas vidas. Todos nós temos altos e baixos emocionais causados por doenças físicas, perda de emprego, crises familiares, morte de pessoas próximas a nós e outros problemas. No entanto, podemos nos apegar à esperança de um futuro melhor na terra e no céu, quando confiamos em Jesus.
1: Bom, e estamos então chegando ao fim de mais um programa. Marcos, tem mais alguma coisa que você gostaria de dizer aos nossos ouvintes nesse momento?
0: Tem sim, Fernanda. Querido ouvinte, querida ouvinte, eu quero orar por você no futuro. Minha oração está na Bíblia e diz para você o seguinte: que o Deus da esperança os encha de toda alegria e paz por sua confiança nele, para que vocês transbordem de esperança pelo poder do Espírito Santo. Romanos capítulo 15, versículo 13.
1: Bom, gente, e o nosso programa de hoje então termina por aqui. Confiamos que hoje os ouvintes ganharam mais encorajamento sobre o tema esperança. A todos vocês, muito obrigada por ouvirem o programa de hoje sobre o tema esperança. Aproveita e também encorajo você a ouvir mais programas adicionais que também tratam de questões sobre a vida e são trazidos até você pela CTTW e pela RTM Brasil. Eu, Fernanda Lima, fico por aqui. Obrigada pela sua companhia e até o nosso próximo programa. Até lá!

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0: Muito bem, agora 5h43, bom demais ter você por aqui. Deixa eu ler um pouquinho aqui as participações. Keila, bom demais ter você por aqui, obrigada pelo carinho. A Keila é da onde? Aqui da cidade, capital. Keila Stefanelli, obrigada por participar aqui da nossa tarde, viu? Graça Imperial, sempre com a gente. Eucinete também, Deus te abençoe um montão. Hoje é aniversário da irmã em Cristo, Maria da Paz. Beijos nas bochechas, Maria, Deus te abençoe. Marcelo de Oros, a paz do Senhor, querido. Ceará, muito bem-vindo, seja o Senhor com vocês aí no Ceará. Obrigada pelo carinho também, viu? Por me fazer companhia nesta tarde de quinta-feira. Quem mais? Quem mais está por aqui? Gerlan de Castanhal. Ô, Gerlan, o meu filhote foi pastor na Igreja Presbiteriana de Castanhal por, acho que uns 6, 7 anos. Esteve no Pará por uns 14. É... Temos uma história em Castanhal, amamos este lugar, está no nosso coração. Ana Teca, querida, que Deus também seja com você, obrigada pelo carinho. Sônia de Tailândia, no Pará. Oi, minha querida irmã Nilceia, estava com saudade de ouvir você. Bom demais saber disso, Sônia. Obrigada pelo carinho, viu? Que o Pai do Céu também continue a cuidar de você, da sua casa. Tô gripada. Beijos nas bochechas, hein, Sônia? Ana Teca mandou aqui um áudio. Vamos ver se eu consigo colocar você no ar, Ana. Cadê? Vamos ver, Ana.
1: Boa tarde, Nilceia Paris. Ah, agora que eu vi que é você, né? Agora à tarde.
0: Bonitinha.
1: Ah, tá. Valeu, minha irmã. Bom que você tá aí. Sou eu, Ana Teca, de São Luís do Maranhão.
0: Bem-vinda.
1: Se você ainda não colocou, coloque de sandália ou de alpercata. Tá bom, minha amada? Valeu. Bom ter você aí. Pensei que era a Renatinha.
0: Não.
1: Que eu ouvi a voz, né? Assim.
0: Mulher, né?
1: No comercial, acho que dela, não sei, alguma coisa. Sobre. Ela botando sobre um ouvinte. Tá bom, minha irmã. Obrigado. Graças, paz. Amém.
0: Amém, querida. Aí, Ana Teca. É Nilceia. Nilceia Paris aqui no horário do Cacá Rodrigues. Aqui, a Renatinha é de manhã, né? Ela vai até as 14h, depois chega o Cacá e vai até as 19h. E eu tô cobrindo esse horário aí nesses dias que ele tá num evento. Pra mim é um privilégio e eu espero em Deus que seja bênção aí no coração de vocês. Muito obrigada. Bora lá? Voltando agora. 14 minutos, 13, virou o relógio. 13 para 6 horas. Que o Senhor seja com você, onde você estiver, viu, querido? Diante da Cruz. Aline Barros, aqui, nesta tarde, comigo e com você.

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1: Hoje é 25 de junho. O tema de hoje é a aliança. Senhor, as pessoas vivem fazendo promessas que não conseguem cumprir. As intenções podem ser boas, mas falta capacidade para manter o que prometem. Eu sei que isso também tem sido verdade na minha vida, mas, quando se trata da promessa que mais importa, a aliança eterna, o Senhor a cumpriu. Obrigado por trazer paz ao meu coração. Gênesis 17:7. Eu sou o Thiago Liza e é um privilégio orar com você.
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2: Faltando 8 minutos para 6 horas. Gerson Borges, aqui na RTM Brasil. Cristo é meu.

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1: Agência Nacional de Vigilância Sanitária, a Anvisa, determinou a apreensão e proibiu a venda, fabricação, distribuição, divulgação e uso do suplemento alimentar Artrosen. Segundo o órgão, o produto tem origem e composição desconhecidas e era anunciado com promessas terapêuticas não permitidas, como combate a inflamações e melhora da mobilidade. A Anvisa também suspendeu a comercialização de 3 lotes de uma creatina em gomas mastigáveis, sabor uva verde, da empresa IDN Labs. O recolhimento foi feito pela própria fabricante após a identificação de níveis de creatina fora dos limites estabelecidos, além de problemas de rotulagem e outras irregularidades que podem comprometer a segurança do consumidor. Colômbia confirmou oficialmente hoje a eleição de Abelardo de la Espiella para a presidência da República e, após a conclusão da contagem final dos votos, o candidato da direita recebeu o diploma que oficializa sua vitória. Em seu discurso, Espiella afirmou que o país inicia uma nova fase política e prometeu uma postura mais rígida no combate ao crime. O adversário de esquerda, Iván Cepeda, ou Cepeda, reconheceu o resultado da eleição. A vitória marca uma mudança no cenário político colombiano após o governo de Gustavo Petro.

E aqui na RTN você também tem notícia do esporte. O Brasil garantiu a liderança do grupo na Copa do Mundo de 2026 e agora aguarda a definição do Grupo F para conhecer seu adversário na próxima fase. Neste momento, o confronto seria contra o Japão, mas a Holanda e Suécia ainda têm chances de avançar. O técnico Carlo Ancelotti destacou a qualidade das três seleções e afirmou que a definição virá após os jogos de hoje. Com a classificação assegurada, a seleção segue na disputa pelo título e já observa possíveis cruzamentos com potências como Argentina, França, Portugal e Espanha ao longo do mata-mata. É, notícias para você do G1, CNN e Globo Esporte, aqui na RTM Brasil, para você, ouvinte, que tem estado conosco durante todo esse dia. Que privilégio para nós.

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1: Querido amigo, hoje o nosso alvo é estudarmos o penúltimo parágrafo do livro de Malaquias. Vamos estudar Malaquias 4, versículos 2 e 3. Ainda temos como tema para o nosso programa o dia do Senhor. Nesses versos 2 e 3, o profeta ainda se refere a esse dia do Senhor. Malaquias se refere então a esse dia com palavras mais agradáveis, palavras que nos enchem de esperança, nos enchem de ânimo. Como verificaremos durante o estudo, esse dia do Senhor é um dia especial. Por isso podemos considerar esse dia como um dia maravilhoso. O conteúdo então desses versos nos apresenta as seguintes palavras: mas para vós outros que temeis o meu nome, nascerá o sol da justiça, trazendo salvação nas suas asas. Saireis e saltareis como bezerros

0: soltos da estrebaria. Pisareis os perversos, porque se farão cinza debaixo da planta dos vossos pés, naquele dia que prepararei, diz o Senhor dos Exércitos. Esse é o texto que nós vamos refletir no programa de hoje. Querido amigo, eu espero que você tenha entendido o que nos propomos a fazer e como abordamos esse tema tão instigante. No programa passado, tratamos sobre o dia do Senhor em relação aos injustos, aos perversos, aos que não temem a Deus. Nesse programa, tratamos sobre o dia do Senhor em relação aos justos, aos piedosos, aos que temem a Deus. Nesses versos 1 a 3, a mensagem é clara. Deus castigará os injustos e abençoará os justos. Na verdade, quando examinamos o texto anterior a esses versículos, percebemos que esses versos são uma sequência natural que confirma a diferença que existia e será evidenciada entre todos os que serviam a Deus e os que não serviam a Deus. Lembramos de 3:10. Ali houve um desafio claro do Senhor para com seu povo. Provai-me nisso, diz o Senhor dos Exércitos. Mas, mal tinha acabado de lhes falar, lançando esse desafio, o povo respondeu com dureza o Senhor, dizendo o seguinte: inútil é servir a Deus, que nos aproveitou termos cuidado em guardar os seus preceitos. Veja 3:14. Na verdade, percebemos que o povo rejeitou a Deus porque as bênçãos de Deus não coincidiam com o conceito egoísta e materialista que eles tinham de bênção. Porque não viam a vida sob o olhar de Deus, tinham essa dificuldade de alegrar-se com as bênçãos que Deus lhes proporcionava. O povo tinha que descobrir que a fidelidade a Deus, baseada na instrução divina e não nos seus desejos humanos, não lhes dava direito a nada valioso do ponto de vista humano. A base utilitária da fé e da religião se choca com os valores divinos. Entretanto, essa advertência profética dirigida ao povo não era o final da palavra do mensageiro do Senhor. Em meio a uma sociedade caracterizada pelos cultos hipócritas e rotineiros, Deus estava atento para um remanescente, para um grupo pequeno, para um grupo composto pelos que temiam o Senhor e falavam uns aos outros, conforme lemos lá em 3:16. Havia um resto fiel que não tinha abandonado a fé, que não era cínico, que não era hipócrita. A esses que Malaquias chamou de aqueles que se lembram do seu nome, Deus os reconheceu como seu verdadeiro povo, seu particular tesouro para aquele dia que prepararei, diz o Senhor, conforme 3:17. Esses permaneceram firmes no Senhor e levavam a marca da justiça e do serviço ao Senhor. E por isso mesmo, como salientou Malaquias, então vereis outra vez a diferença entre o justo e o perverso, entre o que serve a Deus e o que não serve. Diante desse entendimento, então, nós podemos estudar esses versos dando-lhes o seguinte título: O Grande e Maravilhoso Dia do Senhor. Eu repito, esse é o título de Malaquias 4:2-3. O grande e maravilhoso dia do Senhor. Lembre-se que no programa passado foi o grande e terrível dia do Senhor. Para quem? Para os injustos. Agora é o grande e maravilhoso dia do Senhor. Para quem? Para os justificados. Com esse tema do dia do Senhor, é fácil percebermos essa diferença entre os justos e os injustos. Para os primeiros, será um dia de perdão, de salvação. Porém, para os injustos, será um dia de castigo e de destruição. Com o tema Dia do Senhor, o profeta Malaquias se uniu à tradição dos seus antecessores, que também enfatizaram esta ação essa intervenção divina. Por exemplo, Isaías no capítulo 2 menciona esse dia do Senhor, no capítulo 13, no capítulo 49. Jeremias no capítulo 46, Ezequiel no capítulo 13, Joel no capítulo 1, Amós no capítulo 5, Obadias no capítulo 15, Sofonias no capítulo 1, Zacarias no capítulo 14. E assim, junto com Malaquias, vários profetas falaram sobre esse dia do Senhor. E, parafraseando o conteúdo deles, o que que Malaquias fez? Malaquias definiu esse tema com essa frase: o reconhecimento da presença de Yahvé na sua constante atividade de juízo e salvação. Ou então, mais especificamente, Malaquias disse que o grande dia do Senhor salvará de uma vez por todas o seu povo. Querido amigo, sempre é bom lembrar que essa expressão, esse tema do juízo divino, também foi usada outras tantas vezes no Novo Testamento. Por exemplo, em Atos 2:20, em 2 Tessalonicenses 2:2, em 2 Pedro 3:10, são passagens que mostram esse tema do juízo de Deus. E especificamente no livro de Apocalipse, que nós vamos estudar proximamente, nós temos essa referência em 1:10, 6:17, 9:6, 16:14, sempre apontando para o dia do juízo do Senhor. Vamos lembrar que a maioria das pessoas associa o dia do Senhor com um período de tempo especial que vai acontecer no final dos tempos, quando a vontade de Deus, quando o propósito de Deus para o mundo e para toda a humanidade vão ser cumpridos. Porém, alguns estudiosos acreditam que o dia do Senhor vai ser um período de tempo longo, ao invés de apenas um dia, um período de tempo quando Cristo vai reinar por todo o mundo antes de purificar o céu e a terra em preparação para o estado eterno de toda a humanidade. No entanto, outros estudiosos também acreditam que o dia do Senhor vai ser um evento instantâneo quando Cristo retornar à terra para redimir os seus seguidores fiéis e para mandar os incrédulos para a condenação eterna. Porém, ainda outros entendem que o dia do Senhor é o tempo que teve início na primeira vinda do Senhor Jesus e só terá o seu fim na segunda vinda do Senhor Jesus. Durante esse tempo, que se chama hoje, esse é o tempo do dia do Senhor. Assim, além de ser um tempo de julgamento, vai ser também um tempo de salvação, pois Deus vai livrar o restante de Israel, cumprindo a sua promessa de salvar Israel, perdoando-lhes os seus pecados e restaurando o seu povo escolhido à terra prometida a Abraão, desde que aceitem Jesus como Messias, como seu Salvador pessoal. O resultado final do dia do Senhor será inquestionável, conforme disse o profeta Isaías. A arrogância do homem será abatida e a sua altivez será humilhada. Só o Senhor será exaltado naquele dia. Isaías 2:17. Querido amigo, o cumprimento final das profecias sobre o dia do Senhor acontecerá no final da história, quando Deus punirá o mal e, com grande poder, cumprirá todas as suas promessas, salvando os justos. Então, podemos estudar esses versos percebendo neles o seguinte desafio para todos nós. Todos somos desafiados a viver tendo em vista o grande e maravilhoso dia do Senhor. Repito, essa é a expressão que resume esses dois versículos, que nos dá o princípio desses dois versículos. Todos somos desafiados a viver tendo em vista o grande e maravilhoso dia do Senhor. Nesses versos encontramos três características desse grande e maravilhoso dia do Senhor. A primeira característica do grande e maravilhoso dia do Senhor é a sua manifestação em favor daqueles que temem a Deus. Versículo 2. Mas para vós outros que temeis o meu nome, nascerá o sol da justiça. Vamos fazer três afirmações a partir dessa frase inicial do versículo 2. Esse verso tem início com uma comparação, mas para vós outros. Essa comparação nos remete ao verso anterior, que trata sobre a recompensa triste e definitiva que os injustos terão. Querido amigo, os injustos, descritos como soberbos e perversos, terão como consequência da sua crença e das suas práticas as piores recompensas. Sem dúvida que o verso 1 pode ser entendido como uma eternidade longe da presença de Deus. Isso é o inferno. É, essa é a recompensa, é a consequência de quem quis ganhar essa vida e acabou perdendo a vida eterna. Uma segunda afirmação é que nós precisamos entender quem são esses descritos como tementes a Deus. São os que levam Deus a sério, são os que reconhecem Deus nas suas boas e nas más circunstâncias da vida. É, são aqueles que alegremente servem a Deus. São aqueles que, através dessa prática, percebem o privilégio de servir a Deus adorando-o. Percebem o privilégio de servir os irmãos mantendo comunhão com eles, edificando-se mutuamente. E, por fim, percebem o privilégio de servir ao mundo proclamando o Evangelho de Cristo. Esses são aqueles que temem a Deus. E uma terceira afirmativa é que para os justos nascerá o sol da justiça, pois a injustiça sofrida será finalmente superada. O ardor do dia que queimará o perverso será aquele calor gostoso e agradável que estimulará o justo, aquele que confiou no Senhor. A segunda característica do grande e maravilhoso dia do Senhor é a sua manifestação trazendo salvação, ainda no versículo 2. Diz assim o restante desse versículo, trazendo salvação nas suas asas, e aí vocês sairão e saltarão como bezerros soltos da estrebaria. E aqui nós podemos fazer três constatações a partir dessas palavras inspiradas. Primeiro, a salvação dos justos, enfim, será completada. Fomos salvos da penalidade do pecado na justificação. Estamos sendo salvos do poder do pecado na santificação, mas seremos salvos da presença do pecado na glorificação. Na manifestação de Jesus Cristo, nossa salvação se completará e estaremos para sempre com o Senhor. Querido amigo, esta verdade é motivo de consolo e conforto para todo verdadeiro cristão, para aqueles que temem o Senhor. Segunda constatação, a salvação dos justos é fruto da graça e da misericórdia de Deus. Esse dia vai trazer salvação nas suas asas. Salvação é a ação de Deus em favor daqueles que o temem. O rei salmista tinha enfatizado, o Senhor firma os passos do homem bom, e no seu caminho se compraz. Se cair, não ficará prostrado. Por quê? Porque o Senhor o segura pela mão. O Senhor ama a justiça e não desampara os seus santos. Serão preservados para sempre. Vem do Senhor a salvação dos justos. Ele é a sua fortaleza no dia da tribulação. O Senhor os ajuda e os livra. Livra-os dos ímpios e os salva, porque nele buscam refúgio. Salmo 37, 23 e 24, 28, 39 e 40. Uma terceira constatação é que a expressão "saireis e saltareis como bezerros soltos da estrebaria" é uma figura das mais expressivas. Descreve os animais novos que durante o inverno rigoroso da Palestina ficavam presos na estrebaria, no curral, protegidos das intempéries, porém presos e sem liberdade. Quando chega o tempo do sol, quando as campinas estão verdes e há o calor no ar, quando o dia está claro e as portas são abertas, o animalzinho então corre e se sente livre e sem nenhum impedimento usufrui de tudo aquilo que ele tem direito. Assim também os justos estão retidos, estão controlados, estão se preservando. Mas na volta de Cristo, O ambiente será totalmente livre, haverá vigor, disposição, liberdade plena. Os justos usufruirão da plena liberdade de serem conhecedores da verdade, conforme João 8:32. E finalmente, a terceira característica do grande e maravilhoso dia do Senhor é a sua manifestação, trazendo vitória sobre os perversos, versículo 3. Pisareis os perversos, porque se farão cinza debaixo da planta dos vossos pés, naquele dia que prepararei, diz o Senhor dos Exércitos. E aqui temos três verdades. Primeira, esse verso não traz a ideia de vingança ou retribuição dos justos contra os injustos, não. Quem agirá nesse tempo será o Senhor. Pisar os perversos e eles se transformarem em cinza debaixo dos pés dos justos não significa vingança ou dar o troco. Significa sim que nessa etapa final, onde a diferença entre o justo e o injusto será vista por todos, a vida do justo se mostrará vitoriosa, se mostrará acertada. Os justos comprovarão que tomaram a melhor decisão. Segunda verdade, isso ocorrerá naquele dia especial, no dia do Senhor, isto é, no final desse dia que teve início na primeira vinda de Jesus e que terminará na segunda vinda, na volta gloriosa do Senhor Jesus. Jesus foi ao céu preparar esse lugar especial. E a terceira verdade é baseada nesses versos. Essa expressão é verdadeira, pois que quem garante essa afirmação é Deus, o único Deus, o Senhor dos Exércitos. Querido amigo, a Bíblia, principalmente na divisão conhecida como livros de sabedoria, especialmente no livro de Provérbios, constantemente divide a humanidade em duas classes de pessoas: os sábios e os néscios, os bons e os maus, os justos e os injustos. Nessa última porção de Malaquias, vemos exatamente essas duas classes, cada uma recebendo de Deus a sua devida recompensa. Mas vamos recordar, quem são os néscios? São aqueles que se afastaram de Deus. São os que preferem a companhia dos arrogantes e dos ímpios. Por outro lado, quem são os sábios? São os prudentes, são os obedientes, são os que servem a Deus e o respeitam, o honram, o adoram verdadeiramente. Agora, pergunta-se, qual será o destino de cada um deles? Conforme vimos no programa passado, os malvados serão queimados como palha, por um fogo inextinguível. E como vimos nesse programa, os que temem a Deus serão considerados um tesouro especial, particular, receberão a bênção do Senhor. Ao concluirmos então nossa reflexão, notamos que essa separação e recompensa finais levantadas por Malaquias também estão apresentadas no Antigo Testamento, no Salmo 1 e no Novo Testamento, em Mateus 25, 31 a 46. Querido amigo, como você se considera? Como uma pessoa justa, justificada, ou você se reconhece ainda injusto, um pecador não perdoado? Seja honesto diante de Deus. E seja honesto para consigo mesmo. Você sabe bem a recompensa que cada um obterá por sua fé e por sua conduta. Aproveite essa oportunidade e acerte o seu relacionamento com Deus. E aí sim você poderá ter certeza das bênçãos divinas. Que o Senhor te abençoe. Um grande abraço e até o próximo programa.
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5: Trazendo ouro, prata, marfim, macacos e pavões. 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
6: O bicho vai pegar hoje aqui no programa Rota 66. Um safari animal perseguindo e rastreando a sabedoria bíblica, uma espécie de extinção. Em sua exposição no primeiro livro dos Reis, o professor Luiz Saião, que é uma fera em matéria de Antigo Testamento, vai até os capítulos 9 e 10 para falar sobre Em Alta com o Mercado Internacional. O que você faz para sobreviver no mundo selvagem de nossos dias? Salomão, que era um grande observador, aprendeu muitas coisas com a natureza. Ele sabia que a união do rebanho obriga o leão a ir dormir com fome, que quando o galo está bêbado, se esquece do gavião, e quando o rato ri do gato, é porque há um buraco por perto. Você sabe aproveitar as oportunidades? Ouça essa.
5: Rota 66, caminhando pelas histórias extraordinárias do primeiro livro dos Reis. Hoje nós vamos estudar os capítulos 9 e 10 do primeiro livro dos Reis, e o nosso tema será Em Alta no Mercado Internacional. Como você já está sabendo, Salomão é o grande rei de Israel neste momento. Salomão construiu o templo do Senhor, construiu também palácios, está vivendo numa situação especial de luxo, e acontece que neste momento de glória, quando Israel vai alcançar o máximo do seu poderio na sua história, inclusive neste momento é importante destacar que não há nenhuma nação poderosa suficiente na região que possa ameaçar Israel. Ele se torna uma grande potência regional, e nestas circunstâncias o texto da NVI nos diz: quando Salomão acabou de construir o templo do Senhor, o palácio real e tudo mais que desejara construir, o Senhor lhe apareceu pela segunda vez, como lhe havia aparecido em Gibeon. E o que foi que Deus disse a Salomão? O texto nos deixa claramente explícito a palavra divina. Ouvi a oração e a súplica que você fez diante de mim, consagrei este templo que você construiu para que nele habite o meu nome para sempre. Os meus olhos e o meu coração estarão sempre nele. E se você andar segundo a minha vontade, com integridade de coração e com retidão, como fez o seu pai Davi, se fizer tudo o que eu lhe ordeno, obedecendo aos meus decretos e às minhas ordenanças, firmarei para sempre sobre Israel o seu trono, conforme prometia Davi seu pai quando lhe disse: nunca lhe faltará descendente para governar Israel. Deus, então, ratifica aquilo que ele disse a Davi, dizendo: olha, eu vou colocar você como sucessor de Davi, você é o rei que está nesta linhagem abençoada e o seu descendente vai prosseguir. Mas a palavra da necessidade da obediência claramente aparece. Se você e os seus filhos se afastarem de mim e não obedecerem aos mandamentos que eu lhes dei, diz o verso 6, e prestarem culto a outros deuses e adorá-los, desarraigarei Israel da terra que lhes dei e lançarei para longe da minha presença esse templo que consagrei ao meu nome. Israel se tornará objeto de zombaria entre todos os povos. Deus está exigindo a fidelidade, a lealdade de Salomão para que isso aconteça, para que o seu reinado possa prosseguir tranquilamente. Vamos observar que, apesar do texto nos mostrar que Israel está aí com tudo, está em alta no mercado internacional, no mundo da sua época, a ameaça de perigos e de fragilidade aparece claramente aqui neste texto que lemos. Como é que Salomão consegue o seu grande crescimento? O texto vai nos mostrar uma outra face sombria desta grande vitória do rei. O versículo 15 nos diz que o rei Salomão impôs trabalhos forçados para que se construísse o templo do Senhor, seu próprio palácio, o Milo, o Muro de Jerusalém, bem como Hazor, Megido e Gezer, várias cidades, todas. Ali tudo foi feito com trabalho forçado de estrangeiros. Salomão recrutou para o trabalho forçado todos os não israelitas, diz verso 20. E assim, vamos observar que este crescimento, que toda esta glória tem um preço. E, de fato, eles vão longe. O crescimento de Salomão, a sua fama, o seu cenário é extremamente positivo e promissor. Basta ver, por exemplo, que diz o verso 26. O rei Salomão também construiu navios em Ezion-Geber, que fica perto de Elat, na terra de Edom, às margens do Mar Vermelho. E Irão enviou em navios os seus marinheiros, homens experimentados que conheciam o mar, para trabalharem com os marinheiros de Salomão. Navegaram até Ofir e de lá trouxeram 14.700 quilos de ouro para o rei Salomão. E o capítulo 10 nos abre falando de uma coisa extraordinária, que a grandiosidade de Salomão e do seu reinado na época áurea, no apogeu da história de Israel no Velho Testamento, a rainha de Sabá soube da fama de Salomão e foi a Jerusalém para saber se tudo aquilo era verdade. Chegou acompanhada de uma grande caravana, com camelos trazendo especiarias, ouro, pedras preciosas. E o texto da NVI diz que ela fez todas as perguntas que tinha em mente para Salomão. Salomão respondeu a todas. Nenhuma lhe foi tão difícil que não pudesse responder. Certamente Salomão estaria bem melhor aqui no Rota 66, respondendo a todas as perguntas dos ouvintes. Nada era difícil para ele. Vendo toda a sabedoria de Salomão, bem como o palácio que ele havia construído, tudo que era servido em sua mesa, tudo que o alojamento dos oficiais, dos criados, a rainha de Sabá ficou muito impressionada. E ela então diz que ela não imaginava que tudo aquilo poderia ser tão grandioso assim, e bendito seja o Senhor, ela diz, o teu Deus, que se agradou de ti e te colocou no trono de Israel. E o texto prossegue descrevendo a grandiosidade desse reinado. Ela deu ao rei 4.200 quilos de ouro e grande quantidade de especiarias e pedras preciosas. Nunca mais foram trazidas tantas especiarias quanto as que a rainha de Sabá deu ao rei Salomão. Os navios de Irão, que carregavam ouro de Ofir, também trouxeram muita madeira de junípero, pedras preciosas, e nunca se viu nada igual. O rei utilizou essa madeira para fazer a escadaria do templo e também do palácio, além de harpas e liras para os músicos. E o rei Salomão deu à rainha de Sabá tudo o que ela pediu e desejou, além do que já tinha dado anteriormente, diz o texto no verso 13. E nós vamos encontrar as manifestações extraordinárias do poderio deste momento especial, quando Israel está no mais alto grau do mercado internacional. O peso de ouro que Salomão recebia era 23.300 quilos. Isto era recebido anualmente, fora os impostos pagos por mercadores e comerciantes, por reis da Arábia e pelos governadores do país. A nação era muito grande, tinha poder sobre os povos vizinhos e era, de fato, a época mais grandiosa da história. Salomão fez 200 escudos grandes de ouro batido, diz o verso 16, também 300 escudos pequenos. O rei os colocou no palácio da floresta do Líbano. Observe só, mandou fazer um trono de marfim grande, revestido de ouro puro. É claro que esse material veio do exterior. Não poderia haver marfim em abundância naquela região. Provavelmente deve ter sido trazido da África ou de uma região da Ásia mais distante. O trono tinha 6 degraus, seu encosto tinha a parte alta arredondada. Nos dois lados do assento havia braços com um leão junto a cada braço. Havia 6 leões nos 6 degraus, um em cada ponta de cada degrau. É algo impressionante o que vemos aqui. O texto vai adiante e diz que não havia nada de prata, pois a prata quase não tinha valor nos dias de Salomão. E o rei tinha no mar uma frota de navios mercantes, junto com os navios do rei da Fenícia, que você deve lembrar. A cada 3 anos, a frota voltava, olha só, trazendo ouro, prata, marfim, macacos e pavões, ou seja, uma espécie de jardim zoológico particular de animais que provavelmente vinham de regiões próximas na África. O rei Salomão, portanto, diz o texto, se tornou o mais sábio de todos os reis da terra. Gente de todo mundo pedia audiência para falar com ele. Todos os visitantes traziam algum presente para esse rei especial, extraordinário, que atingiu um apogeu que jamais foi visto na história de Israel. E não só isso, mas Israel se tornou uma nação poderosa no comércio internacional. Observe só, o texto diz que Salomão tinha 1.400 carros e 12 mil cavalos, diz o verso 26. E ainda, no versículo de número 28, os cavalos de Salomão eram importados do Egito e da Cilícia, onde os fornecedores do rei os compravam. Importavam do Egito um carro e pagavam por ele, né, 7 quilos e 200 gramas de prata, e um cavalo por 1,8 kg. E depois, olha só, eles montavam uma espécie de carro da época. O carro vinha do Egito, né, e o cavalo era juntado com esse carro, eles montavam uma espécie de biga e exportavam para a Ásia Menor, principalmente para os reis dos hititas e dos arameus. Nós vemos que a bondade, a graça de Deus caíra sobre Israel, que agora chegou no momento do seu rei mais extraordinário, mais sábio, mais especial, tornando a nação realmente no momento mais extraordinário, chegando em alta absoluta no mercado internacional. Precisamos observar e ver que Deus, de fato, cumpriu o que havia prometido e que todas as coisas aconteceram até além das expectativas. Mas toda essa glória não foi devidamente agradecida, porque nós começamos a ver que o reinado de Salomão começa a apresentar problemas, dificuldades, que são decorrentes de uma atitude de desprezo, desconsideração para com a aliança de Deus. Tanta glória, mas nem sempre acompanhada da obediência necessária.

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0: Professor Luiz Sayão, chegamos nós aqui com as perguntas em alta, com as dúvidas. E a primeira pergunta é exatamente no verso 7 do capítulo 9 aqui do primeiro livro de Reis. Na época de Salomão, já se ouve falar de cativeiro? É isso que a gente entende lendo estes versos? Até o 8:46 parece que já faz menção a um cativeiro.
1: Pastor Alberto, de fato, quando nós lemos alguns versículos, a impressão que nós temos é essa. No versículo 7, Deus disse que se Israel desobedecesse, ele iria desarraigar Israel da terra e lançar para longe da minha presença esse templo que consagrei ao meu nome. E como é que a gente entende isso? Estamos na época de Salomão, né? Dá para entender como é que funciona? Veja, é importante destacar que os dois livros de Reis são um livro só. Então a redação final desse livro acompanha a época quando o povo começa a ser levado para o cativeiro. E a redação do livro reflete isso. Para os estudiosos chamados assim mais conservadores, o livro é da época de Jeremias, mais ou menos quando o povo vai para o cativeiro. Alguns outros estudiosos, por causa da ênfase teológica de Reis, de Samuel, eles relacionam isso diretamente com o livro de Deuteronômio. Inclusive aqui existe a crítica do rei, né, aumentar demais os seus cavalos, o seu poderio, e que essa ideia, né, aliada ao fato de que Deus quer um lugar central para colocar ali o seu nome, sugere que isso teria uma relação teológica mais profunda entre esses livros e que o livro talvez tivesse uma redação um pouquinho posterior, né? De qualquer maneira, a verdade é que não há nenhuma dificuldade extraordinária, que no mínimo a redação do livro já contempla a época do cativeiro, portanto o que está escrito aqui faz sentido. E mesmo que não fosse o caso, Deus poderia muito bem antecipar essa realidade, mas o pano de fundo parece mostrar isso sim.
0: Agora, o verso 21 desse mesmo capítulo 9 mostra-se uma realidade um pouco dura. Tudo bem, o reino de Salomão está crescendo, está em expansão, mas parece que houve escravidão. É isso que eu estou entendendo aqui? E se é isso, seria aceitável uma atitude dessa do rei Salomão?
1: Pois é, pastor Alberto, olha só, o que a gente precisa observar é que a monarquia, conforme desejada pelos israelitas, conforme nós vimos Samuel falando, ela tinha um custo. E esse custo era que os próprios filhos, o povo, haveria de servir ao rei de uma maneira assim muito clara, onde eles seriam aí dependentes do rei de maneira completa, seriam servos. E no caso dos estrangeiros, como Israel era uma potência, eles acabavam sendo aí, como diz o texto, né, levados a um trabalho forçado, que é uma espécie de escravidão. Não quer dizer necessariamente que há uma crueldade, que eles matavam as pessoas sem razão, mas é um estado de escravidão. Vamos lembrar que nós estamos no Antigo Testamento, vamos lembrar que essa atitude era uma coisa comum. Israel e Salomão refletem o contexto cultural da sua época e por isso nós entendemos como um fato acontecido, mas novamente isso não é normativo. Texto descritivo não é normativo de modo nenhum. A escravidão é algo aceitável para os parâmetros cristãos, mas nessa época, infelizmente, foi uma realidade.
0: Agora, olhando aqui já no capítulo 10 do primeiro livro de Reis, eu vou encontrar uma concorrente minha, a rainha de Sabá, a mulher que fazia perguntas difíceis. Quem era esta rainha e de onde ela veio? Que lugar era esse Sabá? Onde fica Sabá?
1: Pois é, pastor Alberto, há uma discussão sobre isso, nós não temos certeza absoluta, mas de modo geral, as melhores sugestões indicam a região sul da Arábia. Talvez mais para o lado ocidental, mais para o lado oriental, possivelmente região do Iêmen. E pela descrição, por exemplo, de material ouro que vinha de Ofir, né, que parece ser no chifre da África, onde é a Etiópia, que é do lado próximo à região onde está aí hoje o Iêmen, parece que a rainha vem de lá e havia um comércio, uma ligação com essa região. Tudo indica que nessa região da África e também da Índia, muita coisa passava pelo sul da Arábia e mantinha aí um comércio significativo com o Salomão. Inclusive, né, a gente tem esse sinal interessante porque da região de Ofir, por exemplo, vinham macacos, né, o que em algumas versões é incorreta e erradamente traduzir por bugio. Bugio é um bicho que só existe na América, não existe naquela região, a tradução está equivocada. E aqui nós vamos então verificar que é dessa região do sul da Arábia que é a grande probabilidade da onde vem a rainha de Sabá.
0: E veja só, eles estão interessados mesmo no mercado internacional. E até os navios de Salomão, uma coisa que passa desapercebido por muitas pessoas, viajavam longas distâncias. E naquela época, dá para saber aonde eles iam para trazer riquezas?
1: Pois é, pastor Alberto, há um grande mistério nessa história e muita discussão. Com certeza, nós sabemos que esses navios, que eram navios de construção fenícia, né, e os fenícios eram grandes navegadores do Mediterrâneo, eles viajavam com bastante capacidade aí de deslocar-se no mar. Com certeza, eles foram até a região da Etiópia, da Arábia, não muito dificilmente até a Índia, mas alguns vão mais longe, acreditam que esses fenícios e esses navios dessa parceria aí de Israel com a Fenícia talvez tivessem ido até o sul da África, e outros acreditam que, quem sabe, tenham chegado até a América e até o Brasil.
0: Houve... Dá um pulinho lá no Brasil, né? Já que estamos tão perto, né?
1: Pois é, houve até uma sugestão há um certo tempo atrás, surgiu algo no Rio de Janeiro, que alguém disse que era fenício, mas isso não foi comprovado, não dá para a gente saber. É ainda apenas uma sugestão e não parece que eles conseguiram chegar tão longe como talvez a gente gostaria, né, que fosse, para encontrar de repente alguma coisa fenícia no quintal de casa aí.
0: Uma última pergunta: você mencionou na sua exposição que Salomão fazia exportação de cavalos, bigas. Como era isso? De fato aconteceu naquela época um comércio exterior assim?
1: Pois é, pastor Alberto, a gente não imagina, né? As pessoas acham que hoje a gente tem comércio, navios levando coisas, mas naquele tempo a coisa já acontecia. Olha só a estratégia de Salomão, ele quase que montou uma espécie de fábrica de automóvel daqueles tempos. O que ele fazia? Ele sabia que havia cavalos bons na região do Egito, que era, né, uma região, e também na Cilícia, região da Turquia, e ele trazia, né? Eles compravam esses cavalos e depois ele também importava do Egito uma espécie de carro, né? Que era carro no sentido mais bem limitado, né? E aí ele juntava esse carro com um cavalo, né? Cavalo de qualidade com um carro bem feito, fazia, né, uma montadora de veículos da época, e aí exportava, né, os dois prontos e para a região de onde hoje é a Turquia, e também na região da Síria. Então, os hititas viviam na Ásia Menor, na Turquia, e os arameus na Síria. Então, veja só que coisa interessante, né? A Volkswagen, né, a Toyota daquele tempo, estava na mão de Salomão, né, exportando os veículos da época, fazendo um sucesso do comércio exterior, quem diria?
0: Podíamos chamar de Salomotors.
1: Salomotors era a grande companhia da época, isso é exatamente.
0: Tá certo, obrigado pela resposta, Sayão. Você que está nos acompanhando, ainda temos aquele minutinho final para a aplicação desse estudo para você.
1: Você está em atenção total acompanhando conosco o estudo que fizemos em alta no mercado internacional, sim, estudando capítulos 9 e 10 do primeiro livro dos Reis. E qual é a grande lição, que grande aplicação para a nossa vida diária vamos encontrar nestes dois capítulos bíblicos? Como você pode observar, Deus deu a Salomão um momento especial na história. Sim, ele estava no ápice, estava no apogeu da história de Israel, num momento muito extraordinário, diferenciado, absolutamente especial. Esta realidade que Deus deu a Salomão muitas vezes aparece diante de nós em nossa vida. Salomão estava fraquejando na sua fidelidade. estava com muitas dificuldades. A grande pergunta e questão que devemos levantar para nós é esta: será que eu sei aproveitar tais oportunidades? Lembre-se, mantenha a sua fidelidade, jamais desperdice a oportunidade.
2: É tudo que tínhamos para hoje no programa Rota 66, que volta nessa sintonia e horário com mais uma série do primeiro livro dos Reis. Até o próximo Rota 66 e acesse o site transmundial.com.br. Tchau.
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2: Agora a gente ouve João Alexandre falando sobre um assunto muito importante, que é a família.

0: Ouvimos Família na inconfundível voz de João Alexandre para você aqui na RTM Brasil. Quero refletir com você agora sobre esse texto: a morte não tem poder. Jesus morreu por nossos pecados e por sua morte destruiu a morte. Em Cristo nós não consideramos mais a morte como a rainha dos terrores. Na primeira carta de João, capítulo 3, verso 14, lemos que já passamos da morte para a vida. Você pode ter vida eterna agora. A vitória sobre a morte é o último alvo dos cristãos. Morte física é mera transição da vida na terra com Cristo para a vida eterna no céu com Cristo. Para os cristãos, existe uma coisa chamada sombra de morte. A morte lança uma sombra sobre aqueles que são deixados para trás. O doutor, pastor, pregador Billy Graham conta em seu devocional a história do grande pregador Barnhouse. Quando sua esposa morreu, ainda jovem, ele ficou com seus 3 filhos menores para criar. Sua vitória foi ter decidido pregar no funeral dela. No caminho para o funeral, foram ultrapassados por um caminhão, que ao passar lançou sua sombra sobre o carro deles. Ele perguntou a um de seus filhos: "Você gostaria de ser atropelado por aquele caminhão ou pela sombra dele?" "Pela sombra, é claro", replicou a menina de apenas 12 anos. "Uma sombra não pode machucar você." Com essa resposta, Dr. Barnhouse disse para as 3 crianças órfãs de mãe: "Sua mãe foi alcançada não pela morte, mas pela sombra da morte." No funeral, ele falou sobre o Salmo 23: "Ainda que eu andasse pelo vale da sombra da morte, não temeria mal algum, porque tu estás comigo. Nada pode nos ferir, inclusive a morte, quando confiamos em Cristo como Salvador, porque Cristo conquistou a morte." Romanos 6:9 nos diz: "A morte não mais terá poder sobre ele."
1: E agora tem para você esse medley super especial de Cade Singers.

Ah, que bacana, hein? A gente ouviu o Cad Singers aqui na programação da RTM Brasil com esse medley mais do que especial. E agora, Liege canta Muito Mais de Ti.

Tá aí muito mais de ti com Liege para você que ouve a programação da RTM Brasil. A dupla Wesley e Marlene, nossos parceiros de RTM, cantam Manso e Suave.

0: belo hino que ficou lindo demais nas vozes de Wesley e Marlene, manso e suave. Acabamos de ouvir juntos aqui na RTM.
1: Olha, Romanos 10:17 nos diz: a fé vem por se ouvir a mensagem, e a mensagem é ouvida mediante a palavra de Cristo. Estamos falando da fé bíblica. Olha, na política há um ditado que diz: fé em Deus e pé na tábua, ou seja, no acelerador. Durante muitos anos, esse dito foi usado pelos brasileiros como um estímulo à ação. Na Bíblia, a palavra fé tem um significado tremendamente distinto da fé popular em sua origem, ação, função e objetivo. Tem como princípio capacitar o ser humano a crer em Deus como o único Deus e Criador de todas as coisas. Fé é a capacitação para crer na identidade divina e messiânica de Jesus. Fé é a capacitação para crer que, através de Jesus, Deus nos dá o perdão dos pecados, a justificação, a vida eterna, salvando-nos da condenação e do inferno. Esta é a fé que procede de Deus e retorna a Ele, e por isso podemos chamá-la de fé bíblica. Quem a possui assume publicamente a sua insignificância diante de Deus e, em obediência, torna-se submisso à vontade e ao amor divino revelado em Jesus Cristo. Essa fé, verdadeira fé, é aquela que está presente na vida dos discípulos e discípulas de Jesus Cristo. É a fé que conduz à confiança inabalável no Cristo, de modo que tudo se torna relativo diante dele. Você tem essa fé? Ou seu conceito de fé ainda é o da confissão e pensamentos positivos?
0: Vencendo vem Jesus é a música que você ouve agora com Carlinhos Veiga.

Tá aí pra você aqui na RTM Brasil, Carlinhos Veiga cantando Vencendo Vem Jesus. Vamos ouvir agora o pessoal da IBAB cantando Eu Te Busco.

0: Muito bem, são 7h25 pelo horário de Brasília. O nosso Noite RTM no ar para você que acompanha a programação da RTM Brasil nesta quinta-feira, hoje é dia 25 de junho de 2026. Daqui a pouquinho a gente vai trazer o Hinos que Tocam. Hoje é quinta-feira, você também vai acompanhar por aqui o Espelho na Janela. Tem mais um capítulo de História da Igreja. Tem a missionária Dorothy, tem o pastor Israel Mazzacorati. Vamos orar pelos homens, pelas mulheres, falar sobre finanças com o Paulo de Tarso, ouvir boa música, tudo isso e muito mais para você que está ligado, conectado conosco, acompanhando a nossa programação. Comigo, Marcos Olivares, aqui no Estúdio E da RTM Brasil, e com ele, Dinho Oliveira, que está no nosso Estúdio C em São Paulo, capital, comandando ali a nossa central de operações. Meu boa noite oficial a você, Dinho Oliveira. Como é que você está, meu jovem? Tudo bem contigo?
1: Olá, Olivares, está tudo bem, tudo ótimo, feliz demais, hein? Ah, que alegria estar aqui hoje.
0: É, como é que tá o inverno paulistano aí, hein? Tá gostoso?
1: Eu não sei como é que tá, não. Eu sei que eu vim com um monte de jaqueta e blusa, hein? Ah, eu vim de moto, tá, né, chovendo, meu amigo?
0: Tá chovendo por aí?
1: Tá chovendo, viu? Eu vim de capa de chuva e tudo mais, viu? Tá São fácil, Paulo, não, né? Tá 11 graus agora aqui, viu, Olivares? E por aí, como é que tá aí?
0: Aqui não deve estar muito diferente não, viu? Porque tá muito frio também por aqui. O tempo fechado, cinza, escuro o dia todo, né? E agora, a partir do meio da tarde, começou a chover. Aquela chuva não muito forte, mas...
1: Aquela chuva não de para, frio, né? Aquela chuva constante, né? É, ó, ela é fraquinha, mas ela é bem gelada e constante, né?
0: É, mas olha, tá dizendo aqui que temos 16 graus, mas a sensação térmica tá menor, viu? Porque tá frio pra chuchu aqui. Tá fácil, não.
1: Pois é, tô achando que tá alto aí, hein? Aqui em São
0: também,
1: Paulo.
0: Tá estranho, assim. Tá estranho. Tá tudo isso, não.
1: Pois é. Segundo a meteorologia do Estúdio E, né? O especialista no tempo, clima-tempo do Estúdio E, Olivares, é muito menos a sensação térmica, né?
0: É, tá vendo? Essa aqui não tá estranho esse negócio. Enfim, olha, estamos aqui para mais esta edição do nosso Noite RTM. Depois tem revista RTM a partir das 10 da noite também, não é? E a gente vai pro intervalinho agora e na volta. Vamos então trazer a edição de hoje do nosso Hinos que Tocam. Pode ser assim, meu jovem?
1: Só se for agora, hein? Ao seu comando.
0: Vamos ao nosso intervalo e a gente volta daqui a pouco, então.
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2: Muito bem, está no ar mais uma edição do nosso Hinos que Tocam. E hoje ouviremos sobre a história do autor e da tradutora do hino Filhos de Jerusalém. John Henley é o autor da primeira estrofe deste hino, traduzido e desenvolvido por Sarah Paulton Kelly em 1873. John nasceu em Torquay, na Inglaterra, em 1800. Esse hino é o seu trabalho mais famoso e divulgado. Aparece em diversas coleções para uso de escolas dominicais. Foi pastor wesleyano de grande importância, tendo sua carreira terminada por uma morte precoce aos 42 anos. Faleceu em 1842, sucumbindo ao excesso de trabalho. A tradutora do hino, Sarah Paulton Wilson, por sua vez, nasceu em Nottingham, também na Inglaterra, em maio de 1825. A família dela era descendente dos huguenotes, ou seja, os cristãos calvinistas que viviam na França nos séculos XVI e XVII. Estes cristãos eram perseguidos ferozmente e são ainda hoje lembrados pela terrível carnificina conhecida como a Noite de São Bartolomeu. Aproximadamente 200 mil huguenotes fugiram para os países mais próximos da França, a Suíça, a Holanda e também a Alemanha. A família de Sarah foi uma das poucas que fugiram para a Inglaterra. Vamos então ouvir o belo hino Filhos de Jerusalém, versão em português, nas vozes de Gerson do Amaral e Mariana Oliveira do Amaral.

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1: Muito bem, ouvimos aqui na edição de hoje do nosso Hinos que Tocam, Filhos de Jerusalém, nas vozes de Gerson do Amaral e Mariana Oliveira do Amaral, o hino que nós destacamos na edição de hoje aqui do nosso programa Hinos que Tocam. E este é apenas o primeiro hino da nossa edição de hoje. Nós ouviremos ainda outros belos hinos clássicos e é claro que você pode nos ajudar a fazer essa edição solicitando e sugerindo um belo hino para o nosso programa através do WhatsApp 5511 974-181-456. E enquanto você vai participando, já vamos ouvir o próximo hino do programa de hoje. Dinho Oliveira, qual o hino que vamos ouvir então agora?
2: Olivares, vamos ouvir o hino Estarás Tu Vigiando, na voz do grupo Harpa de Ouro.

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1: E nós seguimos ouvindo belos hinos clássicos aqui no nosso Hinos que Tocam, hinos que nos edificam, né? Então já vamos ouvir o próximo hino do programa de hoje, Dinho Oliveira. Que hino então que vamos ouvir agora?
2: Olivares, vamos ouvir agora o hino Fiel Salvador é Jesus, na voz de João Paulo.

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1: São hinos que verdadeiramente falam ao nosso coração, são hinos que edificam as nossas vidas, e por isso sempre que nós ouvimos, né, nós sempre somos edificados com estes hinos clássicos aqui do nosso programa Hinos que Tocam. Você pode sugerir também o seu hino através do nosso WhatsApp 5511 974181456. Já vamos ouvir o próximo hino do programa de hoje, meu caro Dinho Oliveira, que vamos ouvir então agora.
2: Olivares, o próximo hino que vamos ouvir é Rude Cruz, que é uma sugestão, um pedido da nossa querida Edilena Azevedo, ela que está na Tailândia, que só pode ser onde, Olivares?
1: No Pará.
2: Exatamente, então vamos ouvir o hino Rude Cruz na voz do grupo Elas.

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1: Muito bem, daqui a pouquinho nós vamos agradecer a você que está acompanhando aqui o nosso Hinos que Tocam, está sugerindo um belo hino para o nosso programa, mas antes ainda dá tempo de ouvirmos mais um belo hino clássico juntos aqui no nosso Hinos que Tocam. Dinho Oliveira, qual hino vamos ouvir então agora?
2: Olivares, vamos ouvir agora o hino Alvo Mais Que a Neve, na voz de Paulo Gomes.

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1: Chegou a hora de agradecermos a você que está participando conosco, sugerindo um belo hino para o nosso programa e nos abençoando com a sua interação através do nosso WhatsApp. Então, o nosso muito obrigado de hoje vai para quem, meu caro Dinho Oliveira?
2: Olivares, nosso muito obrigado de hoje vai para o nosso querido Lima, taxista, que nos ouve, acompanha a programação e divulga a programação lá de São Luís, no Maranhão, e do Rio de Janeiro, da cidade de Petrópolis. Quem acompanha aqui a programação é o nosso querido José Carlos Borges, viu? Ele comenta

0: A nossa querida Elcinete Coutinho, de São Luís, no Maranhão, viu? Tá junto com a gente aqui, acompanhando.
1: Obrigado, Elcinete.
0: E aqui de São Paulo, capital, nos dá um boa noite ao nosso querido Josias.
1: Boa noite, Josias.
0: E de Macaé, Rio de Janeiro, é o nosso querido Jonathan Oliveira, que manda abraço pra nós, que tá acompanhando a programação, viu, Olivares?
1: Valeu, Jonathan.
0: E essas são as participações de hoje aqui, Olivares, na programação do Hinos que Tocam.
1: Obrigado a todos pela audiência, pelo carinho, por estarem conosco, pelas mensagens enviadas, por nos abençoarem com essa interação aqui no nosso Hinos que Tocam. Nosso programa volta amanhã, sexta-feira, se Deus quiser, sempre a partir das 7 da noite pelo horário de Brasília. E é claro que você está convidado a estar conosco amanhã também, para ouvirmos juntos mais hinos clássicos aqui da programação da RTM Brasil, tá bom? Nós vamos para o intervalinho agora, bem rapidinho. O Hinos que Tocam fica por aqui, mas o nosso Noite RTM está apenas começando, vem muito mais ainda para abençoar sua vida nessa noite de quinta-feira, tá bom? Então fica por aqui, fica com a gente, o intervalo é rápido, a gente volta já.

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8: Muito bem, voltamos com o nosso Noite RTM nesta quinta-feira. E olha, na última terça-feira estava aqui conosco, não é, o Cacá Rodrigues. Ele disse que ele ia lá pro Prosa e Canto, lá ele ia fazer aquela viagem para Goiânia, fazer a cobertura do Prosa e Canto. E ele disse que é muito legal, né? Porque durante o dia os músicos ficam lá e ficam ensaiando, ficam tocando juntos, ficam conversando sobre música. Tem ali uma feira gastronômica também, tem uma feira literária, tudo ao mesmo tempo acontecendo, à noite as apresentações. E olha, hoje oficialmente, né, dia 25, está começando o Prosa e Canto, mas o Cacá já está lá, desde cedo, acompanhando todos os preparativos, né, para a abertura oficial, e ele vai trazer para a gente aqui algumas boas conversas que ele teve por lá. Dinho Oliveira, eu sei que ele estava falando com você nos bastidores, hein? Com quem que ele andou falando por lá, meu jovem? Diga para a gente.
9: O bate-papo, a entrevista é com Beto Ribeiro, ele que é o idealizador, sim, do Prosa e Canto. Ah, vindo do Cacá, eu tenho certeza que os ouvintes vão gostar muito, porque olha, com já certeza. Estou ansioso para ouvir nosso querido Cacá Rodrigues conversando, né, fazendo uma entrevista com Beto Ribeiro. Então, vamos ouvir.
8: Vamos lá, diga lá, Cacá.
10: Boa noite, Marcos Olivares. Boa noite, meu querido Dinho Oliveira. Estamos falando diretamente do Espaço Presbiteriano em Anápolis, onde daqui a pouquinho acontece a primeira noite do Festival Prosa e Canto, ou Prosa e Canto Festival. Fica aí a sua escolha. Esse ano, um ano especial para o festival, que completa 20 anos, 23ª edição, e realmente promete ser uma noite incrível, uma noite muito especial. E ao meu lado está o Betão Ribeiro, ele que é o responsável por esse sucesso, por essa marca tão importante, 20 anos, Prosa e Canto. Tudo bom, Betão? É um prazer tê-lo mais um ano aqui na programação do Prosa e Canto, aqui na programação da RTM Brasil.
11: Prazer receber vocês, Cacá Rodrigues, e a você também, ouvinte da Rádio Transmundial. É um prazer e uma alegria sempre que vocês estão aqui conosco, e a gente espera que essa noite todos nós sejamos abençoados aqui pela graça de Deus, né? Tanto os músicos quanto os que vêm, e você que vai nos ouvir e acompanhar aí por flashes ou a programação através das ondas aí da RTM Brasil.
10: E a gente está aqui no Espaço Presbiteriano em Anápolis. O Prosa e Canto Festival começa hoje, dia 25, e vai até o dia 27. Hoje, quinta-feira, nós teremos, se apresentando no palco, a banda Advento, Carta Sonora, não teremos, mudou?
11: Carta Sonora, ah. O Ivan Barreto, que é um dos O Carta Sonora é uma dupla, né? Um casal, o Ivan Barreto, hoje pela manhã foi internado com pneumonia, então não se apresentará por esse motivo. Teremos outra dupla, que é o Pedro André e a Renata, no lugar deles. Teremos também o Rubão Lima, o Paulo César do Logos, tão conhecido, né? Nosso mestre, e o Thiago Leite, que além de músico, cantor, compositor, poeta, é também o reitor do Seminário Teológico Cristão Evangélico Brasil Central.
12: Agora, Betão, 20 anos de história. É possível traçar uma retrospectiva, uma linha do tempo, desde o início até hoje? O que mais te marcou?
11: O que mais me marca é algo que a gente vai tratar esse ano, que é o serviço e é o voluntariado. A gente sempre teve essa visão de servir a Deus servindo ao próximo, né? E aqui uma das grandes marcas do evento é essa quantidade de gente que se reúne para fazer esse evento acontecer e se reúne de forma voluntária. Isso é uma das coisas mais marcantes para mim, ver gente tão talentosa chegando e doando seus talentos aqui a serviço do reino, não a mim, né? Mas ao reino de Deus. Isso é algo que me toca muito e fala muito aos corações de quem vem aqui também.
12: Você tem ideia de quantas pessoas, quantos colaboradores fazem parte de um evento como esse?
11: Olha, a cada edição, pelo menos uns 100, 150. A gente nunca tem muita ideia, assim, porque tem gente que está tão nos bastidores, por exemplo, nesse momento tem alguém pegando pessoas em aeroportos, tanto em Brasília quanto em Goiânia. Eu nem sei quem são essas pessoas, mas estão aí, estão lá, estão servindo e não fazem questão de estar aqui, digamos, aparecendo, enfim, né? Mas é mais ou menos uma média de 100 voluntários.
12: Quando o Prosa e Canto foi criado, qual que era o objetivo? O que tinha na cabeça quando vocês pensaram, vamos criar o Prosa e Canto? Porque é um evento aberto ao público em geral, é um evento cristão, de referência nacional, mas vem gente de todos os públicos.
11: A gente queria naquele momento dar palco a artistas que fizessem uma música diferente do que estava sendo feita naquele momento, que era uma música ligada mais ao que convencionou chamasse de indústria gospel. E esses artistas mais ligados às igrejas tradicionais, digamos assim, ficaram meio sem espaço. E a gente então quis criar um espaço para esses artistas apresentarem as suas obras, mas sobretudo que fosse um projeto missional, né? Então, desde o seu nascedouro, o viés sempre foi missionário. E essa é a mola que nos motiva, é que a graça de Deus alcance as pessoas, que isso seja uma ferramenta útil nas mãos de Deus.
12: O evento acontece até sábado, de 25 a 27 de junho. Para quem quiser participar, para quem quiser conhecer o Prosa e Canto, como que ele adquire o ingresso?
11: Pode ser através do nosso site, que é o prosaecanto.org, ou aqui na bilheteria, diretamente aqui na portaria do evento, né?
12: Hoje, então, quinta-feira, tem o início, Marquinhos, meu querido Dinho, desse evento tão especial, um evento que já faz parte da minha vida. Já tem alguns anos que eu estou participando desse evento e para mim é motivo de gratidão a Deus por poder ajudar de uma maneira simples, mas feita com muito amor, com muito carinho, porque nós estamos aqui e você, ouvinte da RTM, terá a oportunidade, você que não pôde estar aqui este ano, mas você vai sentir toda essa atmosfera, principalmente de tudo que rola no Prosa e Canto Festival. Betão, mais uma vez, muito obrigado por receber a gente tão bem, com tanto carinho. Acabei de jantar, uma janta deliciosa. Daqui a pouquinho vou conversar com as meninas da cozinha, porque elas merecem também. Elas que fizeram uma comida tão gostosa. E mais uma vez, muito obrigado.
11: Nós é que agradecemos, Cacá. Essa parceria com a RTM já vem de longe, graças a Deus, né? E tem rendido muitos frutos e esperamos que isso continue ainda por muito tempo.
12: Ah, para encerrar, tô sabendo que vai ter Tigres de Bengala, você faz parte, e vai ter também a apresentação do Betão Ribeiro.
11: Sim, já há alguns anos eu tenho um trabalho solo, digamos assim, e a cada ano, já acho que já há mais de 6 anos eu lancei alguns trabalhos, E toda vez, todo ano, os voluntários querem que eu faça um show próprio, mas eu sempre acabo cedendo a minha vaga, digamos assim, para alguma outra banda. Porque, né, enfim, eu não, já tenho a outra banda, né? Então, mas esse ano não me deixaram. A gente vai ficando mais velho, parece que você volta a ser criança, né? As pessoas aí começam a mandar em você de novo. Então, esse ano, teremos sim uma apresentação de Betão Ribeiro e a banda, é, como o Vavá brinca, né? Betão Ribeiro e o pessoal da banda.
12: Que legal, Betão, um grande abraço pra você, obrigado. E você, ouvinte RTM Brasil, daqui a pouco eu volto com mais convidados, flashes ao vivo, diretamente do Espaço Presbiteriano aqui em Anápolis, onde acontece mais uma edição, a 23ª edição, 20 anos de Prosa e Canto Festival. Daqui a pouco eu volto, hein, Marquinhos? Odinho, prepara tudo aí, porque daqui a pouquinho tem mais convidados aqui na programação da RTM Brasil. 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
8: Aê, legal demais, hein? Show de bola, obrigado ao Cacá Rodrigues, né? E trazendo todas as informações, é legal demais, né? A gente já se sente lá. É participando muito do evento bom, junto com ele, né? E daqui a pouquinho, prepara aí, Andinho, ele já falou que vai mandar mais coisas aí pra gente, vai participar mais vezes dentro aqui do nosso Noite RTM, legal demais, hein, Andinho? Boa, boa. Então daqui a pouquinho a gente vai continuar, né, com a participação do Cacá Rodrigues, né, com boas conversas que edificam, que valem a pena a gente ouvir, mas antes da próxima participação do Cacá, o que você separou pra gente aí?
9: Bom, Olivares, eu gosto demais de ouvir o Cacá Rodrigues ali, batendo papo,
8: eu
9: é
8: também.
9: Muito bom, muito bom. Vou falar pra você, viu? A gente passa ali o tempo que você nem vê. Bom, como ele falou da banda Tigres de Bengala, eu achei oportuno não ouvirmos aqui a banda Tigres de Bengala, esse nome bem diferente, cantando clássico, que é a música Palácios, né? Foi gravada originalmente pela banda Rebanhão, né?
8: Rebanhão.
9: Vamos ouvir, então?
8: Vamos lá, vamos lá.

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1: Tá aí, né? A gente ouviu o som do Tigres de Bengala, justamente porque o Cacá Rodrigues estava conversando lá, né, com o pessoal lá no Prosa e Canto, citando a banda. E olha, ele continua lá, né, trazendo mais informações pra gente. Então, o Cacá Rodrigues volta aqui à programação do Noite RTM. Meu caro Dinho Oliveira, e agora, qual é a próxima conversa que a gente vai acompanhar aqui com o Cacá Rodrigues?
2: Olivares, pelo jeito, a janta do Cacá, o almoço...
1: Foi boa.
2: Foi muito boa, viu? Por isso, ele não perdeu a oportunidade para garantir, né?
1: As próximas refeições, né?
2: As próximas refeições, então, ele deu aqui, ele fez uma entrevista, né? Com essas pessoas, né? As cozinheiras.
1: Ah, que legal.
2: Que são muito importantes. Gostoso. Você sabe que... É. É um trabalho voluntário, né? Que é prestado por irmãs, né? Que fazem. Então é legal a gente.
1: E é gostoso conhecer os bastidores, né? Eu gosto.
2: Conhecer a história, né? Minha avó, ela sempre era voluntária, assim. Então, vamos ouvir. Eu tô curioso para ouvir aqui o Cacá Rodrigues conversando aqui. Ele não falou o nome das cozinheiras, né? Mas ele falou aqui o né? Acho que na entrevista ele vai falar pra gente. Então vamos ouvir aqui.
1: Vamos lá.
3: É isso mesmo, Marquinhos. Estou de volta, falando diretamente do Espaço Presbiteriano em Anápolis, Goiás, onde acontece mais uma edição do Prosa e Canto Festival. Eu conversei agora há pouco com Beto Ribeiro, falei que eu tinha acabado de jantar e foi uma comida deliciosa. Adivinha onde eu estou agora? Invadi a cozinha. Vim aqui falar com essas mulheres que cozinham brilhantemente, fazem uma comida gostosa. E eu brinquei aqui com elas agora e falei o seguinte, Marquinhos e Dinho, que os meninos só cantam bem porque elas fazem uma comida gostosa. Deixa eu dar boa noite aqui para uma irmã nossa que está aqui na cozinha, trabalha, tudo bem? Qual é teu nome?
4: Vilma.
3: Ô Vilma, quanto tempo de Prosa e Canto?
4: De Prosa e Canto devo ter uns 7, mais ou menos, 8, não tem nem ideia.
3: Não tem ideia, uns 7, 8 anos de Prosa e Canto.
4: Só depois que é aqui no Lírios, no Espaço Presbiteriano, é que eu vim. Antes eu nunca tinha ido.
3: Nunca tinha vindo aqui?
4: Não.
3: Então já tem uns 7, 8 anos,
4: mais o Prosa e Canto. Não sei quanto tempo que tem.
3: O Prosa e Canto comemorando aí 20 anos de existência, 23ª edição, então quase metade do Prosa e Canto você tá aqui.
4: Não sei.
3: Bastante tempo, hein?
4: Bastante tempo,
3: E aí, conta pra gente, como é que é a sua experiência de cozinhar pra tanta gente? São 150 voluntários, mais os músicos, artistas. Conta pra gente.
4: Uai, tem que ter o dom, né? Tem que ter o dom, o amor. Fazer tudo com amor, porque a gente faz. Tudo com amor.
3: Hoje tinha...
4: E é prazeroso, a gente tem prazer em fazer, em servir.
3: E é legal que elas cozinham tão bem. Hoje teve arroz... Feijão, é fricassê que chama?
4: É fricassê, na janta.
3: Foi o fricassê, saladinhas, frutas.
4: Tropical, frutas,
3: Salada tropical porque tinha uva, manga.
4: Melão, manga, salada de repolho, com pimentão. A gente faz o que pode.
3: Você sabe que todo ano que eu venho pro Prosa e Canto, eu engordo uns 2 quilos, viu, Mã?
4: Não vai falar que a culpa é minha, não. Né?
3: Eu ia falar que você é uma das responsáveis.
4: Vai falar que a culpa é minha? Meus filhos engordam, a culpa é da mãe.
3: Eu ia falar que você é uma das responsáveis. Vilminha, obrigado pelo carinho.
4: É só comer
3: viu?
4: Pouco.
3: Hoje eu comi pouquinho. Pronto. Obrigado, Vilminha. Deixa eu conversar com outro aqui também. Qual é o teu nome?
5: Anitta.
3: Anitta, tudo bem, Anitta?
5: Tudo bem.
3: Quantos anos de Prosa e Canto?
5: O mesmo dela ali, ó.
3: Mais ou menos isso? 7, 8, 10 anos? Metade do Prosa e Canto você participa?
5: Tô.
3: E como aqui. Que é pra você participar de um evento como esse?
5: É evento lindo, maravilhoso, que enche a gente de paz.
3: Você gosta desse ambiente? Toda vez... alguns anos atrás eu estive aqui com o Paulo César Baruch, ele tirou foto com todo mundo. Esse ano Baruch tá de volta. Você tava aqui no dia que ele veio?
5: Estava.
3: Tirou foto com o Baruch?
5: Tirei. A Rádio Transmundial começa 1 hora da manhã e vai até 5 horas.
3: Aí você ouve o Cláudio Ronque, o amigo da madrugada. Tá certo.
5: Eu quero. Primeiro eu ganhava muito livro.
3: Aham. Uh-huh.
5: Eu ganhei um livro sobre budismo e sumiu.
3: Sumiu o livro? Ô, gente, vamos providenciar esse livro aí que ela ganhou, por favor. Que ela tá sentindo falta desse livro. Vamos descobrir que livro que é. Anitta, agora, por todo esse tempo aí que você participa voluntariamente, o que mais te marcou?
5: Amizade, o amor, o carinho de todos. E a presença de Deus.
3: Isso é muito legal.
5: Essa daí também, toda vida.
3: Deixa eu perguntar aqui, obrigado, Anitta. Deixa eu falar com a outra irmã nossa aqui também, viu, ô Marquinhos, viu, Dinho? Tô na cozinha, rapaz, pensa no cheiro bom que tá aqui dentro. Só tô vendo aqui, tem melancia, tem uns negócios lá pra dentro. Já já eu vou dar uma beliscadinha. Tudo bem? Qual é o teu nome?
0: Tudo bem, Selma.
3: Ô, Selma, quanto tempo de prosa e canto?
0: É a mesma idade delas.
3: Vocês combinaram, né? Vocês começaram todas juntas.
0: É porque nós somos uma equipe.
3: É? E uns 7, 8 anos, vocês... Ah, é? E pra você, que representa o prosa e canto?
0: Uma coisa muito linda, muito boa, muito bom mesmo.
3: E você faz isso com muito, a gente percebe que vocês fazem isso com muito amor, com muito amor, carinho.
0: Muito carinho, muito amor. E amamos estar aqui.
3: Eu queria que você deixasse uma mensagem pro nosso ouvinte, RTM Brasil. Tem muita gente que nos ouve agora, que estão em outros estados e até mesmo em outros países. Eu queria que eles sentissem essa atmosfera. Eu falei que durante todos esses dias eu estarei entrando ao vivo, levando informação para o ouvinte, mas eu quero que eles sintam essa atmosfera do que é o Pros e Canto. Qual a mensagem que você deixaria ou que você daria para os nossos ouvintes?
0: O Prosa e Canta é um projeto muito lindo, que já foi projetado há muitos anos, e a gente ama vir, e tem muita gente, Anápolis vem quase toda para aqui, principalmente dia de amanhã.
3: Que legal, obrigado, meu amor, um beijo para você. E a gente continua por aqui, Marquinhos, invadir a cozinha, afinal de contas, elas são responsáveis por algo tão especial, tanto café da manhã, almoço, café da tarde, janta, elas ficam o tempo inteiro aqui cuidando, dedicando... Com muito amor, com muito carinho, essa arte, porque cozinhar também é uma arte, é um dom. E elas dedicam esse dom para Deus aqui no evento Pros e Canto. E eu continuo por aqui, daqui a pouco eu volto trazendo mais convidados, mais informações diretamente do Espaço Presbiteriano em Anápolis, onde acontece mais uma edição do Pros e Canto. Um grande abraço para você, Marquinhos, um abraço, Dinho. Já já eu tô de volta. 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
1: Aí, legal demais. Abraço pra você, Cacá. Bom trabalho aí pra você. Daqui a pouquinho ele volta trazendo mais informações. Tá certo, né? A gente tem que honrar quem trabalha aí com vontade, quem trabalha para o Senhor, né? E além disso, né, Cacá? Logo no primeiro dia já vai lá, conversa com o pessoal da cozinha. Ah, todos os outros dias tá garantida ali a refeição do Cacá. Exatamente. Essa estratégia é a melhor.
6: Hoje tá garantido.
1: Essa estratégia é fantástica.
6: Depois que
1: muito
6: terminar
1: bom.
6: Tudo, hein? Cacá,
1: exatamente. Um dia lá, Cacá. Ele passa assim e fala, o que foi, Cacá, tá cansado? Ah, é que acabei, né, trabalhando tanto que não comi direito, tô com fome, mas tudo bem, amanhã eu como mais. Não, Cacá, vem aqui. Vamos fazer um lanchinho pra você. Ah, que beleza, esse menino sabe de tudo. Muito bem. Olha, então daqui a pouquinho ele volta com a gente.
6: Diga. Ele vai voltar com dobradinha, né? Pra nós falar. Eu falo uma pessoa e você. Não, você fala, anuncia o Cacá e eu anuncio a outra pessoa. Vamos combinar assim?
1: Pode ser. Combinado.
6: Entendeu, né?
1: Não entendi nada que você falou.
6: Você vai falar o nome. Mama.
1: Ah, sim, sim.
6: Você fala
1: exatamente. Tá certo. Agora sim. Quando chegar a hora, nós faremos assim. Bom, agora a gente vai pro intervalo, então. Daqui a pouquinho tem muito mais aqui no nosso Noite RTM.
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4: Muito bem, estamos de volta com o nosso Noite RTM, chamando a atenção dos homens, porque a gente vai trazer agora o nosso Minuto do Guerreiro, literalmente um minuto com uma mensagem que vai falar profundamente ao seu coração. Para um pouquinho o que você está fazendo aí por um minuto, para que você possa ser edificado e abençoado. Vamos acompanhar.
5: Homens, a ira do homem nunca funciona e destrói famílias.
6: Walter Fernandes, jornalista e correspondente da RTM Brasil na Itália.
5: John era um homem colérico que sempre conseguia o que queria. Quando criança, John Jr. admirava seu pai e o imitava. Mas à medida que Jr. crescia, as discussões entre ele e seu pai foram ficando muito ruins. Nenhum dos dois cedia. Aos 17 anos, após uma grande briga, o filho saiu de casa e parou de falar com o pai. A mãe, cansada da raiva, foi embora também. John, agora sozinho, juntou-se a um grupo de estudo dos chamados à vitória. Demorou 2 anos, mas ele aprendeu a ir a Deus com sua ira. Em vez de despejar essas emoções negativas nas pessoas mais próximas, ele as levou ao Senhor. John desenvolveu uma vida de oração tão profunda que Deus curou seu coração e finalmente restaurou sua família.
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0: muito legal e muito importante nesse momento que nós temos para falar com os homens. E assim como a gente fala com os homens, também é muito importante falarmos com as mulheres. Por isso, a missionária Dorothy Bennett tem o seu devocional e ela traz para todos nós agora.
1: Olá, aqui é a Dorothy. Nesta manhã, eu gostaria que você abrisse sua Bíblia comigo, por favor, em Romanos capítulo 5, em uma frase que fala sobre ter paz. Existe algo perturbando você nesta manhã? Você já ouviu as notícias? As coisas não parecem muito boas em relação ao seu trabalho? De onde virá o dinheiro? O que acontecerá com as crianças? Todas essas coisas estão percorrendo sua mente? Existe, todavia, a paz de Deus que ultrapassa todo entendimento, Filipenses 4, 7. Em Romanos 5, versículo 1, nós lemos: portanto, justificados pela fé, temos paz com Deus, por meio de nosso Senhor Jesus Cristo. Bem, paz é uma palavra bastante usada ao redor do mundo. Existem pessoas cuja posição política é tentar instaurar a paz. Existem outras que viajam pelas nações e, da melhor maneira possível, tentam consertar a bagunça que está por aí. Mas não há nenhuma resposta para a paz sem conhecer o príncipe da paz. Existe apenas um príncipe da paz e seu nome é Senhor Jesus Cristo. Eu não tenho como conhecer a paz com Deus sem conhecê-lo. Como eu conheço? Por intermédio de quem, esse é o Senhor Jesus Cristo, obtivemos também acesso pela fé a esta graça na qual estamos firmes e nos gloriamos na esperança da glória de Deus. O que isso significa? Nós podemos, pela fé, entrar na presença de Deus com alegria em nosso coração, com cântico e com regozijo. Nós podemos ter paz com Deus porque isso é totalmente pela graça. Sabe, esta graça é exatamente o oposto de qualquer esforço e observação da lei. Quanto mais envelheço, mais admirada fico diante da graça de Deus. Essa é a graça liberal derramada sobre você bem aí onde você está. Você não precisa consertar sua vida hoje e tentar deixá-la um pouco melhor para compensar os erros de ontem. É pelo acesso que temos a um Deus santo para que haja aquela purificação, e com essa purificação, a paz vem. Temos bastante contato com pessoas que estão na prisão. São pessoas que cometeram crimes terríveis. Seu passado é simplesmente um pesadelo terrível. Mas de repente, ainda que suas circunstâncias permaneçam as mesmas, essas pessoas ainda continuam na prisão e ainda precisam cumprir o tempo da pena exigida pela lei. Mas em seu coração, essas pessoas têm paz com Deus. Obtivemos também acesso pela fé a esta graça, na qual estamos firmes e nos gloriamos na esperança da glória de Deus. Existe esperança para o desesperançoso. Esperança para o desesperançoso com esta paz, por causa da glória de Deus. Sabe, eu gostaria que você trouxesse para Deus agora o que você está passando. Você pode simplesmente voltar-se para Ele e em seu coração clamar por essa paz. Você está disposta a fazer isso? Simplesmente pare o que está fazendo e faça esta pequena oração comigo. Ó Senhor querido, estou me sentindo tão perturbada por dentro. Eu me sinto tão angustiada. Não sei se a culpa é minha. Não sei o que é tudo isso, mas perdi a paz que já tive com o Senhor. Mas agora, eu oro para que o Senhor traga paz para a minha vida e paz para a nossa família por causa da obra da cruz. Eu agradeço, porque tenho acesso ao Senhor pela fé. E pela fé que agora eu venho, crendo que o Senhor me purificará e me encherá novamente com o Seu Espírito. Enche-me, para que eu me regozije na esperança com o Senhor. Eu lhe agradeço, Senhor, porque tudo isso é por causa de sua provisão em Cristo Jesus, meu Senhor e Salvador. Amém.
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0: aí a missionária Dorothy trazendo o seu devocional, né? Edificando as nossas vidas, falando aos nossos corações. Faltando aí 16 minutos para as 9 da noite, a gente vai voltar para Anápolis, em Goiás, onde está lá o Cacá Rodrigues fazendo a cobertura do Prosa e Canto, que começou oficialmente hoje, né? Começando oficialmente nesta noite de quinta-feira. Desde cedo ele já está por lá. O pessoal foi chegando, né? Foi montando as coisas, foi conversando, deixando tudo prontinho para abertura oficial agora à noite, né? Tá friozinho lá em Anápolis também e tá todo mundo lá na abertura do Prosa e Canto, 23ª edição, são 20 anos de Prosa e Canto, e é claro, né, que uma das pessoas que tá sempre por lá, que ajuda na realização de todo esse evento, né, é com quem ele vai conversar agora. Então, Cacá Rodrigues conversou com quem, meu caro Dinho Oliveira?
1: Com Vavá Rodrigues!
0: Aí sim, é o Cacá conversando com o Vavá. É o que a gente vai acompanhar agora.
1: Palíndromo. Vamos ouvir então.
2: É isso mesmo, Marquinhos. Dinho, estamos de volta, falando diretamente do Espaço Presbiteriano em Anápolis, Goiás, onde acontece a 23ª edição do Prosa e Canto Festival. 20 anos de história, 20 anos de Prosa e Canto, e eu estou participando já tem alguns anos. Além da minha participação, tem uma participação para lá de especial, que é do nosso querido Vavá Rodrigues. Tudo bem, Vavá? Mais um ano de Prosa e Canto.
3: Boa noite, ouvintes. Boa noite, Marquinhos. Boa noite, Dinho. Olha, que prazer falar com vocês. Eu tô aqui. Prosa e Canto é o seguinte. Dos 20 anos, eu tô há 10. Eu digo que assim, a minha vida se divide em antes do Prosa e depois do Prosa. Que assim, que privilégio. Hoje a gente esteve numa rádio parceira, inclusive, fomos divulgar o evento na FM Imprensa, aqui de Anápolis. Fomos muito bem recebidos. O pessoal mandou um abraço para a RTM, o pessoal da RTM, e estamos felizes aqui, pilotando alguns problemas que nós temos. Infelizmente, o Ivan Barreto do Quarta Sonora está internado, estamos orando por ele, então orem por ele também, quem estiver ouvindo. Carlinhos Veiga não vai poder participar porque está com dengue. Mas Deus vai, Deus sabe de todas as coisas, e vamos ter um evento maravilhoso para a glória dele, sim, em nome de Jesus.
2: Evento que começa hoje, quinta-feira, dia 25, e vai até sábado, dia 27. Hoje, no palco do Prosa e Canto, nós teremos a banda Advento, Pedro e Renata, o Rubão Lima, como o Vavá disse, o Carlinhos Veiga está com dengue, Paulo César, do Grupo Logos, e fechando a noite, Tiago Leite.
3: Que é reitor do CTSEB, do seminário da Igreja Cristã Evangélica aqui. Faz um som muito legal, viu?
2: Pois é, então isso é o Prosa e Canto, gente. A gente está aqui acompanhando todos os detalhes. Você, ouvinte RTM, já sentiu, já conversei com o Beto Ribeiro, já invadi a cozinha, conversei com as meninas da cozinha, e agora eu estou conversando com o meu grande amigo Vavá Rodrigues. Vavá, desses 10 anos de Prosa e Canto,

0: complexas e que podem trazer implicações de longo prazo em nossas vidas. Geralmente, o nosso temor está relacionado a essas grandes decisões. No entanto, não podemos negligenciar o impacto de pequenas decisões tomadas repetidamente. São decisões que até já entraram no modo piloto automático em nossas vidas. Esse tipo de decisão automática é chamado de hábito. Um hábito são coisas que fazemos no dia a dia sem nem pensar. O lado positivo do hábito é que você não precisa pensar o que você vai fazer todas as vezes que você entra no seu carro. Depois que você fez isso algumas vezes, as decisões entraram em modo automático. Por outro lado, colocamos em modo automático algumas ações que nos dão prazer e que nos são prejudiciais, e isso são pecados. Muita coisa contrária à vontade de Deus para as nossas vidas está funcionando em modo automático em nós. Nós voltaremos a esse problema em uma outra oportunidade. Por agora, precisamos focar nessas decisões que tomamos dentro do grande plano de Deus para a sua criação. Quando lemos sobre os personagens da Bíblia nessa perspectiva, vamos descobrindo que a vontade de Deus para a vida particular deles, na verdade, era a vontade de Deus na realização do seu grande plano. A vontade de Deus ao chamar Abraão era a de abençoar todas as famílias da terra. E Abraão, por um acaso, só tomou decisões corretas depois disso? Não. Ele tomou diversas decisões erradas e, mesmo assim, ele fez parte e cumpriu o seu papel no grande plano de Deus. Além dele, poderíamos fazer referência a tantos outros personagens da Bíblia que igualmente foram chamados por Deus para fazer parte do seu grande plano e Moisés decidiu matar o egípcio. Davi decidiu matar e adulterar. Gideão escolheu ficar com medo. Sansão escolheu Dalila. Delias fugiu de Jezabel. Jonas escolheu fugir da presença do Senhor. Pedro escolheu tentar matar um soldado. Mesmo assim, todas essas pessoas estão lá na Bíblia, nas páginas das Escrituras, como exemplos de pessoas que tomaram decisões erradas, mas foram redimidas por Deus e reconduzidas em sua vontade. Uma experiência capaz de nos ajudar a repensar esse processo de tomada de decisões em nossa vida foi o apóstolo Paulo. Em 2 Coríntios 2, 12 a 14, parte A, Paulo diz que teve diante de si uma porta aberta pelo Senhor para que ele pregasse o evangelho na cidade de Troade. Entretanto, Paulo não passou por essa porta aberta pelo próprio Deus, porque não teve paz em seu espírito. E não o teve porque não encontraria em Troade um dos seus filhos na fé, o jovem Tito. Como assim? Alguém deixou de entrar numa porta aberta por Deus? Isso não seria pecado? Pois é, não parece que tenha sido. Afinal, não é sempre que temos diante de nós apenas uma opção que seja de acordo com o plano de Deus. E é aí que precisamos decidir entre o certo e o errado, construindo critérios de tomada de decisão pautadas nos princípios bíblicos que Deus deixou para nós. Um processo que, sem dúvida alguma, nos conduz à maturidade, porque, afinal, nos obriga a olhar para nós mesmos, para a vida e para o mundo com um olhar mais sábio e mais sóbrio.
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0: Então, será que até mesmo as nossas decisões erradas podem ser redimidas e usadas por Deus? A resposta é sim. Vamos lembrar de algumas coisas essenciais até aqui. Já vimos que as decisões que precisamos tomar devem ser baseadas em dois aspectos. O primeiro deles é o nosso livre-arbítrio. O segundo é o conhecimento e a submissão à vontade primária de Deus. Vimos que isso é libertador, pois assim estamos libertos da ditadura da decisão perfeita. Certamente já tomamos e ainda tomaremos decisões erradas, e a Bíblia é abundante em histórias de péssimas decisões. No entanto, a mesma palavra de Deus nos mostra um Deus que atua na história, corrigindo os nossos caminhos sempre que nos voltamos para Ele. Sendo assim, não há decisão errada que nos afaste dele, a não ser que a nossa decisão seja viver longe dele, como o filho mais jovem na parábola de Lucas 15. Então, como podemos receber orientação para as nossas decisões? Esteja certo de que Deus

0: não nos deixa no escuro diante de decisões diárias. É responsabilidade nossa viver sob a orientação da sua palavra. O problema é que tendemos a aceitar Jesus em nossas vidas porque queremos a salvação das nossas almas na esperança de um dia sermos livres da condenação eterna e irmos para o céu. Negligenciamos os mandamentos de Cristo Jesus, pois somos irresponsáveis em relação ao grande plano de Deus para nós. O apóstolo Paulo se tornou muito conhecido por causa de uma tese um tanto polêmica entre os seus irmãos judeus. Ele dizia a mesma coisa de formas diferentes, basicamente o seguinte: quem crê em Cristo e se submete ao seu ensino está livre da lei. A nossa justificação é pela fé e isso é graça de Deus, o que significa que a justificação não acontece pela prática da lei. A afirmação "estamos livres da lei" significa que a lei que nos condenava já não vigora mais. Isso porque a função da lei de Deus não era a de nos salvar, mas de nos mostrar a necessidade de sermos salvos do nosso pecado. Seu propósito era ser uma condutora que nos levasse até Cristo, como Paulo argumentou em Gálatas 3:24. Assim, a lei nos condena para sermos salvos em Cristo Jesus. A salvação, portanto, está exclusivamente em Cristo Jesus. Ele foi enviado por Deus para ser o agente do Senhor na nossa reconciliação com o Pai. Até esse ponto, acredito eu, não há muita novidade para quem já crê em Jesus. No entanto, é a partir desse ponto que começam alguns problemas que estão impregnados no imaginário evangélico por décadas e séculos, que é a destruidora ideia de que é possível ser cristão sem ser um discípulo de Jesus. Não foram poucas as vezes em que já foi dito que é possível que Jesus possa ser o Salvador sem que seja o nosso Senhor. Apesar de agradável, esse ponto de vista está totalmente fora dos evangelhos. Inclusive, ao retornarmos aos textos do apóstolo Paulo, descobrimos que o cristão vive sob a lei de Cristo. 1 Coríntios 9:21, Paulo escreveu isso. E essa é a lei do amor. Esse amor é o amor de Cristo e não as nossas definições equivocadas de amor. É o amor de quem deu o seu filho para morrer por pecadores. É amor divino, doador, como lemos lá em 1 Coríntios 13. E numa relação de amor entre nós e Deus, os mandamentos do Senhor não são pesados. Pelo contrário, o mandamento é redescoberto como um instrumento divino de liberdade. Portanto, estamos debaixo da lei de Cristo, debaixo do mandamento do amor. Cumprir o mandamento do amor é possível porque não o fazemos para alcançar a salvação, mas justamente porque já fomos salvos e entramos num relacionamento com Jesus Cristo, uma vez que o Espírito de Cristo passou a habitar em nós. Cumprimos o mandamento, portanto, na medida em que aprendemos a viver como Jesus e deixamos Jesus trabalhar por meio de nós. O início dos mandamentos que Moisés recebeu do Senhor servem como uma boa instrução, muito propícia para que os entendamos de verdade. Êxodo capítulo 20, versos 1 e 2. Quando nos lembramos de que Deus tirou o seu povo da terra da escravidão, logo antes de lermos os mandamentos que ele deu para esse povo, fica mais simples de entender que vivenciar os mandamentos do Senhor é construir um estilo de vida que nos faz conservar, preservar a liberdade para a qual fomos conduzidos pelo nosso Deus. Este foi mais um episódio do Deus na Vida. Saber que Deus redime as nossas decisões erradas e as converte em bem é libertador quando nos conduz à dependência de sua graça e não em uma licença para tomar decisões imprudentes. Até o nosso próximo encontro.
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